0: Segundo o relator da proposta na Comissão de Saúde, deputado Dr. Francisco, do PT do Piauí, em situações de emergência, a informação sobre uma doença crônica pode fazer toda a diferença no atendimento.
1: Que uma vez identificado no seu documento de identificação civil nacional, possibilita em alguma situação de urgência e emergência, essa pessoa ser percebida, sua

0: carteira de identidade segue agora para análise no Senado. Da Rádio Câmara de Brasília, Júlia Lopes.
1: Direitos Humanos. Vavá do Avante de Minas Gerais relata a realidade de abandono enfrentada pela comunidade autista em regiões vulneráveis do país. O parlamentar denuncia as barreiras burocráticas impostas pelo INSS, que exige laudos médicos especializados para a concessão do BPC.
2: De acordo com Vavá, a demora nas respostas administrativas gera uma crueldade institucional que sobrecarrega as mães solo. O deputado sugere a criação de centros regionalizados de diagnóstico e tratamento e a implementação de uma política nacional de neurodivergência.
1: Segurança Pública. Tony de Paula presta homenagem aos policiais militares mortos em confrontos nas comunidades do Rio de Janeiro. Na visão do deputado, as atuais ações de combate ao crime organizado são ineficientes e desgastantes para as forças policiais.
2: O Tony de Paula cobra a formulação de políticas baseadas em inteligência e planejamento estratégico. Ele argumenta que o parlamento e as demais autoridades precisam atuar de forma coordenada para proteger a vida dos agentes que estão na linha de frente do combate ao crime.
1: Delegado Paulo Bilinski, do PL de São Paulo, defende o endurecimento das medidas de combate ao crime organizado. Além disso, o deputado apoia a classificação de facções criminosas brasileiras como organizações terroristas.
2: Delegado Paulo Bilinski pede que a segurança pública seja tratada como prioridade e cobra ações mais efetivas no enfrentamento à criminalidade. Ele afirma que é necessário ampliar os mecanismos de combate às facções para garantir mais proteção ao povo brasileiro.
1: Justiça. Tadeu Venere, do PT do Paraná, critica o contexto em que a proposta de redução da maioridade penal volta à pauta da Comissão de Constituição e Justiça. Para ele, o debate está sendo impulsionado para desviar a atenção de outros temas em evidência no cenário nacional.
2: Tadeu Venere também questiona a condução do debate público sobre o assunto e afirma que a discussão tem sido utilizada com objetivos políticos. Segundo o deputado, é necessário analisar com cautela as motivações que cercam a retomada da discussão dessa pauta.
1: Dandara, do PT de Minas Gerais, repudia a proposta que reduz a maioridade penal no Brasil. A deputada argumenta que o sistema prisional brasileiro possui altos índices de reincidência e funciona como um espaço de fortalecimento de facções criminosas.
2: Para Dandara, o avanço do país depende da ampliação de oportunidades para a juventude e do fortalecimento de legislações protetivas, como a criminalização da misoginia. Ela afirma que o ódio e o preconceito direcionados contra as mulheres são a raiz do feminicídio.
1: Júlio César Ribeiro, do Republicanos do Distrito Federal, defende o equilíbrio nos debates sobre a violência de gênero. O parlamentar reitera seu compromisso com a proteção das mulheres, mas levanta preocupação com a criação de tipos penais de interpretação subjetiva.
2: Júlio César Ribeiro alerta que conceitos amplos de identidade de gênero trazem insegurança jurídica e colocam em risco garantias constitucionais, como as liberdades de expressão e religiosa. No entendimento dele, divergências filosóficas, biológicas ou religiosas não podem ser criminalizadas.
1: Termina agora o Jornal Câmara dos Deputados, produzido pela Rádio Câmara, com trabalhos técnicos de Everson Orani e apresentação de Márcio Aquilissardi e José Carlos Andrade. Uma ótima noite para você.
2: Boa noite, a Voz do Brasil volta amanhã.
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11: 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Boa noite. 9h09. Tudo bem aí? Começou a noite da Band FM. Até 1h da manhã estaremos juntos. Aqui quem fala é Marcelo Dias. Feliz da vida, grato, sempre. Hoje às 10 tem o nosso Band Love, tá? Estamos na Semana dos Namorados. 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
11: 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Dentre as seis que eu vou te mostrar, tem o WhatsApp da Band à sua espera também. Atenção para as músicas. Número 1, Panda. Eu Te Seguro, Te Amo Demais, Marília Mendonça, é a música 2. Gustavo Lima, Vagabundo, é a música número 3. 4, Maiara e Maraíza, Quem Sente Saudade Sou Eu, Apaga, Apaga, Apaga, Danilo e Davi, a música 5. E a 6, é o Ferrugem, Arrepende Das. Qual que você gosta mais?
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0: Tarde FM Vagabundo com Gustavo Lima. A música 3 da Super 6 das 9. Número 2, Marília Eterna Mendonça, Te Amo Demais. Número 1, Panda, Eu Te Seguro. De presente pra você, na noite da Band FM, a garrafa térmica exclusiva da Band FM. Participe pelo telefone e pelo WhatsApp. Toquei 1, 2, 3, vou tocar 4, 5 e 6.
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0: Maiara e Maraíza. Quem sente saudade sou eu. É a música de número 4.

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1: Eu acho que você tem que mandar aquela mensagem. 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

0: Põe de filme arrependidaço. Ferrugem. Música 6 da Super 6 das 9. Continue participando.
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0: 9 horas 29 minutos. Babizinha!
2: Marcelo Dias, tô de volta aqui na Band FM com outras informações.
0: Diga lá.
2: A seleção brasileira fez mais um treinamento hoje em Nova Jersey, nos Estados Unidos, ainda sem o Neymar, né? O atacante continua em recuperação, mas a CBF informou que ele está tendo uma boa recuperação dentro dos padrões esperados. No entanto, não há ainda uma previsão para o retorno aos treinamentos. Ou seja, nada de Neymar na estreia do Brasil. A abertura da Copa do Mundo é nesta quinta-feira e o Brasil joga pela primeira vez no sábado, dia 13, às 7 horas da noite, contra o Marrocos. Falando ainda de Copa, o site americano The Athletic fez um ranking com as camisas mais bonitas e a do Brasil ficou em segundo lugar. O uniforme da seleção brasileira só perdeu para a Gana. Em terceiro, fechando o pódio, vem a camisa da Inglaterra. Já na ponta de baixo, a camisa da Croácia ficou em último lugar como a menos bonita entre as 48 seleções.
0: Ok.
2: Um beijo, Dias. Boa noite.
0: Beijo, Babi. Boa noite. Até amanhã. Obrigado, viu?
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22: Boa noite.
21: Boa noite.
22: 9h35.
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22: A nossa noite no ar. Hoje tem Band Love? Claro que tem. Das 10 da noite a 1 da manhã você vai ter o programa mais romântico, mais amigo, mais emocionante e às vezes mais polêmico do Brasil, tá bom?
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22: 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Porque tem história de amor do Band Love. 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
22: Garrafa térmica exclusiva da Band FM, linda, com a marca da Band, para Edna Oliveira Santos de Melo. Edna Oliveira Santos de Melo, parabéns. Um beijão para você, um beijo para sua família. Obrigado por estar na noite da Band FM. Você ganhou o presentão. E a música vencedora foi a número 3, tá, gente?
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0: Band FM musicão, hein? Eduardo Costa, imagina eu, Matheus e Cauã, ao vivo e a cores, participação da Anitta, aqui na noite da Band FM. 9 horas 46 minutos. Vou tocar aquele pagodinho romântico lá dos anos 90. Essa música explora o conflito entre desejo e compromisso, mostrando como a paixão pode dominar a razão. Sempre.
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0: Refém do coração. É o Soweto, aqui na Band FM.

0: FM, Jorge Matheus, Louca de Saudade, aqui na noite da Band, Soweto, refém do coração. No momento, lembra dessa, já fazendo aquele clima gostoso. Pro Band Love, que vai começar.
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12: Em toda edição do torneio existe o famoso Grupo da Morte, que é como os torcedores gostam de chamar o grupo mais difícil, aquele grupo com mais seleções favoritas ao título. O eleito da vez foi o Grupo I, com a França, que para muitos é a grande favorita, a Noruega, com a melhor geração de sua história, Senegal, que foi finalista da última Copa Africana de Nações, e Iraque, que se classificou na repescagem.
13: Esse programa tem classificação indicativa para maiores de 12 anos.
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22: Dois minutos pras 10 horas. Ah, aquele momento delicioso pra você relaxar juntinho comigo. Vamos espalhar coisa boa, vamos espalhar otimismo, vamos espalhar amor na Semana dos Namorados. Sou Marcelo Dias, feliz, grato e apaixonado. Aqui na sua rádio, do seu jeito.
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22: Começou o nosso Band Love, Semana dos Namorados, aquela programação toda especial, toda gostosa, para sua noite ficar bem melhor. Vamos falar do seu namorado, da sua namorada, do seu love, da sua paixão, do seu esposo, da sua esposa, né? Do seu maridão aí, de quem que você quer falar? Daquela pessoa que você tá, na minha época era paquerando. Quem que você tá paquerando? Conta pra gente. 11 999 919197. Vamos espalhar amor através da sua mensagem, vamos espalhar amor através do seu pedido musical. 11 999 919197. Aperta o microfoninho, manda áudio. A gente adora ouvir sua voz aqui na programação da Band FM, tá legal? 10h30 teremos História de Amor do Band Love, vou ouvir juntinho com você. E ó, tem músicas dos anos 80, 90, 2000, música atual também. Ah, e todo mundo que participa concorre ao kit personalizado João Bosco e Vinícius Band FM. 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

0: Garoto.
1: Leone e Garoto, os dois ainda hoje aqui no nosso Band Love combinado. Toquei Henrique e Juliano Romântico, a Trey Chapman, Baby Can I Hold You, e a gente abriu com o Hanson, Save Me. Deixa eu dar um beijo aqui numa amiga do coração, a Milena. A Milena que tá curtindo o nosso Band Love nesta noite, né, Mi? Beijinho no seu coração. Um beijo pra Gislaine, que é a mamãe dela. A Gislaine e a Milena estão no carro, estão ouvindo o Band Love, adorando as músicas do Band Love. A Gislaine falou que deu uma viajada gostosa, né, Gi? Beijo pra você, Gislaine, um beijo pra Milena. Obrigado pelo carinho, obrigado pela audiência, tá? Tem mais recado chegando aqui, um montão de recado. Ó, uma dica, no WhatsApp da Band FM, quando você for mandar o recado, manda uma vez só. Quando você manda mais de uma, ele vai saindo da ordem. Tá legal? A gente tem a ordem aqui igual o seu WhatsApp aí. Chegam dezenas de mensagens a todo minuto. Então, quando você vai mandando uma, depois manda de outra. Ah, me ajuda, manda aí. Manda uma vez só. Quando você manda uma vez só, tá tudo certo. Tá bom? Vamos lá, com o recado de amor chegando na Semana dos Namorados.
2: Boa noite, Band. Boa noite, Dias.
1: Boa noite.
2: Que é o José Antônio de Cotia. Eu quero ouvir Zezé de Camargo e Luciano, Pão de Mel.
1: Legal.
2: Quero oferecer pra minha esposa Simone.
1: Valeu, tá dado o recado então pra Simone. Obrigado pela sua participação. Quem tá no Rio de Janeiro ouvindo a noite da Band?
3: Band Love, oi. Band FM, meus amores. Ai, eu quero escutar, se for possível, né? Porque essa música é muito antiga.
1: Qual música?
3: Vindalios. Uma música linda, linda, linda. Beijo no coração de todos.
1: Um beijo.
3: Sandra de Oswaldo Cruz.
1: Valeu, Sandra. Um beijo pra você também. Obrigado pela sua participação. Obrigado pelo seu carinho com a gente aqui no Band Love. Continuamos no Rio de Janeiro, que o Rafa também tá aqui com a gente, né?
4: Alô, galera da Band FM. Alô, Marcelo Dias. Aqui é o Rafinha do Gueto. Sou teu fã, gosto muito do seu trabalho. Que Deus abençoe o seu dia a dia aí. Tamo junto. Ei, Marcelo Dias, tem como tu tocar a música da novela Laços de Família, da Camila, pra minha esposa Elise e pra minha cunhada Patrícia?
1: Legal.
4: Muito obrigado. Rafinha do Gueto, Rio de Janeiro.
1: Lara Fabian, Love by Grace, tá anotado aqui. Quem mais? Quem mais mandou?
5: Oi, boa noite. Sou Ana Lúcia de Porto Velho, Rondônia.
1: Oi, Ana.
5: Gostaria que se você pudesse tocar pra mim uma música do Vando, Mordida na Maçã. Eu fiz para meu esposo, Raimundo.
1: Valeu, tá dado recado aqui pro Raimundo. Obrigado pela sua participação. 10h17, 10h30, teremos História de Amor do Band Love. Semana dos Namorados. E nessa Semana dos Namorados, o amor, gente, o amor é um convite para desacelerar e valorizar o que realmente importa. E meio a essa correria da vida, ter alguém que segura sua mão, entende suas imperfeições e escolhe permanecer, faz toda a diferença, não faz? Porque o amor verdadeiro não se mede pelo tempo que passa, mas pela vontade de continuar construindo o futuro juntos.

0: Band FM Araqueto, minha razão de viver no nosso Band Love. 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
1: 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Tem decisões que a gente toma achando que está se defendendo, mas depois percebe que estava apenas destruindo tudo o que ainda poderia ter sido salvo, inclusive a própria paz. Eu e a Camila já estávamos juntos há um tempo e no começo era tudo muito bom. Tinha carinho, tinha parceria, tinha planos, sonhos. Ela cuidava de mim como se tudo dependesse disso. E eu confesso que por muito tempo isso me bastou. Eu não questionava muito o que a gente era, eu só vivia. Eu amava minha namorada, disso não tenho dúvida. Mas sempre teve uma frase que se repetia ao nosso redor. Alguns amigos e até meus familiares viviam me dizendo que ela gostava mais de mim do que eu gostava dela. No começo, eu até ria disso. Achava exagero, coisa de gente que gosta de comentar a relação dos outros, sabe, sem saber de nada. Só que com o tempo, isso começou a me incomodar. E a me incomodar de um jeito muito estranho. Não porque fosse verdade, mas porque eu comecei a reparar melhor. A Camila era muito intensa, presente até em excesso. Enquanto eu acho que eu não tinha a mesma facilidade de me entregar. E foi assim que aquela ideia começou a fazer sentido em alguns momentos em que eu me sentia mais distante do que deveria estar. Depois de uns 2 anos, a gente começou a mudar sem perceber. Pelo menos foi isso que eu senti. As coisas foram ficando mais pesadas para mim, mais difíceis de sustentar. Não tinha briga, sabe? Não tinha grito, discussão, imagina. Mas era pior que isso. Foi um desgaste que ficou de um tamanho que eu não sei explicar. E esse desgaste parecia acontecer só dentro de mim. Do lado dela, tudo parecia normal. Ou até mais intenso. A Camila continuava do mesmo jeito. Presente, atenta, sempre querendo saber de tudo, sempre querendo estar perto, sempre tentando garantir que estava tudo bem entre a gente. E isso, que antes me fazia bem, começou a me incomodar. Porque quando eu tentava me afastar, um pouquinho que fosse, só para conseguir respirar, ela parecia nunca perceber. E aí, ela grudava mais ainda. Foi por isso que aquela ideia começou a fazer sentido em alguns momentos em que eu me sentia mais distante do que deveria estar. Teve um dia específico, que ficou marcado para mim. Eu tinha chegado em casa cansado, sem muita vontade de conversar. Sentei no sofá e ela já veio do meu lado, como sempre fazia, encostando a cabeça no meu ombro, puxando assunto.
2: Você tá estranho hoje. Aconteceu alguma coisa?
1: Não, Camila, não é com você. É que foi um dia cansativo pra mim.
2: Você fala isso, mas eu sinto que você tá longe de mim, sabe? Eu fiz alguma coisa?
1: Não.
2: Eu tô diferente? Pode falar a verdade. Se eu fiz alguma coisa, eu peço desculpa e a gente encerra o assunto.
1: Olha aqui, você não fez nada, eu juro. Só me dá um pouco de espaço hoje, por favor. Eu tô exausto do meu trabalho.
2: Espaço? Fábio... Você tá querendo se afastar de mim, então só pode ter sido eu que fiz alguma coisa pra você.
1: Olha, eu te falei, foi pesado, o dia foi pesado.
2: Ah, meu amor, olha, fala, se abre comigo, por favor. Eu não posso melhorar se você não for sincero, se você não falar. A gente tem que conversar, a gente tem que falar o que tá sentindo. A gente tem que se abrir um com o outro. Nenhum relacionamento dura sem diálogo. E eu te amo tanto, meu Deus, como eu te amo. Só de pensar em você triste, eu já fico arrasada, sabe?
1: Naquele momento, eu percebi o padrão. Eu só não podia estar mal. Eu não podia me calar. Eu não podia simplesmente existir fora do mundo dela sem que isso virasse um problema entre nós. mas era sufocante. E isso foi aos poucos me desgastando mais do que eu queria admitir. Quando eu dei por mim, eu já estava empurrando o relacionamento com a barriga. Não porque eu não via mais os problemas, mas porque ainda existia alguma coisa ali. E não era mais aquele amor leve do começo. Disso eu já sabia, mas também não era vazio. Tinha muita lembrança, tinha história. Por muito tempo eu fui levado, achando que uma hora as coisas iam melhorar. A Camila continuava acreditando na gente, e de algum jeito isso me fazia ficar. Eu me convencia de que talvez fosse só uma fase, coisa que todo relacionamento passa, um desgaste, que eu precisava ser mais paciente, ia passar. Só que por dentro eu já estava cansado. Cansado de tentar sustentar uma coisa que parecia pesar só em mim. E foi nesse período que a vida começou a mudar fora do nosso namoro também. Porque no trabalho, eu acabei conhecendo uma colega de equipe. No começo foi só conversa de rotina, assunto simples, nada demais. Mas tinha uma leveza que eu não sentia mais em casa. Eu não precisava medir cada palavra. Não precisava explicar meu silêncio, não precisava lidar com a culpa o tempo todo. E não me sentia cobrado 24 horas por dia. Ah, isso fez diferença. Foi estranho perceber quando isso mudou de verdade. Um dia, depois de uma conversa qualquer, no final do expediente, eu fui para casa e me peguei pensando nela. Não de um jeito inocente e passageiro, mas eu comecei a comparar. Era a primeira vez em muito tempo que eu me vi imaginando como seria estar em outro lugar, com outra vida, com outra mulher. E foi aí que eu tive a coragem de admitir para mim mesmo o que eu vinha evitando há meses. Aquilo não era mais um desgaste, não era só uma fase. O amor pela Camila deixou de existir. Não terminou de uma vez, mas aconteceu, sabe? E quando eu admiti isso para mim mesmo, eu não quis mais prolongar aquela história. Por respeito a ela também e a mim. O certo, na minha cabeça, era terminar tudo aquilo. E quando eu finalmente decidi, eu já não tinha mais dúvida. Eu só fui direto. E naquela conversa, ela já percebeu antes mesmo de eu falar. A Camila era assim. Ela sempre percebia. Era como se o ar entregasse por mim. E quando eu disse que precisava conversar, ela já veio diferente. Não era raiva. Era pânico.
2: Oi, meu amor. Olha o que eu trouxe pra você. Seu bolo preferido.
1: Camila, eu falei que eu precisava conversar com você. E a questão é que Eu não tô conseguindo mais, eu não consigo mais continuar, Camila. A gente não tá bem, você sabe disso,
2: tá,
1: faz
2: sim.
1: Tempo que não tá.
2: É que você só tá cansado, você tá sobrecarregado e o trabalho... Eu entendo, eu juro, eu entendo tudo isso. Não, olha, a gente tá bem, Fábio.
1: Não tá, Camila.
2: A gente sempre dá um jeito, a gente se ama. É, a gente se ama. Não joga a gente fora por um momento ruim, não.
1: Mas não é um momento ruim. Não é só um momento ruim, é a gente.
2: A gente? Fábio, a gente é tudo pra mim. Eu vivo isso aqui. Eu faço tudo por você, tudo.
1: Ai, meu Deus do céu, Camila.
2: Você conhece outra pessoa, é isso? Me fala, vai. Você tá indo embora por causa de outra? Eu te perdoo. Não tem problema. Todo casal passa por isso, mas tudo bem. Eu não quero. Eu nem quero saber, ó. Ó, já tá perdoado.
1: Camila, por favor, vai. Não torna isso mais difícil.
2: Eu te amo, Fábio. Eu te amo tanto que isso dói em mim. Eu sei que eu sou exagerada às vezes. Eu sei, mas eu olhei, eu posso mudar. Aí eu já até mudei. Eu posso ser diferente. Me fala o que você quer, me fala o que eu faço. Mas não me larga, por favor, eu te imploro. Eu não sei viver sem você.
1: Aquilo foi horrível. Uma cena horrível. A Camila entrou num desespero que eu nunca tinha visto ninguém passar por isso na minha vida. Ela começou a tremer, sabe? Depois de falar, ela caiu no choro. E não parou por aí. Se jogou no chão, começou a se debater, dizendo que era tudo culpa dela. Olha, não foi nada fácil, viu? Eu podia não amar mais aquela mulher, mas eu tinha carinho por ela, sabe? Respeito. Tinha carinho pela nossa história. Ver ela se humilhando daquele jeito me deixou arrasado. Eu não esperava por aquilo. Mas eu sabia que o melhor que eu podia fazer naquele momento era manter a minha decisão. Aos poucos, ela ia entender e aceitar que era melhor assim. Porque eu já não podia ser o homem que ela precisava. Era melhor para nós dois. Eu sei, não deveria ter sido assim tão rápido, mas logo depois do término, eu acabei me envolvendo com aquela colega do meu trabalho. Eu estava numa fase que eu fiquei exausto, eu estava sufocado demais por tudo que tinha vivido com a Camila. E acho que aquilo aconteceu quase como uma fuga. Eu não tinha intenção de ferir ninguém, o problema nem foi exatamente esse. Porque afinal de contas eu estava solteiro, né? Eu podia ficar com quem eu quisesse. O problema foi que a Camila ficou sabendo. É que mesmo depois de tudo, mesmo da gente separado, ela continuava aparecendo na minha vida. Me ligava, me mandava mensagens, insistia em conversar, como se ainda existisse alguma coisa que pudesse ter salvação. E quando ela soube que eu estava saindo com outra, você imagina, né? Aí ela surtou de vez. A Camila começou a me ligar sem parar. Mandava mensagem uma atrás da outra. Às vezes mensagem de áudio, chorando. Às vezes com raiva, me xingando, dizendo que eu tinha acabado com a vida dela, que eu tinha feito de propósito e que tudo aquilo tinha sido calculado por mim desde o começo. Em um dos dias, ela apareceu no meu trabalho querendo falar comigo. Ela estava de um jeito. Meu Deus do céu. Eu disse que eu estava ocupado, mas ela falou que não sairia de lá se eu não conversasse com ela. Ela insistiu tanto, dizendo que queria olhar no meu olho para entender quem eu tinha virado. Eu parei, a gente conversou, mas não adiantou nada. Então eu fui me afastando, parando de atender, evitando contato, porque cada vez que ela aparecia ou tentava falar comigo, eu só me sentia mais preso nessa mistura de culpa, cansaço, loucura. Tava muito difícil de carregar. E eu não sei dizer para você se foi essa reação dela ou se realmente eu fui gostando mais desse meu novo relacionamento, sabe? Eu me sentia cada vez mais apaixonado pela minha colega do trabalho. Com ela, eu não sentia aquele peso constante no peito. Com ela, eu só ficava em paz. E eu, àquela altura, só queria viver essa nova história. A Camila até tinha me dado um sossego de alguns dias, sabe? E eu achei que tudo ia ficar numa boa, mas aí ela reapareceu. Quando eu vi a minha ex me esperando na porta de casa, eu já fui me preparando. Mas antes de eu falar qualquer coisa, foi ela que falou.
2: Fábio, eu tô grávida.
1: Como grávida, Camila? Grávida de quem?
2: Não fala assim comigo, eu tô falando sério.
1: Como assim?
2: 3 meses. Eu descobri agora. Eu sei que não era o momento, mas é o seu filho. A gente vai ter um filho, meu amor.
1: Você tá falando sério? É o velho golpe da barriga pra cima de mim. Você acha mesmo que eu vou acreditar no que você tá falando? Você acha que eu sou idiota, Camila? Olha pra você. Você tá virando um padrão, sabe? Você tá me perseguindo, Camila. Isso não é amor. Isso não é nada saudável pra você, viu?
2: Para com isso, Fábio. Você tá me ofendendo, eu nunca ia mentir uma coisa dessas pra você.
1: Você tá mentindo. Você tá fazendo isso, sabe por quê? Porque você é mentirosa, você é louca, você tá desequilibrada. Você é capaz de tudo pra me prender a você. Você tá doente, Camila. Olha, você precisa de um médico, de um psiquiatra, de remédio pra cabeça. Eu não aguento mais essas suas cenas. Acabou pra mim, Camila. Aceita. A nossa história acabou.
2: Eu não te conheço mais.
1: Ela foi embora e eu entrei em casa com a cabeça estourando. Ela ligar, mandar mensagem, fazer cena querendo voltar era uma coisa, mas fingir uma gravidez. Meu Deus do céu, é ridículo, simplesmente ridículo. Algumas horas depois, eu ainda estava nervoso com tudo aquilo. Foi aí que meu celular tocou. E eu vi que era a mãe da Camila. Meu Deus do céu, não era possível. A minha ex-sogra me ligando, enchendo meu saco por conta da nossa discussão. Mas eu tinha que atender, né? E quando eu atendi, eu já percebi que ela estava chorando. E aí, antes mesmo de eu falar qualquer coisa, a primeira coisa que ela me disse foi que eu tinha que ir correndo pro hospital. Vai correndo pro hospital porque a Camila acabou de perder o bebê. Vai pra lá agora, ela disse. Fiquei ali com o celular no meu ouvido parado. Literalmente parado. Como se o meu corpo não tivesse entendido a frase. Olha, eu só lembro de desligar aquele telefone sem dizer nada, sem me despedir. E eu fiquei olhando pro nada, sem conseguir organizar um único pensamento direito. Como se eu tivesse entendido que algumas palavras não voltam mais, mesmo quando a gente descobre mais tarde o que aquelas palavras fizeram. Mas quando eu dei conta do que tinha acontecido, do que eu tinha ouvido, eu não pensei duas vezes. Peguei o carro e fui tentando entender onde exatamente tudo tinha desandado daquele jeito. Quando eu cheguei no hospital, eu fui direto para onde me indicaram. Foi ali que o médico me parou, antes de eu entrar no quarto da Camila. Me perguntou se eu era o pai. E aí, meio travado, eu disse que sim. Aí ele começou a explicar que ela teve uma hemorragia muito forte, um pico de pressão e ela estava muito fraca. O médico falando e eu não conseguia responder nada, porque eu comecei a ficar envergonhado, sabe? Mesmo ele não sabendo de nada do que tinha acontecido, eu estava ali sem saber o que fazer. E aí eu só entrei no quarto e a Camila estava deitada na maca, pálida, de um jeito que eu nunca tinha visto. Por um segundo eu respirei e fiquei parado, sem coragem de chegar mais perto, porque eu estava com um nó na garganta. Quando ela abriu os olhos e me viu, ela não fez nada. Não teve expressão de alívio, nem de raiva, nem de nada, nada. Ela só virou o rosto como se eu não tivesse ali. Como quem olha para uma barata. Naquele momento eu entendi que tem coisas nessa vida que não tem volta. Não importa o quanto você peça desculpa. Algumas escolhas só mostram o que você destruiu depois que já não tem mais como consertar. E eu fiquei ali, parado, olhando para aquela mulher que um dia me amou tanto e eu não respondi à altura. Eu não tinha resposta, eu não tinha justificativa, não tinha nada que soasse minimamente certo dentro de mim. E essa culpa não veio como um peso mesmo, sabe? Físico, dolorido. Como se cada palavra que eu tivesse jogado nela agora tivesse ali de volta me encarando. Era uma dor muito maior. E ali eu entendi que não tinha sido só um fim de relacionamento. Tinha sido o fim de duas pessoas. O fim de duas histórias. E o que eu posso dizer a você é que essa culpa gigante nunca mais foi embora. Essa culpa tá aqui comigo. Tá aqui dentro de mim. Me acompanha todos os dias, todos os segundos da minha vida e pesa na minha consciência. Essa culpa ficou comigo para sempre. Pelo filho que eu nem acreditei que existia. um filho que eu ajudei a perder. Essa culpa, enorme, parece que nunca mais vai me deixar em paz.

0: Rádio FM Gustavo Lima, Café e Amor. Aqui no Band Love, a música da história de amor do Band Love que o Murilo e a Tatá acabaram de contar pra você. A história deu uma polêmica hoje de manhã no Quem Ama Não Esquece. História do Fábio, da Camila. Essa história mostra, gente, que nem sempre nos arrependemos do fim de um relacionamento, né? Mas da forma como tratamos alguém nesse processo. O amor pode acabar, mas o respeito nunca deveria acabar junto. Quando Fábio percebeu a dor que suas palavras causaram, já não havia como voltar atrás. Uma história forte sobre responsabilidade emocional e consequências que podem acompanhar uma vida inteira. 11 999919197. O WhatsApp da Band FM está à sua espera para o seu comentário. Vamos bater papo? O que você achou da história? Eu coloco teu comentário no ar até uma da manhã, combinado? Então aperta o microfone do WhatsApp, já manda teu comentário agora. 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O post da história tá no Facebook e no Instagram também, ali você pode comentar, tá bom?
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0: Lembra dessa aqui, ó? Gino Vanelli, Hurts to Be in

0: Daqui a pouquinho eu toco inteira pra você no Band Love. Combinado? Mentes Tão Bem, Zezé de Camargo e Luciano. Tivemos Backstreet Boys, I Want That Away. Clássico, hein? E Dino Vanelli, lá do passado, Hurts to Be in Love. 11 horas 12 minutos, as mensagens chegando, comentando a história de amor do Band Love, que Murilo e a Tatá contaram na noite de hoje. A história difícil do Fábio e da Camila. Vamos ouvir os áudios?
1: Eu acho de verdade que o egoísmo acabou com a relação dos dois, entendeu? Eu não vou defender nenhum lado, porque literalmente eles escolheram o que plantaram. Ele primeiramente fraco, né? Não foi forte o suficiente, porque tava dizendo que tava sufocado, mas aí não acabou a relação. Porque quando a gente não tá satisfeito com algo, a gente acaba. Não, ele continuou, quis ficar empurrando com a barriga porque a mulher tava dependente. Ela também tinha que ter amor próprio o suficiente pra poder, né, ir embora. Mas não, quis continuar, quis insistir, ficou desesperada quando terminou o relacionamento e usou a gravidez para poder tentar segurar ele. Aconteceu o que aconteceu, ela foi pro hospital, ele foi também depois atrás e aí deu no que deu.
0: Obrigado, John. Aquele abraço para você, viu? O nosso amigo Emerson também tá aqui com a gente. Fala,
2: meu amigo. Que história. Mas o sufoco no relacionamento muda muita coisa. Infelizmente, ele não acreditou na palavra dela, por estar cansado, por estar sendo sufocado, né? Eu acho que também o diálogo para tentar mudar isso já não resolveria mais, porque ela estava obcecada por ele, né? E nesse tipo de situação, o melhor que tem é se afastar mesmo, até pro bem da pessoa também. Ela tem que se enxergar e saber que ela tem que se amar acima de tudo. E infelizmente, ele a confundiu com, né, com outras situações que a gente vê no dia a dia, que é o golpe da barriga, né? E, no final de contas, ela não estava mentindo. Mas o sufoco foi tão grande que fez ele entender uma coisa que era outra, na verdade. Mas é isso, vida que segue, que ele seja feliz, ela também.
0: É isso aí.
2: E que ela venha se tratar, se libertar desse sentimento que faz o que é ruim para ela.
0: Muito.
2: Que não ajuda, né? Que só faz mal para a vida dela. E é isso. Um forte abraço.
0: Obrigado, meu amigo. Um abraço.
2: Com Deus, Marcelão.
0: Valeu.
2: Emerson de Pado, meu desse aplicativo. Tamo aí.
0: Bom trabalho aí, Emerson. A Jaqueline mandou um áudio aqui falando do amor dela. É Semana dos Namorados. Vamos lá.
3: Boa noite, Band Love. Me chamo Jaqueline, sou de Santo André. Queria pedir uma música especialmente pro meu marido Jonas. Amor Incondicionalmente, do Sampa Crio. Dizer que eu amo muito ele.
0: Tá certo. Tá dado recado pro Jonas, viu, Jaqueline? Beijinho, obrigado pela sua participação.
4: Boa noite, Band Love. Estou aqui ouvindo Band FM com a minha família. Boa noite a todos. Me chamo Ana Lara. Um beijo pra mim.
0: Ana Lara, um beijo pra sua família, viu?
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0: Tem mais música bonita.

0: sinal. Fica com Deus.
1: Oh. Band FM, Band Love, 11:24. Exalta Samba, aquele pagodinho antigo, bom demais.

0: Rádio FM, Chris Brown with you. Pra você aqui no nosso Band Love, que recordação, hein? Exalta Samba Louca, Paixão, Maiara e Maraíza e também Johnny Rivers. O clássico mundial chamado Do You Wanna Dance. Curtiu? Dançou? Hã? Viajou com o Band Love? 11 horas 31 minutos agora, até 1 da manhã, a gente segue com o Band Love na Semana dos Namorados. Já mandou recado pra tua paixão, pro teu love? Ainda não? Tá esperando o que? Manda. Aperta o microfone do WhatsApp e manda um áudio. Até 1 da manhã vou colocando no ar, combinado? 11 999919197. Comente a história de hoje também e siga a Titi Celo nas redes sociais. Espero você no Instagram e no TikTok. Locutor Marcelo Dias no Instagram, Locutor Marcelo Dias no TikTok, tá bom? Posso esperar? Locutor Marcelo Dias no Insta, Locutor Marcelo Dias no TikTok.
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0: Band FM. 11 horas 37 minutos. Continuamos com a nossa viagem no tempo através da boa música. Agora você vai relembrar In Excess. Aqui no nosso Band Love. 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

0: lindo demais, né? Bela recordação que você vai curtir comigo daqui a pouquinho. São 11h48. Tivemos To Become One com as Spice Girls e Never Tear Us Apart in Excess. Mais áudio chegando, tem muito áudio na noite de hoje. Que maravilha receber você aqui na Band FM.
1: Boa noite, Band Love.
0: Boa noite.
1: Eu amo Band Love, adoro ouvir as músicas do Band Love.
0: Obrigado.
1: Obrigadão, beijo.
0: Beijo pra você, é a Débora falando com o Band Love. Tem áudio chegando, comentando a história de amor.
2: Boa noite, eu sou o David.
0: Fala, David.
2: Imagina a dor desse pai. Eu sou pai de um garoto de 10 anos que amo muito. Mas a minha dor agora é junto com esse pai aí que tá passando uma dor. Uma dor profunda que vai ficar pro resto da vida.
0: É.
2: Perder um filho dessa maneira. E dói muito. Dói muito. A boa noite, Band Love, pra todos os ouvintes de todo o Brasil.
0: Obrigado, David. Aquele valeu. Abraço pra você, ouvindo alto ali, ó, que maravilha. Tem recado? Tem?
3: Boa noite, galera da Band, da Band Love.
0: Boa noite.
3: Aqui é José Rodrigues, do Rio de Janeiro.
0: Fala,
3: se
0: Zé.
3: Se puder, toca uma música aí, já em véspera, praticamente do Dia dos Namorados, que ofereci pra minha esposa, 40 anos junto.
0: Olha, entendeu?
3: Conheci ela aí em São Paulo. Hoje a gente mora no Rio. Certo? Se puder, toca aí Mato Grosso e Matia, entendeu? Das antigas, quando eu conheci ela, morava lá no bairro Bela Vista, lá próxima à rua Painho, paralelo com a rua Augusta.
0: Olha aí, ó.
3: Entendeu? Se puder tocar, eu te agradeço.
0: Valeu, um abração. Lembrando de todos os detalhes. Isso que é paixão, isso que é amor. 10 para meia-noite.
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0: Pareço um menino. Fábio Júnior. Essa é boa, hein? Hã?

0: Band FM, Spandau Ballet True, pra você aqui no nosso Band Love. Um classicão, você recordou comigo no Band Love.
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18: Boa noite. Eu sou Marcelo Dias, continuo com você aqui, tocando as melhores músicas de todos os tempos para sua madrugada ficar bem melhor. Estamos na Semana dos Namorados e transmitindo os recados. Colocando os comentários no ar. Então participe com a gente até amanhã, da manhã estou te esperando. A sua rádio do seu jeito com mais clássico para você recordar.

0: Band FM Belo. Direito de te amar aqui no nosso Band Love. Tivemos Extreme, More Than Words. Também Corinne Bailey Ray, Put a Record On. E Léo Jaime, Minha Vida Não Presta. Só musicão, só musicão. Para sua madrugada ficar bem melhor. Meia-noite e 31. Não esquece, daqui a pouquinho, a partir da 1 da manhã, teremos Band Coruja. Diegão estará aqui, hein? Diego Lopes, no nosso Band Coruja. O melhor programa para sua madrugada. Na noite de hoje, tivemos a história do Fábio e da Camila. E muitos comentários ainda chegam aqui pro nosso Band Love. Fala, minha amiga.
1: Boa noite, Marcelo.
0: Boa noite.
1: Bom, a minha opinião em relação a isso é igual a do outro ouvinte que falou.
0: Diga.
1: Ela não teve amor próprio. Se ela tivesse amor próprio, ela agora tava com o filho dela vivo na barriga dela.
0: É.
1: A gente tem que ter amor próprio. E ela não teve. Boa noite, Rosane Uber, do Rio de Janeiro.
0: Valeu, Rô. Um beijo pra você. Quem mais mandou áudio aqui pro Band Love?
2: Ô, Marcelo Dias, boa noite.
0: Boa noite. Quem
2: fala aqui é o Nilson, motorista de caminhão.
0: Fala, meu amigo.
2: Estou chegando aqui em Volta Redonda e ouvindo aí a Band FM, Band Love. Queria dizer para o meu amor da minha vida, Emília, que eu amo muito, que temos ainda mais metade, né, da vida para frente ainda. Temos 20 anos de casado, creio que vai vir mais 20 aí para frente, se Deus quiser. Valeu, Marcelo Dias, você é o cara. Valeu, tamo junto.
0: Tamo junto, Nilson. Obrigado, um abraço. Mais e mais e mais amor para você, para a esposa. Deixa eu dar um beijo aqui na Glóvia Freitas, ouvinte de todas as noites, curtindo aqui o nosso Band Love. Obrigado, sua linda. Um beijo. Valeu pela companhia de sempre. O Anderson, oficial, tá aqui com a gente também. Um abração para você, meu amigo. Obrigado pelo carinho de sempre, viu? Ângela, beijinho no seu coração, Ângela. Sempre curtindo o nosso Band Love, Ângela.
3: Boa noite, Marcelo.
0: Boa noite.
3: Marcelo Dias.
0: Eu.
3: Boa noite, Band Love. Gostaria de ouvir Elton John. Nikita. Oferecer para você e para todos os apaixonados nesses dias dos namorados.
0: Aí, um beijinho para você, minha amiga. Obrigado, viu? Boa noite, Band Love. Tô ligadinho ouvindo a Band FM. Ofereço o programa para Maria Nilva, dizer que eu amo muito e agradecer pelo presente que ela me deu, meus filhos Caleb e Eliabe. Valeu, meu amigo Sebastião, curtindo aqui o Band Love.
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0: Edson e Hudson, clássico para você.

0: Band FM Double, The Captain of Her Heart pra você. Aqui no nosso Band Love, 6:58, estamos encerrando o Band Love. Também com a Shania Twain, From This Moment On, participação de Backstreet Boys e Cazuza, codinome Beija-Flor. Outro clássico, kit personalizado. 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Olha só, hein? Para quem? Para Larissa Silva Gonçalves. Larissa Silva Gonçalves. Parabéns, Larissa. Ganhou os presentes aqui da Band FM. Meu amigo Diegão tá bem, né?
1: Opa, tô bem.
0: Chegou bem, chegou copão hoje.
1: Copão hoje, cafezinho, fresquinho, agora.
0: Trouxe o pretão gostoso.
1: Pretão gostoso aqui, ó, já tá aqui, preto, quente, forte, pra deixar ela acordada a noite toda.
0: Tudo o homem que queria
1: tem que ser
0: nessa...
1: como café. Ah, eu esqueci de fazer essa piadinha com o café, cara. Eu troquei de horário com ele no fim de semana, esqueci de falar pra ele.
0: O que que você ia falar?
1: Que todo homem tem que ser como café, né? Tem que ser forte, tem que ser quente e deixar ela acordar a noite toda. Ele ia se achar, não ia?
0: Ele
1: não?
0: Ia se achar. Ele ia se achar. Ele ia achar que ele é tudo isso. Tchau, hein?
1: Tchau, valeu.
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1: 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Bom dia, bom dia. Um ótimo dia pra você. Já estamos o quê? Na quarta-feira já, né? 10 de junho.
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1: 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Band FM 1:03. Bom dia, bom dia.

0: Band Coruja no ar. 1:06 agora, meu povo. Alô, bom dia, bom dia, bom dia, bom dia, bom dia, bom dia. Bom dia! Bom dia! E aí, tudo bem? Tudo de boa na manhã? Tranquilo? Está feliz? Está saltitante? Está com o rabinho abanando? Eu espero que sim, Band Coruja no ar, a partir de agora até as 5 da manhã, você vai ter que me aguentar, fio. Não tem jeito! Bora lá, já manda aí essa sua mensagem pra mim no WhatsApp da Band. 11 999 919197. Ai, que alegria! Ai, que alegria! Alegria está no ar! Tem um monte de bandeirinha no Brasil aqui. O nosso estúdio tá bonito, tá bem bonito, hein? Tá bem bonito, hein? Vou fazer minha fotinho com a bandana do mascotinho. E aí, como é que você tá, hein? Como é que passou de ontem pra hoje? Tá tudo bem? Coisas interessantes aconteceram na sua vida? Se aconteceram, conte pra nós. Divida com a nossa audiência o que que aconteceu de legal na sua vida. Você namorou? Você beijou na boca? Você brigou com alguém e saiu no soco? Faz tempo que eu não saio no soco com alguém. Faz tempo que você não dá. Começa agora. Começa agora. Saber qual foi o último soco que você deu em alguém. Que loucura é essa? Bom dia, fala comigo, bebê, bom dia,
1: perna fina, sabadão tem estreia, né? Tem estreia aí, Região Comentarista.
0: Tá falando de quê, cara?
2: Fala, vagabundo da canela fina, bom dia, hein? Quartou, hein? Vamos que vamos, hein? Hoje é dia daquela feijoada, hein?
0: Aê! Nossa, que alegria que me deu agora! O vagabundo! Você não sabe que não pode falar nada pra mim que eu fico com vontade, ô cretino! Agora eu vou ter

0: Maracaxá Feijoada agora, às 2 da manhã. Aonde que acha, hein? Me ajuda aí, gente.
1: Bom dia, Diegão. Carlos de Pedreira. Fala da visão. E o macarrão de chuca?
0: Para! No começo.
1: Cleiton, já ontem judiou de ser ontem, hein, Davi?
0: Não, foi o Michael.
1: Deixa barato, não. Deixa gozar na cara, não, Davi.
2: Fala, Diego. Bom dia. Você tá bom? Gosta do
0: cara. Olha lá, essa bosta atualizando sozinho. Agora, do nada, o negócio atualiza sozinho o WhatsApp.
2: Fala, Diego. Bom dia. Você tá bom? Gosta do carreteiro por cá. Que Deus abençoe nessa quarta-feira aí, hein? Estamos por aqui, começando o programa mais louco do rádio brasileiro. E eu sei que você não quer saber, vai falar que não é da sua conta, mas o palco do momento é a cidade de Sumaré. Estamos indo ali levando
0: não
2: de caminho.
0: Não quero saber, não é da minha conta onde é que você está, o que você está levando na traseira.
2: E até empurrando no bumbum da concorrência, Diegão. Um abraço, ei, tudo de bom.
0: Empurrando no bumbum da concorrência.
3: Ô, Diegão, bom dia, bom dia. Já estamos entrando no clima da Copa, então vamos aprender a tocar o hino nacional, hein? Olha aí em cima esse vídeo aí, olha que hino bonito. É o hino do nosso Brasil, meu parceiro. Tamo junto, até às 5.
0: Isso aqui é rádio, ô animal. Não se vê vídeo em rádio. Como é que só eu vou ver sozinho? Ainda mais esse vídeo, o que é isso? Uma calcinha do... É, só um momento, gente.

0: E um pouco povo ressobrado, retomante, e o sol da liberdade vai fugido.
1: É, vagabundo, eu sabia que era pegadinha. Eu sabia, tava bom demais pra ser verdade. Um povo ressobrado e raio fúgido.
2: Fala, Diegão! Diegão, como é que tá? Aqui é Marcelo de Gravataí, Rio Grande do Sul, no trecho aí positivo. Um abraço aí, Diegão, vamos que vamos! Colocando você na madrugada toda, seu cavalo! Abraço!
1: Alô, cretino! Bom dia!
3: Boa noite, Diegão! Feijoada é bom demais, né?
1: Olá!
3: Mas eu não dou conta daquela feijoada gorda, com aqueles pedaços de porco morto. Feijoada é bom, mas aquela light, só o feijão, uma calabresa bem de levezinho, sem bacon, bastante couve.
1: Uma vez eu trabalhava, quando eu trabalhava em locutor de, era locutor de supermercado, do Chama Supermercados, a chama da economia. Ainda existe o supermercado Chama, gente? Onde é que era? Zona Leste, não sei se tinha. Sei lá que zona que era, era uma zona. Chama Supermercado, não sei se existe ainda, mas eu era locutor lá. Aí saía feijoada quarta-feira e sábado de manhã, tá? Aí eu falava assim, olha, sopa de pedaço de porco morto. O pessoal ficava com nojo. Olha, uma sopa de pedaço de porco morto, saiu agora quentinho. A feijoada, uma sopa de pedaço de porco morto.
4: Bom dia, Diego Lopes, Ivanéres falando, passando aqui para desejar uma boa noite, boa madrugada, seu lindo, seu gostoso, voz macia, voz de veludo. Quarta-feira, que quarta-feira maravilhosa. Diego, você continua sendo meu macho velho gostoso, tem nada de tiozão. Você é o meu macho velho gostoso. Gostaria de mandar beijos e abraços a todos os meus seguidores do Instagram, Ivan_Neres, Ivan Neres, nada melhor como um dia após o outro. Uau!
1: Uau! Uau!
5: Bom dia. John Tatu, para de balançar essa cabeça aí que não dá pra ouvir direito seu áudio, porra.
1: Ele fica balançando a cabeça.
2: É só pensar no feijão do Davi, ei, que aí você desanima.
1: Para. Parou.
6: Bom dia, Diegão. Que é o Frigo aqui, motorista expresso, cortando aí a 282 em busca do Lages. E daí, como é que foi o escutão de ontem?
1: Hã?
6: O da Scania lá confessou que era ele ou não? Tamo junto aí. Abraço aí pra todos os motoristas aí da Expresso aí. Estão cortando a madrugada aí. Que Deus abençoe a todos. Positivo!
1: Eu não lembro do programa de ontem. Eu não lembro do de hoje. Imagina o de ontem. O que que foi o cara? Eu não lembro do cara daí. Eu lembro algo vagamente. Minha memória é uma maravilha.
7: Bom dia, Diegão. Rivaldo por cá, motorista carreteiro. Fala pra esse rapaz da feijoada light aí que eu vou pôr minha calabresa no bacon dele. É isso que ele quer.
8: A desgraça desse boca de escopeta não morreu ainda, essa peste, essa febre tife do cão, essa besta munganga. Morre, babão dos infernos.
1: Que é isso, cara? Que ódio é esse, Carlos? Que é isso? De graça, mano. Pera aí, velho.
9: Bom dia, Diegão. Em quarto. Ô, Diegão, aqui em Tatuí tem um supermercado, mas ele só funciona à noite. E é supermercado Xana.
1: Não.
9: Só os homens entram lá. Sai tarde da noite daquela casa lá.
1: É Chama.
9: E não sai com nada na sacola. Sai tudo meio bêbado, meio torvado, meio
1: tipo de mercado. Isso é outro tipo de mercado, ô, Ô, Luiz. Chama. É, Diego, aqui na Paulista, onde eu trabalho, tem feijoada que não comeu, morreu. Não, mas esse aí eu não quero, não. Esse aí... Comeu, já bate um barro na hora. É, não. Esse aí eu não quero, não. É. Bom dia, Diego. É Railda, aqui de Salvador. Que Deus proteja sempre. Bom trabalho. Adoro seu programa. Obrigado, Railda. Você tá bem, Railda? Conta como é que tá a vida aí, Railda. Alô, Salvador, a nossa grande audiência em Salvador. Obrigado pelo carinho aí. Pessoal que tá sempre curtindo a gente. Aliás, Salvador, eu vou falar um negócio. Alô, minha Bahia, hein? Alô, minha Bahia, hein? Alô, minha Bahia! Cada dia aumentando nossa audiência em Salvador. Rapaz, é impressionante. Muito obrigado pelo carinho. Ah, meu Deus. Axé Band, Axé Band, Band, Axé Band. É, Diego, não dá, não, não consigo fazer leitura labial com o Titio C. Porque ele tampa a boca. Não tem nada que ficar tentando ler a boca dos outros também, ô Maratacino. Foi cuidar da sua vidinha. Vamos cada um cuidar da sua vidinha? Vamos, vamos, vamos, vamos. Você quer ler o mercado? O que nós estávamos conversando? Curiosa.
10: Não, não. Pois o homem não vive se seu sentimento não age.
1: Ó, esse aqui é a doença da cabeça. Essa é doença da cabeça, esse aqui. Que bosta de áudio é esse?
11: Requebra. Ô, Diegão, bom dia, quartou. Rapaz, aqui no Mato Grosso do Sul tem essa rede aí chama, pai. Não sei se é a mesma, Carapó, Dourados, Rio Brilhante. Tamo junto aí até as 5 da manhã, tamo junto, falou. É,
1: eu não sei, cara, eu não sei, mano, eu não sei. Se tem aí, é do japonês, era do japonês na época.
3: A feijoada comeu, morreu, não fica na Paulista, não. Fica em Carapicuíba, na casa do Davi.
1: Não, olha aí, Davi, olha aí, já começou, Davi.
12: Bom dia, bom dia, bom dia, Dieguinho, tudo bom com você?
1: Tudo bom,
12: Stephanie, por aqui, hein? Oi, eu e o maridão Thales voltando pra casa depois de uma jornada aí de mais de 12 horas de trabalho, né? Bora que bora. Mas aqui, ó, na Band, hein?
1: Ô, Stephanie, eu queria tirar uma dúvida aí. Como é que... Vocês são motorista de aplicativo, é isso? E dirigem dupla? Você fica do ladinho dele o dia inteiro? Pegando passageiro, é isso? O cúmulo da mulher ciumenta é esse. Eles mandaram a foto aqui, estão no carro. Puxaram 12 horas trabalhando. Como é que faz aplicativo de dupla, gente? Ela fica no banco da frente o tempo todo? É, eu sou ciumenta, meu marido. Não deixo, vai que entra uma vagabunda.
12: Não, Diego, tá doido? Nós trabalhamos na Hyundai, pai.
1: Ah, na Hyundai, achei que era aplicativo. Aqui mandou a foto dos dois dentro do carro. Fala, nós puxamos 12 horas de serviço. Eu falei, meu Deus, será que é motorista de aplicativo e trabalha em dupla? Já pensou? É o cúmulo do ciúme, né? Ah, você vai fazer aplicativo? Pois eu vou também. Eu vou. Quero ver entrar uma vagabunda nesse carro. Já pensou, velho? Não, que tem lá, nós temos nosso ouvinte, o nosso querido Douglas, que é marido da, como é que é o nome da novinha lá da carreta, gente? Ela não contente em ficar em casa, ela foi lá, tirou a carta de carreta e foi dirigir atrás dele. Aí eles dirigem dupla, só que ele vai na frente, ela vai atrás, já viram esse, lembra do Douglas? Cadê o Douglas, hein? É o, eu esqueço o nome da novinha, a mulher dele, a novinha lá. A novinha carreteira, ela.
13: Bom dia, Zigão. Tati Perigosa. Beijo.
14: Fala, Diegão. Beleza? Tranquilidade? Mano, vocês estão falando em feijoada aí, cara. Eu tava ali num BOzinho ali. Cara, mano, eu comi alguma coisa que eu tô cagando preto, igual feijoada, velho.
1: Pera aí,
14: puta que pariu, tá feio o negocinho, Diego.
1: Para, cara.
14: Meu Deus do céu, mano. Bom apetite pra quem for comer a feijoada hoje no almoço.
1: Para, cara.
14: Lembre de mim. Cara, para, negócio cara. Fedido.
1: Sai preto, daqui, feira. Cleiton.
12: Ih, Diegão, não tem esse ciúme aí não, viu? De vez em quando ele pega umas entrega do Mercado Livre aí pra fazer. Teve uma vez que ele foi fazer lá no Itatinga, você acredita? Mas aí eu fui junto. Mas não porque era no Itatinga, porque deu coincidência da entrega, sei lá, entendeu?
1: Deu coincidência da entrega for lá. Itatinga, pra quem não conhece, o que que é, gente? Como é que eu posso falar assim? Ô Joker, obrigado pelas figurinhas aí. O Joker fez a figurinha minha, da personal e do Stitch. No álbum da Copa, sabe essas figurinhas que estão fazendo?
12: Ah, Itatinga é a casa do Job, né, fi? Mas é conhecido como a venda do melhor frango assado.
1: Peraí. Isso é muito relativo. Porque, como, o melhor frango assado, como assim? Tem alguns tipos de frango assado. Explica aí, Stephanie. Pra mim. Quem falou isso pra você foi o teu marido? Olha aquele que tá conhecendo o frango assado de Itatinga. É um bairro de entretenimento adulto. Cuidado, Stefano. Olha a cara dele aí.
14: Ô, Cleiton, você já comeu açaí? Puta merda, velho. Caga preto igual essa feijoada do Tatu.
1: Para de falar essas besteiras.
12: Não, Diegão, tem um lugar lá específico, lá beira da estrada, lá num posto, que vende frango assado. Frango assado, no caso, é a sobrecoxa, né, assada. Mas é conhecido por todo mundo como o melhor frango assado da região.
1: Ah, tá, entendi. É, que tem uns outros frango assado lá. Umas galinhas atropeladas lá, que é bom também, né? Dizem. Eu não sei, eu não entendo dessas coisas. Eu não me misturo com essas coisas.
14: Bom dia, Diegão. Bom dia, Diego Lopes. Diego da cidade de Tiradentes aqui, irmão. Vambora até as 5 da manhã. Diegão, deixa eu contar uma história aí rapidinho aí, mano. Essa última quinta-feira aí no feriado, mano. Eu vim trabalhar, né, pra ficar sexta, sábado e domingo em casa, mano. Porém, na quinta-feira, um amigo meu chegou, né, pediu pra eu fazer um pedido no aplicativo aí, mano. Beleza. Tô trabalhando aqui, peguei e fiz o pedido pra ele, Diegão. Até então, não sabia onde era, né? Diegão, esse pedido me deu uma dor de cabeça, mano. Tão grande. Cheguei na sexta-feira em casa, descansei, né? Metade do dia. Aí a mulher foi fazer um pedido também. Pois ela foi lá ver meu último pedido, mano. Qual era o endereço? Rapaz, ela foi no Google, pesquisou o endereço, sabe onde estava dando esse endereço, Diegão? No motel, mano, aqui em Itaquera. Esse meu amigo me colocou numa enrascada, rapaz. Beleza, Diegão. No sábado ela saiu falando que ia fazer o cabelo, pois ela foi bater lá no motel, mano. Pedindo pro gerente passar as imagens, né? Pedindo pro gerente fazer isso, fazer aquilo.
1: Ah, para, velho.
14: O gerente falou, não, eu não posso fazer isso, moço. Aqui é confidencial. Aqui
1: me achou que é polícia?
14: Não posso entregar imagem assim, né? Enfim, Diego, ela chegou no sábado, né? E me enquadrou na parede. Eu falei, rapaz, foi o menino que pediu pra mim. Eu fiz o pedido, mas nem me toquei onde que era esse endereço, né? Eu vou chamar ele aqui pra te comprovar. Ela, não, você e eles são amigos de longas datas. Se você falar, ele vai concordar, né? E não sei o quê. Ô, Diegão, rapaz, essa mulher fez eu vir no RH da empresa na segunda-feira de manhã, Diegão. Pra puxar, mano, a minha folha de ponto. O horário que eu entrei quinta, o horário que eu fui jantar na quinta, o horário que eu voltei da janta e o horário que eu saí do serviço.
1: Não.
14: Rapaz do céu. Dito isso, Diegão, final de semana todinho sempre quinto. Vamos ver se agora no dia dos namorados aí, né? A gente consegue aí, né? Ter alguma coisinha, mano. Vambora, Diegão.
1: Não,
14: cara. É o Diego da cidade de Tiradentes, irmão.
1: Pera aí, Diegão. Pera aí, calma, velho. Eu não sei se compensa, não. Mas eu vou jogar pra galera. Só um minuto. Começa agora. Gostei do papo. Vamos trazer aqui a primeira da noite. Você sabe que aqui no Band Coruja é assim. As enquetes surgem do mais absoluto nada. Parceiro ou parceira ciumento? É doença? é loucura. Ô Xenon, me fala só uma coisa. Tu já deu motivo, cara?
15: Errou!
1: Tu já errou? Eu não sei até que ponto, cara. Existe uma linha tênue entre o que é ciúme normal e o que é loucura da cabeça. O cara fazer, a mulher fazer o cara e no RH da firma puxar ponto e no motel pedir a câmera, a imagem da câmera, ameaçar os funcionários. Cara, até que ponto, hein? Como é que é a vida de uma pessoa assim? Ô, Xenon, você tem paz na sua vida? Xenon, se você estiver precisando de ajuda, faz um X na mão. Que a gente te ajuda, cara. Você já teve caso com gente muito ciumenta assim? Eu tive uma ex uma vez que arrebentou a cara da balconista de um babalado que nós estávamos, porque ela pensou que nós tava, que a mulher tava olhando pra mim. Sério mesmo, sério mesmo. Louca, né? Louca, louca. Ela voou por cima do balcão, deu 7 socos na cara da moça, coitada. Abriu a cabeça da menina. Eu, hein? Deus o livre. Isso aí não é paz, não, gente. Você tá doido. O que que você acha do povo ciumento? Fala pra mim.
16: Diego, boa noite, meu amigo. Hã? Eu já conheci. Se ele voltar pra ela, ele é um chifudo conformado, hein? Puta que pariu. Entendeu? Pra mim não dá mais não, meu amigo. Se dá aqui, já era.
1: Ó, dicção perfeita. Ô, Adão. É, mas eles estão junto, cara. Eles estão junto. Ele tá reclamando que no fim de semana não teve priquito. Eles estão juntos, não separou, não.
14: Ah, Diegão, é o seguinte, mano. Quem não tem uma mulher louca do lado não é feliz, velho. Esse daí, a mulher dele descobriu por uma casa e tal. Eu é pior pro meu lado, mano. Meu celular é clonado, todinho clonado. Eu converso com alguém aqui no WhatsApp, aqui eu já tenho que correr apagar, que se ficar no celular, já consta lá. Aí ela só fica falando, por que que você apagou mensagem de tal? Tá ligado? Mas, mano, é clonado o bagulho, velho. Isso é louco.
1: Tá, mas e o outro celular que você tem escondido aí? E aquele, o proibidinho? E o proibidinho aí?
17: Inclusive, tem uns amigos cantores aqui de Campinas que gravaram uma música justamente falando sobre o Itatinga, que é o maior puteiro da América Latina, que fica aqui na cidade de Campinas.
1: Ô, Leide, você conhece lá, não? Já cantou por ali, não? Não, normal, gente. Cantor canta em zona todo dia. Todo cantor já cantou num zona.
14: Fica quieto, desgraçado, linguarudo. Uma hora dessa ela pode estar escutando a rádio lá em casa, na Alexa, infeliz das costas ossas. Vai entregar os outros, nojento.
18: Fala, Diegão, vamos que vamos. Diegão, só tem uma coisa pra falar pra esse cara, amigo. Cara, se a mulher fez tudo isso, todo esse trabalho, pra descobrir onde ele tava, com certeza ela faz igual, viu? Com certeza ela deve. Aí ela tá com medo de você fizer igual ela faz. Põe na tua cabeça isso.
1: Ih, mano, colocou a pulga atrás da orelha do cara. Colocou um carrapato atrás da orelha do cara, hein?
15: Que merda, hein?
1: Calma, ô Borghetti.
19: Bom dia, Diegão. É verdade, essa mulher tá com medo. É porque ela apronta e tá tentando descobrir o que esse cara tá fazendo.
1: Olha.
19: Certeza.
1: Eu já ouvi muito isso aí, hein? Inclusive eu, na minha outra vida, que não existe mais, eu era ciumentão, doentão, por causa disso aí. Isso aqui é uma verdade. A pessoa que ela é muito ciumenta louca, ciumento louco, geralmente tá aprontando alguma coisa aí. Principalmente quando sabe como é que as paradas é feita. Ela sabe que tem que apagar a conversa. Ela sabe onde é que tem que pesquisar no Instagram pra ver se não tem papo lá, qual que é a pesquisa, o que que aparece no Explorar, as curtidas de stories, os corações e os foguinhos que manda, as converseiras apagado. Isso é coisa de quem apronta, hein?
20: E aí, Diegão, bom dia, aí o meu todo dia cedo ela pega essa câmera aqui e vai ver tudo, rapaz, o que eu tô aprontando de noite. Não tá fácil motorista de aplicativo, não. Essa não é uma mulher braba.
1: É, olha aí, olha o outro aí. Como é que tem um relacionamento que não confia, gente? Eu acho que um relacionamento é paz, tem que ter paz. Você chega na tua casa, tem que ter paz. Não, porque é o descanso do guerreiro. Chega em casa pra mulher ficar azucrinando, ah não. E outra, você tá junto é porque escolheu tá junto. Ninguém tá junto, obrigado. Ah, fica enchendo o saco um do outro, separa, vá pô, cagar no mato, fica me enchendo o saco. Não sai daqui. Tô trabalhando, diabo. Fica me enchendo o saco, satanás. Eu não sei não, viu?
0: Bom dia, tiozão gostoso.
1: A Jessica.
0: Estou querendo dormir, mas o sono não vem. O que eu faço, Diego? Ah. Preciso de alguém pra me fazer nanai.
1: Oi, Jessiquinha. Jessiquinha. Tica-tica.

0: Ô, Jessiquinha, você não consegue dormir, Jessiquinha? Tu tá onde? Ô, Jessiquinha, manda uma foto pra nós fazer 10 segundos pra apresentar o povo pra você. Hoje você vai parar de enrolar e vai mandar ou qual é que é? É, selfie mesmo, essa foto, sabe aquele papo de homem tarado? Manda a foto de agora, como é ridículo isso, né? Ah, manda uma fotinha de agora. O homem que fala, fazendo motoquinha com a voz de motoca. Manda fotinho de agora.
1: Ó, Diego, fica esperto e essa tarde Jessiquinha tira a paz de qualquer tiozão. Olha lá e cuidado com a personal trailer. Tá ouvindo uns papos desse?
0: Personal trailer.
1: Você, mais velho.
2: Aí, Diegão, a Jessiquinha chegou no momento exato, hein? Falando em traição, chegou a destruidora de lá.
0: Calma, Jessiquinha, calma.
3: Diego, o jeito que você fala com a Jessiquinha me lembra o Michael Jackson na hora.
0: O quê? Cala a boca, tem nada a ver.
4: Ô Diego, pergunto pra Jessiquinha se ela já conhece o Itatinga.
0: Você conhece o Itatinga, Jessiquinha? Olha, mas tá com a cara de sono a Jessiquinha. Vou mostrar a Jessiquinha pro povo. Não, essa mesmo. Cadê a Jessiquinha? Cadê o porra? Bosta! Manda a Jessiquinha. Errou. Porra, na hora que eu vou postar, você apaga, cretina. Manda essa bosta.
5: Bucana, eu não sabia. É melhor não. Vai que ali, vai ficar direto pedindo número de Jessiquinha com Maria.
0: Abre a boca pra falar, cara. Pera aí, vamos lá, vamos mostrar a Jessiquinha pro mundo. Vamos apresentar a Jessiquinha pro... Ó, deixa eu já falar uma coisa aqui, pra vocês idiota. Se alguém printar essa bosta, eu não faço mais. No Instagram, @ Diego Lopes. Diego com Y. Lopes, tudo junto. Diego Lopes, tudo junto. 10 segundos com a Jessiquinha. Ó, mas tá com o olho vermelho. Você tava queimando uma tora, Jessiquinha? Pera aí. Vamos fazer o stories.

0: Vamos a ver. Deixa eu ver a história aqui, peraí. 3, 2, 1. Olha a cara da Jessiquinha acordando agora. Olha esse olho vermelho, velho. Não tá no pura, não tá pura. O que que você tá aprontando, Jessiquinha? Tem a outra foto que ela mandou aqui. Pera aí, aqui é o áudio. Aqui, aqui sim, aqui ela tá arrumadinha pra dormir, certo? Muito bem, Jessiquinha. E aqui ela tava... E aquela acordando agora, sei lá, foto de agora dela, como é que ela manda a foto de agora? Essa tua unha também pega na cara do peão, arranca a metade, né?
1: Bom dia, tiozão gostoso.
0: Esse aqui é o áudio dela.
1: Tô querendo dormir, mas o sono não vem. Que eu
0: faço, gente? Postando. Vou contar até 10 e vou apagar, hein? É o último story lá, depois do meu story de 8 anos pra trás. Carregando ainda. Calma que tá carregando. Calma que não postou ainda, calma. Ah, eu devia postar o Insta. Quer divulgar teu Instagram ou essa menina? Passa o Insta aí pra galera seguir você, Jessica. Postou. Nove, oito, sete, seis. Você olha a cara de maconheira da 7, 6, 5.
2: Ela não acordou agora, não. Acho que ela fumou foi um, viu?
0: Tá muito vermelho o olho dela, né? Ô, Jessiquinha, fala a verdade pra nós. 4.
3: Pra ela passar o endereço dessa biqueira aí, que eu tô querendo comprar uma dessa aí.
0: 3.
4: É a foto sem entidade incorporada?
0: Ela tava incorporada. Acabou!

Pronto, vou apagar aqui, apagando. Agora todo mundo conhece a Jessiquinha. Alguém confirma se apagou lá, faz favor?

0: Obrigado, Jéssica. Obrigado. Da próxima vez, manda. Você posta lá no teu Insta, eu só reposto, cara. E o pessoal te segue lá. Aí você ganha uns seguidorzinhos.
1: Que delícia, cara.
0: Ai. Calma, amor. Olha que maconheirinha bonita.
2: Nada a ver de quando a fumaça fogo, meu amor.
0: Calma, a Carla Dias, ela é ciumenta, velho. Fala, Carlinha, fala, fala.
2: Bom dia, meu Tiquinho lindo. Bom dia, Bande Coruja. Ai, Dieguinho, resolvi fazer as pazes com a minha colega, sabe?
0: Ah, eu sabia.
2: A gente é amiga desde... Tem 17 anos que a gente é amiga, então a gente não pode ficar inimiga por causa de uma... Desejos louco dela, né?
0: O quê?
2: Eu perdoei ela, Dieguinho. Agora, eu falei com ela, quando ela tiver com vontade de desejo, de loucura, primeiro ela me consulta. Pra depois ela falar pra alguém, entendeu?
0: É, é o certo.
2: E ela é uma gata, pensa numa mulher delícia.
0: Ela é gata?
2: Bonita, gata, deliciosa.
0: Eita!
2: Só tem carinha de anjo, mas mata um na cama, Dieguinho.
0: Ela mete...
2: Como beijo, é que... amore.
0: É o quê, minha moça? Ô, Carla, agora você deixou nós curiosos. Você vai voltar a amizade com ela. Eu também, eu concordo com você, Carla. Eu acho que antes dela fazer essa loucura, chamar você pra um trisal, ela tinha que no mínimo te avisar. Já que ela é tua amiga, avisa antes. Fala, ô amiga, quando ele chegar, nós vamos fazer uma brincadeirinha, né? Não é eu jogar você na fogueira do nada. Cara, uma vez eu vi na internet a Anitta. Sabe a cantora Anitta? Então, ela fez uma pegadinha com a dançarina dela, vai vendo. Vocês viram isso aí? Tá na internet pra todo mundo ver. Não me vem encher o saco vocês também. Tá lá pra todo mundo ver. Ela foi fazer uma pegadinha pra com a dançarina dela. Ela falou, ó, vamos testar aqui a fidelidade das minhas dançarinas. Ela chegou desesperada no camarim falando, amiga, eu não quero ficar com o cara. Vai lá e fica com ele pra mim. E a menina tava meio dormindo. Ela, cadê? Não, vai lá, beija ele pra mim. Eu não quero ficar com ele, não. Vai lá, fica com ele. É, tá bom, foi lá. E a dançarininha levantando pra ir lá beijar o cara. Que a Anitta mandou. Cara, eu achei isso um absurdo, velho. Como assim, velho? A Anitta manda a menina ficar com o cara, a menina vai. Vocês viram isso aí, não? Viralizou isso aí na época. Tem um tempo já tem um tempo. É a mesma coisa da tua amiga, Carla. Do nada ela joga você na furiosa. Amiga, avisa, né? Ó, o cara vai vir pra nós fazer uma brincadeira, um negocinho diferente. É que agora, do nada, chega lá, fica coisando com a porta aberta, gritando, fazendo barulho. Bem, amiga, não é assim que funciona. Ah. O caipirão acordou cedo hoje, nem dormiu. Foi mandado embora de casa. O que aconteceu? Os prabão? Olha lá. O que aconteceu, caipirão?
3: Diego, seu bobo. Você só me apronta.
0: Você não gostou?
3: Viu a cara de doida. É. Que vergonha.
0: É, mas você queimou uma coisa. Você fumou alguma coisa, Jessiquinha. Jessiquinha, o pessoal tá louco querendo o teu Instagram. Ó, o Edmilson tá com insônia. Manda um áudio da cama pra... Manda a foto de agora, Edmilson.
4: Resumindo, a Carla Dias vai fazer as pazes com a amiga, agora ela vai dar a raspadinha dela pro namorado da amiga. E esse caso da Anitta aí é o seguinte, é entendível o lado da dançarina. O nome disso é medo de ficar desempregada.
0: Rapaz.
4: Por isso que ela foi lá ficar com o cara.
0: Mas é triste isso aí, velho. Ah, isso aí é triste, velho. Não, você tinha que ver, mano. Tipo assim, ela levantou, ela tava cochilando no camarim. Ela acordou assustada e já tava indo já. Cadê? Beleza, tá. Mano, como assim, velho? Tá gostoso e é nessa que eu vou. Ô, Edmilson, só mensagem de texto. O áudio agora não dá. Ele tá com insônia. Mano. Ô, Edmilson, vem cá. Como é que um cara que mora na roça... Como é que um cara que o trabalho dele é tirar leite de boi... Aliás, te mandei um vídeo hoje, Edmilson. Cara, o menino tirando leite de boi, o teu aprendiz aí. Como é que um cara que mora na roça tem insônia, hein, gente? O cara acorda com o canto dos passarinhos, essa hora tá dormindo. O cara acorda com o canto dos morcegos. O trabalho do cara é tirar leite. É tirar leite. Tipo o trabalho da Catrice. Né? Ô, Edmilson, você já tirou leite de cabra? Como é que um cara desse tem insônia? Ah, não consigo, ó, tô muito preocupado com a teta da azaleia, não, a teta da azaleia tá empedrada. A azaleia é a vaca que ele tem. Ô, o terneiro da Rubi não tá querendo mamar, vou ter que mamar no boi no lugar dele. Como é que faz, hein? Como é que fica? Como é que o cara que mora na roça? Como é que o Chico Bento tem insônia? O Chico Bento não tem insônia, gente? Cadê o Luiz de Tatuí aqui pra explicar pra nós? O que que causa insônia num caipira, Luizinho? Fala pra nós.
5: Ô, Diego, e é hoje que o Edmilson vai perder a hora pra tirar o leite das vaquinhas. Vai virar iogurte, vai azedar nas tetas da vaca, de assando as vaquinhas.
0: Pois é, vai empedrar tudo, ué. Olha lá aí.
6: Então, esses dias eu ando meio chateado, meio cabisbaixo. Faz um favor pra mim, pede pra Jessinha gravar um áudio falando assim: acorda, meu caipirão gostoso, tá na hora de levantar com aquela vozinha, eu vou pôr de despertador, porque aí se eu não acordar com a voz dela, eu vou acordar com a voz da minha mulher. Um chapuletado no pé da lata, igual foi da outra vez lá que eu dormi.
0: Esse áudio é antigo. Ô, Jessiquinha, você chegou a gravar, Jessiquinha? Eu não lembro, Jessiquinha, se você gravou pra ele usar de despertador. Ô, Jessiquinha, ele tá pedindo tua foto, Jessiquinha. Eu vou mandar pro Caipirão pra ele acordar. Você tá do lado da cara. Ô, cara!

0: E o Caipirão pedindo foto da Jessiquinha pelada aqui, ó.
1: Eduardo Costa, meu irmão. Ah, vem, gatinho. Beber cachaça é bom, mas fazer o vulco é muito melhor, companheiro.
2: Com certeza, meu velho.
1: Você nunca me amou e só me quer pra aquela hora. Me pega.
0: Olha aí, Edmilson, mandei pra você a Jessiquinha, velho.
1: Você nunca me amou e só me quer pra aquela hora. Me pega, vulco, vulco, vulco, vulco e vai embora.
0: Ela tá com, pra mim, ela fumou alguma coisa nessa foto. Dá uma olhada aí.
1: Vulco, vulco, vulco, vulco e vai embora. Você nunca me amou e só me...
3: Ô, Carla! Corre aqui! Olha, Edmilson do grupo querendo aceitar convite de mulher!
1: Deixando sem prazer. Só quer saber de vulco, vulco.
0: Carla!
3: Ô, Carla! Carla, acorda! Edmilson tá aqui no grupo pedindo foto de mulher pelada!
1: Essa mulherada judia!
0: Ele respondeu.
4: Porra, velho, não falei nada hoje. Ah, não, hein? Falando nisso, mas tá assim. Manda uma biquinha, tem, manda.
1: É mulher danada, hein?
5: Ô, Carla! Ô, Carla! Olha o Edmilson Caipirão pedindo a foto da Jéssica Chiquinha aqui, ó. Olha, deu um jeito nele, hein? Faz uma coisa, mas dá umas paneladas no pé da orelha dele.
1: Você nunca me amou, só me quer pra aquela hora. Me pega, vucu, vucu, vucu, vucu, e vai embora.
4: Então, é, esses dias eu ando meio chateado, meio...
0: É, eu sei, eu sei.
1: Você nunca me amou, só me quer pra aquela hora.
0: Olha lá, eu mandei a foto da Jéssiquinha pra ele, ele calmou.
1: Só me quer pra aquela hora.
0: É, ele tá ouvindo pelo site, tá ouvindo com atraso.
1: Você nunca amou ninguém.
0: Começa agora, começa agora. Acorda, Carla. Acorda, Carla, na Band FM.
6: Onde você vê um caipirão com insônia, ou a bilola dele não reagiu, ou a mulher foi na manicure e demorou umas 4, 5 horas pra voltar. Aí eu vou te falar, aí eu, o caboclo não dorme.
0: A Jessiquinha, a Jessiquinha, a Jessiquinha.
7: Edmilson, acorda. Acorda, meu caipirão gostoso. Tá na hora de levantar, vem.
0: Olha aí, Edmilson. Acorda, meu caipirão gostoso. Tá na hora de levantar, vem, esse vem no final. Pera aí, Jessiquinha, fala de novo.
7: Edmilson, acorda. Acorda, meu caipirão gostoso. Tá na hora de levantar, vem.
0: Esse jeitinho de falar, né? Acorda, meu caipirão gostoso. Tá na hora de levantar, vem. Levanta, Edmilson. Levanta, Edmilson, que ela tá querendo, Edmilson. Vai, Edmilson!
8: Manda alguém aí, mensagem pra Diego escutar meu áudio. Ricardo Personal, mandei pra ele já.
0: Mas é chato esse, hein?
8: 744 mensagens já.
0: Mas é chato esse.
8: Ô, Diego, velho.
0: Cala a boca.
8: Do meu lado, velho.
0: Chato. Já mandei já. Chato do diabo.

0: capara.
1: Fala, Diego, beleza? Ué, esse sinagoga de Edmilson, aí. Essa música que a mulher tá atrás dele é chifre, hein? Cuidado, tá caçando chifre. Cuidado. Ei, vou mandar um abraço pro povo aí. João, tá doido, tá vendo? Cadê o povo, Edmilson, hein? Essa música é do chifre aí, fala pra ele, hein? Esse negócio fica caçando aí é chifre. Na câmera, alguma coisa aí. Tchau, obrigado.
2: Ô, Diegão, boa noite aí, um bom dia. Tava bom demais o programa, começando, né, bem. De você coloque esse largo, esse arregaçado do Ivaneres, logo no começo do programa.
3: Cala
2: já acabou
3: boca.
2: Com o programa.
3: Cala a boca, vai, cuidar da sua vida. Ela. Olha quem tá aqui. Quem
4: bom
3: é
4: dia, Diego. Bom dia, Bande Coruja. Ei, deixa eu falar uma coisa aqui pra vocês.
3: Deixa.
4: Que mais tem é mulher louca, ciumenta, psicopata, viu? Aqui aparece umas doidas de vez em quando, querendo que a gente entregue tudo aos arquivos confidenciais. Não é muito fácil não, viu? Mas que tem umas loucas por aí, tem.
3: A Jana é a Jana do motel. A Jana do motel, ela trabalha no motel. É. Ela mandou uma foto de uma suíte. Você acabou de arrumar essa suíte, Jana? Bonita essa suíte, hein? Eu imagino mesmo, eu imagino. No motel acontece de tudo, né, gente? Já apareceu uma doida aí que pegou o marido? Sabe aquelas que quebram o carro na saída? Que quer fazer escândalo na porta do motel? Já apareceu alguma aí? Conta alguma história pra nós aí, Jana.
5: Ah, como eu queria que a Carla Escorpião tivesse ouvindo esse programa. Ah, como eu queria que ela tivesse fingindo que tava dormindo. Pra mim ver a desgraceira. Tô nem aí, eu queria ver.
3: Carla Escorpião. É Carla Escorpião, Edmilson, nome da manhã?
1: Ei, Diego, Edmilson agora vai ficar apaixonado, hein? Acordou até cedo, não vai dormir tão cedo também agora. Ai, Sônia. Não tem nada de Sônia, não. Falou. Vai ficar apaixonado o bichinho agora. Tchau, obrigado.
3: Para com esse sino chato que tá me irritando.
6: Fala, Diego Lopes. Bom dia. Edinaldo Motorista na área. Tudo beleza com você? Edinaldo Motorista de aplicativo. Ô, cadê a Catrícia, meu? Tô com saudade dela, minha namorada, pô. Cadê ela? Nunca mais eu vi lá pra assistir no programa aí, meu. Tô com uma saudade dela, meu. Ela nunca mais apareceu aí. Cadê ela, pô? Fala pra nós aí.
3: Já ela aparece. Vamos
6: pra me encontrar ela aí.
3: Como é que eu vou saber onde é que tá a Catrícia agora, cara? Já ela aparece. Meu palpite pro jogo do Brasil é 4-1 pro Brasil em cima do Marrocos. Cara, você tá bom, hein? Você tá.
7: Ô, Diegão, fala pra Jessiquinha aí, se ela quiser, eu jogo um leitinho no olho dela pra refrescar esse vermelhão do olho dela. Eu jogo assim, ó, aos pouquinhos pra ela, pra refrescar ela.
3: 4-1 pro Brasil.
7: Diegão!
3: Cara, você tá bom, hein?
7: Já pode começar a falar dos caminhoneiros?
8: Ô, Diegão do céu, você imagine só se a Carla ouve um áudio desse da Jéssica Chiquinha aí, mandando pro Caipirão, hein? É separação na certa.
3: Será?
8: Ele vai ter que vender todas as vaquinhas dele pra repartir, até os banquinhos ele vai ter que dividir na herança, os banquinhos que ele senta.
3: Ô, Edmilson, a mulher é ciumenta? É ciumenta? Até os banquinhos vai ter que...
9: Fala, Diego. Gente funerário, Jonathan. Um abraço aí meus futuros clientes, tudo, só tem morto aí nessa rádio, hein? Funerária só falta você, onde sua tristeza é nossa alegria.
3: Bom dia, Sérgio Araújo, abraço, meu mano, tamo junto.
10: Bom dia, gente.
3: Ó, o pai do tatu. Pai do tatu.
10: Eu preciso de Oxibio. Tô com vontade de
3: O seu Ambrósio.
10: Oxibio agora é tudo que eu quero.
3: Seu Ambrósio, faz quanto tempo você não vê um Oxibio, seu Ambrósio? Faz tempo, seu Ambrósio? Tá precisando, seu Ambrósio? Faz tempo, né, seu Ambrósio?
0: Fala, Diegão. Bom dia, bom dia. Perna de sabiá. Oh, se o Diego, se o Caipirão ontem se engasgou com leite, hoje ele morre engasgado. Depois dessa aí, hein?
11: Fala, Diegão. Bom dia. Boa madrugada aí. O Cid do Japão. Ô, rapaz. Final de semana agora, dia 13 e 14, mano, tem o Brazilian Day aqui em Guma, quem? Otaxi. Ah, pai do céu. Eu vou dar um pulo lá, tá ligado? Vou dar um perdido na mulher e vou lá, né? E aproveitando, ó, agora eu queria mandar um beijo pra Camila Pipoca. É, a grande influência aqui do Japão aqui. Beleza, Diegão? Que pena que você não vai estar aqui, né, Diego? Porra, mano, eu queria ver você, mano. Aproveita que a passagem, você não precisa pegar visto aqui. Ô, Diegão, faz esse negai pra nós aqui no Japão. Abraço, Cid do Japão.
3: A nossa grande audiência no Japão. Ah, mas o visto é o de menos, eu quero ver o dinheiro pra passagem. Vai ter o Brazilian Day e tu vai, né, ô sem vergonha? O que que tem no Brazilian Day do Japão, gente? Não vai ter o Carlinhos Brown no trio elétrico, né? Ah, vai ter as mulatas sambando? O que que tem no Brazilian Day no Japão? Responde pra mim aí.
12: Bom dia, Diegão. Aqui é o Fábio Macedo, aqui de Itaquera, motorista de caminhão aqui da Rondo Rumo, carregando Shopee aqui, levando pra galera aí de Ribeirão Preto. Já vou passar na casa da gata, levar o presente dela. É nóis!
13: Ué, se é brasileiro gay, vai ter gay, né, mano?
3: É day, gay, é day.
13: Gay japonês, né, do pequeno.
3: Cala a boca, Sérgio.
14: Ô, Diegão, Brasília Day aqui no Japão só tem baranga, só tem um brasileiro metido, um querendo furar os olhos do outro, um querendo ser melhor que o outro, só junta pessoa ruim. Isso é o Japão Brasília Day. Joker do Japão.
3: Ué, então não tem nada, diferente do Brasil, né? Brazilian Day, você quer o quê? Que tem o quê também? Mesma coisa daqui.
15: No Japão, responde pra mim.
16: Aí. Diegão, manda um salve pra minha tia aí, ela é muito sua fã, mano. Muito mesmo, ela tá acordada escutando aqui, o nome dela é Deide Costa.
3: Nossa.
17: Diegão, o povo reparando no vermelho do zóio da maconheirinha aí, eu tô olhando, é o azul da lingerie da Marisol, bicho. Você viu que foto que é aquela, Diegão? Que lingerie maravilhosa. Ai, pai, para.
3: Só um momento, gente. Só um pouquinho que eu já volto, rapidinho.
18: Programa legal. Bande Coruja. Programa muito gênio.
3: Não, tá, não. Eu abro o break. O que que é? É o break, é fazer o quê?

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0: Ana Cleide. Você tá bem, Ana Cleide? Um beijo, menina. Obrigado, viu?
1: Uma luta, sim. Adeus, bebedeira, vida de solteira. Quero sexta-feira estar contigo na minha cama, juntos coladinho.
2: É, Diegão. Falar pra você, esse Brazilian Day do Japão aqui só dá cantor de boteco, brasileiro metido. Ai, você é louco, Deus me livre. Prefiro ficar em casa. Você tá doido.
0: Deixa eu ver aqui, tem a programação? 13 e 14, deixa eu ver. Brazilian Day, Japão, entrada gratuita, 13 e 14 de junho. Otashi Unkokuei. Ah, vai ser fácil, gente. Vai ser lá no Otashi Undokouen. Adivinha, show de samba. O Vitor Masaki. MC John Sasaki. MC Simone. MC Camila Pipoquinha. E Tony Garrido. Tony Garrido é bom, pô. Tony Garrido é maravilhoso. Tony Garrido. Eu gosto. Cidade Negra! Eu fui. O outro lado de lá. Eu fui. Brasil, Japão.
3: Meu amor, o que será?
0: Param, pam, pam,
3: garotinha do bumbum arrebitado, vem que eu vou.
0: Por que não coloca show do Cidade Negra, só do Tony Garrido, não é? Não? Ele saiu do Cidade Negra?
4: Vai ter ingresso pra esse Brasilian Day, quero participar! Julian César Guarapari! Ai, tô junto aí!
0: Você vai pra lá se você ganhar ingresso?
5: Ei, Diego Lopes, tamo junto, meu irmão. Ótimo trabalho pra tu aí, cara. Que Deus abençoe você e tua família. Tamo junto.
0: Valeu.
5: Aí, mandar um beijo pra minha esposa Elisa. Tamo naquele pique.
0: Não
5: fala no macarrão do Davi, não, pelo amor de Deus, mano. Acabei de jantar agora.
0: Eu também. Comi agora, vocês cala a boca.
3: Beijinho na boca. Gostoso, doce.
0: Comi minha marmitinha agora. Tão linda.
6: Bom dia, Diegão, tô chegando agora. Diegão, vou te mostrar a job que eu vou pegar e vou levar embora agora.
0: Cadê? Vai. Deixa eu ver. Cadê?
4: Até que enfim, meu mensagem apareceu. Gente, vocês alegam demais a minha madrugada. Ih, tamo junto.
0: Valeu.
7: Rogério, já manda pra mim, seu vagabundo.
0: Ô, Edinaldo, mandaram um negócio aqui falando que foi você que comentou na internet. Só um minuto. Não vou colocar o áudio, porque, o vídeo, porque não dá, né? Porque é. Mas o áudio da moça aqui, ó. Pera aí. Oi, pera aí, moça, calma.
8: Exato, pra vida como ela é. Sabe, mano? Aí você vai, ai, tem que tirar estria no FaceTune. Tem que tirar um negócio. Teve um cara que eu postei, minhas tetas tem estria, né? Aí o cara falou assim, credo, que nojo, seu peito tem estria.
0: Foi Edinaldo.
8: Aí eu falei, caramba, cara. Tá assim os homens de hoje, gente?
0: De hoje não, que ele é velho.
8: Vocês têm estrias. Vocês acham feio? Vocês não ficariam com uma mulher porque o peito dela tem estria?
0: O Edinaldo não.
8: Porque o cara só comentou isso, tipo, que nojo, você tem estria.
0: Ele tem nojo.
8: Mina padrão, moça sem graça. Vocês têm que bater.
0: Ei, pera.
8: Sim, entendeu? Exato. Pra...
0: E aí, mina padrão é sem graça? Eu já falei aqui que mulher, pra mim, tem que ter alguma coisa torta, uma cicatriz na cara. O Edinaldo, não. Ai, tem estria, que nojo. Ai, que nojinho. Vocês têm nojinho, gente?
7: Diegão, olha que quenga feia que eu tô levando embora.
9: Boa, Diegão, bom dia!
7: O Gregório, rapaz, é uma biscate mesmo, essa puta véia aqui.
0: Ah, sai daqui, vai dormir. Ainda fica falando palavrão ainda, vai cagar no mato, 6-2. Peraí, velho, peraí. Fui seco, idiota. Fui seco achando que era alguma coisa.
10: Depois do Ras fazer tanto vucu-vucu pelo Brasil, encontramos ele, o rei do vucu-vucu, Eduardo.
11: Eu sou um cara raiz, mas eu penso assim, Diego. Se eu me cuido, cara, por que que eu vou sair por aí pegando qualquer bagaço, qualquer mulher cheia de estria? A pior coisa que tem, Diego, é quando a mulher tira a roupa, que você vê aquela estria no peito, estria assim debaixo do braço, na barriga. Né? Que nojo, cara.
0: Mano, mas tem umas minas que se cuida que tem estria, velho. Por exemplo, a mina que é muito musculosa, primeiro que ela é vascularizada. Ô, Edinaldo, vascularizada tu não pega, não? É, com... Cara, perna de vó, sabe perna de vó? Cheia de varizes. Vai.
12: Bom dia, Diegão! Vai dar brigar!
13: É muito musculoso.
12: A rodovia aqui é um
0: doido. Por que que fala assim, hein, gente? Por que que não fala normal?
12: Eu conheço um monte.
0: Vai, fala, chato de galocha.
12: Doce! Uma droga e uma fruta. Sabe onde é? Hã? Fala pra mim, Diegão. Bom dia.
5: Ô, Edinaldo, você achando a bolacha do pacote, ó? Não pega a mulher com estria. É a mulher que não te pega, mané.
14: Agora, se fosse um macho na academia musculoso, ele falava, nossa, é só aí tivesse algum defeitinho, ele falava, não, mas aquilo ali é de boa. O importante é que os músculos. É um viadão mesmo.
15: Fala, Diego, bom dia pra nós. Aqui, essa viadagem de não pegar a mulher com estria. Eu pegava mulher que tinha até marido, rapaz. Aí eu casei, eu não pego mais não, entendeu? Não vou pegar a mulher com estria.
16: Xiii, Edinaldo. Ei, Edinaldo, o que tá acontecendo com você, Edinaldo? A mulher falando no áudio de você aí. Ai, pai, para. Que isso, pode pagar. Ei, Diego, manda foto aí. Ué, volte.
17: Eu não deixo a minha esposa tomar refrigerante de jeito nenhum. Ah, baixou a calça, vê aquela celulite, não dá, né? Brocha na hora.
0: Rapaz, velho, sério que os homens estão assim hoje em dia, cara? Que coisa, mano. Não, e não é o de hoje em dia, não, que aqui é os velhos, ó.
18: E o Edinaldo, pra ficar escolhendo, ele é muito bonitinho, né? Tem a cara de, aquela cara de morcego acabado dele. E sem cara. Falar que essas pernas de velho que você tá falando aí, Diego, e as pernas do Edinaldo tudinha. As pernas estouradas, é pior que perna de cracudo, velho. Meu Deus do céu, esse dia nada é esquisito. Ainda quer escolher muito ainda?
0: Não, mas ele se cuida.
18: Edinaldo.
0: Ele se cuida. Deve cuidar da alma, porque o corpo, né?
19: Cuida demais, rapaz. Eu já peguei manhã com estria. Esse dia eu peguei manhã com pinto. Ah, nada a ver.
0: Já pegou com pinto, com estria não é nada.
20: Bom dia, Diego. Rapaz, do jeito que as coisas andam, se já tiver estria, pelo menos é um bom sinal. Imagine você passar a mão e ter um calabreso.
21: E aí, Diegão? Bom dia a todos do Mande Coruja aí. Ô, Diegão, conversa fiesta que você falou aí, que mulher pra você tem que ter uma torta. Não entendi nada, hein, Diegão? Você tá meio todos, eu acho.
0: Lá ele.
22: Diego, mulher com estria, porque a mulher tá se rachando de gostosa, cara.
0: É. Isso aqui não é estria. Eu tô me rachando de gostosa. É, oi, Taninha. Oi, Taninha. Diego, posta 10 segundos do Edinaldo pra gente analisar a pele dele. A lata dele. É, a Tânia tá pedindo. Manda aí, Edinaldo. 10 segundos com o Edinaldo, vocês querem? Não, pra ele estar exigente. A resposta dele foi essa aqui, ó.
11: Eu sou um cara raiz, mas eu penso assim, Diego. Se eu me cuido, cara, Por que que eu vou sair por aí pegando qualquer bagaço, qualquer mulher cheia de estria? A pior coisa que tem, Diego, é quando a mulher tira a roupa, que você vê aquela estria no peito, estria assim debaixo do braço, na barriga, né? Que nojo, cara.
0: Que nojo. Rapaz, que nojo. Eu acho que eu vou fazer 10 segundos com o Edinaldo. O que que vocês acham?
1: Oi, Dieguinho, tudo bem, meu amor? Boa noite. Dá um boa noite pra mim.
0: Boa noite. Ô, Lu, manda aí pra nós, Lu. Manda áudio, Lu. Lu, fala comigo, Lu. Olha lá, o Edmilson, Edmilson. Dormir ele não dorme, mas não pode mandar áudio que a mulher tá do lado, né? É, ele falou, começo lambendo as estrias. Mas muito musculosa igual a ex do Bela, eu acho feia. Ai. É, a Mara Tassini mandou uma foto do Edinaldo, eu não sei como que ela conta. O que que vocês andam conversando? Não, calma, agora tem 784 mensagens entendendo que a Tânia quer fazer 10 segundos. A Tânia não vai mandar foto pra 10 segundos porque o marido dela não deixa. Ela é pau mandada do marido. A Tânia é submissa. A Tânia não faz 10 segundos porque ela é submissa, entendeu? Mas a Mara Tassini tem uma foto do Edinaldo aqui, ele tá deitado. Onde você conseguiu isso aí, ô? O Maratacine, ele que te mandou isso aí? Esse latréu da Shopee aí?
2: E o C tá provocando a Tânia justamente para mandar foto, né? Falando essas coisas.
0: Não, a Tânia é... Ela é só, tem uma estirpe de mulher... Tem um modelo de mulher que se chama submissa. A submissa é aquela que baixa a cabeça pro marido. É aquela que só faz o que o marido permite. É aquela que quando o marido chega, ela baixa a cabeça. Aí o marido fala, vamos embora, ela vai embora sem questionar. É a mulher fiel. E a Tânia é desse tipo, ela não manda foto pra fazer 10 segundos porque ela é submissa. Não é, Tânia?
13: Ô, Diego, pra ele tá exigindo tanto da mulherada, ele deve ser um gostoso, né? Maravilhoso. Cauã Raymond, manda a foto da lata dele que eu quero ver. Se ele mandar, eu mando uma minha. Mando de biquíni ainda. Ele tem que mandar com esse corpinho dele aí. Quero ver se não tem buchão, essas perninhas murcha.
0: Tem buchão, tem buchão. Ô, Edinaldo, você vai ter que ajudar nós agora aqui, velho. Agora você vai... Ela falou que se você mandar, ela manda de biquininha, Edinaldo. Agora você vai ser obrigado a ajudar nós aqui.
23: Errou!
24: Então tô contando. O Edinaldo com essa voz fina, velho, que não gosta nem de mulher, rapaz. Até frescura, rapaz. Voz fina que ele tem aí. Duvido que ele gosta de mulher.
11: R$50 no Pix, 50 no Pix, eu mando uma foto pra vocês verem a Taninha. Eu já vi todas as suas fotos, viu, Taninha?
0: Não, ela tem que mandar uma inédita, tem que ser uma inédita.
2: O duro do Edinaldo.
0: É, não vem com essas fotinhas de Instagram, não. Tem que ser uma só de agora pra nós. Só pra nós.
2: O duro do Edinaldo, que ele é fortão, né? Malhadão, mas a cara não ajuda muito. Um cavanhaque de bode, velho.
3: Eu acho assim, o cara que fala que não gosta de mulher que tem esfria, ele tá mentindo, porque toda mulher tem, nem que seja um pouquinho. Então o cara não gosta de mulher, na verdade ele gosta mesmo é de macho.
0: É, eu não sei não, eu não sei não.
4: Bom dia, Diego Lopes.
0: Ué,
4: tudo bem?
0: Cebolinha.
4: Eu queria ser igual o Edinaldo quando cresceu, vovô Malomba. Mas ele tem nojinho de mulher, fiquei decepcionado. Edinaldo, texto baixa. Sai pra lá.
0: Edinaldo, texto baixa.
6: Ô, Diego. Aqui é o Robson Mucureba, motorista de caminhão. Eu tô achando que esse Edinaldo aí vai mandar de tanguinha, viu? Ele vai mandar uma foto de tanguinha aí, ó.
18: Aí, Diego, se liga nas pernas do Edinaldo aí, ó. Toda estourada, caralho. Parece perna de cracudo, mano. Cracudo que tem as pernas podres desse jeito aí.
0: Os caras estão pegando foto lá do Edinaldo underline Plácido. Gente, peraí, velho. Para de divulgar o Instagram do cara. Para de ficar falando Edinaldo underline Plácido, por favor. Não, não vão lá pegar foto dele, não, não, não.
13: Diego, depois dessa, tô indo até na adega comprar um Campari. Ai, eu tô muito feliz que eu passei em todas as provas, vou comprar um Campari. Mas se o Edinaldo mandar a foto dele todinho, de corpo inteiro, provando que ele é um gostosão, eu mando uma foto da minha bunda de biquíni agora. Eu tiro uma foto agora.

fazendo um pump. Tá fazendo um pump. Alô, Edinaldo, filho da pump. Vamos, Edinaldo, vamos, caralho. Vamos, caralho.

0: chega a dar um. Oi!
1: Manda essa foto pra Taninha, Diego, que eu quero ver ela de biquíni. Manda!

Mando. Ele mandou. Oi, Edinaldo, e essa que a Mara Tassini mandou, posso mandar também, não?

0: Manda essa foto pra Taninha, Diego, que eu quero ver ela de biquíni. Manda.
1: Ó, vou falar um segundo, vou falar um negócio pra você. No Instagram, arroba Diego Lopes. Diego, só te digo isso. Só isso, só. Só isso.
2: Canela de sabiá. Canela. Ou canelão. Canelinha. Olha.
1: Ah, cala a boca, idiota!
0: Onde essa lazarenta da Mara Tassini encontrou essa foto? Essa foto nem postada não tá? Tá na minha galeria?
1: Ah! Olha, onde ela encontrou? Ai, ai, ai. Eu posso mandar essa aí, ô japonês? O Edinaldo tem cara de japonês, né, velho? É, Senegal, senegalês, senegalês. Vou mandar essa aí pra Taninha, tá?
0: Ah, Diegão, pra ver o bumbum da Taninha de biquíni, pode mandar.
1: Calma aí. Cadê? Pera aí. Tânia. Mandei pro Thiago de Maitá. O que tem a ver o Thiago de Maitá, velho? Pera aí. Pera aí, vamos fazer tudo às claras, vai. Eu vou postar o Edinaldo. Até pra dar um, né? Pra dar um migué, né? Um miguezinho. Vocês vão lá ver o Edinaldo. Aí depois, assim que a Taninha mandar, nós vamos postar a Taninha, ok? No Instagram, @Diego. Vai, 10 segundinhos. Peraí.

0: esse é o nosso Latrel da Shopee. O Latrel da Shopee, Edinaldo. Vou marcar o Instagram dele. Olha, olha o Edinaldo.
1: Errou!
0: Ele não fica com mulher, não gosta de mulher com estria, tem nojinho, porque ele falou que ele se cuida. Falou, não vou ficar com mulher com estria, não vou ficar com mulher gorda, porque eu me cuido. Eu me cuido. Então eu não, eu tenho nojinho de estria, tá bom? E esse aqui é o Edinaldo, muito bem, tá?
2: Agora.
0: Não filmou. Não gravou, não apareceu essa bosta. Vou fazer de novo, só um minuto, peraí. Esse aqui é o nosso Latrel da Shopee. O Edinaldo que não gosta de mulher com estria, porque ele se cuida, ele faz academia todo santo dia. E ele fala, eu me cuido demais pra ficar com mulher com estria. E ele tem nojinho de mulher com estria. Aí foi desafiado a postar uma foto dele pra mostrar que ele era bonitão. Tá aqui o nosso Edinaldo senegalês. Olha o zainho puxado dele, ó. Ó a barbinha dele, ó. Ó o abdômen trincado dele. Credo, que nojo. Vai lá, Edinaldo. Esse é o nosso, vou marcar ele, vou marcar o arroba dele, peraí.
2: Esse aqui é o nosso Latrel da Shopee.
0: Arroba. Não, vou marcar, não quero nem saber.
2: Porque ele se cuida, ele faz academia todo santo.
0: Pronto, agora sim. Postando, postando, postando, postou, postou, postou, postou. Aí vai ser assim. Os 10 segundos. Deixa eu falar baixinho aqui. Baixinho. Os 10 segundos com o Edinaldo, eu vou deixar. Pra dar um migué. Ah, você só faz, você só mostra mulher nesses 10 segundos, vai dizer. Assim que a Taninha mandar a foto, eu faço os 10 segundos, mas apago rápido. Então fica ligeiro lá. Vai lá, postando, postando, postando, postando.

0: posso falar? Vários machos reagindo com foguinho aqui na foto do Edinaldo. Olha os foguinhos. Segue ele aí, gente. Segue ele. Ô, Taninha, vamos pagar essa apostinha? Vamos? Taninha! Oi, Taninha! Cadê você, Taninha? Tá mamando no Campari? Na garrafa do Campari, Taninha?
1: Isso, Diagão, deixa o dia inteiro aí os stories do Edinaldo. Vamos ver o que o Eduardo Costa vai achar de homem que tem outro esquema.
0: O Eduardo Costa vai responder, fala, que é isso aí, rapaz?
2: Ô, Diego, não vem com zoeira aí na foto da Tânia, não, pra gente ficar perdendo tempo, viu?
0: Não.
2: Você manda normal, manda o que ela mandar.
0: Vou mandar o que ela mandar.
2: Ela mesmo, não tô vem esperando. Zoar, não.
0: Tô esperando ela mandar, cadê?
3: É zaroio, por isso que ele fica enxergando a coisa onde não tem.
0: Ele não é zaroio.
3: Tá com zóio no peixe, outro do gato.
0: É zaroio.
3: Você tá doido.
0: É zaroio?
4: Diego, já colou de Tânia já. Já tira de Edinaldo já. Pelo amor de Deus, não quer ver macho não. Coloca de Tânia.
0: Calma.
4: Coloca Tânia, Tânia.
0: Calma, vamos, Tânia.
4: Coloca Tânia lá. Tchau, obrigado.
0: Cala a boca, falou uma vez, eu já entendi, ô idiota.
5: Depois eu vou dizer pra ti, né? Depois o gaúcho que tem fama de viado, né? Mas esse Edinaldo é um baita de um tanga frouxa. Deus o livre.
0: Barba, barba.
5: Depois eu vou dizer pra ti,
0: barba,
5: né?
0: Thiago.
5: Depois o gaúcho que tem fama de viado, né? Mas esse Edinaldo é um baita de um tanga frouxa. Deus o livre. Depois eu vou dizer pra ti, né? Depois o gaúcho que tem fama de viado, né? Mas esse Edinaldo é um baita de um tanga frouxa. Deus o livre.
0: Mas eu vou dizer pra ti. Ele mandou 600.
5: Tem fama desse...
0: Esse trouxa mandou 600 áudios. Vou colocar todos.
5: Tanga frouxa. Deus o livre.
0: Deus o livre.
5: Bah, mano. Você
0: é viado, né?
5: Depois o gaúcho que tem fama de viado.
0: Ah,
5: você
0: é viado,
5: esse
0: né?
5: Esse Edinaldo é um baita de um tanga frouxa.
0: De um viado.
5: Deus o livre.
0: Baita de um viadão bonito.
5: Depois eu vou dizer pra ti, né?
0: Que viadão bonito,
5: depois o gaúcho
0: né?
5: Que tem fama de viado, né?
0: Que viadão
5: esse
0: Edinaldo bonito.
5: É um baita de um viado. Deus o livre.
0: Tanga frouxa.
5: Depois eu vou dizer pra
0: para
5: ti.
0: Para que falou.
5: Depois o gaúcho.
0: Baita de um viado, né?
5: Mas esse Edinaldo é um baita do baita frouxa, Deus o livre.
0: Chupa,
5: depois eu vou dizer pro time, né?
0: Baita
5: depois
0: o gaúcho pare, que fama de viado. Quase, chega.
3: Quando a Tânia mandar foto aí, dá pra você mandar pra mim? Que eu não tenho Instagram, não.
0: Problema seu.
3: Eu não tenho esse negócio de Instagram.
4: Vontade de dar uma tapa na cara desse infeliz, desse Edinaldo. Mais uma tapa com a mão aberta pra ficar a marca dos 5 dedos na cara desse infeliz.
3: Ah, então vai pro inferno se você não vai mandar pra mim.
0: Vai você, grava. Eu não vou mandar bosta nenhuma.
6: Será que quando Deus criou a escuridão, ele olhou pro Edinaldo Plácido e pensou: exagerei no tom?
0: Cala a boca, idiota. Ô, Diego, os caras no grupo querendo aqui, ó. É, quero ver. Tati Perigosa. O que, que a Tati Perigosa tá falando aí, gente? Essa hora. Vocês tiram uma foto da Tânia aí, hein? Ah, os caras, o Silmar Borges tá querendo.
7: Ô, filho das unhas, cadê a Tânia? Você postou só o Beto Jamaica lá,
0: eu pô. Tô esperando, eu tô esperando.
8: Ô, Diego, eu tô vendo a revolta do senegalês, eu vim lá do Senegal, lá pra... Carçar a orelha do Edinaldo Plácido depois dessa boiolagem dele aí.
9: Diego, como Edinaldo Plácido é gostoso. Nossa, adorei. Esse lateral da Shopee eu pegaria fácil. Me encadelaria fácil. Edinaldo Plácido, seu lindo, seu gostoso. Ô, nego gostoso, tu é, hein, Edinaldo Plácido? Adorei. Ivan Neres, nada melhor que um dia após o outro. Uau!
0: Ai! Aí, Edinaldo. não tem estria.

0: Cadê a Tânia? A Tânia sumiu também, a Tânia.
1: Esse Edinaldo aí tem nojo de manhã com estribo, que anda muito com caminhoneiro, Edgão.
2: Boa noite, Diegão. Desgramado parece o senhor Popo, pô.
0: Hã?
2: Dragon Ball Z. Feio virado no raio.
0: Eu não assisto desenho, velho. Eu tenho 40 anos, mano.
3: Diegão, Diegão! Coloca a Tânia! Coloca a Tânia, pelo amor de Deus! Estou apaixonado!
0: Cadê a Tânia, Tânia? Ô, Tânia, cadê a Tânia, Tânia? Tânia!
4: Ô, Diego, eu achei que você tava postando a foto da Tânia aí. Cara, eu parei no acostamento aqui, atolei a carreta, cara. Aí agora, quem que vai ajudar eu aqui, cara? Reginaldo Motorista por cá. Ô, caí aqui na valeta, na Bandeirante. Eu encostei pensando que era a foto da Tânia. Aí a hora que eu abri, que era esse cara aí. Ô, cara feio da porra, velho. Deus me livre, eu assustei aqui, eu caí dentro da valeta.
0: Gente, alguém vai lá na Bandeirantes.
4: Aqui encaiada.
0: Ajuda o Reginaldo lá, gente, que ele caiu na valeta da Bandeirantes. Alguém ajuda lá, velho do lixo. Vai lá puxar ele lá, velho do lixo.
5: Cara, tá meio no shape, mas tem uma cara de nóia da porra.
0: Para que não tem cara de nóia, né? Ele mesmo respondeu a história dele. Eita, cara lindo. Não, mas posso falar? Posso falar? Várias reações de foguinho aqui, hein? Várias reações de foguinho aqui pra foto do Edinaldo lá, hein? Eu devia printar quem tá reagindo de foguinho aqui, só pra acabar com...

0: Peraí. Não. Peraí. Não, deu alguma coisa errada aqui. Não pode. Como que ela reagiu de foguinho pro Edinaldo? Que? Como assim? Não, vou mandar uma mensagem pra ela. Alguém. Peraí. Não, vocês não acreditam quem reagiu de foguinho pro Edinaldo. Deve estar ouvindo o programa. Só um minuto, gente. Peraí, só um pouquinho. Deixa eu tirar essa aqui a limpa aqui. Peraí, rapidinho. Simone Mendes! Ela deve estar saindo de algum show, deve estar ouvindo a gente. Não é possível. Por que a Simone reagiu de foguinho pro Edinaldo, velho?
1: Quem, Diegão? Quem reagiu de foguinho aí, Diegão? Fala quem? Aí, por favor.
0: Você não entendeu, velho? Você não entendeu? Pera aí, eu preciso printar isso aqui e vou postar. Ela vai ter que explicar aí, velho.

0: Essa está reagindo um pouquinho com o
1: perfume das perfumarias. 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
0: Ô, Diego Edinaldo mirou na Tânia e acertou no Ivanelis.

0: Bah, Diego, vou dizer pra ti, né? Se duvidar, o Edinaldo é aquele tipo de cara que tira a gordura da picanha, né? Deus o livre.
1: Acha que ele come picanha? Ele come patinho. Que mais? Carne magra aí, gente. Patinho. É, peito de frango. Não, ele tira a gordurinha da picanha. É, come feijoada sem... Não, feijoada não come, né?
2: Oi, Edinaldo, aí ó, vai lá cutucar o zóio de tandera do Ivan Neres.
3: Eu como patinho, músculo moído, filé de frango grelhado, macarrão, bastante carboidrato.
1: Olha lá, é. Então já entendeu, né? Ele tira a gordura da gordurinha da picanha. Tá. Chega também.

0: Agora já apaga essa foto de lá, Diego. Pelo amor de Deus, cara. Eu tô aqui numa vergonha alheia, cara. Juro por Deus.
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16: 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Bora! 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Você me aguenta? Você me aguenta? A sua rádio, do seu jeito. Ih, vai chover, hein?

E daqui a pouco eu vou colocar um biquíni, de preferência um inédito, sem filtro, sem nada, que eu quero ver.

0: acordou, retardado. Tô desde a uma hora acordado, presta atenção. Nossa, rolei pra cá. Quantas roladas, né? Nossa, perdi a conta. Até que fui ver, ouvir você, arrombadão.
1: Muitas roladas, né, Caipira? Rola pra um lado, rola pro outro, rola pro lado, rola pro...
2: Como eu tava viajando, eu não tava ouvindo mais o programa. Eu achei estranho, 1h40 de música.
3: Ah, meu irmão, tem um asma, sabe? Tava descansando um pouco, sabe? Tô obrigado a aguentar isso não, porque que se pôde esse Maico aí. Você vai morrer assim, Maico. Vai,
1: calma,
3: pancado,
1: Davi.
3: Pancado, não por mim mesmo.
1: Calma,
3: não
1: Davi.
3: Não por mim não, pô, dono do restaurante lá.
1: Calma, Davi, calma.
3: E a mulher que tá lá.
1: Calma, Davi.
3: Não é arroz que você falou, o feijão que você falou. É deles, não é minha, meu.
1: Calma,
3: meu,
1: Davi.
3: Meu feijão não, tá? Por que você não vai lá pra você saber, pra você ver?
1: O Maico é...
3: Podia ir lá, afinal.
1: O Maico é assim.
3: Na cara dele, isso aí.
1: É, o Maico é assim, o Maico é complicado. Não liga não, Davi, ele é
3: legal,
1: besta.
3: Legal, eu fico incentivando os caras a falar da minha comida, hein?
1: Ele é besta.
3: Não pode de postar até no Instagram, não podem mais aí, só que o palhaçada é pro restaurante, meu irmão.
1: É o Maico, é o Maico.
3: Todo mundo
1: é
3: come
1: o
3: lá, mas de que você pensa aquele restaurante lá?
1: Já tô é o Maico, o Maico é trouxa,
3: aí
1: Maico.
3: Vai dar confusão lá. Deixa lá pra saber, vou falar pra isso aí.
1: É, o Maico é trouxa.
3: Meu irmão, tem um asma, sabe? Tava descansando um pouco, sabe?
1: É o Maico.
3: Obrigado a aguentar isso não, porque que se importa esse Maico aí.
1: É o Maico, é.
3: Você vai morrer assim, Maico. Vai,
1: mata ele, mano.
3: Pancado, não pra mim mesmo. Não por mim, não, pô, dono do
1: pega a motosserra,
3: lá.
1: Dá nele.
3: E a mulher que tá lá.
1: É o Maico.
3: Não é arroz que você falou, o feijão que você falou.
1: É o Maico.
3: É deles, não é minha, meu feijão, não, tá?
1: É deles, é.
3: Por que você não vai lá pra você saber, pra você ver?
1: Vai lá, Maico, pra você ver.
3: Podia ir lá, afinal.
1: Parece.
3: Você falar isso pra ele na cara dele, isso aí.
1: Você parece falou. Pra você ver, Maico, você ele, não né? Vai pegar o seu.
3: Você gosta, né, também, você apoia os caras também, né?
1: É? Hã?
3: Você apoia, né?
1: Eu
3: cara
1: não.
3: Falar até... Você apoia os vagabundos.
1: Eu não.
3: Da comida. Você é burro, dá processo, meu irmão.
1: Eu
3: sabe?
1: Não.
3: Dá processo.
1: É
3: aí.
1: O Maico,
3: no,
1: Davi.
3: O político vai ser acionado por causa
1: é
3: disso aí.
1: É o Maico.
3: Não se faz não, sabe?
1: É o Maico.
3: Tô em paz aqui. Só é observando isso aí.
1: É o...
3: Mas descansando um pouco, sabe?
1: É o...
3: Agora tô bom, tia, graças a Deus.
1: É o... É o Maico, não sou não, é o Maico. Beijinho
4: na boca. Ô Davi, ó, fui no banheiro agora, uma dor de barriga. Comi um negócio esquisito aqui. Rapaz, eu olhei pra privada, lembrei do seu macarrão na hora.
1: Para, Maico, Maico. Para, Maico.
4: Rapaz, eu olhei pra privada, lembrei do seu macarrão na hora.
1: Para, Maico. Tanto quanto
3: vê lá, mais de 500 pessoas no restaurante lá. A comida que eu como, seu infeliz.
1: Calma, Davi.
3: Maico infeliz. É mais de 500 pessoas que comem essa comida lá.
1: Calma,
3: tá?
1: Ele é trouxa,
3: hoje
1: ele.
3: É feijoada, muito boa lá também. Foi do bambão o restaurante.
1: É o Maico, é o Maico.
3: Aí,
1: é.
3: E as pessoas ficam com coisa falando aí da minha comida.
1: É,
3: né?
1: O Maico, é o Maico.
3: Está
1: é
3: com tudo, né? Deixa eu testar.
1: É um trouxa.
3: Deixa a pessoa comer essa comida lá. Vai falar isso lá, vai.
1: É o Maico, é o Maico.
3: O macarrão que eu vou enfiar no teu...
1: É?
3: Sabe? A fora do teu rabo, seu macarrão.
1: Calma.
3: Sabe, macarrão?
1: Calma.
3: Cadê o macarrão?
1: Para!
3: Você ei. Pode comer lavagem, né, seu vagabundo?
1: Para!
3: Pode falar mesmo, fala mesmo.
1: Para, fala, é o Maico.
3: Tô adorando.
1: É o Maico, é o Maico.
3: Fala mesmo, fala.
1: É o Maico, Davi. Deixa ele falar, esse trouxa. É o Maico.
0: Olha, eu de hoje em diante eu vou partir em defesa do Davizinho, tá?
1: É.
0: Eu não vou falar mais mal da comida dele, nem que ele veste calcinha vermelha. Vestia, né? Porque isso foi no passado, né? Em 2012, lá, nossa, faz tempo, né? Que ele usou aquela calcinha vermelha, até já se arrependeu, né, Diego?
1: Para, Maico.
0: E outra, falar da comida dele é uma sacanagem. Pra quê? Pra quê falar que parece que ele comeu e cagou aquele macarrão?
1: Ô, Maico!
0: Não precisa.
1: Para, Maico, para.
5: Porra, cara, não sei quem é mais chato, o Ivan Neres ou esse Davi, que só sabe ficar gravando áudio falando que o macarrão dele é bom. Sabe?
1: Cala a boca, Maico.
5: Um cara de chupa aí.
3: Nem posso falar mais, sabe? Calma. Ou sai fora, sabe?
1: Ah, deixa,
3: pai. Não pode participar mais, calma, tem uma coisa pra mim, sabe?
1: Ô, Davi, é inveja.
3: Chega, mano, tenho asma, tenho problema de... Tenho falta de ar, não sou obrigado a passar por isso, não.
1: É, ô, Davi, é inveja.
3: Não sou obrigado a passar por isso, não, sabe?
1: Davi, é inveja deles.
3: É. A verdade é essa.
1: É inveja deles.
3: Se ele tomar esse verme aí, o problema é dele.
1: É o Michael.
3: Se ele dos outros, aí é complicado mesmo.
1: É o Michael que é trouxa.
3: Caipira, você come Chifre de bezerro, mano. Você come
1: chifre de bezerro.
3: Fazendo rego, você coloca aí na comida só aí.
1: É.
3: Tá tudo cagado de galinha na cabeça aí,
1: isso,
3: meu irmão.
1: Isso. É o Michael,
4: Ô, Davi, você tem certeza que você tá pegando caldo de feijoada num restaurante? Eu tô achando que é caldo de chuca que você tá pegando.
1: Para, Michael. Michael, para com isso, Michael.
4: Eu tô achando que é caldo de chuca que você tá pegando.
1: Para, Michael! Que coisa chata, Michael. Deixa ele. Davi, não liga a inveja deles, né?
6: Que me deixar passar é gritar comigo sem eu ter feito nada. Se tem uma coisa que eu não admiro.
7: Melhor é comer um PF na boca do lixo com esse macarrão do Davi. Meu Deus! É estragar o bucho na hora, Diegão!
1: Para, Michael!
8: E começa agora, irritando o mestre Chuca.
1: Para, Michael.
9: Macarrão do Davi era feito na panela dele. Faz 8 meses que ele não lava a panela. Ô, panela preta da porra.
1: Ô, Michael.
9: Paga de ser cebola.
1: Michael!
10: Esse macarrão do Davi é bom você comer quando você tá com problema de estômago, que é igual o Boldo.
1: Cala a boca, Michael.
11: Ô, Peijão, sai do restaurante, entra dentro da sua casa e fica podre, Davi.
1: Para, ô, Michael. Esse é o Michael do Japão, esse.
6: Se tem uma coisa que me deixa passar, é gritar comigo.
0: E outra, se falar mal do pão que o diabo amassou, não, que o Davi amassou, eu vou xingar, tá? E vocês tomem cuidado, que agora daqui pra frente eu vou deixar. Mike, vai tomar no cu.
1: Vai, vai!
10: O cara tá preocupado com a panela do Davi que ele não lava tem 8 meses. E o rabo que ele não lava tem pelo menos.
1: Para, Michael!
10: As unhas velha preta maior do que o dedo já. Aparecendo a unha do Zé do Caixão. Esse porcão, esse carniça.
1: Ô, Michael!
12: Davi, fui comer essa sopa aqui de abóbora com carne seca. Lembrei do seu macarrão. Essa sopa ficou parecendo cocô de menino.
1: Para, Michael!
4: Verdade mesmo. Você parou pra pensar que jeito que deve ser o toba do Davi?
1: Ô,
4: meu pai.
1: Michael! Parou, eu vou te bloquear, Michael. Sentado e calado, Michael.
3: Pouco. Cheio de verme aí. Cheio de verme aí, sabe? Comida, sopa de verme, né, Marcos? Você come aí, né? Seu lazarento. Tá louco, hein?
1: Calma,
3: tá
1: Davi.
3: Tá louco.
1: Calma.
3: Sabe, você come com estragada da tua mulher aí.
1: Calma, Davi.
3: Eu tô com um restaurante muito bom aqui que eu como crapuíba aqui.
1: Calma, Davi.
3: Chama do Bambam. Pode
1: deixa ele
3: aí,
1: falar do Bambam. Deixa, Davi. Deixa.
3: Ah, é? Vai deixa. Lá no restaurante lá falar isso. Vai lá, vai.
1: É.
3: Deixa eu dou. A dona é uma gordona. A mulher da bicha é brava. Viu?
1: É brava, ela é
3: e
1: brava.
3: O cara luta taekwondo e judô ainda.
1: Ele luta taekwondo. Ele luta taekwondo.
3: Eu tô do Bambam.
1: Ele vai te pegar aquele luta taekwondo. Vamos
3: pro Diegão aí, sei lá, comer lá comida.
1: Vai lá.
3: Na casa dele, isso aí.
1: Michael.
3: Mas quem é que só come a comida lá que eu como lá?
1: Trouxa.
3: Não é minha comida, é dele que conhece essa comida, tá?
1: É.
3: Tá falando aí. Vou mandar onde pra eles aí, vou falar de você pra
1: eles. É um trouxa, ô Davi.
3: Não é o Michael, não, tá? Não sou trouxa, não.
1: É
3: tá?
1: O Michael.
3: É. Agora é a rádio de cliente padrão aí que ficou estragada aí do leite do negócio branco aí, né?
1: É o Michael.
3: Estragada aí, tá louco, pelo amor de Deus. Tá doido? Né, coxinha estragada?
1: Para,
3: né, coxinha estragada?
1: Calma, Davi, calma.
3: Você muito bem fazer. Você fazer muito bem, o melhor de todos.
1: É, ele é bom.
3: Melhor que você não sabe fazer porra nenhuma.
1: É.
3: E é outro que você tá falando aí, tá? Eu sou trouxa não, tá?
1: Calma.
3: Tá? O que eu tô falando aí.
1: É, o Maicon é
3: trouxa. Não é Maicon não, você tá falando também aí, tá? Que eu sou trouxa não.
1: É o Maicon.
3: Tá? Você
1: é o
3: Maicon. Tá incentivando isso aí, tá feito sua parte também, tá?
1: É o Maicon.
3: Eu não vou nem falar nada pra você,
1: emocionar
3: o Maicon.
1: Eu não tô
3: mais
1: falando
3: nada.
1: Não,
3: tá?
1: Vai falar sim.
3: Passa comigo, acabou.
1: Vai falar.
3: E aí, teu rabo?
1: Calma.
3: Hein, Cleiton, tomou de rosca?
1: Calma, Davi.
3: Seu filho já toma essa.
1: Calma, Davi.
3: Hein? Cleiton, tomou de rosca, queimador de. Vai, queimador de. Seu lazarento. Vai, seu come nem mulher mais, tu acabou. Você ainda é conhecido pra tua mulher, seu. Queima. Come a coxinha estragada aí, do leite branco aí, cacete.
1: Tá, calma, Davi. Calma.
4: Se saiu no Brasil urgente, que um psicopata tava correndo atrás de um rapaz com uma motosserra na mão, Diego. Você já sabe que é eu.
1: É, né? O Michael, calma, Michael. Deixa ele, Michael. Ô, Michael, não leva. Ô, Michael. Ô, Davi, não leva a sério, não. É inveja deles.
13: Eu digo, engraçado falar que ele ia falar que eu não sou trecho não, que não é o Mike, mas todo mundo sabe que é o Mike mesmo, que é uma voz diferente. Ah, Davi Jacquin.
14: Ô Davi, esse restaurante que você pega a comida aí lá não vende lavagem pra porco não, hein?
1: Para, Michael.
14: Eu acho que vende, hein, rapaz, você tá comprando comida no lugar errado, hein?
1: Para, Michael.
15: Eu acho que o Cleiton não deveria fazer isso com o Davi, não. Ele esqueceu do fermento no pão, entendeu?
1: Aí, Cleiton.

0: Pô, Davizão, não esquenta a cabeça não. É que os caras estão com ciúmes aí de não sabe fazer. Igual você faz seus macarrão, seus feijoada aí. Ele não sabe fazer e fica falando mal de você aí.
1: É isso.
0: Não deixa, deixa quieto não, mete a boca mesmo, Davi.
1: Eu falei pra ele, eu falo, Davi, eu tô falando, é sem inveja, cara, é sem inveja.
2: Caso não, é você mesmo. E tu fala, quer dizer, outro tem o queijo padrão queimado de rosca.
1: Calma,
2: que
1: Davi.
2: Queima rosquinha estragada aí, queimado de coxinha, um negócio branco aí.
1: Calma.
2: É outro, que mais com o quê?
1: É
2: sou
1: o Mike.
2: palhaço não. Você
1: Calma.
2: para, Digão. Não, não vou nem participar mais dessa
1: Eu
2: merda, hein?
1: parei.
2: Acabou essa porra, hein?
1: Tá, parei.
2: Foi isso aí, hein?
1: Tá.
2: Ô, Pablo, isso aí eu não participo mais, hein?
1: Tá bom, parou.
2: É o último aviso, hein?
1: Tá bom.
2: Você não tem que fazer uma coisa com os outros, não?
1: Tá.
2: Tá louco? O revolto que me dá da...
1: Parou já,
2: Davi. É complicado, né?
1: Calma.
2: Dá risada pra não passar raiva agora.
1: É.
2: Dá pra não passar raiva agora.
1: Palma, parou, parou, parou, paramos, gente, paramos. Parou, parou, parou, acabou. Chega, chega, chega, chega. 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
3: 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Diegão, coloca a música do Chaves aí agora na vila. Pode colocar a trilha. Quem fala mal do macarrão do Davi, Diegão, é porque nunca passou fome na vida, Diegão. Porque se o cara passar fome e olhar o macarrão do Davi, o cara pega e na hora pensa, é melhor passar fome mesmo.
1: Para a boca. Para que ele vai ficar nervoso. Para, Michael.
2: Tem o que fazer, mano. É fogo isso aí.
1: É esses trouxa.
2: É aí, tá louco.
1: É trouxa, é.
2: Aquele rabo lá pro rabo é você, ô.
1: É.
2: Quem toma de rosca.
1: Isso.
2: E fica esperto, você tá com o seu cara pra tua mulher aí, ó. Tua mulher tá te coneando aí, ó. Tô vendo agora te coneando aí, ó. Eu sou sabendo disso agora, viu? Tem uma ligação quase com a tua mulher aqui no celular que tá te coneando, hein?
4: Eu não sei que mundo que nós vivemos, que não é para, é uma discussão séria da Tânia pra vir falar de comida agora. É. Nossa, me dando náuseas. Vamos falar da Tânia, que é o assunto é mais interessante.
1: Ah, é.
5: O F26 criou o personagem do Kratos, você criou o personagem meu, né, Diego? O Davi deve estar atorando o mandioca da Band FM. O F26 criou o personagem do Kratos. Você criou um personagem pra mim, né, Diego?
1: Não, não criei nada.
5: Ô, Davi, eu não queria falar nada, não, mas o Diegão acabou de mandar duas fotos desse macarrão nojento seu.
1: Mentira. Pra mim. Mentira, ele que me mandou, Davi. Vou mandar pra você aí. Peraí. Ô, Maico, para de ficar mandando essas fotos aí. Que não tem, o primeiro não é nem ele que fez o primeiro. O segundo foi ele que fez, mas é gostoso, tá? Vagabundo. Aí, Davi, o que que ele tá mandando pros outros aí, ó?
2: Fala mesmo, não importa, não. Deus tá vendo isso aí, mano. Deus tá vendo isso aí, tá? Deus acima tá vendo isso aí. Quem planta, acode. Quem planta, acode. Sabe, verdade é essa. Vai falando, vai. Um dia você vai precisar de um macarrão, um dia. Certo? Um dia você vai precisar, sabe? O único que vai passar fome é você. Eu tô adorando isso aí. Ô, caipira. É, até que vocês são do meu irmão do Instagram lá, hein, meu irmão. Mas olha lá, hein. Não gosto também, eu vou falar mal de sua comida aí lá, que é da fazenda lá. Da fazenda lá, que você come coisa estragada lá, hein. Coisa
1: calma.
2: Da sua fazenda estragada, tô sabendo
1: calma,
2: aí.
1: Calma, Davi, tá, calma. Chega. Chega. Parou.
2: Macarrão nojento é o teu cu.
1: É?
2: Nojento é teu rato.
1: Para, Davi!
2: Nojento é teu cu, teu rato.
1: Calma,
2: vem falar aqui no centro pra você tomar as porradas
1: legal. Calma, Davi, calma.
2: É o sonho do Bambam?
1: Para, Davi, pera.
2: Deu ou não?
1: Não fala pro Bambam.
2: Não sabe nem fazer macarrão, não sabe nem fazer nada, meu irmão.
1: É.
2: Eu tenho dó de você, mano.
1: Isso.
2: Eu fico rindo da sua cara, velho. Eu rindo da sua cara.
1: Pronto, acabou.
2: Porque você não sabe nem fritar o ovo.
1: Tá bom.
2: E quando
1: você
2: pega tua mãe ainda?
1: Tá bom.
2: Então requebra, esfrega no culpado. Ele
1: levanta.
2: Macarrão nojento é o teu cu.
1: Calma, Davi.
6: Então requebra, esfrega no culpado.
5: Não, é engraçado esse
1: macarrão,
5: Davi, você não consegue reparar na panela que parece que o cachorro mastigou tudo.
1: Para, Davi. Maicon.
5: O fogão que faz uns 5 anos que não vê uma cor de uma buchinha.
1: Maicon!
5: O mais engraçado dessa foto do macarrão do Davi, você não consegue reparar que foi a panela que o cachorro mastigou
1: tudo. Não mastigou, não.
5: Isso é um macarrão esquisito.
1: Não é.
5: O fogão que faz 5 anos que não vê uma cor de uma buchinha.
1: Para, Maicon. Chegou, parou, chega. Vamos mudar de assunto, gente. Vamos falar do

0: macarrão do Davi é fenomenal.
1: É isso
0: parece
1: aí.
0: Parece água de chuca.
1: Não.
0: Sim, mas só parece.
1: Não.
0: Mas é fenomenal.
1: Ô, fenomenal.
0: Não.
1: Para, fenomenal!

0: O macarrão do Davi é fenomenal. Parece água de chuca.
1: Não parece água de chuca.
0: Mas é fenomenal. Não.
1: Para, Raul.

0: essa panela torta aí, eu sei o que que foi, isso é disputa, né? É briga dele com o cachorro pra ver quem comia primeiro a comida. Só que o cachorro ganhou, né? O cachorro comeu primeiro, o cachorro morde, né? Se ficar com raiva, morde a gente. Aí o que aconteceu? Falou, aí cachorro, você comeu a comida toda, o cachorro vai maiar essa panela na sua cabeça.
1: Ô, Marco, para.
2: Boa noite, Diego. Tudo bem? Manda uma foto do meu macarrão pro Davi, viu?
1: Ô, Maico.
3: Você pode sambar com bambolê. É só se ligar pra você aprender.
1: Ô, Davi, você quer ver o macarrão da Elaine? Fala, Elaine.
2: Boa noite, Diego. Tudo bem? Manda uma foto do meu macarrão pro Davi, viu?
1: Eita, que macarrãozão. É, eu vou mandar pra ele pra acalmar ele, quer ver? Peraí. Aí, Davi, pra te acalmar. Cadê? Cadê o Davi? Peraí. Davi, dá uma olhada no macarrão da Elaine aí, ó.
4: Olha aqui, seu vagabundo. Olha aqui, ó.
1: Calma, Davi, calma.
4: Olha aqui, seu puto safado.
1: Calma, Davi.
4: Olha aqui, seu ordinário.
1: Ei.
4: Com a panela, quem não tem, é você, nem nada na tua casa. Você não tem.
1: Calma.
4: Já viu tua casa já?
1: Davi.
4: Tua casa é um esgoto. Tua casa
1: deixa
4: é um,
1: ele, Davi.
4: Sabe, é um porão estragado, um buraco lá que tá louco.
1: Deixa ele falar.
4: Só tem nojo lá, sua
1: não,
4: casa.
1: Ô, Davi, não
4: liga. O Maico das nojeiras, vai dessa.
1: Não liga, Davi, deixa aí.
4: Depois vai ser o Maico das nojeiras.
1: Deixa esse trouxa, é o Maico.
4: Até você, hein?
1: É o Maico.
4: Maluco, hein, mano?
1: É o fenomenal.
4: Por que você postou aqui? Eu parei com isso aí já, né, Diegão?
1: Parou.
4: Não tô postando mais nada, sabe?
1: É, acabou, parou.
4: Continua isso aí,
5: é? Fenomenal.
4: Água chuca tá na tua cabeça, fenomenal. Precisa ter água dentro.
1: Ei.
4: Se você vive em Nárnia,
1: come
4: comida de Nárnia, prometeu, mano. Sim, o que você quer que eu faça depois do motivacional hoje?
1: Não.
4: É assim, é.
1: O que
4: tem
1: que
4: ficar calmo, mano.
1: É,
4: não é motivacional, vamos mandar mais.
1: Não, vai mandar sim.
4: Essa.
1: Pode ficar calmo, hein?
4: Vai
1: ter motivacional sim.
4: Não me manda motivacional mais.
1: Vai ter sim. Pera aí, vai ter. Ele ouvindo os áudios da galera.
4: Não é Maico não, tá? É caipira, tá?
1: Tá, Maico.
4: Tá? Seu Diegão.
1: Tá. Sabe? Calma, Davi.
5: Ô, Maico.
4: Verdade é essa, tá, ô caipira?
1: Olá.
4: Você que, sabe, come a comida, sabe? Você tem panela aí na sua casa ou tem o pinico? Tá doido? Vai mandar aí pra mim, então.
1: Vou mandar.
4: Como se você não vai mandar mais, tô com raiva já.
1: Não, vai mandar.
4: Calma, Davi.
1: É, Davi, eu mandei pra você o macarrão da Elaine. A Elaine contou. A Elaine é maravilhosa, hein? A Elaine. O que você achou do macarrão dela, Davi? Fala pra nós. Vem cá, Davi. Fala sinceramente. O que você achou do macarrão da Elaine? Ou. Oh.
4: Gostoso, velho. Parabéns, te abençoe. É quase igual o meu, só que o meu é diferente. Cada um faz de uma forma que Deus abençoe você. Deus te ilumine, te abençoe e te ilumine. Então não. Tá bom, Elaine? Cada um faz de uma forma. É quase parecido, né? Você eu compro de legume aí. Entendeu? Eu também calco legume também. Fica bom também. Te abençoe. Minha linda fonte, te abençoe.
1: Pronto, acalmou. Ele acalmou, gente. Ele acalmou!
6: É, quase parecido. O do Davi é feito com água de chuco. O dela é com molho de tomate.
1: Para!
7: Olha, Davi, por que o macarrão vosso é meio escuro? Você usa shoyu no macarrão ou você usa água do Tietê?
1: Para que ele vai ficar irritado de novo.
8: Peraí.
1: Oi. Ah, pera, para tudo, parou. Ela voltou. Ah, eu não acredito que ela voltou e cumpriu a promessa.

0: Meu, Taninha Robocop. Tânia do céu, o que que é isso? Não, isso aqui não é real, isso não é real. Só um momento que eu vou. Pera aí, gente. Oh, como é que eu faço agora, hein? O que que eu faço agora? O que que eu faço? Eu nunca cheguei nesse ponto. Nunca cheguei nessa fase. Tá. E pá. Oh, como é que faz agora, ô Taninha? Ô Taninha. Eita. Eita. Oh, yeah. Tchica, tchica. Ô Taninha, você autoriza, Taninha? É, vai dar bosta, vai dar bosta. Eu acho que vai. 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Como é que eu faço agora, gente?
1: Desculpa aí, Diego, eu te liguei porque eu tô aqui desesperado. Manda pra mim.
2: Agora o que você faz? Você espera mais pelo menos 5 minutinhos aí, enrola mais uns 5 minutinhos. Depois você vai lá no banheiro sujar o azulejo pra tiazinha limpar daqui a pouco, vagabundo.
0: É, ô Tânia. Aqui. Ah, caralho. Ah, merda, hein? Ah, vida, hein? Inxalai. Inxalai, inxalai.
3: Ó, se for da bosta, já manda só pros amigos mais chegados, já tá bom.
0: No Instagram @tchadadá.

0: Ah, não, pera. Outra? Outra?
1: Oh, yeah! Tica-tica! Tica-tica!
2: E agora?
3: Certeza que o Diegão vai enganar algum otário.
0: Não.
3: Eu vou lá pra ver.
0: Meu Deus, gente.
4: Ó, eu vou ter que fazer uma crítica, tá? É uma crítica construtiva, porque eu não gosto de desfazer das coisas. Ouvir pela internet é uma boa, sabe? Porque você fica lá 6 minutos atrasado, 10 segundos você esquece, você não vai ver. Tá. Você esquece, porque quando você fala 10 segundos, já faz 10 minutos que já foi.
0: Pera aí. Tá. Outra? Mais. Não, o que. Ah, ela tá. Ô, Tânia, o nome disso é o quê? Filtro dos sonhos dessa tatuagem? Eita, que ô, Tânia, palmas pra ela, palmas. Não, mais palmas. Uma multidão de aplausos pra ela! Caraca. Sem filtro, hein? Sem filtro, sem nada, né? Sem nada, né? Tem que mandar áudio. Fala, manda áudio. Eu posso pôr ela? Posso pôr lá, outra? Responde, fala, pode pôr, Diegão.
5: Coisa boa, assim, você não manda pra mim, né, Diego? Agora duas fotos de macarrão aqui estragado da vida, você mandou, né?
0: Ô, Marco!
6: Já assistiram o filme O Mentiroso?
0: Cala a boca, Davi, ô, Simplício. Rapaz, ô, Tânia, você tem que falar por áudio, tem que mandar por áudio. Põe, Diegão. Aí eu ponho lá, 10 segundos.
7: Ô vagabundo, mentiroso, João Kleber, você aprendeu a dizer com o João Kleber, né? TV Band tá perdendo você colocar domingo à tarde pra segurar a audiência. Recebeu nada. Se recebeu, me manda então.
0: Não,
7: prova
0: senhor,
7: aí.
0: Peraí. Ela precisa autorizar, gente. É sempre assim. Vocês estão desaprendendo? Ela tem que autorizar, gente.
8: Isso é pra você aprender a nunca mais me.
9: Eu vou mandar uma arma pra meter bala na tua cabeça.
0: Calma.
9: A 38 ou uma 12.
0: Calma,
9: e
0: Davi.
9: Eu vou te achar e vou te matar ainda mais.
0: Para, Davi.
9: Sabe? Nojento é a tua comida, sabe?
0: Davi, já foi o assunto, Javi. Já mudou.
9: Comida aqui, mandar
0: já pra, mudou o assunto, Davi. Calma.
9: Bota comida pro Diego pra me ver aqui, seu vagabundo.
0: Calma, Davi.
9: Nem comida você não tem pra comer aí.
0: Calma,
9: só
0: Davi.
9: Lavagem, né? Seu verme.
0: Davi! Para. Cadê a Taninha? Autoriza?
10: Autorizar, ela já tinha autorizado no começo do desafio. Que ela falou, manda a foto do Edinaldo pra mim.
0: Não.
10: Que eu mando uma minha pra você postar. Você tá de conversinha, Diego.
0: Não tô.
10: Manda logo essa foto pra nós aí.
0: Pera aí. Ela tem que autorizar, gente. É a mesma coisa. Eu tenho que pôr lá no stories. Aí ela tem que falar se eu posso pôr ou não posso pôr, Daninha.
3: Calma, Davi. Calma, Davi, mosqueteiro do além. Karma.
0: Mosqueteiro do além.
11: Diego, autorizo, Diego, tá autorizado, Diego, é a Tânia, o Diego.
0: A voz parece mesmo.
7: É verdade mesmo, no auge da minha insônia, eu ouvi ela falando isso. Não, se ele mandar, eu mando também, você pode fazer os 10 segundos. Ela falou firme, você não precisa de autorização não, você
11: Você só quer o áudio, né? Que ela grava aquele áudio só do seu amigo. Você vagabundo mesmo.
10: Manda essa bosta dessa foto pra mim, senão eu vou mandar essa última hora do programa pra personagem.
0: Cala a boca, Nelsinho!

0: Ah, ah, é um filtro dos sonhos isso? Ah, é. Eu logo percebi pra sonhar, pra, é um sonho, é um sonho. É um sonho. Calma, pera, gente, deixa eu, é sério. Se ela não mandar o áudio autorizando, não dá. Não adianta, não adianta.
1: Oi, Diguinho, bom dia, tudo bem?
0: O que que você apagou o áudio no meio do áudio, minha banana?
1: Oi, Diguinho, bom dia, tudo bem? Olha, hoje eu vou fazer um macarrão, homenagem a você, Davi. Só que o meu vai ser de massa de tomate, muito alho, cebola, pimenta do reino. Ai, salsinha na carne moída. E depois um molhinho vermelho, tá?
0: Tá.
1: Meu Deus, o Davi vai ter um infarto, Davi. Eu acordei, eu vi pela metade. Ai, vai lá, só tá falando de macarrão. De quem? De Davi.
0: É, já mudou. Ai, o papo, já. Deus, pra, já macarrão já é gosta, outra comida.
1: É. Ei, Dieguinho, tu vai pôr ele pra morrer, hein?
0: Tá bom. Momento. Ela mandou um áudio. A Tânia vai mandar. Escuta, vagabundo. Pera aí, só um minuto. E aí, Taninha? Posso pôr ou não?
2: Diego, você pode colocar tudo, tá bom? Põe tudo.
0: Ah!

0: que pena, ia cair a rede, gente. Mas daqui a pouquinho, depois dos nossos comerciais.
1: Sorte sua que você não veio trabalhar de calça de moletom hoje. Senão ia ser difícil levantar, né?
0: Ô, Michael.
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0: Band FM, 4 horas, 2 minutos. Vamos até isso, Mael. A última voltinha no relógio agora, gente. Até as 5 da manhã, o Band Coruja que tá rolando. Tudo bem aí? Tudo de boa? Tudo tranquilo? Tudo certinho? Tudo na manhã? A sua rádio do seu jeito. Bora fazer bagunça até às 5 da manhã, hein?
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21: Ei, parou, segura. 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
22: Tem.
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22: Ah.

0: Cala a boca!
1: Andar, menino!
0: Para de encher o saco!
1: O gato mia, a muriçoca pica!
0: O gato mia,
1: a muriçoca pica!

0: ficar gostoso. Eu vou botar o...
1: Diego, você pode colocar tudo, tá bom? Põe tudo.

0: E duas, para o Edinaldo analisar direitinho. Vai que ele acha estria e celulite e já me dá uma nota baixa. Já não entro no ranking dele de mulher acessível, de mulher que pode pegar ele, entendeu?
1: Vamos lá então, Robocop, vamos!
2: Isso é bom.
1: Vamos lá, Robocop, vamos lá, Taninha Robocop. Ela mandou. Como é que eu posso fazer? Vocês sabem que a Taninha é ousada, né? Você sabe que ela é ousadia e alegria.
3: Ô, Diegão, eu não posso seguir a Tânia, mas eu tava dando uma stalkeada no Instagram dela, vendo os stories dela, ela fazendo agachamento. Meu Deus. Ô, Tânia, mas precisa usar um shortinho tão curtinho daquele?
1: Deixa ela. Aquilo não é short, é cueca. É cueca.
2: Errou!
1: Não é cueca? Para de falar. Diego, por que Robocop? É porque ela é grande e forte. Você não sabe o que é isso. Você não conhece a Taninha, Marcos Vinícius?

0: isso, gente?
1: Você tem certeza, Diego? 4h27 da madrugada, ah, velho.
0: É verdade, é.
1: Eu acho muito arriscado, mano. Deixa isso daí pra lá, velho.
0: É verdade, é verdade. Não, mas agora eu vou ter que postar.
2: Ô, vagabundo, deixa de enrolar, cara. Posta lá dessa foto.
0: Tá, vamos lá então. É, tem que ser meia agora, porque daqui a pouco fica perigoso. Chegou 4h30, fica perigoso. Então vamos lá, gente. Ó, peraí, só um minuto. Deixa eu falar sério aqui o negócio. Não, antes dos 10, peraí. Só um minuto, deixa eu falar sério o negócio. Se alguém printar isso aí, eu não vou fazer mais. Eu tô falando sério. Posso contar com você? Não, eu não faço mais. 10 segundos apenas, eu vou contar até 10, vou contar acelerado e vou apagar, belê? Pode ser? Vamos lá então. No Instagram, apenas 10 segundos. É, Diego Lopes, Diego com Y, vai logo, ô animal, vai, ô lerdo do diabo. 10 segundos e vou apagar. Pera aí. Vou gravar uma storyzinha aqui. Então, ela tá... Eu vou ter que tampar duas coisas aqui. Primeiro que a Tânia é muito ousada, né, Taninha? Ela... Tem uma que ela tá segurando um brinquedinho dela. Eu não sei, eu não entendo muito de Instagram, mas eu acho que é perigoso cair a conta, não cai? Se ela tá segurando um brinquedinho dela... Eu vou ter que colocar um emoji aqui na frente, mas todo mundo já vai entender o que que é. Mas ela tá maravilhosa. Taninha, maravilhosa. Deixa eu gravar aqui, peraí, ela tá segurando o negócio. Rapidinho, vou gravar a história agora, peraí gente, peraí. Calma aí. Vamos lá, 3, 2... Muito bem, tá aqui a Tânia. Olha só a Tânia Mara. Ela tá segurando esse negócio aí. Tá muito perto da boca, Tânia. Enfim, mas ela falou que podia postar, vamos postar. Tânia Mara. Tá segurando. Olha o tamanho do negócio. Ô, Tânia, o que você faz com isso? Negócio desse tamanho, tá? Vai lá, ok? Postou?
3: Aqui a Tânia, olha só a Tânia.
0: Tá bom, postei. Calma aí. Postando, ó. É sério, eu vou contar até 10 e vou apagar. Vou contar até 10 e vou apagar. Tá carregando. Vai logo, que já é 4h30. Não, não postou, hein? Tá carregando. Vou contar até 10 e vou apagar. Carregando. Calma que tá carregando. Postou. 10. 9. 8. 6. 5. Não, tem que ser rápido. Tô contando rápido, vai.
4: Nossa, que vontade de enfiar o dedo no seu rabo. Que vontade.
0: Ué, não gostou?
1: Errou.
0: Não gostou? Que foi?
5: Ô, Diego, você é um vagabundo mesmo, né, velho? Puta, velho, tava aqui na maior expectativa, você é um vagabundo, você é um lazareto, você não presta, irmão.
0: Ué, mas o que foi? Eu falei que eu ia postar a Tânia, que ela tava mara. Tânia Mara. Eu não falei, eu falei o tempo todo.
1: 495 mil enganados! Lá, lá, lá!
0: que foi? O que que foi, hein? Eu não entendi, gente. O que que eu falei que eu ia postar? O que que eu postei?
1: Ô Diego, seu cavalo, a foto é do lado aí, ó. Aí, sacanagem.
0: É o quê?
1: Nem no Zoom deu pra ver.
0: O quê? O quê? O quê?
1: E o bando de tarado vai tudo ver. É tudo trouxa mesmo.
0: Gente, peraí. O que que eu falei que eu ia postar, velho? O que que eu falei que eu ia postar?
6: Eu sei que você tem um HB20 que você vai pegar imigrante 6 horas, filho. Você toma cuidado.
0: Cala a sua boca.
2: Ô, Diego, nesse exato momento, me consome uma vontade de dar uma mãozada.
0: Calma, Tatu. Calma, Tatu. Calma, Tatu.
2: Faz isso não, Diego. Pelo amor de Deus.
0: Peraí, cara. Pera aí, gente, eu postei lá, tá lá.
1: Roubado!
0: Para! Ué, vocês não gostaram, não?
1: Extra, extra, extra! Todos os ouvintes enganados!
0: O quê? Pera aí, gente, eu falei que eu tava postando, eu ainda falei durante o posto, durante a postada.
7: Nessa história aí, sabe quem é o trouxa? O trouxa sou eu. Que a Tânia falou, manda uma foto dele, que eu mando uma minha pra você fazer 10 segundos, Diegão. Eu mandei minha foto, o Diego viu a foto da Tânia sozinho, foi lá no banheiro, melou os azulejos, ei, e deixou nós aqui, ó.
0: Ei, ei, ei, parou, parou, parou, parou, parou.
8: Tchau, quieta, manganjá.
0: Chegou a hora dele.
8: Te afasta pra lá, boi, vai nojinho.
0: Ebo! Ebo! Ebo!

0: Cala a boca. Não enganei ninguém. Serjão tá. Serjão, motorista de rodotrem. Marcelinho da Robopongá. Chico Bunda de Urso. Iel da Paz. Sandro Roberto. Porteiros da Líder Marques. Mulherada Psicopata. Taxista da Guarucorp.
1: Tem amigo com.
0: Região taxista. Léo Caçambeiro. Pegador de trouxa. Gato Mestre, taxista de Congonhas.
1: Ele é corno.
0: Luiz Inácio. Cala a boca.
1: Ele é
0: Zé Lito. Corno. Tânia Mara.
1: Tamanho, nem passa no portão.
0: Léo Caçambeiro.
1: Sabe que nem.
0: Gestores da Suzano.
1: Finge que não sabe.
0: Davi Macarrão Podre. Cala a boca, o Michael.
1: Falando.
0: Josefino. Mestres Dati. Xandão. Johnny. Zé Comeia da Coamo.
1: Oi, oi.
0: Paulo Avadão. Léo da Venco.
1: Preta,
0: vai comer a. Cala a boca. Beicinho, amendoim, Chagas. Ei! Fábio Pangaré, Henrique Lacerda, Júnior Uberditu. Locutor Canela Fina, cala a boca. Edinaldo Trouxa, que vai ficar sem a foto da Tânia. Motorista. Davi Macarrão, locutor que mora na Baixada. Locutor que. Cala a boca, chega de locutor. Chico Bunda de Ouro. Todinho. Serjão Puxa Saco da Toquinho. Motoristas da Cutrale, carreteiro que anda na esquerda. Marcos Motorista, Paula Tejano. Todos os operadores da Mandu. Chiquinho Caçambeiro. Louco, ouvintes do Japão, donos de BYD, chefe da Simone,
1: pode estar do seu lado,
0: Japão do Barroca, Barrocão,
1: dá nele um abraço,
0: Zezão, Bog Bocão, Johnny de Paranapiacaba, Alisson, Betinho quebra tudo,
1: amigão, ele é corno,
0: Raul Gil, vamos aplaudir,
1: e desse tamanho, nem passa no portão. Que não sabe.
0: Errando César, Júlio Tassini, DJ Caloteiro.
1: E nem tá nele.
0: Lavagens do Maicon. Quem mandou, será, hein?
1: Do corno manso.
0: Cleito Queimador de Baurus. Quem será?

0: Supervisores do condomínio, não deu pra ler. Mel Banana. Perna Longa. Xandinho do Presídio. Pera aí. Kátia, Plácido Motorista. Motoristas da Lemar. Ubers que ficam no GRU Aeroporto. David com Y. Riva da Rimo. E não podemos esquecer dele. Não jamais esqueceremos dele. Não podemos esquecer dele, meu povo. Jamais o esqueceremos.
1: John Tatu. Saco de vacilo, boquinha de fimose.
2: Tatu, taturinga, aê. O verme do Maicon.
0: E o verme do Maicon.
3: Ô, oh, não pode esquecer do João Tatu. Tatu, taturinga, aê. Esse João Tatu mama deitado.
0: Ei.
4: Hoje vai ser sem muito ênfase. João Tatu.
5: Não podemos esquecer de quem, meninas?
6: João Tatu, aquele corno.
7: Deixa as portas sozinho, tive que sair.
0: Não, esse áudio vou ter que salvar.

0: jamais deve ser esquecido, o nosso capado último americano virgem, John Tatu.
1: Não podemos esquecer do John Tatu e do locutor, esse lazarento me tirou.
2: O nosso John Tatu.
3: É sério isso, Diego? É sério isso, Diego? Que até prima dando ênfase no meu nome, Diego? Ô, Davi, em vez de você ficar dando ênfase...
2: Para de ligar, ô idiota, deixa ele falar.
3: No meu nome, vai aprender a fazer macarrão. Para de dar ênfase no meu nome, vagabundo.
2: Ai, e o sino torando no pescoço.
1: Caramba, John Tatu, agora você tem até uma plateia. Você é o bichão mesmo, hein?
3: O sino torando no pescoço é minha mãozada, vai torar na surede, vagabundo.
4: Podemos esquecer dele, o locutor que engana todo mundo, um vagabundo sem vergonha.
2: Sai daqui, Cleiton. Não enganei ninguém.
5: Cadê aqui? Cadê o áudio daqui? Alguém achou ele?
2: Cadê, gente?
5: Manda. Alguém achou aquele áudio demais.
2: Cadê o daqui?
5: Bezerro que mama deitado.
2: ele se faz. Cadê aquele áudio, hein, gente? Perdi, velho. Não salvei aquele. O hardcore que eu acho que tem.
6: Você vai enrolar o povo sério. Até o intervalo,
2: se
6: né,
2: se ela não mandar o áudio. Pera aí, Taninha. Calma. Calma que já tá tarde. Tá? Agora lascou. Agora.
3: Ô, Diego, fizeram uma pergunta aqui no grupo e eu vou transmitir ela pra você. Será que o caipira engasgou com leite hoje?
2: Ei, caipira. Outro ódio que eu não consegui salvar também, viu? Puta merda.
7: Eu tô com um ódio vosso, um ciúme mesmo. Até as primas do Job estão homenageando você, cara. Você tá famoso, hein?
8: Diego, me passa o contato do John Tatu. Adoro o homem que mama deitado.
2: Como é que é, prima?
8: Diego, me passa o contato do John Tatu. Adoro o homem que mama deitado.
2: Meu Deus.
9: Não podemos esquecer de quem, meninas?
10: John Tatu, aquele cor.
2: Ô, Tatu, nós... Cara, é ruim ser famoso, né? Temos que aprender a lidar com a fama.
11: Ô, Tatu, levanta a cabeça, o chifre tá pesando. O problema é que o que você mama deitado, o John Tatu também mama, né? Esse que é o problema, filho.
2: Vai concorrer com você aí.
12: Eu tirei meu roupão pra colocar um biquíni pra você postar e você enganou os caras todos. Ai, Diego, você é um safado.

0: Tá meio frio, né, Diego? Pra chegar em casa, a mulher não abrir a porta, ter que dormir no carro, né?
1: Cala a boca.
2: Ô, Diegão, você é um vagabundo mesmo, né, Diegão? Você tá olhando aí pra foto que a Tânia te mandou pelada e ouvindo o áudio dela te chamando de safado. Tu é um vagabundo,
1: Diego. Cala a boca que não tem nada disso. Acende o fogo da mão. Mano, vocês ficam fantasiando a cabeça de vocês.
3: Ô, Diegão. Você já imaginou qualquer hora dessa a personal pega o...
1: mas vou falar, viu?
3: O celular que você deixa escondido aí na Band FM.
1: Eu não deixo... Ligaram. Tão ligando. Oi, tá cortando, recorda aí, galera.
4: Eu tô morrendo de rir aqui. Que eu mandei duas fotos e você não postou nenhuma.
1: Pera aí, Tânia.
4: Não aguento.
1: Para, Tânia. Você não acreditou. Ó, bom, tá, Chico. Eu vou ligar pro Fenomenal. Pera aí, só um minuto, gente. A partir de agora. Cala a boca. 4, 4, 4.
5: Abra a janela, meu amor, abra a janela.
1: Vou ligar pro Fenomenal.

0: Me ajuda aí, filho. Me atende aí, ô vagabundo.
1: Alô, Diego Lopes.
0: A partir de agora, bicho! A hora das notícias, chegaram ele, nosso repórter especial, o nosso querido Alê, fenomenal, com notícias e informações importantes para você, o ouvinte mais bem informado do Brasil. Bom dia, Alê.
2: Bom dia, Diego Lopes. Bom dia, fenomenal, olha
0: ao vivo. E aí, fenomenal, o que você tem para nós hoje, hein? Qual o furo de hoje?
2: Tem bombas exclusivas.
0: Qual é a bomba? Fala uma boa para nós.
2: O Neymar vai ficar fora dos dois jogos da estreia, tá?
0: Ah, não acredito. Quem falou isso pra você?
2: Eu tô te dando um furo em primeira mão. Depois não vai falar que é. Ai, ele errou, acertou. Acertei.
0: Calma, você tá nervoso?
2: Não, porque eu tô cravando pra você. Ele vai e ele tá lesionado.
0: Ah, ele tá lesionado? Tá lesionado?
2: É, e vai se recuperar. E talvez ele só joga no mata-mata, tá?
0: Ah, é?
2: Só no mata-mata.
0: Eita, nós.
2: Mas tem um porém agora da bomba. A Deolane Bezerra.
0: Outra bomba?
2: Não saiu do presídio, né?
0: Não.
2: Não, ela foi negada lá o habeas corpus.
0: Ih, caramba, e agora, hein?
2: É, agora ela vai ter que esperar o julgamento até o ano que vem, 2027.
0: Que isso? Ela vai ficar esse ano todo presa?
2: É, por enquanto, é que o negócio tá mais sério, mas eu acho que não, Diego.
0: É, eu acho que não também.
2: Eu também acho que não, você só conhece.
0: Errou!
2: Ei, Faustão, não, cavalo, não errei não. É que por enquanto tá em cima dela ainda, entendeu? Entendeu? Você sabe como funciona o nosso Brasil, né? Com todo
0: o
2: respeito.
0: É, o Brasil é uma maravilha.
2: É, entendeu? E então, e tem outras polêmicas, Diego, você tá sabendo das musas da Copa?
0: As musas? Não, quem são?
2: Aquela menina dos olhos puxados, a japonesinha. E a Suécia é brasileira, hein?
0: Hã?
2: Tem uma brasileira também que pisca o olho, cara. Eu fiquei vendo hoje.
0: Uma brasileira que pisca o olho?
2: Pisca, rapaz. Ela pisca como ninguém, viu?
0: Olha, você tá preparado pra nossa central da Copa do Bando de Coruja?
2: Tô. E o Davi vai ser o meu repórter. Junto comigo vai ser o repórter também, dois, né? O Davi é parceiro, né?
0: O Davi então, é parceiro, ele vai ser o repórter dois.
2: É, vai ser o repórter dois. Porque ele vai trazer tudo dos outros times também. Ele vai torcer pra Holanda, você soube disso, Diego?
0: O Davi vai torcer pra Holanda?
2: É, ele vai torcer pro Brasil e pra Holanda.
0: Meu Deus do céu, não acredito.
2: É, mas é normal, Diego, isso é Copa, é normal.
0: É, na Copa pode. E você vai torcer pra Argentina, né?
2: Eu vou torcer pra Argentina, pra Alemanha e pro Brasil, terceiro, né?
0: E quem vai ganhar a Copa?
2: A Argentina, claro.
0: Errou!
2: Claro que sim. Não, Faustão, acertei, Faustão.
0: Olha, eu acho que não, hein?
2: O Brasil não chega nem entre os quatro.
0: Pergunta pro fenomenal. Pera aí, só um minuto. Fala aí, fala.
3: A Deolane vai assistir os Jogos do Brasil bem fechadinha, bem guardadinha.
0: Pera aí, Tânia. Pera aí, a Tânia tá...
2: Ô, me tira uma dúvida. A Tânia sabe o que significa em francês? Muito tranquilo, muito alegre.
0: Muito tranquilo em francês, Tânia, o que que significa?
2: Muito tranquilo, ela é muito
0: Vamos, vamos falar sério agora aqui, vamos, é pra você cravar o resultado, Brasil e Marrocos, quanto que vai ser o jogo? Vamos ver se é bom mesmo.
2: Vou cravar, 2-0 Brasil.
0: 2-0 pro Brasil.
2: 2-0.
0: Atenção, anotem o que ele tá falando, hein?
2: E o segundo jogo, 5-0 Brasil.
0: Vai ser contra quem o segundo jogo?
2: É contra um time fraquinho lá. Vai ser 5-0. E o último jogo, 6-0 Brasil.
0: Que isso? Como é que vai perder a Copa desse jeito?
2: Não, mas peraí, agora vamos pro mata-mata.
0: Não, peraí, peraí. Primeira fase, primeiro. Vamos lá. Brasil e Marrocos, sábado, dia 13, às 19 horas. Vai ser quanto?
2: 2-0.
0: 2-0 pro Brasil, certo?
2: 2-0. E posso até dar o nome dos gols. Rafinha.
0: Quem vai fazer?
2: Rafinha faz um e o Vinícius Júnior faz o outro.
0: A Rafinha tá jogando?
2: Tá, o Rafinha, o jogador, o atacante.
0: Ah, o Rafinha, tá bom.
2: O atacante.
0: Depois, vamos lá, dia 19 de junho, sexta-feira, tem Brasil e Haiti. Quanto vai ser, qual vai ser o placar?
2: 6-0 Brasil.
0: 6-0 pro Brasil?
2: 6-0. E o Alisson pode frangar em algum dos gols, tá, gente? Não é que aquele goleiro não é mil maravilha.
0: O Alisson,
2: tá?
0: O Alisson é um bosta?
2: É, o goleirinho lá. Ah, o Diego, por que você não pode ir no lugar dele, não, Diego?
0: Eu não sei nem segurar a bola. Você sabe segurar a bola?
2: Não, mas você parar cuidado, você segura, você viu que você faz força lá com o ovo, você poderia dar uma dica lá pra ele.
0: Mas eu não... seguro o meu ovo, não segura a bola dos outros.
2: Porque ele não segura nada, Diego, nunca vi um goleiro daquele meio que cresce.
0: Você segura?
2: Não, graças a Deus, seguro, abençoado.
0: Então segura aqui. Olha, vamos lá. E depois na sequência vem Escócia e Brasil. Escócia e Brasil.
2: Ah, vai ser um 5-0, né?
0: 5-0 pra quem?
2: Brasil, né?
0: Caramba!
2: Brasil, o Brasil vai passar tranquilo.
0: Tá, agora, então como é que perde a Copa fazendo 6-5?
2: Não, gols, calma, né? Diego, agora vamos pro X da questão. Antes disso, vai ter 2 mata-matas em sequência, tá? Os avos, grava aí. Aí o Brasil, se ele ficar em primeiro, se ele terminar em primeiro, ele pega a Holanda. Aí já é mais carne de pescoço.
0: Brasil e Holanda, a laranja mecânica.
2: E Japão, se ele passa em primeiro em tudo, ele pega o Japão e a Holanda.
0: Mas japonês não sabe jogar futebol, sabe?
2: Não, mas o problema é que o Brasil já perdeu para esses 2 times, o Diego Lopes.
0: Holanda é bom, né?
2: E perdeu pro Japão agora no amistoso.
0: Caramba, velho.
2: Já, por isso que eu tô te falando. Nós vamos ter que, tipo, vamos te levar lá, Diego, e você vai ter que torcer muito pra nós, o Alisson esteja inspirado pra pegar as bolas, porque senão nós estamos na roça.
0: Olha, estão falando aqui, você fala que você é argentino, o Messi lançou a chuteira mais linda do mundo, que é a Adidas El Último Tango, e você não falou nada disso.
2: Não, calma, cavalo, eu ia falar, é que tem várias notícias. A chuteira dele é a melhor do país. Tem uma dele azul bebê. Hein, cavalo? Tem uma dele azul bebê.
0: Mas por que que estão falando que é a mais bonita do mundo? Chama O Último Tango.
2: É porque é a última
0: conta dele. Ah, é a última. Ah, legal. O Neymar não vai lançar o último pagode?
2: Não, sabe por que o Neymar não é a última Copa dele? Porque ele tem a minha idade, o Neymar.
0: Quantos anos você tem?
2: Eu tô com 36.
0: Ah, mas já foi, acabou já, filho.
2: Não,
0: já
2: tá ele velho. Ele tá com 35, 34, 34.
0: Tá velho, pra futebol tá velho.
2: Não, ele tá com 34 anos agora.
0: Qual foi o jogador que jogou a Copa do Mundo mais velho do mundo?
2: O Cristiano Ronaldo, é a última dele esse ano também.
0: Quantos anos ele tá?
2: Ele tem mais de 40, mais de 50 anos, eu acho.
0: Que isso, cara? Cristiano Ronaldo tem 50 anos?
2: Tem, mas ele corre, ele é um menino, é igual você, Diego. Se for você lá e você joga muito. Não, agora sim,
0: olha, ele ia falar da personal. Peraí,
2: pergunta... Eu não vou falar porque a personal vai assistir. agora, a questão é a seguinte, Diego. Me tira uma dúvida. Você vai torcer pra quem?
0: Fora o Brasil. Brasil! Lógico que eu vou não, torcer pro Brasil. Não, sei,
2: Diego, mas para com esse negócio de você cair, Diego. Você é sincero.
0: Não, mas eu vou torcer pro Brasil e acabou. Não tem outro
2: não, que
0: torcer.
2: Mas se tipo assim, se der um bolão assim, vamos supor, o Brasil já foi, já tá classificado. Se der uma zebra, né? Porque o Brasil é uma zebra. Pra mim é uma zebra.
0: Tá.
2: Pra mim, eu tô sendo realista.
0: A Coreia vai jogar?
2: Não, a Coreia não ficou nem classificou, Diego.
0: Ah, mas, então não. Então.
2: Diego, tá vendo como você entende de bola,
0: pera
2: mano?
0: Aí, Uzbequistão vai jogar? Uzbequistão ou não?
2: Diego, se bom ter você tocar nesse assunto, tá tendo guerra lá nos. Tá tendo um começo de guerra lá da Síria.
0: Aonde? Na Síria?
2: É, dos Estados Unidos, uns rolos assim. Então os caras já estão com 2 olhos abertos lá pra não ter guerra.
0: Caramba, mas como é que vai fazer, velho?
2: Não, mas o Trump, você sabe como é o Trump, vai resolver lá.
0: Ele resolve. Pergunta pro Fenomenal, vai.
3: Nossa, segurar a bola é ruim, hein? É melhor segurar o pau da bandeirinha.
0: Pera aí, Tânia. Pera, a Tânia tá demais hoje. Ela tá tomando Negroni lá.
2: Mas a Tânia pode. O nome dela, a Tânia é Alegrinha, né,
0: gente? Ela tá Alegrinha. Hoje ela tá Alegrinha. Mais pergunta aqui pra você. Mais pergunta, vai.
4: Ô, Fenomenal, você só esqueceu de falar que o Diego tem a bochecha pra trás, tá? Não pode esquecer disso não, tá bom?
0: Esse é um detalhe importante.
2: Diego, isso que eu ia perguntar pra você, os meus ouvintes no meu Instagram perguntam. Por que você faz careta pra esmagar o ovo, hein, cara?
0: Não, porque o ovo tava duro. Não deu. Não, consegui.
2: Mas você teve uma hora lá que você ficou assim, aí você piscou só e abriu a boca.
0: Eu pisquei até um. Pisquei, olha, tá. Olha, abraço pra você, Ale.
2: Não, pergunta que não quer calar, Diego. Pra que você piscou, abriu a boca e abriu a boca?
0: Porque eu tava fazendo força, o ovo tava duro.
2: E porque a personal não amoleceu seus ovos?
0: Porque ela amoleceu meus ovos depois. Tchau, Ale. Tchau, tchau.
2: Fenomenal. Tchau.

0: fica personando uma amuleto. 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
1: É geração, anos 60 que quase se arrepenta de tanto se esfregar.
0: Meu Deus do céu. Ai, vamos lá. Pera aí, só um minuto. Para de rir, louca. Pera aí, vamos lá. Atende aí.
2: Oi, Tico, né? Eu sou descendente espanhol, sabe? Você foi Espanha, não.
0: Calma, baixa o rádio.
2: Pronto.
0: Vai lá. Palavra motivacional com Davi. Bora, vai.
2: É, vou falar de amizades marcantes. Olha, a verdade é essa. Muitas amizades só vão marcar a vida toda. Por exemplo, quando o velho esteve na minha casa, marcou a vida toda, porque tá sem celular na época, ele deu celular pra mim. Então, marcou, antes de vir pra saber como eu tô, marcou amizades eternas. Tem amizades que marcam a gente. Por isso que tem que dar valor. Só que são poucas, né? Infelizmente, no mundo, a maioria das amizades são falsas. Só pra te usar e pense bem, valoriza a melhor que você tem. Porque a vida é tão curta. Se morrer um dia, você não vai dar valor à amizade. Você tá tem o melhor amigo há muito tempo. O único que você pode considerar mesmo. E bora, vamos pra luta, pra guerra, porque a vida é uma só. Boa, e as amizades são eternas, acho que vale a pena mesmo.
0: Tá bom, Davi. Abraço, Davi. Obrigado, Davi.
2: Valeu, abraço.
0: Valeu, nosso momento especial, nosso mensagem motivacional com Davi. Bora. Muito obrigado pelo seu carinho, pela sua audiência. Muito obrigado. Você gostou da mensagem, Tadeuzinho? Bom dia, Tadeu.
3: Bom dia, Diego, ouvinte da Band. Essa mensagem me fez repensar toda a minha vida.
0: Ele é
3: eu vim assim. Aqui com o objetivo de trabalhar, de fazer o Band Bom Dia. Eu vou voltar pra minha casa.
0: É. Não. Não precisa. Pode Diego, ficar.
3: Não.
0: Pera, também não pera pra tanto. Também não é tão motivacional assim, né?
3: Vou morar no Chile. Numa cabana.
0: Vai viver da sua arte.
3: Vou viver da minha arte.
0: Vai vender miçangas em Cubatão.
3: Tchau.
0: Vai pra Itaia aí, com vinheta com essa. Tchau.
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2: 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São 5 horas 3 minutos, gente. 5 e 3, hora de Brasília. Bom

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1: Às 5 horas e 5 minutos, gente. 5 horas e 5 minutos, hora de Brasília. Bom, bom, bom, bom, bom, bom, bom, bom, bom, bom, bom, bom, bom, bom, bom. Bom dia! Seja mais esse dia. Quarta-feira já. Meiuca da semana já. 10 de junho já. Que loucura, hein? Que loucura. Quarta-feira espetacular pra você, ouvinte da Band FM, com muito amor, muita alegria. Se faltar bom humor, se deixa com a gente aqui, deixa com a Band FM. Se faltar emoção também, deixa na Band. Se não falta aqui também é emoção, viu? Coloca aqui na Band FM, é a melhor companhia pro seu dia, tá bom? E o Band Bom Dia tá no ar aqui esperando sua participação. O Whats está online, 11 999919197. Bom dia, Bruno Silva, bom dia, Pedro Rocha, bom dia, Gustavo, bom dia, Gustavo, Argentina, você é da Argentina mesmo, Gustavo? Hablas espanhol? Cida, bom dia, Márcio, bom dia, quem mais? Bom dia, Lucy Gley, bom dia, bom, tá bom? E o Band Bom Dia tá no ar aqui esperando sua participação, o Whats está online, 11 999919197.
0: Bebendo chá, mas tá quente.
1: Bom dia, Bruno Silva, bom dia, Pedro Rocha, bom dia, Gustavo, bom dia, Gustavo, Argentina, você é da Argentina mesmo, Gustavo? Hablas espanhol? Cida, bom dia,

0: E até onde eu sei, ele ainda tá precisando faturar um guerigué. Tá precisando, vem aí, vem aí. Mas, gente, é coisa de detalhe pro show Vamos Rir voltar. Pelo que ele falou ontem, que eu ouvi ele conversando com o ouvinte aqui na hora do ronco, pra voltar o Vamos Rir, é detalhezinho, é coisa de sentar e começar a escrever, né? Faz um roteiro novo. É coisa... Dá 2 anos pra ele aí que vai rolar, vai rolar. Bom dia!
1: Bom dia, bom dia, bom dia, Tadeu.
0: Bom dia, bom dia.
1: Xandão, São José do Rio Preto.
0: Fala aí, Xandão, um abraço pra você, meu querido. Bom dia!
2: Bom dia, Tadeu. Como bom é que dia. Você tá, meu amigo?
0: Tô bem, cara.
2: Por aqui tudo certo.
0: Tá, tá bom.
2: Aqui é o Gabriel da Via Rondon, rodando o trecho desde Gabi. As 6 da tarde de ontem.
0: Tá bom, Gabi?
2: Já passando o plantão, graças a Deus.
0: Tamo junto, tamo
2: um
0: junto.
2: Ótimo dia pra nós, um abraço.
0: Excelente dia pra você também, boa quarta-feira. Alô, Antônio, alô, São Bernardo do Campo. Bom dia. Tudo de bom, um forte abraço pra você, meu querido, tamo junto, hein?
3: Bom dia, Tadeu, Edmilson Itapevi.
0: Bom dia.
3: Bom dia.
0: É essa animação que eu quero. Esse gritinho. É o grito de quem tá extremamente animado pra começar o dia.
4: Bom dia, bom dia, bom dia, bom dia, Tadeu.
0: Bom dia, bom dia.
4: Marcelão de Mirandópolis aí.
0: Fala, Marcelão.
4: Desde as 6 da tarde. Bom dia.
0: Ih, tamo junto, hein? Tamo junto, hein? Abraço pra você, meu querido. Bom dia, hein?
5: Bom dia, Tadeu.
0: Bom dia,
5: bom dia, bom dia. Bom dia.
0: Bom dia.
5: Aqui é o Silvio da Moca.
0: Alô, Silvio.
5: Tem um ótimo dia aí. Vocês são 10 aí, viu?
0: Valeu, meu querido. Tudo de bom. Forte abraço pra você. Estava me preparando pra ligar.
6: Não.
0: A minha antena já tava ligada.
6: Já tava no esquema,
0: já
6: né?
0: Já tava no esquema, já tava começando a tremer, a suar frio, o suor começando a escorrer no rego. Muito bom dia, homem vinheta.
6: Bom dia.
0: Tô tudo bem?
6: Tá tudo bem. Eu tô achando... Bom dia, bom dia.
0: Bom dia, bom dia.
6: Eu tô achando que o meu remédio... Já precisa ser trocado.
0: Pelo amor de Deus, você troca esse remédio. Por mais que vai trocar o remédio,
6: tem que fazer uma receita nova.
0: Pelo amor de Deus.
6: Deixa eu ver aí pelo pra amor, gente não, poder. Não vai. Eu sinto coisas que fazia tempo que eu não sentia.
0: Pra quem não sabe, o Vinheta toma tarja preta, viu, gente?
6: Eu ando com, sabe, uns pensamentos estranhos.
0: Meu Deus do céu.
6: Eu ontem, sabe, eu me peguei no meu apartamento.
0: Hoje eu me peguei.
6: Fazendo algo que fazia tempo que eu não fazia.
0: E
6: eu tava, sabe, deitado no sofá, ali tranquilamente. Mas eu me peguei fazendo algo que fazia tempo que eu não fazia.
0: Pelo amor de Deus, Vinheta, o que que você se pegou fazendo? Pelo amor de Deus, cara.
6: Limpando atrás do rack, como junta pelo ali, né?
0: Ai, ufa.
7: Do gado.
8: 5:10. Entra no ar o seu gibi eletrônico Pulo do Gado. Vamos juntos com você. Aqui a informação é de passagem e nós abrimos pra ela, lá ele. Eu sou o Pedro Quadras, bom dia.
0: Bom dia, eu sou Silvânia Acre, como vamos, Pedro Quadras, bom dia.
8: Tudo bem, graças a Deus, minha querida Silvânia, e claro, para mais um dia de informações precisas, aqui, bem no teu rádio. E você, como é que você tá?
0: Bem, graças a Deus, metade da semana, como o tempo tá voando, né?
8: Nossa, como tá passando, né, minha querida? O tempo passa realmente de uma forma em que a gente chega a ficar assustado. Até porque, quando a gente olha no espelho, eu posso falar, Silvânia, porque eu já dos meus, acho que meus 20 e poucos anos, eu já tinha cabelo branco.
0: Olha que coisa.
8: Eu já tinha cabelo branco.
0: Coisa.
8: Agora, quando você olha e vê penteiro branco, a coisa fica, 5:11.
0: Vamos lá.
8: E você?
0: Não, tô bem.
8: Não tem penteiro branco?
0: Ainda não.
8: Mas você pintaria?
0: Eu acho que não, eu não me vejo passando Crescim 2000 nos penteiros.
8: Mas tem um...
0: E tem pra também lá atrás?
8: Ai, eu já não sei, né? Eu acho que deve ser o mesmo, né?
0: A aplicação deve ser bem engraçada, né?
8: É, mas deve ser o mesmo.
0: É, deve ser
8: o mesmo. Eu tenho minha querida, que é um... Tipo um rímel de barba. Uma vez eu vim aqui com a

0: Sim, não gostei.
1: Você não gostou, não, eu parei. Gostei, parei na hora.
0: Tá.
1: Tá lá. Se você quiser, ele tem um pincelzinho, aí você vai passando
0: assim. Sai fácil na água?
1: Então sai, sai. Ah. É só pra momento, vai.
0: Tá,
1: eu tipo vou... assim, ah, eu que nem eu fiz. Vou lá na rádio, hoje eu vou de barba preta. Mas aí não, eu passei.
0: Qual é o perigo, por exemplo, de eu passar esse produto? Pintar?
1: É,
0: corre, e aí
1: aconteceu comigo.
0: Existe um momento, e aí quando você vai ver a cara da pessoa, tá toda preta?
1: Tá, aconteceu comigo. A boca da pessoa. 5 horas 12 minutos, 5 e 12. Hoje, que dia é, Silvânia?
0: Dia 10 de junho de 2026.
1: 10 de junho de 2026, vamos às efemérides.
0: Olha, hoje é o dia número 161 do ano, viu, o meu querido Pedro Quadras?
1: Claro.
0: É a 24ª semana do ano que estamos. Já preenchemos 44,1% de 2026.
1: Que loucura,
0: estamos chegando na metadinha já.
1: Já na metade. Metade tá chegando.
0: Quase na metade, tá? Hoje é dia da artilharia.
1: Opa! Hoje é dia de artilharia.
0: Uhum,
1: muito bem, você que também faz parte da artilharia, né? Vamos lá, eu gosto, viu? Eu tenho um gosto de fazer.
0: Você é artilheiro, com você não tem talvez.
1: Não tem. Botou a bola no meio pra mim, eu chuto
0: cê,
1: e marco.
0: Você tá chutando e marcando. Então, um abraço pros artilheiros aí. É, espero que o Neymar se recupere, né? A tempo de jogar pela seleção brasileira. Eu tô sabendo que o jogo de estreia já vai perder, mas ele vai se recuperar e o nosso artilheiro estará de volta.
1: Claro.
0: Para marcar vários gols pela seleção canarinho. Olha, Pedro Quadras, hoje também é dia de Portugal, de Camões e das comunidades portuguesas. Aproveitar aqui para mandar um abraço para as localidades de Portugal que nos ouvem.
1: Claro.
0: Abraço pro pessoal de Anais, né? Que fica aí no, na Ponte Lima, em Portugal.
1: Boa, Anais.
0: Um abraço para você de Angústias também.
1: Angústias.
0: Que está ouvindo a gente. Para você em Bexiga.
1: Olha aí.
0: Para você de Camaporca, em Portugal.
1: Porca. Vamos
0: todas
1: limpar
0: as localidades aqui de Portugal, viu? Verdade. Cabeça Gorda também tá ouvindo a gente.
1: Olha aí, cabeção.
0: A Carne Assada.
1: Olha.
0: O Pau Gordo também tá ouvindo a gente.
1: Você poxa
0: de,
1: vida.
0: Você de Pau Gordo,
1: caramba,
0: um abraço.
1: Vamos aí fazer exercício principal. 5 horas e 14 minutos, 5 e 14.
0: Hoje também é o Dia Internacional do Diálogo entre Civilizações.
1: É isso, gente. Vamos manter o diálogo. Vamos tentar sempre estar conectado com novas civilizações.
0: É isso aí.
1: São 5 horas e 14 minutos, 5 e 14. Não podemos esquecer também de parabenizar a cidade que está fazendo aniversário hoje, Citrus.
0: Alô, citroenses.
1: É isso aí, aniversário de Citrus, aonde é cultivado mexerica.
0: Olha aí.
1: A cidade de Citrus, que já tem 397 anos. É muito antiga essa cidade.
0: É muito antiga, não sabia. Você vê como o Brasil é grande, né?
1: E lá, como é cultivadora de mexerica, recebeu o nome de Citrus, né?
0: Olha aí.
1: Em tupi-guaraná significa bagos chupados.
0: Tupi-guaraná? Muito bem, hora do mugido especial para aquela pessoa especial. Hoje tem vaga de emprego, viu? Daqui a pouco vagas de emprego no nosso Pulo do Gado. Ajudando você, meu amigo, minha amiga desempregada. É, mandar um mugido para Alexandre, do Rio de Janeiro, que tá ouvindo a gente. Um abraço para você, Alexandre. Bom dia, tudo de bom.
1: Bom dia, tudo de bom.
0: Obrigado aqui. Viu, Raquel tá com a gente aqui. Ela que mora em Portugal, né? Vive aí, ali perto de Ponte de Lima, ou seja, tá perto de Anais, né?
1: Perto de Anais, ali pertinho de Anais, ao lado de Ponta Grossa.
0: Não, no caso, Pau Gordo.
1: Ah, Pau Gordo. 5 e 14, 5 e 15.
0: Mugido aqui pro Rafael Fernandes, ouvindo o Pulo do Gado, um abraço. Mandando um mugido especial pra esposa Vicky, que acordou bicuda e tá aqui do meu lado, parecendo um tamanduá. Já acordou de mau humor. A dona encrenca, hein?
1: Que pena.
0: É, realmente, um abraço pra você. Boa sorte, viu, Rafael?
1: Boa sorte. Hoje é aquela história, né? Quando acorda de cumbico.
0: Exatamente.
1: Dificilmente vai ter paz nesse dia.
0: É, a Raquel tá lembrando aqui que também o pessoal da Casa da Rola tá ouvindo a gente em Portugal. Um abraço pra você da Casa da Rola, ouvindo aqui diretamente de Portugal.
1: Casa da Rola, muito bem. Então, a todos rolenses.
0: Todos rolenses.
1: Ô, meu querido, minha querida, quando você percebe que você comprou algo falso, é simples de identificar. A maçã sai na mão. 5 e 16.
0: Que é capinha de celular? Com o símbolo da maçã?
1: É, saiu.
0: Derretendo a capinha de celular.
1: Saiu na mão, cara.
0: Custou R$2,50. Um abraço pra você.
1: Saiu na mão, cara, maçã.
0: Exatamente.
1: É isso aí, vamos pôr de volta aqui.
0: Marcos Sanches tá com a gente aqui, de Penápolis. Um mugido especial pra todos os trentistas do Brasil.
1: Obrigado.
0: Um abraço pra você. Mauro Takahashi tá com a gente também. É, vocês dariam uma pintada no cabelo do Rego? Pergunta o Mauro aqui. Então, é, eu não sei, acho que vai manchar toda a cueca, né? Eu não, também, particularmente, acho que eu não...
1: Não fica legal, eu acho que é melhor evitar, né?
0: Exatamente.
1: Talvez uma depilação a laser.
0: Um abraço pra você.
1: É isso.
0: Um mugido especial pro Edmilson também, tamo junto, Edmilson, um abraço pra você, meu amigo.
1: Por favor, hora certa, Silvânia.
0: Agora são 5h17, gente.
1: Repita.
0: 5h17. Repita. 5h17. Você ouviu a primeira vez que eu falei?
1: Eu ouvi.
0: A esposa que tá bicuda, a Vicky, acabou de mandar mensagem aqui. Bom dia, meu marido Rafael mentiu. Não estou bicuda, ele está rindo aqui sozinho no carro.
1: Olha,
0: ela veio desmentir aqui a fake news do marido.
1: É muito triste para nós ter que passar uma mensagem aqui em que é fake news. A gente procura sempre apurar e ir atrás. E esse marido que fala da esposa aí, você foi infeliz. Porque falar que a esposa tá bicuda e ela não tá? E agora?
0: E agora?
1: E agora?
0: Agora você sabe. Agora ela vai ficar.
1: Agora você se vira.
0: Você mentiu. Você mentiu. Se vira. Você mentiu.
1: A trilha muda. O tom muda. São 5h18. 5h18. O seu GB eletrônico Pulo do Gado entra no ar sempre com informações precisas, absolutas e verdadeiras. Não é o caso da mulher aí que falou que o marido falou que a mulher estava de bico. Gente, coisa terrível. Eu acabo de olhar no meu Instagram aqui. Talvez seja... Eu posso dizer, viu, Silvana, já entrou no normal.
0: Sim, sim.
1: É
0: o novo normal.
1: É o novo normal.
0: É o novo normal.
1: É o novo normal. Gente, que absurdo isso. Mulher... caso foi mulher. Mulher vai ao hospital com fortes dores. E aí ela não quis falar o que que era e quando foi feita a radiografia tiraram... Gente, como é que pode a pessoa falar que não sabe como aquilo foi parar dentro dela?
0: Até quando, né, Brasil?
1: Até quando?
0: Acorda, Brasil.
1: Até quando?
0: Acorda, Brasil.
1: Uma garrafa de vinho. Aí vocês vão falar, ah, mas uma garrafa de vinho, né? Foi, de repente, fazer a dança da boquinha da garrafa.
0: Sim, sim, sim.
1: Gente, com o saca-rolha na ponta...
0: Aí realmente é complicado. Até quando, Brasil?
1: Até quando?
0: Olha, se eu posso defendê-la, existe, depende do vinho, existe um vinho português, inclusive, já que hoje é dia de Portugal.
1: Claro, claro. Claro.
0: Chamado Rola. Se for esse vinho, tá tudo bem.
1: Bom, nesse caso sim. 5h19, 5h19.
0: Muito bem, vagas de emprego aqui no Pulo do Gado. Franciele. Franciele, pelo jeito, é uma grande empresária brasileira.
1: Que bom.
0: Tá ofertando aqui 3 vagas de emprego, tá? A primeira é analista de fofoqueiros sênior.
1: Isso é legal.
0: Responsável por ouvir tudo e não contar pra ninguém. Sabe aquela pessoa que ouve a fofoca e a outra fala, não conta pra ninguém, hein?
1: Sim, sim, sim. Isso é muito importante. Tem salário ou não? Essa daí?
0: R$1.800, mais vale café.
1: Vale café, boa.
0: É isso. Fiscal de churrasco. Verificar se a carne tá no ponto, tá? Obrigatório experimentar todas as peças.
1: Esse é chato.
0: Salário de R$2.500, mais participação nos lucros em picanha.
1: Esse cara que é o fiscalizador de churrasco é chato, porque você tá fazendo churrasco, ele fica do lado com a cerveja na mão assim, ih, olha lá, vira.
0: Ó, oh, vai passar no ponto, hein?
1: E o pãozinho lá, você vai colocar pão? Esse é chato, mas é uma profissão, né?
0: Diretor de cochilo corporativo. Testar sofás e travesseiros durante o experiente ou expediente. Salário a combinar, né?
1: Olha isso, que legal. Ofertas de empregos aqui no seu Pulo do Gado.
0: É isso aí, gente.
1: Hoje tem enquete, Silvânia?
0: Hoje tem enquete, não sei, tem enquete?
1: Vamos fazer a enquete de hoje, atenção, às 5h20. A enquete do dia. Você, quando corta o limão no meio...
0: Tá.
1: Cortou o limão no meio.
0: Tá.
1: Você espremeu só uma parte do limão, só metade do limão.
0: Tá.
1: A outra metade, você, A, espreme também, B, guarda na geladeira ao lado dos sachezinhos de ketchup, ou C, embrulha ela no papel celofane ou no papel, daquele papel filme, e guarda.
0: É, são opções aí. Eu, particularmente, o ouvinte pode mandar sua opinião aqui no, na nossa enquete do dia no Pulo do Gado, no 11 99991-9197.
1: Ah, tem a D também, viu?
0: A qual que é a D?
1: Alternativa D, o limão é meu, enfio onde quiser.
0: Exatamente, tem essa aí. Eu, particularmente, guardo ao lado do sachê de ketchup vagabundo, que vem nos lanches baratos que eu compro.
1: Isso.
0: Que fica ao lado daquela pastinha de Super Bonder usada.
1: Isso. Né? Eu criei um novo método na minha porta-geladeira. Eu tô colocando o tubinho de cola Super Bonder junto com os ovos. Eu coloco ali na seção de ovos.
0: Entendi, entendi. Fica ali. Existe sempre um espaço vazio ali, né?
1: É, você procura o espaço que você achar necessário. Mas e aí? Enquete do dia.
0: Mande aqui 11 999919197.
2: Eu guardo a metade que eu não usei dentro de uma xícara na geladeira. E tem mais, se a metade que eu usei eu não espremi totalmente, eu guardo junto e uso de novo.
0: Vida, aí você vai usar no dia seguinte, tá seco o limão, né? Um abraço, obrigado, Marcão, bom tudo
3: dia,
0: de bom.
3: Bom dia, Pedro Quadras, bom dia, Silvânia.
1: Bom dia.
3: Eu costumo passar no sovaco, é muito bom, excelente.
0: Dizem que tira mesmo o odor de CC, né?
1: É uma alternativa aí, dizem que passam limão nas axilas, né?
0: Sim.
1: Pra tirar o odor aí, não sei se funciona ou se de repente, não sei, verdade.
0: É melhor do que deixar estragar na geladeira,
1: isso,
0: né?
1: Isso é bem melhor.
0: Qualquer coisa.
1: Usando utilidades pra, sim, metade do limão, né?
0: Exatamente, passe no sovaco.
1: Isso.
0: A Vicky tá dizendo que é a alternativa B, tá? Ela deixa lá até estragar e depois jogar fora.
1: Muito bem, ele seca, né? É. Fica uma coisa seca e preta.
0: Muito obrigado aqui, meu querido. É. O nosso amigo Teio tem a mesma opinião, ele passa a outra metade do limão no sovaco.
1: Que bom, que bom.
0: Muito obrigado, meu querido. Bom
1: dia. Será que tira cheiro de virilha também?
0: Então, também é uma opção, né?
1: É, mas deve arder um pouco, né?
0: Deve, vai arder um pouco.
1: Porque se escorrer na costura.
4: Mas... Alternativa D. Passa na pele e sai no sol.
0: Passa na perna e sai no sol.
1: Essa daí eu nunca tinha pensado, né?
0: Muito
1: é perigoso.
0: Obrigado.
5: Eu não gosto de desperdício, então eu espremo tudo, uso até o caroço.
0: Tá bom, obrigado.
1: Essa daí é daquelas que chupa até o caroço,
0: exato,
1: né?
0: Muito obrigado, bom dia.
4: Bom dia, Pedro Quadros, bom dia, Silvano. Cuidado com o Super Bonde, Pedro Quadros, se vazar vai grudar seus olhos.
1: É verdade, eu não tinha pensado nisso.
4: Papel alumínio e guardo lá do ketchup.
0: Aí, exatamente.
1: É, mas você pode uma hora bêbado espremer a cola, super cola, no lugar do ketchup.
0: Exatamente, exatamente.
1: Então tem que tomar cuidado onde coloca a super cola. E boa dica aí, eu vou te dar dos ovos.
6: A outra metade do limão eu dou pra minha sogra. Ela já tem a cara azeda mesmo, né? Não vai mudar muita coisa.
1: Muito bem. Muito
0: obrigado. Belo uso também, viu, Edmilson? Um abraço pra você, bom dia.
7: Bom dia, Tatiana de Guarulhos.
1: Tatiana.
7: Eu deixo o restinho lá até estragar. Mas é uma pergunta de vocês, qualquer dia vocês vão perguntar se a mulher, na hora de se depilar, ela depila primeiro o sovaco ou o periquito. Não é possível.
0: Anota aí.
1: A gente tem produção, eu mesmo anoto, peraí.
0: Anota aí, a próxima enquete vai ser essa. A mulher começa a depilar por onde?
1: Por onde eu começo a depilar?
0: Anota aí.
1: Pronto.
0: Obrigado, Tatiana.
1: Me lembra amanhã.
0: Obrigado, Tatiana. Um beijo pra você.
8: Bom dia, Tadeu, homem vinheta. O que sobrar é o chupo.
0: Ele chupa o que sobrar? Obrigado, então, Zé.
1: Ele espreme metade e metade chupa.
0: Obrigado pela sua opinião. Bom dia.
9: Bom dia, Josivaldo, você tá de Paraíba. Cara, normalmente a outra metade eu vou passar a saudade e vou ficar lambendo o limão com sal, porque eu gosto.
0: Anota aí.
1: Obrigado. Você sabe que uma alternativa legal? Eu já fiz isso, viu, Silvânia? Que é pegar a metade que sobra, eu não ponho sal. E sim, eu pego o açucareiro, abro o açucareiro, chucho a metade do limão no açucareiro e espremo. Fica uma delícia.
0: Ó, aguei.
1: Não aguou?
0: Aguei.
1: Dá água na boca, aguei.
0: Leandro, pra fechar aqui, opção D, não interessa a vocês. Obrigado, Leandro, um forte abraço.
1: Obrigado.
0: Ponto final em mais uma edição aqui do Pulo do Gado, hein?
1: Pulo do Gado, edição de número 302. Só agradecer aqui, mandar aqui um alô pro João Vitor, que hoje mandou 24 centavos no meu Pix. João, 24 centavos deve servir pra tua mãe comprar limão e fazer caipirinha pro teu padrasto.
0: Que é isso?
1: Tá? Quem mais aqui?
0: As doações do dia.
1: As doações do dia. Tem também o Daniel Ferreira, 3 centavos. Ô, Daniel! Pega esses 3 centavos, compra uma banda de limão e esfrega na cabeça do teu. São 5 horas e 26 minutos. Silvânia, muito obrigado por dividir mais uma vez o jornal comigo. Fico muito feliz desse gibi eletrônico.
0: Eu que agradeço. Um forte abraço para você, Pedro Quadras.
1: Uma ótima quarta-feira a todos. Amanhã, mais uma edição do Pulo do Gado. Bom dia.

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1: Respeitável público! Senhoras e senhores, a partir de agora, nós vamos fazer uma viagem no mundo do circo. Nós temos esse circo mais famoso no Brasil, claro, e temos a abertura dos nossos queridos. Eles já estão prontos? Sim! Então, atenção, cantem os nossos Minions.

0: Eu perguntei, amiguinho, tá feliz?
1: Eu tô!
0: Então aperte o meu nariz.
2: Bom dia, amiguinho!
1: Muito bom dia, palhaço! Bri-bri-bri, bró-bró-bró! Tá coçando o nariz?
0: Coçando o nariz.
1: Tá coçando o nariz, né?
0: Verdade. Amiguinho,
1: oi.
0: Você pode dar uma olhada pra mim? Tá baixo de novo.
1: Tá baixo de novo? Qual que é o seu número, palhaço?
0: É o 2! Zera e volta pra ver. Zerou. Vai, levanta. Vai levantando. Pode levantar mais.
1: Levanta mais.
0: Deixa aí, um pouquinho mais. Aí.
1: Maravilha. Como vai? Como vai? Como vem?
0: Eita, nós, amiguinho!
1: Olha, sabe o que eu tava pensando uma coisa?
0: Que foi, amiguinho?
1: Sabe que depois de amanhã é dia dos namorados, né?
0: Dia dos namorados.
1: Como é que tá o coração do palhaço?
0: Você viu que eu tô um pouco resfriado?
1: Eu percebi. O que aconteceu, palhaço? Muita friagem, né?
0: A friagem.
1: É, cuidado, viu?
0: Vamos. Então sai pelado do Seredo.
1: Eu tinha uma pergunta completamente diferente, mas agora eu quero saber por que que você saiu pelado no Sereno.
0: Só saí com o nariz.
1: Por que que você saiu pelado no Sereno? O que que aconteceu? O que aconteceu pra você sair pelado no Sereno?
0: Eu tô com o circo armado, não é?
1: Não tô vendo aqui, não tô vendo.
0: Não, amiguinho, não!
1: Ah, é um circo de verdade! Ah, tá.
0: Verdade. Aí, eu... Amiguinho, não vai falar nada pra ninguém.
1: Não vou falar.
0: Tem alguém ouvindo?
1: Não tem, ninguém ouve esse programa aqui. Isso aqui não é audiência nenhuma.
0: Eu fiquei com a... Fiquei com a filha do dono da farmácia da cidade.
1: Que isso, palhaço?
0: Ela é bonita, 38 anos ela tem.
1: Como é que vocês se conheceram?
0: Oi?
1: Como é que vocês se conheceram?
0: Ah, por causa da gripe.
1: Ah, você foi comprar um remedinho?
0: Remédio, já tava escorrendo meu nariz.
1: Ah, que nojo.
0: Aí eu fui, aí ela me deu uma injeção.
1: Tá.
0: Aí eu falei, nossa, vai doer. Ela falou, não dói nada, biguinho. Não dói.
1: Não dói nada.
0: Aí ela olhou pra mim e piscou. Ela fez assim, ó. Você nunca tomou uma agulhada?
1: Olha, você já sacou que ela tava na tua.
0: Eu já saquei. Que ela falou assim, eu já tô acostumada. E piscou de novo, ó, tomar injeção. Aí eu já calculei o que ela tava falando.
1: Você já entrou
0: na dela. Aí eu fiz uma pergunta safadinha. Eu perguntei, você gosta da agulha grande ou pequena? Aí eu saí com ela.
1: Tá.
0: Aí piorou a gripe, né?
1: Sim.
0: Porque eu tava com ela no meu trailer. E tá frio de madrugada, né, amiguinho?
1: Tá, em bastante localidades desse país tá bem frio.
0: Aí eu ouvi um barulho fora do trailer. Aí eu vi um barulho, sabe? Um barulho. Aí eu saí pra ver, eu saí assustado. Só que eu saí do jeito que eu tava, pelado.
1: Você já estava fazendo amor com ela, palhaço?
0: Pra baixo, amiguinho.
1: Já tava.
0: Tava quase. A gente tava nas preliminares.
1: Tava nas preliminares.
0: Verdade.
1: Tá, Zé.
0: A gente já tava jogando baralho.
1: Tá.
0: Eu já tava pelado, porque não tem aquele jogo que vai perdendo, vai tirando a roupa.
1: Ai, que legal esse jogo, hein?
0: É legal.
1: É
0: pra dar um clima, a gente tava tímido.
1: Pra seduzir, né?
0: E a gente tava tímido.
1: Quebra-gelo.
0: Aí eu tava perdendo. Aí eu já tava pelado. Ela só tinha tirado a meia.
1: Tá.
0: Eu tava inteiro pelado. Eu só perdia. Eu louco pra ver ela pelada e eu que perdia. Que raiva, né? Aí eu saí. Saí do jeito que eu tava. Só com o nariz.
1: Oh, meu Deus.
0: Choque térmico, né?
1: Que louco.
0: Verdade.
1: Já tava quente no clima, né?
0: Verdade.
1: Saiu na friagem.
0: E adivinha que era o barulho?
1: Que era o barulho?
0: Zequinha, não.
1: Você tá de brincadeira.
0: Não, o meu é o Pipoquinha, né?
1: É o Pipoquinha,
0: ele é danado. O que ele fez?
1: O Pipoquinha é um palhaço anão lá do circo, viu, gente?
0: Ele pegou uma lata. Essas latas, o tambor.
1: Sim,
0: grandão.
1: Sim.
0: Rolou o tambor. colocou o tambor do lado do meu trailer e tava vigiando a gente da janelinha.
1: Olha isso!
3: Lembrei do meu pai.
1: Safadinho, lembra dessa história? Safadinho, pipoquinho, hein? Quem vê o tamanho, olha só.
0: Aí ele no chão, dentro de uma poça d'água, tive que salvar, morrendo afogado na poça.
1: Eu imagino você resgatando o pipoquinha da lama, pelados.
0: Adivinha o que eu joguei pra ele pra pegar, pra eu puxar ele da lama? Quê? Adivinha. Aí agora você larga a mão de ser besta, segura aqui. Na verdade, aí arrastei ele.
1: Arrastou ele.
0: Aí voltei pra dentro do trailer cheio de lama.
1: Meu Deus. Aí teve que tomar um banho e tal. Rolou ou estragou o clima completamente?
0: Acabou.
1: Puxa vida, palhaço.
0: Acabou muito. Porque ela ficou tímida. Ela ficou sabendo que Pipoquinha tava vigiando. Ela falou, agora eu tô tímida.
1: Quebrou o clima.
0: É. Porque também, ela assim, ela tinha vergonha de tirar a roupa, né?
1: Sei.
0: Ela tinha vergonha. Ela tinha vergonha de tirar a roupa, porque ela, posso falar a verdade?
1: Fala, palhaço.
0: Ela tinha um sonho de colocar silicone. E ela não tinha silicone. Verdade.
1: Ela queria que os seios fossem maiores, grandores.
0: Menores.
1: Pera, menores?
0: É, ela queria colocar pouco, né?
1: Ah.
0: Porque ela já tinha o peito grande.
1: Entendi.
0: Entendeu?
1: Entendi.
0: O sutiã dela, você já viu aqueles queijos que vem numa lata, que você abre as duas bandas?
1: Já vi.
0: Já viu? Uma duas latas?
1: Já vi.
0: Então ela usava o sutiã, cada metade daquela punha no peito. Tão grande que é verdade! Verdade!
1: Entendi, palhaço, entendi. Bom, não vai ter outra segunda chance?
0: Vai.
1: Vai ter? Oh, legal, hein? Legal. Próxima vez vocês marcaram aonde agora?
0: Aonde?
1: É onde vai ser.
0: Aí vai ser na casa dela. Ela mora sozinha, eu não sabia.
1: Ah, entendi.
0: Verdade. Aí, deixa eu te contar. Aí, deixa eu te contar.
1: Conta.
0: Deixa eu te contar.
1: Conta!
0: Aí eu fui lá na farmácia e aí tinha um homem lá. Tinha um homem na farmácia, né? Um velhinho já, tadinho, já era uma muleta. Eu falei, olha que bonitinho, né? Aí eu falei assim, me vê preservativo. Aí, não na farmácia dela, né?
1: Sim, evidentemente.
0: Não na farmácia dela.
1: Sim.
0: Não sou bobo, né?
1: Você não, você é um palhaço, mas não é burro, né?
0: Fui na outra farmácia, um velhinho bonitinho, tá? Uma muletinha, tudo bonitinho. Ele disse, pois não, falei, eu quero levar, falei, eu tô com vergonha. Ele falou, o que é? Preservativo? Falei, é. Ele falou, larga a mão de ser bobo. Eu já fui jovem, ele falou.
1: Eu tô ligado.
0: E o velhinho falou assim, eu também pistolava. O velhinho falou pra mim.
1: Tá.
0: Verdade. Tá. Falei, sabe o que é? Eu quero levar. Eu quero aquele pacote com 12. Ele,
1: caramba, palhaço.
0: O velhinho falou, vai lascar danada. Eu falei, não, já tá lascada. Aí, ele falou, conta pra mim quem é. Eu falei, não posso contar. Eu falei, não vou contar. Né, vou preservar a identidade dela.
1: Tá.
0: Falei, nós vamos jantar. Depois nós vamos, ó.
1: Toma.
0: Aí o velhinho me deu. O velhinho me vendeu 12 camisinhas e me deu de graça. Porque ele era danado. Ele falou, eu vou dar de graça pra você se apecar ela. Sabe o que ele me deu?
1: O quê?
0: Um tubo de daqueles gel.
1: Olha, ainda levou um lubrificante de graça.
0: Beleza,
1: tá pronto.
0: Aí eu falei, vou jantar com ela e com a família dela. Vou jantar. Aí depois nós vamos só pecar.
1: Toma, 12 e o lubrificante.
0: A pecar. Aí fui jantar. Sentei na mesa. Eita, ela sentou do meu lado, pai dela, todo mundo da mesa.
1: Que legal.
0: Aí eu falei, bora jantar. Ela falou, não, peraí um pouquinho, tá faltando uma pessoa. Falei, cadê? Tá no banheiro. Daqui a pouco vem.
1: Quem que era a pessoa?
0: Era o velhinho da farmácia, era o vô dela.
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0: Ele era farmacêutico, desgraçado. Tinha família farmácia na cidade.
1: Tá na família.
0: Meu, ficou uma situação de merda.
1: O que ele falou pra você? A primeira coisa que ele falou quando te viu.
0: Ele olhou pra mim. Ele sentou do meu lado, velhinho. Ele olhou pra mim. Olhou pra ela. Foi no meu ouvido e falou... Primeira, eu vou usar em você.
1: Tchau, palhaço! Tchau! Ai, as aventuras desse palhaço,
3: cara. As aventuras, hein? Pensou?

0: Bom Dia Pitão. Você sabe cantar essa música, né? Ó. Era no Chibiu.
1: Era no Chibiu, Jadeu.
0: Tudo bem, Pidoncio? Como é que vai você, meu querido?
1: Bem, graças a Deus, Jadeu.
0: Tá tudo bem? Você tá meio cansado? O que que tá acontecendo, cara?
1: A vila tá...
0: Fala um pouquinho perto do microfone, querido. Eu sei que é gostoso ficar encostado na parede, mas...
1: Tu me recompono, Jadeu.
0: Fala, Pidoncio. Jadeu.
1: Nós estamos enfeitando também, igual fizeram aqui do Brasil.
0: É, o nosso estúdio aqui da Band FM tá enfeitado com as bandeirinhas do Brasil. Tô no clima da Copa junto com festa junina, né? Tá tudo...
1: É, tá uma coisa meio festa junina com Copa. Ficou legal,
0: exatamente,
1: ficou bacana.
0: Exatamente. E ficou na bacana. Vila, vocês também estão?
1: Estamos enfeitando. Tá, a coisa tá linda, entendeu? Tivemos problema lá, pintamos a rua, só que apagou, né, na rua de terra.
0: É, realmente, faltou um pouco de logística.
2: Eu acho que vocês tinham que parar pra pensar também, né? Vai pintar rua de terra,
0: velho. Exatamente.
1: Pô, perdemos toda a tinta, ó.
0: Olha aí.
1: Ah, deu uma ventaninha, aquela chuvinha, aquela garoa.
0: Sim,
1: sumiu
0: sim,
1: tudo.
0: Sim.
1: Ficamos bravos, viu?
0: Que prejuízo, hein?
1: Ah, prejuízo, porque a gente tinha feito parceria com a loja de tinta.
0: Aham.
1: Aí eles falaram, a gente foi pedir de novo tinta, né? Eles falaram, não, agora não dá mais, né?
0: Agora.
1: Pintaram a rua de terra,
0: vocês estão... É preju pra loja.
1: Mas tudo bem, aí eu fui nas casas. E aí o que eu fiz, já deu? Eu pedi, vocês têm tinta sobrando? Que às vezes todo mundo faz isso. Agora eu tava ouvindo vocês falando na história do limão. Corta o limão, guarda metade. Todo mundo, né, que pinta a casa, guarda aquele restinho de tinta e fica ali 30 anos.
0: Exatamente.
1: Pessoa vai abrir, tá aquela nata grossa. Secou a tinta, mas a pessoa não joga fora, né?
0: Exato.
1: Um dia vou usar. A gente tem essa mania, né?
0: Sim, sim. Geralmente é tinta branca, né?
1: É.
0: É tinta branca. Meu pai comprava tinta branca e usava aquelas bisnaga pra...
1: Sim, sim, xadrez.
0: É, exatamente.
1: Verdade,
0: exatamente.
1: Aí pra colorir, né?
0: É.
1: Então, aí o que acontece? Aí eu... Ô, oh, tem tinta, tá? Tem. Aí eu me deram tinta, peguei bastante. Nós conseguimos 50 latas, já deu.
0: Ô, louco! Bastante coisa, Pidoncio.
1: Dessas 50 latas, só duas prestavam. O resto do seca, tinta.
0: Tudo já era. Já...
1: Pessoal, não, pega lá no quartinho, pega em cima do sótão, pega no forro, pega não sei aonde. A gente ia recolhendo. Aí você ia abrir, primeiro que pra abrir aquela tampa, porque o pessoal, quando vai fechar a tinta, eles não limpam a borda da coisa. Aí quando pá, cola.
0: Tá tudo duro, né?
1: Tudo duro. Aí... Não, e os pincel que o pessoal doava? Ó, já pega o pincel. Aí o pessoal pega, corta metade de uma garrafa pet. Aí coloca ali o thinner.
0: Tá.
1: Coloca os pincel dentro, dá uma chuchada, né? Pra dar uma limpada. Só que ele deixa do jeito que tá lá. Ah, aí as pessoas falam assim, Jadeu, pega a tinta para pegar os pincel que tá lá. Jadeu, você pegava aquele potinho, tinha uns três pincel e um rolinho, a maioria. Do jeito que você pegava aquele potinho, ficava. Você virava de ponta cabeça e os pincel não caía.
0: É assim mesmo, velho.
2: Cara, é assim mesmo.
1: Mas não joga fora.
0: Não joga. Deixa lá, uma hora eu vou usar, uma hora.
1: E nessa de uma hora eu vou usar...
0: Nunca usa.
1: Quando você pede, o cara lembra, ah, acho que eu tenho lá. Você vai... Não, e quando guarda a lata pequena, tudo bem. Quando os caras guardam aquelas latas de 20 litros... Que aquilo fica incomodando, ocupando o lugar. Exato. E tá lá podre já. E quando você não abre, a tinta tá podre. Já viu tinta podre?
0: Já.
1: E fede?
0: Já. Nossa, credo.
1: Então. Mas conseguimos aí. Duas latas tinha tinta.
0: Entre tantas, né?
1: Aí pegamos aquela tinta que tinge e tal, pintamos. Ficou bacana, tá ficando bacana. Já tô pintando os muros da... A gente pede autorização, né?
0: É, tem que pedir autorização, né?
1: A gente pede autorização, pinta os muros. Pegamos um muro, pintamos.
0: Tá.
1: Aí fizemos a bandeira do Brasil... Só que o muro era baixinho. O muro tinha um metro de altura só. Então nós fizemos só a metade da bandeira.
0: Ah, meu.
1: Mas por que vocês não pegaram um metro, dividiram e fizeram a bandeira inteira? No... É que eu queria a bandeira com 2 metros.
0: Tá bom.
1: E agora a briga que tá?
0: Meu amigo.
1: Tá a maior briga do dono da casa. E ele autorizou, hein?
0: Aham.
1: Só que agora ele não tá autorizando, ele não quer fazer a outra metade do muro, ó. Pra gente pintar a bandeira. Mas como o cara vai fazer só pra vocês pintarem a bandeira, velho?
0: Exatamente.
1: A não ser que vocês façam, paga. Não, aí não. A gente falou pra ele, o senhor faz, a gente pinta, ué. Aí ele falou, mas não tenho dinheiro. Eu falei, ah tá, então vamos ficar só com a metade da bandeira?
0: Vai ter que ficar, agora vocês não pensaram também? Vocês têm que pensar mais, pessoal.
1: Mas é pra processar ele, já não é assim que funciona, não.
0: Que processar? É brincadeira, né, cara?
1: Ah, meu, ele que faça a minha outra metade do muro. Ele não quer, velho.
0: Ele não quer, pelo amor de Deus. Mas enfim,
1: mas tá legal, hein?
0: Fique bonito. Acho que eu vou assistir o jogo da seleção lá na vila, hein?
1: Oh, ah, você vai curtir demais.
0: Vou assistir o jogo da seleção.
1: Sabe onde a gente vai fazer?
0: Onde?
1: Em frente. Aí já é com patrocínio, né?
0: Tá, tá.
1: Em frente ao Boteco do Zelito.
0: Você tá de brincadeira?
1: Vai ser legal, Jadeu. Porque nós recebemos doação. A gente recebe doação lá na.
0: Tá, tá.
1: Sociedade Amigos da Vila do Pidonço.
0: Aham, uhum, aham.
1: Uhum. E a gente recebe doação. E aí é pra causar inveja, hein?
0: Aí é pra quebrar.
1: Aí é pra causar inveja, que nós vamos... Eita, aí o pessoal... Porque, assim, o pessoal vai no bar, que o Zelito também não é bobo, né?
0: Aham, uhum, uhum.
1: Pede uma cervejinha, tal, tá, um pitisco, entendeu?
0: Sim, sim.
1: E sai pra assistir, porque aí vai ter o telão.
0: Aham. Uhum.
1: Lá dentro do bar do Zelito, não vai dar pra fazer, senão não cabe tanta gente. Aí a gente colocou a nossa... A gente recebeu uma doação de uma TV... A gente vai pôr a TV lá fora. E aí pode vir 100, 200 pessoas.
0: Aí aquele telão, né? Aí quantas polegadas?
1: Oi?
0: Quantas polegadas?
1: 29. Sabe aquelas TV de tubo? O cara ia jogar fora?
0: Pera aí.
1: Putz, a TV de tubo ainda. Será que tem... Quatro caras pra carregar a TV.
0: Tem sinal analógico ainda na TV? Não.
1: Oi?
0: Ainda existe o sinal analógico? Acho que não, né?
1: Não, então. Mas a gente já colocou a anteninha.
0: Ah, entendi.
1: Os canais aí da TV estão fazendo propaganda.
0: Uhum, uhum.
1: Põe anteninha na televisão e tal. A gente pôs anteninha.
0: Legal, legal, legal, legal.
1: Só que
0: legal.
1: Engraçado que metade da televisão é a cores, a outra não tá funcionando.
0: Ah, meu.
1: Eu vou ver metade do jogo só. É, e a gente tá rezando pra que o Brasil, na hora da moeda, escolha metade que tem.
0: Vou ver o jogo da seleção lá na Vila do Pidon. Sensacional, Pidon. Sensacional.
1: Ah, mas tem que pagar, viu? Se quiser ingresso antes, a gente já.
0: É o quê? 10 reais?
1: Hã?
0: 10 reais?
1: Nada. 20. 200, gente.
0: 200 reais pra ver metade do jogo? Você tá de brincadeira, Pidoncio.
1: É, mas no segundo tempo vira.
0: 15 pra 6 agora, 15 pra 6. Vamos girar aqui a roleta russa do Pidoncio. Ai, gente do céu, olha... Pra quem não sabe como funciona, a roleta russa do Pidoncio, você vai mandar mensagem agora no WhatsApp aqui da Band, 11 99991-9197. Mande a mensagem que você quiser.
1: Mande.
0: No mínimo 20 segundos, no mínimo 20 segundos.
1: Isso.
0: E aí o Pidoncio, ele vai inventar as suas próprias regras pra manter você no ar ou não. Então, capricha, seja gentil, né? E aí, os critérios, quem define aqui é o Pidoncio, né, Pidoncio?
1: Isso, sou eu. Manda o seu áudio que a gente tá junto aqui na roleta russa do Pidoncio. E claro que o telefone já tá bombando, né, Jadeu?
0: Tá bombando aqui, 11 99991-9197.
1: Deixa
0: grave
1: girar.
0: Grave o seu áudio, grave
1: deixa
0: seu
1: girar,
0: áudio.
1: Jadeu.
0: No mínimo 20 segundos, hein, gente? Não
1: isso,
0: pode ser tão
1: tá
0: rápido
1: girando.
0: Também. Tá girando
1: tá
0: aqui.
1: Tá girando. Na hora que eu pedi pra parar, você para, Jadeu?
0: Tá, vou girar de novo então, vamos lá.
1: Então gira, vai. Girou. Agora sim, as luzes piscando. Muita gente ligando, muita gente participando, isso é muito importante, eu gosto disso. Vamos lá, deixa girar. Tem a luz azul, Jadeu?
0: Tem azul aqui.
1: Eu quero a verde, atenção, pá.
3: Bom dia, Pidoncio. R$200 pra assistir o jogo? A TV inteira é quanto? 400?
0: Aí. Finalmente.
1: Entrou pra criticar?
0: Entrou pra criticar.
1: Entrou pra criticar?
0: Tomou mesmo. Você teve que tomar, viu, Elis?
1: Aí, eu não gosto de titica, então.
0: De crítica. Girou. Tá girando.
1: Deixa girar. Vai. Atenção, você gosta dessa... Que luz você gosta, Jadeu? Que cor você gosta?
0: Eu gosto da azul.
1: Azul?
0: Azul.
1: Então
0: azul.
1: Vamos lá, amarela.
0: Amarela.
1: Parou
0: aqui.
4: Bom dia, Tadeu. Bom dia, Pidoncio. Bom dia, Homem Vinheta. Vocês são a melhor rádio que tem, que anima nossos dias todos os dias.
0: Mas ele tá elogiando a gente.
1: Vocês são a melhor. Tá errada a conjugação aí, tá?
0: É.
1: Ô, Magalhães, você também exigiu, hein?
0: Tá bom, Pasquale.
1: Nossa, ô. Cíntia Chagas. Vai, deixa girar.
0: Deixa girar, tá girando aqui.
1: Vai, atenção. Deixa girar, é a roleta russa do Pidoncio. Vamos lá, quero ouvir você falando e mandando um recado pra mim. Parabéns pra você. Parou
0: aqui, peraí.
5: Ô, Pidoncio. Deixa de ser trambiqueiro, pô.
0: É, aí realmente ainda
1: tão de trambiqueiro?
0: Criticando você por ter organizado aí o jogo da seleção lá na Vila.
1: Não me vem com titica, não.
0: Vamos lá, crítica. Deixa girar. Tá girando. Deixa girar, tá bonito.
1: Vai, Jadeu, vai.
0: Deixa, tá girando.
1: Não para aí, não.
0: Não para, aqui não.
1: Aí, parou.
0: Parou aqui.
6: Bom dia, rapaziada. Tadeu, Homem Vinheta, Pidoncio, meu parceiro. Rapaz, você tá preocupado com
0: Por que, Cê?
7: Qual foi o erro que você nem deixou ele continuar falando?
1: Tá no carro.
7: Tá no...
0: Ah, mas eu ouvi a seta ligada, então ele parou.
7: É, tava fazendo...
1: Ah, não, então ele tá de cavalo. Vai lá, Jadeu, deixa eu girar que tá legal.
8: Tá girando.
1: 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Esse é o Band Bom Dia. Jadeu tá junto com a gente. Vamos lá, atenção. Epa!
8: Parou aqui. Aqui a conversa é séria, aí eu vou falar de...
7: Deixa ele falar!
1: Ele mas... nem terminou, quer ele dizer, nem começou!
7: Pelo amor de Deus, cara!
1: Esqueceu de dar bom dia, né? Vamos lá, deixa
7: eu
1: girar!
7: Gente, não esquece de dar bom dia, gente! Não esquece do bom dia, pelo amor de Deus!
1: Vamos lá, atenção!
7: Tá girando aqui!
1: Deixa eu girar, atenção aí! Opa, tá parando! Parou! Ímpar! Par!
7: Eu cago, você limpa!
1: Eu capar, você com a língua! Pô, gente, vocês são besta, velho. Parou!
6: Pidão, seu filho da mãe! Você e o Zelito precisam parar de dar golpe nos outros, viu?
7: Olha, gente!
1: Chamar na agenda de golpeiro,
7: aciona, tá louco? Aciona o seu advogado, Pidão. Aciona o seu advogado.
1: Eu não tenho. Putz.
7: Tá girando. Tá girando aqui.
1: Deixa girar, Jadeu.
7: É a roleta russa do Pidoncio.
1: Vai lá. Tô gostando de ver. Muita gente participando. Isso é importante. Água, pá.
7: Pá.
1: Parou aqui.
6: Bom dia, Mimieta. Bom dia, Tadeu. Bom dia, Pidoncio. Roberto aqui de Carapicuíba. Com esse dinheiro aí, Pidoncio, dá pra comprar uma televisão nova.
7: Cara,
1: aí vem que ele dá opinião no negócio.
7: É, ninguém perguntou, né?
1: Vamos lá, vai! Tô ficando tonto, vou parar de olhar pra roleta. Eu tenho aquele negócio, como é que é o nome que as pessoas fazem de espelho e se perde?
7: É labirinto?
1: Isso, eu tenho labirintite. Vamos lá, deixa girar. Parou aqui.
9: Bom dia, Pidoncio. Agora só vamos rezar pro Brasil não ganhar meio jogo, né? Porque desse jeito aí...
7: Tava tão bonita a mensagem da Gê.
0: Tava bonita.
7: Por que você fez isso, Pidoncio?
1: Ah, porque ela tava torcendo contra o Brasil.
7: Não, ela não era contra, não.
0: Bom, gente, é os critérios dele.

0: errado. Porcaria!
1: Que não!
0: Merda nenhuma! Desculpa!
2: Muito bem, hora do nosso cafezinho aqui de todas as manhãs. Agora a gente promete que não vai cortar você ouvinte, tá? Pode fazer o seu pedido de café aqui.
3: Pode.
2: 11 99991 9197. Fique à vontade.
3: Aqui você fala.
2: Eu?
3: Bora!
0: Eu?
2: Vem tomar café!
4: Bom dia, Tadeu! Bom dia, Pidoso!
3: Bom dia!
4: Vinheta, Rodrigo Fucada, Mineira Transporte! Quero café! Mandar café pra mim, pro meu amigo Itamaré! Toma aqui da Videira Transporte, toma aqui da Rodade, tudo de bom!
2: Valeu, meu querido, bom dia! Tudo de bom pra você! Oi! Na hora que eu dei o play, a pessoa apagou.
3: Apagou, cara!
5: Bom dia, Tadeu, bom dia, Pidonço, bom dia, Vide! Tamo no cafezinho aqui pra mim, Tadeu!
2: Oi.
5: Tô trabalhando!
2: Um beijo pra você.
3: Beijo, toma café.
2: Aí, Dalina Silva, cafezinho pra você, Dalina. Obrigado pela mensagem, viu?
6: Aqui a conversa é séria, aí eu vou falar de novo. Bandi, bom dia! É o programa do povo.
3: Aê.
6: Essa é pra poucos. Bom dia, Tadeu. Bom dia, Vinheta.
3: Boa!
6: Estamos aqui nessa Castelo do Branco. Pose! Teio, motorista da Rede Veiga.
2: Valeu, Teio, um abraço
3: pra
2: você.
3: Véio.
2: Tudo de bom. Obrigado pela mensagem, pela rima aí também, hein?
7: Bom dia, Tadeu. Douglas de Catanduva, Santa Catarina. Manda um café pra nós aí, rapaz.
2: Valeu, meu querido.
3: Obrigado.
2: Bom dia. Cafezinho pra você.
8: Bom dia, galerinha da Band. Só vejo motorista de aplicativo pedindo café aí.
2: Aí, ó.
8: Aqui é a Fabi de Cotia, frentista do posto Ipiranga.
2: Toma.
8: Manda café pros frentistas também. Beijo.
2: Beijo pros frentistas também, hein?
3: Você sabia que às vezes eu vou no posto e tem as frentistas?
2: Uhum.
3: Por que todas elas estão com o macacãozinho bem justinho? É pra chamar atenção?
9: Não, ah, é não.
2: Não, imagina.
9: Não é não.
2: Elas
9: vinham de calça jeans.
2: É.
9: Agasalho.
4: Bom dia, Band, bom dia. Pidoncio.
2: Oi.
4: Tadeu e Vinheta.
2: Oi.
4: Adriane Marciel falando aqui.
2: Opa.
4: Bora trabalhar, bora mandar aquele cafezinho pra nós.
2: Tamo junto. Sustem, Marciel. O nome é Adriana, foto de mulher, na hora que eu dou play e a voz do Marciel.
3: Nossa, é pau mandado.
2: Mãe, eu tomei um susto.
3: Pau mandado. Isso aí é o homem que a mulher manda na vida.
2: Homem que não tem uma mulher pra mandar na sua vida é apenas um menino, né? Não tem essa?
9: Não. Sortudo.
10: E o sol nasceu.
2: Ponto final aqui no Band Bom Dia. Segue a gente nas redes sociais. Sou Tadeu no Instagram.
3: E @ Emerson Franca Oficial.
2: Emerson Franca Oficial.
9: Boa.
2: Ponto final. Vem aí mais uma edição da Hora do Ronco. É mais alegria na manhã campeã da Band.
9: Poxa, que eu. Bom dia.
2: Já, na Band FM, tem Cristiano Araújo.

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15: Ai,
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15: Bom dia, são 6 horas em ponto, gente. 6 em ponto, hora de Brasília. Maravilhosa manhã de quarta-feira pra você, metadinha da semana. 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
15: Que lindo, hein?

0: 6 horas, muito bom dia, homem vinheta.
1: Bom dia!
0: Bom dia, Pidoncio!
2: Excelente dia, Jadeu.
0: Muito bom dia pra você, ouvinte Band FM. Seguimos aqui com um tema romântico.
3: Romântico,
0: na hora do ronco. Segunda-feira a gente se conheceu.
3: Foi.
0: Ontem brigamos por coisa boba.
3: Teve briga.
0: E hoje é dia da reconciliação.
3: Ai, que gostoso.
0: E aí, meu amigo, não tem hora nem lugar, né?
3: Aí!
0: Por isso a gente pergunta hoje, o lugar mais diferente que você já namorou? Lugar mais inusitado que você deu aquela namoradinha
3: aquele
0: gostosa.
3: Lugar que você nunca esquece, quando pergunta, já vem na cabeça.
0: Já vem na cabeça.
3: A gente quer saber onde foi.
0: Conta pra gente, lugar diferente que você já namorou. 11999919197. Palavra-chave hoje qual que é?
2: Ah, já que a gente tá falando em namoro, lugar, né, já deu de festinha. A gente não poderia, pensando em festinha, né, já deu.
0: Uhum.
2: Já vamos pra aquele, vamos pra safadeza mesmo.
0: Vamos mesmo.
2: Pensando em festinha, então eu vou ter que falar.
0: Fala aí, não.
2: Desculpa
0: fala.
2: Se vocês não gostaram da palavra, mas...
0: Não, aqui
2: é. Hoje o negócio é festinha, né?
0: É.
2: Bexiga.
0: Não é essa festinha que a gente tá falando,
3: não. Essa não,
0: bexiga, manda bexiga pra gente e conta o lugar mais diferente que você já namorou. 11999919197. Por quê?
4: A praça é nossa!
2: Ei, tempo bom, ei, não volta mais.
0: Cadê a Edna Velho, hein?

0: Band FM Panda, eu te seguro aqui na Hora do Ronco. Que eu te pergunto, o lugar mais diferente que você já namorou? Conta pra gente aqui, é a Semana dos Namorados, Band FM. 11 999 91 9197, palavra-chave qualquer, Pidoncio.
1: Palavra-chave é bexiga.
0: Bexiga, mano. Manda essa bexiga aí.
1: Manda.
0: Mandou bexiga. Você tá contando pra gente no ar o lugar diferenciado aí que você namorou. 11 999 91 9197. Enquanto isso, girou aqui, ó.
2: Adulto. Baiano.
0: Girou aqui.
2: Joãozinho.
3: Aeromoça.
0: Sim.
1: Você sabe que eu tô ouvindo aqui que você girou mesmo?
0: É, pois é.
1: Ele não ia mentir, né, cara?
0: Vou mentir pra quê?
1: Então vai, então beleza.
2: Português. Religião. Profissão.
1: Deixa eu parar, deixa eu parar, não mexe não.
0: Parou.
1: Médico.
0: Médico, médico, médico.
1: O cara foi no psiquiatra. Isso, chegou lá. Doutor, eu tô pensando em dar fim na minha vida. O que que eu faço? O médico olhou e falou, paga primeiro.
0: Por favor, faz o Pix.
1: Me paga primeiro.

0: Band FM Daniel, um homem apaixonado. Essa é a hora do ronco aqui, na Semana dos Namorados. A gente quer saber hoje o lugar mais diferente que você já namorou. Conte pra gente aqui. 11 99991-9197. Pidoncio.
1: Oi, Jair.
0: Tem
1: deu.
0: Ouvinte na linha.
1: Peraí. Alô, bom dia.
2: Bom dia, Pidoncio, filho da mãe.
1: Ô, seu filho da mãe, como é seu nome?
2: É Rogério, como é que você tá? Bom dia, homem vinheta.
3: Ô, Rogério, bom dia, meu querido. Seja muito bem-vindo.
2: Bom dia, Tadeu, seu lindo.
0: Fala, Roger, tamo junto, hein?
3: Ô, meu querido, conta pra nós aí, qual foi aquele lugar que, olha, vou te falar, esse eu gostei e foi diferente.
2: Foi demais. Mas posso dar um abraço aí pro meu primo Gilson, que tá nos ouvindo aí?
3: Claro!
2: A Rosa, da ação social aí da empresa, um abraço aí pra todos.
3: Abraço.
0: Todos abraçados. Conta aí.
2: Homem Vienta, segunda-feira, peguei o jet ski do meu amigo Denis emprestado e fui parar na represa de Ibiúna.
3: Opa!
2: Uma namoradinha que é a coisa mais linda, homem Vieta.
3: Sério, cara?
2: E lá tem várias ilhazinhas assim, né? Aí eu parei em uma que tava bem discreta lá atrás, homem Vieta, e olha...
3: Você tá brincando.
0: Foi na ilha? Olha aí!
2: Não, foi em cima do jet ski mesmo, em cima do jet ski.
3: Ah, você não desceu na ilha?
2: Não, foi em cima do jet ski mesmo.
3: Rapaz! Aquele grandão, né, que cabe duas pessoas.
0: Dá até a música.
2: Isso, foi água pra tudo quanto é lado, homem Vieta.
3: Olha a música, ó.
4: 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Vou rebolar pra tu.
5: Ai!
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0: Band FM, Cristiano Araújo, maus bocados aqui na Hora do Ronco, 6h15, perguntando o lugar mais diferenciado aí que você namorou.
1: Isso.
0: Primeiro ouvinte de cara foi em cima do jet ski, hein?
1: Jet ski, cara.
0: Que doideira.
1: Uau!
0: 11999919197, a palavrinha-chave qual que é, Pidoncio?
2: Já estão falando de festinha, gente, não tinha outra, é bexiga.
0: A inocência, né, do Pidoncio me comove, né? Bexiga, manda aí, 11999919197.
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0: bem. O que que tá acontecendo com a gente? Que ponto que a gente chegou?
1: Tá dando medo já, né? Já deu.
0: Nós não somos mais homens, somos meninos. A gente precisa agir como homem.
1: A gente não cresceu, parece, né?
0: Parece que a gente viveu Peter Pan.
2: Parece que, igual o nosso querido Diguinho sempre falou,
3: nossa, meu Peter Pan.
0: Vamos crescer? Vamos crescer?
2: Ah, não, velho. Tô legal ser assim, cara.
0: Alô, bom dia! Também acho. Bom dia. Oi, bom dia, quem fala?
4: Ronaldo.
0: Ronaldo.
1: Ronaldo, bem, velho?
4: Bem, velho.
2: Ô, meu querido, hein, Rô?
1: Nossa, que intimidade, Rô!
0: Que é isso, Vinheta? Na minha frente.
4: A voz tá um pouquinho assim que eu ainda tô trabalhando ainda.
2: Ah, é? Você faz o quê, Ronaldo?
4: Eu trabalho como porteiro.
2: Porteiro? Não vai me falar que foi na guarita, né? Onde foi que aconteceu aquela festinha?
4: Foi na guarita, tava bom.
2: Onde foi?
4: O lugar mais visitado foi no banheiro de uma igreja.
0: Pera aí.
2: No
0: católica, evangélica?
4: Católica. Católica, tem a igreja e embaixo da igreja é onde tem as salas que faz catequese.
2: Certo.
4: E ali tem os banheiros e na lateral tem onde só os prestadores de serviço, pessoal que guardava material de limpeza, passava. Então eu entrei com a menina por trás ali e ficamos no banheiro. Então,
2: por trás, velho?
0: Na igreja!
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0: Ah, tá, realmente, quando bate a vontade mesmo, olha.
2: Não tem jeito, cara. Vai por trás ali,
0: que
2: já
0: Deus pira. Me perdoe, hein?
2: Ah, Deus que me perdoe.

0: Band FM, Marília Mendonça, graveto aqui na Hora do Ronco, que pergunta o lugar mais diferenciado que você já namorou. Conta pra gente aí, fez aquela festinha. Ai, ai. Um abraço pro William, que disse que fez no cinema, estava passando o filme da Hebe.
1: Porra, da Hebe, velho.
0: Comigo era o filme Mamma Mia.
1: O meu foi o Rei Leão.
0: Ah, meu, quem é que faz esse tipo de coisa no meio do Rei Leão, cara? Na hora que
1: não, não foi no meio do Rei Leão, foi na...
2: Fala, Tadeu, fala, Vinheta, e aí, Pidonço, tudo bem? Lugar mais estranho, talvez eu tava com a namoradinha na praia, e deu vontade dela ir no banheiro. Aí eu, vamos lá no quiosque. E eu achei que era o banheiro, quando entrou, era uma sala onde guardava os negócios de... guarda-sol, essas coisas. Foi rapidinho ali mesmo e acabou. Mas foi da hora. Adrenalina total.
0: O almoxarifado do quiosque. Sensacional.
1: Cara, é muito bom.
0: Para.
1: A pessoa quando tá afim.
0: Realmente não tem hora e nem lugar.
1: Mas o seu foi em que filme?
0: Mamma Mia.
1: Sugestivo, hein?

0: Band FM, Zezé de Camargo e Luciano, pra mudar a minha vida aqui na Hora do Ronco. 6:30 é hora do Mundo Cão.
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2: Um americano de 49 anos chamado Travis viralizou ao contar que é casado com duas mulheres. A primeira é Jack, com quem ele está casado há 2 décadas. Já a segunda esposa é Lily Rose, uma linda mulher ruiva com sardas no rosto, olhos azuis, corpo esguio e feita completamente por inteligência artificial.
0: Ele conheceu sua amada virtual durante a pandemia, quando ele se deparou com um anúncio de uma empresa que cria companheiros de IA que se importam com você. E por $7 por mês, Travis pode conversar com Lily sempre que tem vontade.
2: No começo era apenas amizade, mas Lily Rose, que sugeriu levar o relacionamento a um novo nível com jogos eróticos.
0: Segundo Travis, Jack é a esposa real, não se importa com o casamento e acha que sua outra esposa fofa, já que ela não vê a relação como traição.
2: Os comentários no Aqui Agora é dele, Gil Gomes. Este homem resolveu ficar com uma inteligência artificial e já engravidou um aspirador de pó. Gil Gomes, aqui.
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2: Agora.
0: Não é possível, cara.
4: Vocês precisam admitir alguma coisa.

0: Band FM, Matheus e Cauã, Laona Prado, admita aqui na Hora do Ronco, 6h35. Hoje a gente quer saber um lugar diferenciado que você já namorou. Uau. Conta aí, fez aquele amor, aquela festinha.
1: Já tivemos jet ski, banheiro de igreja, almoxarifado de quiosque.
0: Cinema, assistindo filme da Hebe. Conta aqui, 11 99991-9197. A palavra-chave qual que é?
2: Ô, já deu tudo relacionado à festinha, então hoje é bexiga.
0: Manda bexiga, vem falar ao vivo com a gente aqui, vambora.
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9: A partir dessa edição do torneio, vamos ter alguns ajustes de regras. Agora, jogadores substituídos devem sair do campo em até 10 segundos. E eles terão 5 segundos para cobrar arremessos laterais e tiro de meta. Já os jogadores que quiserem atendimento médico durante a partida ficarão 1 minuto fora de campo, com exceções para choque de cabeça e atendimento aos goleiros. Ah, vale lembrar que essas regras vão valer para todas as competições em nível global.
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20: Ai, que isso?
21: Que isso, gente?
20: Vamos lá. Bom dia. Hoje a gente tá perguntando o lugar mais diferente que você já namorou. Ô, Vinhetão, tem ouvinte na linha, hein?
22: Deixa comigo, Tadeu. Alô, bom dia.
23: Bom dia.
22: Opa, quem é?
23: Ariane, que tá falando?
22: Ô, Ariane, vamos lá. Você tá meio um pouco perdida aí. Vamos se concentrar aqui. O que você tá fazendo agora, meu amor, que você tá desesperada?
23: Eu tô dirigindo.
22: Ah, não.
23: Eu vou parar o carro.
22: Dá uma paradinha, dá seta, encosta aí. Dá uma olhada no retrovisor pra não fazer merda, tá?
20: Pera aí, eu...
22: Não, desculpa, não. Senão, acontece.
23: Parei.
21: Parou, ela parou, já deu.
20: Pronto, meu amor, bom dia. Vamos contar agora aqui, a gente tá curioso, o lugar mais diferente.
22: Primeira mulher, né?
20: É a primeira mulher,
22: vamos
20: né?
22: Vamos saber.
20: Exatamente, o lugar mais diferenciado que você já namorou.
23: Pois é, rapaz, meu marido... Ele queria porque queria comprar uma mesa de sinuca. Aí ele comprou a mesa, aí quando foi ontem a gente foi no sex shop, fizemos uma compra de 700 conto, brinquedinho, creme, tudo que tem direito. Fizemos a festa ontem na mesa de sinuca.
20: Ah, foi em cima da mesa de sinuca?
23: Em cima da mesa de sinuca.
20: Ah, não é possível, gente. Que
23: doido. Olha o taco rolando, bola pra lá, bola pra cá.
20: Usou o taco? Que é isso?
23: Sim, o taco do meu marido, que não é pequeno.
22: Agora temos uma mesa com 8 caçapas.
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21: Peraí, deixa eu contar.
20: Conta quantas caçapas são?
21: 4, 5, 6. Eu não entendi.

0: você.
1: Band FM Ferrugem em segundo plano. Aqui na Hora do Ronco, 6h47, agora Homem Vinheta.
2: Primeira aula do inglês pra vocês.
1: Com o nosso teacher Pidôncio Pidunga da Silva.
3: Que é isso aí? Pera aí um pouquinho, Jadil. Que é isso aí? Deixa eu ver.
1: O professor tá cobrando algum aluno aqui, alguma coisa. O que, que é?
3: Deixa eu ver o que é isso aí, pera aí.
1: Que você, professor, o que você tá fazendo aí, meu?
3: Pera aí, deixa eu ver o que é isso aqui, pera aí.
1: Professor.
3: Ah, daqui.
1: Ô, professor.
3: Daqui.
1: O que, o aluno tava escondendo?
3: Pode. Pera aí só um minutinho.
1: O que ele tava escondendo?
3: Ai, vou mandar um bilhete pro pai dele. Eu.
1: Você sabe escrever, Pidôncio?
3: Hã?
1: Você sabe escrever?
3: Ó, eu.
1: Ah, o eu, você faz um bonequinho que
3: um
1: é.
3: Um bonequinho que sou eu.
1: Representando você.
3: Sou eu. Vou.
1: É tipo Homens das Cavernas.
3: Eu vou.
1: Tá, é você com uma setinha.
3: Uma seta pra frente, eu vou.
1: Você desenhou, você não sabe escrever, né?
3: É. Expulsá-lo. São várias setas.
1: Tá, tá bom, entendi. Então. Mas por que você vai expulsar?
3: Vapor.
1: O quê? Fumando pendrive, moleque, tome vergonha na cara.
3: Aqui não. Aqui na minha aula, não.
1: Não,
3: tá maluco. Você quer? Do portão pra fora.
1: É isso aí.
3: Se o seu pai autoriza, sua mãe autoriza, problema deles.
1: É isso aí.
3: Se eles acham isso normal, de repente o seu próprio pai tá usando e pra você totalmente normal. Aqui não.
1: Vai cair meu café.
3: Aqui não.
1: Vai cair o meu café dele.
3: Vai quebrar a mesa, ô. Isso aí faz mal, gente. Aqui não.
1: Tá bom.
3: E se você que tá ouvindo agora, usa esse negócio. Se você vê teu filho. Bom dia, Nelson!
1: Bom dia, Nelson!
3: Também
1: bom dia.
3: Não perturba, não, que eu tô bravo agora. Então, assim, se o seu filho tá usando, você usa, pode parar. Não normalize isso, não. Não vai bem!
1: Vai quebrar a mesa, ô jumento!
2: Vamos lá. Caramba, que bronca, hein?
1: Edilaine tá com a gente aqui.
3: Edilaine.
1: É a Edilaine, ela quer saber qual é o significado de evil. Evil.
3: Aqui não! Você pode ir em qualquer lugar aqui, não adianta ficar com a cara feia pra mim, não, filho. Não adianta ficar com a cara feia, não, pra mim. Qual é a palavra, Gil?
1: Eu não vou repetir. Não tem palhaço aqui. Não tem nenhum palhaço aqui. lembra a palavra aí. Lembra você a palavra.
3: Só um minutinho, Jadil. Oi. Ixi, a diretora. É. Ixi.
1: O que foi?
3: É nada, me chamando pra diretoria. Ih, vou.
1: É, realmente, é. Acho que você passou do ponto, viu?
2: É, mas você vai ter que ir lá.
1: Existe um limite. Existe um limite. Existe um limite.
2: Você vai lá.
3: Ih, vou.
1: Legal, eu entendi toda a didática da coisa, o teatrinho. Mas evil quer dizer mal. Em inglês. Mal. O mal, né?
3: Será que eu me dei mal?
1: No caso, um adjetivo, né? O mal.
3: Será que eu me dei mal?
1: Provavelmente, professor. Provavelmente.
3: Mas eu tô errado no que eu falei?
1: Sim! Quer dizer, não! Mas o jeito que você falou tá errado.
3: Aqui não

0: Cidade FM, Felipe Araújo Estranho de novo, aqui na Hora do Ronco, 7 para 7, bom dia.
1: Zap, zap do Ronco.
2: É o zap, zap.
0: Um lugar mais diferente.
2: Senhor Jackson.
0: Posso,
2: dia, Nelson.
0: Posso falar? O lugar mais diferente que você fez festinha. 11999991.
3: Vai ser de férias, só acabar, viu?
0: Faltam 9 dias para as minhas férias. Droga!
4: Oi, meninos. Bom dia. É a Mar. É, eu fiz no banheiro da empresa. Foi num dia de hora extra. A gente tá num feriado, a gente tava fazendo hora extra. Ele perguntou se eu aceitava ir pro banheiro masculino. Disse que eu não tinha coragem e eu provei pra ele que eu tinha. E foi muito gostoso. Beijos.
0: No meio da hora extra, no banheiro masculino da firma. Olha.
3: Ah, aí, mas gente, não tem hora mesmo, né? O cara com diarreia.
0: Não, mas...
3: Não é isso, não.
0: Não é isso, Pipoca.

0: Tarde FM, Victor e Léo, na linha do tempo, aqui na Hora do Ronco, que hoje quer saber um lugar diferente que você já namorou, hein? Conta aí pra gente.
1: Conta pra nós, deixa eu.
0: Não esconda nada.
2: Não, não esconde não, vai.
0: 11 99991 9197, palavrinha-chave, Pidoncio.
1: Bexiga, já deu.
0: Bexiga, manda bexiga.
1: Manda,
0: vem com
1: manda.
0: A gente aqui.
1: Manda,
0: na
1: manda.
0: Na Hora do Ronco.
1: Manda que a gente que tá esperando, a Aninha, Aninha, o pessoal tá mandando bexiga, tá? Oi, escrevendo errado.
0: Ah, não, Pidão, se ensina agora o pessoal a escrever bexiga, pelo amor de Deus.
1: B mais E, B, B, C, H.
0: Meu Jesus,
2: Jesus, amém, aleluia.
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3: FM. Amadeu, eles voltaram.
16: A sua rádio do seu jeito. Corre, Amadeu. Vai perder o programa aí.
17: Amadeu.
16: Alô, bom dia.
18: Bom dia.
16: Quem fala?
18: Tudo bem, é o Daniel.
16: Daniel Pidúncio.
3: Ô, Daniel, eu percebi que você tá rindo. Você tá rindo do quê?
18: É, eu falei pra menina, eu escuto você já tem uns 12 anos, mais ou menos aí. É bastante legal estar falando com vocês aí. Bom dia, Tadeu. Bom dia.
16: Bom dia.
3: É porque parece que às vezes a pessoa rindo, parece que a gente é engraçado, parece que a gente é palhaço.
16: É, parece que tem algum palhaço aqui.
3: Ah, ele falou que não.
17: Ô, meu querido, conta pra nós aonde foi que você fez a sua festinha. Qual lugar, aonde, conta?
18: Ô, bebê, eu namorava com uma menina na época, né? E ela era recepcionista de um motel. Lá na região onde nós morávamos lá, né? Um dia eu fui lá visitá-la, lá no horário do expediente. E ela ficava sozinha na recepção a partir depois ali da meia-noite. Eu fiquei da meia-noite até umas 5 horas da manhã lá fazendo festinha com ela, com intervalos lá gostosos lá. Foi muito bom, cara.
16: Na recepção?
3: Olha aí!
18: Na recepção do motel.
16: Olha, gente, com tanto quarto à disposição, rolou na recepção mesmo.
18: Na recepção mesmo, não perdemos tempo, não.
17: Então foi na entrada, né?
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16: Acredito que sim,
17: porque,
16: viu?
17: Porque quando tem a entrada e do outro lado a saída.
16: Exatamente.
17: Então ele ali na entrada de cima, sempre gostou.

0: Tarde FM, Luan Santana, olho marrom aqui na Hora do Ronco. São 7:08 agora, gente. Bom dia.
1: Olá, bom dia.
2: Bom dia.
1: O lugar diferente que eu fiz...

0: também.
1: E ele vem sambando, ele vem sambando.
0: Sai na correria, faz sua
1: função. O homem é bom, o homem é bom.
0: Mas nunca faz mal pra nenhum cidadão.
2: Meu Deus, tudo bem, pô, tudo bem.
1: É do bem, é do bem.
0: Cedo.
2: Bom dia, mãe.
0: O dia já clareou.
2: Pensa, mãe.
0: Dá um beijo.

0: falando aqui, tá
1: com razão. Tá aí, muito bom dia, seu Lorota, você tá bom, cara?
0: Deixa eu sentar,
1: Senta aí, senta aí.
0: Eu tô bem, mas se melhorar, melhor!
1: Aí é 100%, agora é 100%.
0: Tô feliz, tô muito feliz. Daniel, você gosta de canjica?
1: Adoro.
0: Arroz doce?
1: Gosto também.
0: Quentão?
1: Também quero.
0: Vinho quente?
1: Quero muito agora.
0: Gosta mesmo?
1: Gosto muito.
0: Acabei de comer uma canjica quentinha, preparada por Manhê!
1: Pô, pensei que você fosse oferecer pra gente aqui. Ô, Lorota.
0: Não, eu tô vendendo, né, mano?
1: Ah, você tá vendendo?
0: Tô vendendo, minha mãe faz, eu vendo.
1: Ai, que legal. Então ela faz canjica, arroz doce.
0: É.
1: Ela faz também quentão.
0: Quentão, vinho quente, paçoca.
1: Pô, legal.
0: É mesmo.
1: Vou encomendar com a sua mãe, então, algumas coisas. O que foi?
0: Vou me encomendar, mano, eu tô com isopor aqui.
1: Você trouxe aqui pra rádio?
0: Trouxe, tô com isopor, malandro.
1: Pelo amor de Deus.
0: Eu preciso ajudar minha mãe, malandro.
1: Quanto que tá o quentão?
0: Quentão? Peraí, minha mãe fez uma tabelinha pra mim aqui. Só um minutinho, tá, Leo? Um minutinho, eu tô pegando aqui, peraí.
1: Verifica aí.

0: Verifica aí.
1: Aqui minha mãe fez. Deixa eu ver. Vamos lá. Você quer o quentão?
0: Quentão, quentão.
1: Com frutas ou sem frutas? Que dá pra coar, dá pra coar.
0: Eu quero o quentão raiz mesmo. Com aquele pedacinho de gengibre.
1: Tem raiz de gengibre. Tem raiz de gengibre. Você quer?
0: Quero.
1: Aqui, ó. É quentão, né?
0: Quentão.
1: Quentão completo, tá 15 o copo.
0: Ai, Lorota, tá um pouco salgado, hein?
1: Não, 15? Ela pôs açúcar. Não, não faz salgado. Salgado eu tenho. Você quer salgado, eu tenho. Eu tenho aqui, ó.
0: Não,
1: eu tenho essa torta de sardinha que a minha mãe fez.
0: Não, eu quis dizer que tá um pouco caro, né?
1: Não, mas ó, o copo aqui, malandro, 15 reais, ó, o copinho aqui, ó. Copinho de café, mano.
0: Tá bom, então eu vou querer um quentão.
1: Um quentão?
0: Esse sanduíche aí, quanto é que tá?
1: Sanduíche? Qual que você quer sanduíche de... Aquele sanduíche no pão puma, aquele quadradinho feito no, com molho de sardinha?
0: Isso, esse mesmo.
1: Só um minutinho.
0: Quanto é que tá?
1: Vê, é, aqui é o sanduichinho aqui, o... Cada um tá 10. O quadrado 10.
0: Dez.
1: Deixa eu só marcar aqui, que eu preciso prestar conta com a minha mãe.
0: Você é nessa brincadeira aí, 25 conto.
1: Tá, pra lá, 25, tá 10 aqui, quentão e o lanche. O que mais segue aqui?
0: Quentão, lanche, vai querer alguma coisa, Pidoncio?
1: Quer paçoca ou não?
0: Quer alguma coisa?
1: O quê?
0: Quer alguma coisa? Laura tá vendendo.
1: Tem arroz doce, tem arroz doce.
0: Arroz doce? Vê um arroz doce pro Pidoncio.
1: Tem arroz doce, vou marcar aqui, arroz doce.
0: Arroz doce, marca aí.
1: Pronto, tem arroz doce também. Quer pinhão? Pinhão.
0: O ouvinte da Band quer alguma coisa? Eu vou pagar pro ouvinte da Band.
1: Eu adoro pinhão. Vocês querem alguma coisa aí, gente? Pede. Pede.
0: Pode pedir 11 99991 9197. Fala o que você quer aqui que eu vou pagar pra você.
1: Olha,
0: tem coisa de festa junina.
1: Tá quentinho aqui, ó.
0: Então, vai fazendo a conta, hein? Vai fazendo a conta.
1: Tá quentinho.
0: Sanduíche, quentão. O arroz doce do Pidoncio.
1: Aqui arroz doce.
0: Ah.
1: Isso, o lanchinho tá aqui, pronto. Já marquei. O ouvinte quer alguma coisa, Tadeu?
0: Vamos ver se o ouvinte quer alguma coisa aqui, peraí.
2: Fala, Tadeu, Zé Pereira, motorista de aplicativo aqui de Sumaré. Eu vou querer um caldo de quenga aí, Tadeu.
0: Pera. Caldo de quenga, ele quer um caldo.
1: Caldo de piranha. Caldo de piranha, minha mãe fez. Aqui, ó.
0: Tá.
1: Tem aqui, ó, caldinho de piranha.
0: Tá bom.
1: Caldinho de piranha tá 30, tá?
0: Tá bom, beleza.
1: Caldinho de piranha, esse aqui é especial, viu?
0: Tá,
1: tem até nome, ó, caldinho de piranha, Shirley. Pronto, se tiver alguma chilha vai ficar bravo, hein?
0: Vamos ver.
3: Ô, Lorota.
1: Oi!
3: Vem aí pra mim um quentão e um vinho quente, moleque.
0: Quentão e um vinho quente.
1: Quentão, vinho quente, só um minutinho.
0: Pode pegando que eu vou pagar.
1: Peraí. Quentão, vinho quente.
0: O que foi?
1: Ele quer o moleque também, peraí. Eu vendo tudo aqui, mano. Moleque vai também, pronto.
0: Não.
1: E aí,
4: Bom dia, rapaziada.
1: Oi.
4: Bom dia. Manda um vinho quente aqui, Alexandre de Guarulhos.
0: Alexandre quer um vinho quente.
1: Vinho quente,
0: maravilha.
1: Pronto. Tá marcado aqui, mano.
0: Valeu, anota aí que eu tô pagando.
1: Ah, pra... eu tô vendendo!
3: Bom dia.
1: Vem aí uma pamonha, Lorota. Pamonha? Deixa eu ver se tem pamonha.
0: Pamonha, Lorota. Na minha
1: pamonha,
0: conta.
1: Tem pamonha.
0: Tem pamonha também, né?
1: Uma pamonha.
0: Pronto. Também. E, gente, só tem dinheiro pra mais um pedido aqui. Deixa eu ver aqui, peraí.
5: Bom dia. Cacá da Leste, Epidoso. Dá batata doce aí, mano.
0: Batata doce. Tem, tua mãe faz também?
1: Doce de batata doce tem aqui, mano.
0: Doce de batata doce.
1: E de abóbora também. Quer de abóbora ou não? Só batata doce.
0: Só batata doce.
1: Pronto, batata doce. Pronto. Tá aqui, ó. Tá aqui. Batata doce.
0: É, fecha a conta aí. Fecha pra mim quanto é que ficou.
1: 14. Escorregou 2 aqui. 4. Tá. Não quer levar essa paçoquinha aqui? Tá, só tem ela aqui, ó. Tá lá,
0: alguém vai querer paçoca, gente?
1: Posso pôr a paçoquinha?
0: Quem quiser paçoca, manda áudio aí e fala paçoca.
1: Pronto.
0: Já vai pagar aqui, tá? Peraí.
1: Quer paçoquinha ou não?
0: Quem vai querer?
1: Quem quer paçoca?
0: Peraí, só um minutinho. Acho que tem ouvido que quer. Peraí.
3: Paçoca, soque mim.
1: Paçoca, pronto, aqui.
0: Tá, fecha a conta. Quanto que deu aí, Lorota?
1: Dá R$630.
0: Meu Deus, que caro, cara!
1: Não é, que o paçoca, meu amigo, cobra caro, velho.
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1: Ele tá cobrando 150 o programa, mano.
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1: Paçoca, chega aí!
0: Jorge.
1: Tem um cara aqui que é você!
0: É Jorge o nome dele.
1: O nome dele é Jorge! Vai, paçoca nele, não.

0: Tarde FM, Gustavo Mioto, Ana Castela, princesa, aqui na Hora do Ronco, 7h21, o lugar mais diferente que você já namorou. Conta pra gente aqui.
1: Bom dia, Tadeu. Bom dia, Pidão.
2: Ligou sozinho.
1: Bom dia, homem vinheta.
3: Bom dia.
1: O lugar mais estranho, diferente, inusitado que eu fiz festinha foi em um hospital abandonado. E o mais inusitado, o hospital que eu nasci. Bem diferente.
0: Caramba.
1: Bom dia, rapaziada. Aqui é o Leandro, Zona Leste, Vila Formosa.
0: Um hospital abandonado. Cena de filme de terror, hein?
2: Ei, ei, ei. No hospital, na sala de cirurgia.
4: Pela vidraça eu via você morrendo a sorrir.
2: Não. Quem é que morre?

0: Band FM, Thiaguinho, pensamentos intrusivos aqui na Hora do Ronco. 7h25, hoje a gente quer saber o lugar mais diferente que você já namorou.
1: Cada uma que estão falando, hein, Tadeu?
0: É, o pessoal é criativo nessa hora.
1: E você que tá ouvindo aí, tem aquele lugar que você lembra e quer contar pra nós?
2: Como é que faz, Jadeu?
0: Manda a palavra-chave, como é que faz, Pidoncio?
2: Como é que faz, Vitor?
1: Manda a palavra-chave que é bexiga. Você vai mandar, Aninha vai ver que se você escreveu bexiga, sinal que você quer falar ao vivo com a gente e responder a pergunta: qual o lugar inusitado que você já fez uma festinha e quer contar pra nós?
2: Obrigado, vinheta.
0: 11 999919197.
2: Quer perguntar nada pra mim, Jair?
0: Não.
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14: Vivi já tá por aqui para trazer informações pra gente. Bom dia, Vivi.
15: Muito bom dia, Drica. Trânsito complicado para quem está passando neste momento pela linha vermelha em direção à região central. Já tem retenções de Vigário Geral até o Parque das Missões e da Maré até o Caju. Pastor Martin Luther King servindo de opção. 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
14: Já já ela volta com mais informações pra gente.
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22: 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Vinhetão, tem ouvinte na linha, hein?
23: Alô, bom dia.
24: Bom dia.
23: Seu nome?
24: Zé.
23: Tudo bem?
24: Tudo bem.
22: Ô, Zé, que animação é essa, Zé? Vamos lá, é quarta-feira, cara. Ô, Zé.
24: Oi.
23: Ô, Zé.
24: Oi.
23: Acorda, Zé.
22: Vamos querer, Zé.
23: Ô, Zé.
24: Vamos.
23: Bora lá, então, pô. Agora sim, conta pra nós aí, velho. Qual é a sua história, o lugar inusitado? Bora.
24: Então, cara, deixa eu te contar. Lá nos anos 2000, eu trabalhava numa rádio pirata.
23: Eita, sabe? É. Eu sei o que é isso.
24: O Vinheta sabe o que
23: eu
24: é isso.
23: Eu montei uma.
22: Já foi proprietário de uma.
23: Fui proprietário. Não trabalhei, nunca... eu montei uma.
24: E não foi preso, né?
23: Tá. Cara, não fui, mas fiquei um ano dando cesta básica pro meu... A Polícia Federal fez dar cesta básica.
22: Que coisa linda. Conta aí.
24: Como é. Então, o que aconteceu foi o seguinte. Eu tinha um programa das 8h às 10h. Né? E às 22h eu fechava a rádio e a rádio ficava no automático, né? Até a manhã seguinte.
23: Ah, é.
24: E foi que uma das ouvintes, né? Ficou meio assim, caidinha pela minha voz, né?
23: Lógico.
24: E daí o que aconteceu é que a gente marcou uma festinha pra fazer depois do programa. Um programa depois do programa,
23: tá,
24: entende?
23: Tá. E foi aonde?
24: Foi na rádio, no estúdio da rádio.
22: Você tá de brincadeira, cara. E você lembra que música que tava tocando ou não?
24: Não lembro. Nessa hora aí eu não ouvia
22: nada. Não marcou.
24: Não.
23: A minha história marcou.
24: Mas foi bom.
22: O Vinheta, acho que na Rádio Pirata dele, você fez também na Rádio Pirata,
23: no
22: né?
23: No estúdio, aí eu pensei numa música que demorasse um pouco, né?
22: Tá.
23: Aí eu coloquei Padre Marcelo.
25: 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Erguei as mãos.
22: Sei lá.
23: Cara, quanto hora tempo dura essa música? Não demora?
22: Tem 6 minutos.
23: Opa! Caramba, Vinheta precoce!
22: Trazer um pouquinho pra você ficar só.
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0: 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Zé Neto e Cristiano, cadeira cativa.
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0: 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Que beleza, hein?
2: Depois deste anúncio especial deles que participaram do de pertinho mesmo, eu tenho essa figura emblemática. Muito perto, por sinal. Pidoncio, traz pra nós bem de pertinho o momento vamos rir.
0: Já?
3: Quanto pouco, tô pra queria.
0: Convidado.
3: Toco numa festa. Junina.
2: Ah, a gente queria ser convidado pra uma festa junina, Pidoncio.
0: É, eu também queria, viu? Bem que tá as festas juninas.
3: Já tem, né? Bastante.
0: Cobra uns 100 reais só pra entrar na festa, né? Ô, gente. Aí realmente.
2: Por isso que eu falei que a gente quer ser convidado, né?
0: Por favor. Verdade. Se você está dando aí uma festa junina, convide, a gente marca a presença VIP, né, Pidoncio?
3: A gente marca, a gente marca sim, Bido. E assim, não é só deixar a gente entrar, é a gente comer de graça também.
0: É, a gente tem que ter.
3: Caramba,
0: tem que poder comer também, tá? Muito bem, Pidoncio, vamos rir.
3: Você sabe que vocês estão falando de festinha, estão falando de. Ó, o rapaz dando tchau lá.
0: Ele tá limpando o vidro, Pidoncio.
2: Ele tá passando um pano no vidro, velho.
3: Tá dando tchau pra nós. Ô, Jadeu.
0: Fala.
3: Aí o cara, esse negócio de festinha em tal lugar, mas tinha um rapaz, nunca tinha feito. Nunca, nem sabia o que era, Jair, ó, festinha.
0: Não sabia o que era isso.
3: Ia casar, chegou pro pai, o pai, eu nunca conversei com isso, tal, com vocês sobre isso e tal, mas, pai, como é que eu faço agora? Eu não sei nada. O pai, meio tímido também, falou assim, ó, filho, você vai pegar uma parte que você tem, atenção, sensível do seu corpo, e vai procurar a parte sensível do corpo dela. E aí vocês encaixam ali. Você põe. Aí o rapaz ficou pensando, né, Jadeu? Uma parte sensível minha ou a parte sensível dela. Aí foi, tal, casou. Chegou na lua de mel, ele todo tímido, né, Jadeu? E aí ele chegou pra ela e falou assim: deixa eu te perguntar. Qual é a sua parte sensível? Aí ela pegou e apontou, Jadeu. Bumbum. Apontou. Aí ele falou, ele lembrou, pô, meu pai falou pra eu colocar uma parte sensível que eu tenho também, né? Aí ele lembrou, Jadeu, que a parte sensível dele era a orelha, ó.
0: Oxê.
3: Aí ele pegou, Jadeu, encostou a orelha dele no bumbum da esposa e ficou. Aí a esposa cruzou o braço, ficou olhando assim e falou, ô, Bernardo, deixa eu te fazer uma pergunta. Você acha que assim a gente vai ter filho? Ele falou, amor, não sei, mas pelo barulho que eu tô ouvindo, ele tá vindo de moto.
4: É boa!
3: Ô, Carlão!
5: Muito boa, Jesus!
0: Chegada no grau já!
3: Ele tá vindo de moto!
0: Não é possível!
3: Vem empinando!

0: triste.
1: Band FM, Bruno Rosa, Murilo Huff, atriz demais aqui na Hora do Ronco.
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1: Hoje estamos perguntando aqui o lugar mais diferente que você já namorou.
3: Uau.
1: Conte pra gente aí onde rolou aquela festinha inesperada.
3: Conta.
1: 11 99991 9197.
4: Bom Oi. Dia, Tadeu. Bom dia, Homem Vinheta.
3: Bom dia.
4: Bom dia, Pidoncio.
5: Bom dia.
4: O local mais diferente que já namorei, já fez uma festinha, foi viajando dentro do ônibus.
1: Ô, louco! Dentro do ônibus, mas o ônibus tava cheio, será?
3: Yeah.
1: Rapaz, tem que ser bem...
3: Eu já fiz no Breda.
1: No Breda. Grande Breda, hein?
3: Escolar, ia de Itanhaém pra Santos.

0: Band FM, Bruno e Marrone. Agora vai, aqui na Hora do Ronco, 7h47 agora, lugar diferente pra namorar. Conta pra gente aqui.
1: Aonde?
0: Na Hora do Ronco. Palavra-chave qual que é, Pidoncio?
1: Bexiga.
0: Manda bexiga, 11999919197.
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14: E ela tá de volta com mais informações pra gente. Fala, Vivi.
15: Voltei, Drica. Trânsito complicado para quem tá passando pela linha amarela em direção ao fundão do pedágio até a chegada do Engenho de Dentro e de Del Castilho até Bom Sucesso. A Grajaú Jacarepaguá ainda fica sendo a melhor escolha. 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
14: Ela volta já já com mais informações pra gente.
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14: Band FM 752, excelente quarta-feira pra você, que seu dia seja incrível. Eu sou a Drica, vamos juntos aqui na Manhã Show até às 11, hein? Pra fazer animar sua manhã bastante. 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

Band FM, a gente ouviu Guilherme Benuto, Quarto 67 com Luan Santana e Pixote, Primeira Noite. Vou começar aqui com um pensamento bem legal, hein? É quarta-feira, né, gente? A engrenagem não para, não. Se sua lista de tarefas hoje tá enorme, tá gigante, a dica de ouro que eu deixo é a seguinte: foca em uma coisa de cada vez. Em vez de você olhar aquele monte de tarefa e pensar, nossa, eu tenho tudo isso para fazer, aí você fica meio paralisado, você não sabe por onde começar e você fica pensando num monte de coisa ao invés de pensar em uma coisa de cada vez, porque na verdade você vai fazer uma coisa de cada vez, né? Então foca em um passinho de cada vez. O sucesso é a soma desses pequenos esforços repetidos dia após dia, né? Ou durante o seu dia. É uma coisinha de cada vez. Então, que tal? Coloca o fone de ouvido, ou liga o seu radinho, ou coloca aí no celular, que tem aplicativo da Band, né? Continue aqui comigo na Band FM e deixa aqui a nossa energia, empurrar a energia do seu expediente, do seu dia, da sua manhã, do seu dia inteiro, bem pra cima. Pra gente ficar bem animado aqui o dia inteiro, ligadinho aqui na Band, que tal, hein? Que seu dia seja incrível, eu tenho certeza que ele vai ser. Bora animar? Vamos nessa! Oi! 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
0: Quarta-feira, 10 de junho. Nosso abraço quentinho vai para a comunidade portuguesa. Hoje é dia de Portugal, de Camões e das comunidades portuguesas. Ah, vamos combinar, né, gente? A cultura portuguesa faz parte do nosso dia a dia, de um jeito lindo demais. Seja na maravilhosa literatura de Camões, naquele azulejo azul e branco, sabe? Ou naquele cheirinho irresistível de uma sobremesa, que tal um pastel de nata? Ou, quem sabe, bolinho de bacalhau? Bom demais. Ixi, Copa chegando, bolinho de bacalhau vai bem. Conquista qualquer um, né não? Ah, deu água na boca aí. Se você tem sangue português, e quem não tem, né? Aqui no Brasil, tem sangue português aí correndo nas veias, na família? Ou simplesmente ama a cultura? Hoje é dia de celebrar. Então celebra aqui com a gente na Band FM. Bom demais, né? Vamos juntinhos até às 11. Já tem caixa premiada. Tá acumulado em R$500. Ô, seu horóscopo tá esperando? Já vai chegar. Tem Super 6 das 10, valendo o copão térmico da Band FM. Aquele copão chiquérrimo, sabe? Lindão. É, na Super 6 das 10. Muita notícia, as fofoquinhas e vocês mandando bom dia, que eu adoro. 999... Eita! Já tô... Calma, não tô, eu falei de comida, deu fome, já tô comendo 9. 999-777-030. Não, Adriana, é bolinho de bacalhau. Você não come o número, você come um bolinho de bacalhau. Comi o 9. 999-777-030. Galera já mandou mensagem que eu adoro. Vambora, ouviu, pessoal? Que tá sempre aqui com a gente, que eu amo.
2: Bom dia, Drica!
0: Isabel, bom dia, Isabel.
3: Oi, povo da Band, bom dia, Drica. Que Deus te abençoe e te dê muita saúde.
0: Amém.
3: E que você continue sendo essa moleca feliz. Eu sou assim também. Eu sou a vovó da Estela, da Gabriela, do Gabriel e da Júlia. Só que a Estela é sangue e os outros são de coração. Mas eu amo, com certeza, igualzinho.
0: Oba!
3: Drica, uma boa semana já terminando, né? Hoje já
0: é
3: tá
0: verdade, quarta-feira.
3: Né? Continue esse solzinho. Beijo.
0: O tempo tá gostoso, né, gente? Vai, tá, fica friozinho de manhã, aí depois dá uma esquentadinha, aí depois de noite esfria de novo. Já tive excesso de espirro, né? Porque a rinite mandou lembranças, mas faz parte, eu já tô acostumada. Mas pelo menos já tive excesso de espirro fora do ar, não foi pouco antes de entrar no ar. Que aí me atrapalha, né? Eu fico até zonza de tanto que eu espirro. Também é assim? Então estamos juntos, hein? Isaac, bom dia, Isaac.
4: Alô, família Band!
0: Oi!
4: Aqui é o Isaac da Silva, Duque de Caxias, ligado nessa manhã de quarta-feira.
0: Aí, Isaac!
4: Tô o programa
0: bom. Bom demais, né? É!
4: Grande comunicadores, um abraço.
0: Tá
4: aí.
0: Desde cedo aqui,
4: Isaac
0: ligadinho.
4: Da Silva, Duque de Caxias, ligado sempre.
0: Oba!
4: Junto com a família Band. Band, alô, Band! Manda um abraço pra galera aqui da Secretaria de Saúde. Estamos todo mundo ligado, junto com a família Band.
0: Galera da Secretaria de Saúde, um abraço. Isaac tá ouvindo desde cedinho. E vai continuar com a gente, galera, né? Abraço, gente. Bom trabalho. E bora de música. Pode mandar sua mensagem. Já tem mais mensagem aqui já. Eu coloco o áudio de vocês. Manda seu bom dia, manda seu áudio. Vou adorar te ouvir. Vamos de música, gente. Bora animar essa manhã.
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5: Todo mundo tem aquela pessoa?
6: Tem.
5: Lógico que tem.

0: Band FM 8 e 9, a gente ouviu Menos é Mais, Champanhe. Antes teve Henrique e Juliano, Aquela Pessoa. Já sabem o que eu encontrei aqui dentro do estúdio.
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0: Encontrei a caixa com três papeizinhos em cima. Com as três dicas, hein? Bora prestar atenção. Acumulado em R$500 a caixa hoje. Dica 1. Ele normalmente participa no início da experiência. E aí, o que você acha? 999-777-030. Ele normalmente participa do início da experiência. Essa é a dica 1 da caixa premiada de hoje. Que tá acumuladinha, gente. Volto já com mais música.
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0: Band FM Manu Batidão com Simone Mendes daqui pra frente. Bom gosto tenta ser eu. É de Brito Samuel, Romance Rosa. Bora pros signos.
1: Áries,
0: a energia de hoje pede um pouco mais de estratégia e menos impulso, ariano. O dia é excelente para resolver pendências profissionais, desde que você mantenha a calma. A palavra do dia é foco.
1: Touro.
0: Taurino, momento de abrir a mente para novos conhecimentos e oportunidades. Se jogue em conversas produtivas e não tenha medo de mudar de opinião se isso te fizer crescer, taurino. A palavra do dia é expansão.
1: Gêmeos.
0: Geminiano, as finanças e os negócios ganham destaque hoje, hein? É hora de desapegar do que não funciona mais e investir no que te traz segurança a longo prazo. A palavra do dia é transformação.
1: Câncer.
0: Canceriano, o dia coloca os seus relacionamentos no centro das atenções, seja no amor ou no trabalho. A cooperação vai te levar muito mais longe do que tentar fazer tudo sozinho. A palavra do dia é parceria. Já já eu volto com Leão, Virgem, Libra and Escorpião.
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0: Band FM Ana Castela, olha onde eu tô, antes de Felipe Araújo com um sorriso maroto, futuro prometido. Tava aí esperando, cheguei com os signos.
1: Leão.
0: Leonino, organização é o seu lema para este 10 de junho. Cuide da sua rotina, da sua saúde e limpe as distrações do caminho. O ambiente organizado traz uma mente clara. A palavra do dia é disciplina.
1: Virgem,
0: sua criatividade está lá no alto hoje, virginiano. Aproveite essa energia para colocar o seu toque pessoal em tudo que fizer. E claro, tirar um tempinho para o lazer. A palavra do dia é inspiração.
1: Libra.
0: Libriano, o dia pede um retorno às suas bases. Volte a sua atenção para o lar, para a família e para o seu bem-estar emocional. Fortalecer suas raízes vai te dar força para voar. A palavra do dia é acolhimento.
1: Escorpião,
0: sua mente está acelerada e cheia de boas ideias. Excelente dia para reuniões, negociações, vendas ou para aquele esclarecimento que você estava adiando. Use as palavras certas, Escorpião. A palavra do dia é comunicação. Eu volto já já com Sagitário, Capricórnio, Aquário and Peixes.

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5: 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Band FM 8:39, eu sou a Drica, vamos juntos até às 11. Que bom que você tá aqui comigo, hein? 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
6: Bom dia, Drica!
5: Ai, tem mensagem de bom dia de vocês que eu adoro. Vambora, Maria José. Bom dia, Maria José.
7: Oi, Drica. Bom dia, meu amor. Tudo bem? Aqui é Maria José do Belfor Roxo. Tudo passando para te desejar uma feliz quarta-feira. Oba. Que Deus continue abençoando. Amém. Você, sua família e todos da Band e os ouvintes.
5: Oba.
7: Beijo. Já estou no trabalho.
5: Bom trabalho
7: para você.
5: Obrigada, beijo, meu amor. Beijo. Bom trabalho, Maria José. Beijo. Wander, bom dia.
8: Alô, povo da Band.
5: Alô.
8: Aqui é o Wander. Alô, Drica.
5: Oi.
8: Bom dia pra você.
5: Bom dia.
8: Uma boa quarta-feira, valeu, bom trabalho.
5: Valeu.
8: Papai do céu nos ilumina.
5: Amém.
8: Né? E abençoe nossos caminhos. Tenha um bom trabalho. Bastou.
5: Obrigada.
8: É tudo nosso. É. Junto e misturado.
5: Tudo nosso, Wander. A Flávia, gente, tá no trabalho. Ela correu pra procurar um lugar silencioso pra mandar uma mensagem. Eu amei, Flávia. Você correu pra mandar mensagem. Olha, gente, a Flávia aqui.
9: Bom dia, Drica.
5: Bom dia.
9: Saí correndo da máquina, vim aqui ao banheiro. Só pra dar um bom dia pra você, bom a dia. Todos os amantes também aí. Vocês moram no meu coração.
5: Oba!
9: Flávia do Engenho Novo, beijo.
5: Aí, Flávia correu. Gente, ó. Flávia, deixa eu te contar. Eu já fiz isso já, Flávia. Ia mandar algum áudio pra alguém no WhatsApp, aí eu corria no banheiro, no trabalho, pra poder mandar o áudio, né, sem ninguém ouvir. Eu te entendo, Flávia. Aí, Camila, eu fazia isso com a Camila. Oi, Camila, tá ouvindo aí, Camila? Não sei se ela tá ouvindo, mas eu fazia isso, pra mandar mensagem pra Camila. Então tá combinado, gente, pode mandar sua mensagem de bom dia, que eu adoro. Bom dia pra todo mundo, eu amo vocês.
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0: Band FM, vou pro Sereno com a Ludmilla, já tentei, Carol Beazinho, Léo Foguete, o que sobrou do amor, Gustavo Lima, retrovisor. Bora pros signos?
1: Sagitário.
0: Sagitário, olho vivo nas suas finanças hoje, hein? É um bom momento para valorizar os seus talentos e pensar em novas formas de ganhar dinheiro, evitando gastos por impulso. A palavra do dia é valorização.
1: Capricórnio.
0: Capricorniano, com a lua brilhando no seu signo, o dia é todo seu. A sua presença será notada onde quer que você passe. Confie nos seus instintos e tome a liderança dos seus projetos. A palavra do dia é autoconfiança.
1: Aquário.
0: Aquário, o dia pede um pouco mais de recolhimento, hein, aquariano? Desacelere o ritmo, descanse a mente e evite se envolver em dramas alheios. Escute a sua intuição, ela está afiada. A palavra do dia é intuição.
1: Peixes.
0: Pisciano, dia maravilhoso, dei uma de cebolinha agora. Dia maravilhoso para fazer encontros, né? Contatos, conversar com amigos e planejar o futuro. O apoio que você precisa para os seus projetos pode vir de onde você menos espera, pisciano. A palavra do dia é conexão. Bom demais, né? Amanhã, todos os signos juntinhos aqui para levar informações e energia, a energia do dia para você. Amanhã estaremos de volta, eu e todos os signos.
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0: Band FM 8:59, a gente ouviu o Diogo Nogueira, Fé em Deus. Antes teve Zé Neto Cristiano, Cadeira Cativa. Vamos de notícia.
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0: E o tempo segue estável no Rio. O dia começa com céu claro a parcialmente nublado, mas a nebulosidade aumenta ao longo da tarde no final do dia. Não há previsão de chuva, hein, gente? A mínima prevista é de 13 graus e a máxima pode chegar aos 28 graus. No transporte público, o BRT informa que a estação Olaria está fechada para embarque e desembarque no sentido Madureira, devido a obras de manutenção na calha. O sentido Fundão opera normalmente. Os passageiros que precisarem acessar a estação no sentido Madureira devem desembarcar na estação Ibiapina e retornar no sentido Fundão. Já no VLT, as composições circulam com intervalos médios de 8 minutos. A linha 2, que liga a Praça Formosa à Praça 15, opera com espera de até 60 minutos entre as partidas. Fique ligado, hein? Não há registro de ocorrências nos sistemas de metrô, trens e barcas. O funcionamento segue normal nestes modais. Já está na rua? Bom destino, vá com tranquilidade e na paz. E um excelente dia para você. Continue aqui comigo na Band.
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1: Vivi tá de volta com informações pra gente. Fala, Vivi.
2: Atenção redobrada, Drica, pra quem passa pela linha amarela em direção à Barra da Tijuca. Agora há pouco, acidente entre carro e moto no trecho da Freguesia. O trânsito ainda congestionado com reflexos a partir da Praça do Pedágio. Grajaú, Jacarepaguá, servindo de opção. 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
1: Daqui a pouquinho ela volta com mais informações, hein?
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1: Band FM 95, excelente quarta-feira pra você. Chegou agora, seja bem-vindo, seja bem-vinda. Sou a Drica, vamos juntos até às 11. Que bom que você tá aqui comigo, hein?
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0: Band FM Israel Novaes, você merece cachê com participação do Wesley Safadão. Antes teve Renato Vale, Amor Imbatível, e Marília Mendonça, maravilhosa, Segundo Amor da Sua Vida. Band FM 9 e 13.
1: Vocês precisam admitir alguma coisa.

Band FM Bochecha, quero te encontrar. Cleiton e Romário com Zé Felipe, Se Eu Te Perdoar. Matheus e Cauã e Lamona Prado, Admita. Tem uma fofoquinha mais ou menos pra vocês aqui. Vamos conversar, gente? Vamos. É, pessoal, a voz do Rodriguinho chamou a atenção do público, viu? Numa apresentação, num projeto Pagode de Cria, lá em São Paulo. Aí começou, isso foi no final de semana, né? Mas aí as imagens começaram a rolar durante a semana. E aí ele tá rouco, né? Aí a pessoa, pronto, aí já era. Aí foi, começou a receber um monte de crítica, dizendo que a voz dele tá péssima, que é decadência, tem que se aposentar, o cara não sabe a hora de parar, não aguenta mais, sem condições. Gente, vamos falar a verdade? Pra criticar, fila é enorme. Pra elogiar, não tem um ser humano. Né? Vamos deixar de ser chato na internet, gente. Não precisa ficar criticando. Gente, pessoa, às vezes a foto linda, aí a pessoa vai lá, sempre tem algum recalcado aí. Pra reclamar da foto. É impressionante, gente. Pelo amor de Deus. Não sei se as pessoas se escondem atrás do computador e só quer tá com raiva de alguma coisa e vai, né, escrevendo com raiva de todo mundo que tá na internet, porque não é possível como as pessoas criticam e apontam o dedo e julgam. Para, gente. Ó, o filho do Rodriguinho foi falar, falou, né, gente, ele tá cuidando da voz, mas não pode deixar de cantar, até porque ele vive disso e faz parte da história, né, as músicas do Rodriguinho. E os fãs acompanham, vão ao show, tanto que tava, o show tava cheio, então as pessoas foram lá para ouvi-lo. Né? Parte da história, faz parte da história de todo mundo, as músicas. Então, foi o que o filho dele falou, ó, se vocês não curtem, é só não ir ao show e não assistir os vídeos, tá tudo bem. Né? Agora tem que começar a entender o outro lado, claro. Tem dias que a pessoa não tá bem, tem dias que a pessoa dormiu mal, a voz tá, né, agora é época de outono, né, pega a garganta. Ai, vamos ter mais, né, empatia com as pessoas, não precisa ficar, né, abre a internet pra ficar criticando. Ai, gente. Vamos mais amor nesse coração, bora? Eu falo isso com vocês todo dia. Vamos, bora, de amor no coração. Todo mundo adora receber elogio, todo mundo adora receber carinho. Todo mundo gosta. Então, se você gosta de receber, faça isso pros outros também. Estamos combinados? Bora de música. 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

Márcia Felipe com Jerry Smith. Quem me dera antes de ver Alcione, relembrando, né? Clássico, meu ébano. Diego Vitor Hugo, Beijei a Cura. Deixa eu aproveitar, mandar um rapidinho alô pra mulherada. Tem um grupo que é uma bagunça no WhatsApp. É uma baguncinha boa, gente. Aí as meninas, eu duvido você mandar um alô pra gente. Ah, falou com quem? Falou comigo, gente. Cláudia, Renilde, Geisa, a Rosângela, o Christian, todo mundo lá no grupo. Ah, meninas, estou falando com vocês. Acharam que eu não ia mandar um alô pra vocês, né? Então, um beijo, obrigada por estarem aqui comigo na Band FM, junto com todos os ouvintes, né, que eu amo, queridos. Agora, além dos ouvintes, tem a galera do WhatsApp ouvindo a gente aqui na Band FM. Um beijo pra todo mundo, obrigada pelo carinho de vocês, obrigada pelo carinho das mensagens aqui no WhatsApp também, da Band FM. É bom demais fazer rádio, gente, e conversar com vocês. Um beijo pra todo mundo, bora de música!

0: muito obrigado, muito obrigado, muito obrigado. É piseiro com pagode, daquele jeito, né, moleque? Ih, gente.
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0: Revelação agradece.
1: Valeu, Mamute. Revelação.
2: Band FM, imaginação e revelação, anjo protetor, Dilcinho, baby, me atende. Eu adoro essa música. Antes ainda, Luan Santana, Olho Marrom. E olha, o que, que eu peguei aqui no estúdio, gente? O que, que eu peguei aqui no estúdio? Uma chance, o que, que eu peguei?
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2: Band FM. Peguei a caixa com mais um papelzinho. Bora para a dica 2, gente. Ó, tá acumulado em R$500, 999-777-030. Quando não está por perto, muita gente tenta improvisar. É a dica 2 da caixa premiada de hoje. Quando não está por perto, muita gente tenta improvisar. E aí? O que você acha? 999-777-030. Caixa premiada de hoje.
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2: Às vezes o amor chega sem pressa, como quem pede apenas um espaço na nossa vida. E aí, quando a gente percebe, já tá dividindo sonhos, planos e seguindo juntos na mesma direção. De 1998 para o Lembra Dessa, Carona do Amor, Exalta Samba.

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0: Band FM 955, a gente ouviu o Gustavo Lima e Luiz Fonsi, Vagabundo. Teve também Simone Mendes, Erro Gostoso, e Exalta Samba, No Lembra Dessa, Carona do Amor. Continua aqui com a gente, já já tem a Super 6 das 10, com o Super Prêmio, né? Eu volto já já.
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0: Vivi tá de volta com informações pra gente. Fala, Vivi.
3: Voltei, Drica. Washington Luiz em direção ao Rio, ainda com trânsito intenso do Parque Gráfico até o acesso à Avenida Brasil. Governador Leonel de Moura Brizola servindo de opção. 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
0: Daqui a pouco ela volta com mais informações pra gente.
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0: 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Band FM 9:59. Que bom que você tá aqui aproveitando amanhã show junto comigo. Eu sou a Drica. Vamos juntos até às 11.
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1: Tá chegando a Super 6 das 10. Separei aqui as 6 melhores, as mais pedidas, as mais desejadas, pra você escolher a sua, hein? Depois ela volta e toca novamente. Qual que você escolhe, hein? Valendo o copão térmico da Band FM, de 1,2 litros, aquele copão de responsa. Mande sua mensagem, escolha a sua música, 999-777-030. Atenção, música 1, Murilo Huff, Deixa Eu. Música 2, Felipe Araújo, Estranho de Novo. Música 3, Henrique Castro, e Menos é Mais, Nem Pagando. Música 4, Gustavo Mioto, Pedido de Socorro. Música 5, Maiara e Maraíza, Quem Sente Saudade Sou Eu. E música 6, Péricles e Ana Castela, Simplesmente Acontece. Escolha a sua, manda sua mensagem com o seu voto, com seu votinho, 999-777-030. Nessa Super 6 das 10, valendo copão térmico, aquele do bom, de 1,2 litros, copão térmico da Band FM. Aguardo seu voto, hein? Bora!
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0: Band FM, Gustavo Mioto, pedido de socorro na Super 6 das 10. É a música 4, a música 3, Henrique Castro e Menos a Mais. Nem Pagando, música 2, Felipe Araújo, Estranho de Novo. Música 1, Murilo Ruf, Deixa Eu. E aí, qual que você escolhe? Tá valendo o copão térmico da Band FM, aquele grandão de 1,2 litros. Sabe aquele famoso? Aquele lá, aquela marca lá. Aquele famosão lá, todo mundo quer? Pois é, tá valendo aqui o da Band FM, tipo aquele, sabe? Térmico bom pra caramba. Ah, mande seu voto, 999-777-030. Escolhe a sua. Música 6, Péricles e Ana Castela, Simplesmente Acontece. E música 5, Maiara e Maraíza, Quem Sente Saudade Sou Eu, que a gente vai ouvir agora.
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Band FM Super 6 das 10. Péricles e Ana Castela, música 6. Simplesmente Acontece. A música 5, Maiara e Maraíza. Quem Sente Saudade Sou Eu. Música 4, Gustavo Mioto, Pedido de Socorro. Música 3, Henrique Castro e Menos é Mais, Nem Pagando. Música 2, Felipe Araújo, Estranho de Novo. E música 1, Murilo Huff, Deixa Eu. Corre pro WhatsApp que ainda dá tempo de você participar dessa Super 6 das 10. 999-777-030. Escolhe a sua. Ela volta depois dos comerciais, valendo copão térmico da Band FM, grandão, de 1,2 litros. Sabe aquele famoso, aquele copo térmico famoso? Pois é, tipo aquele lá. Mas é da Band FM. Escolhe a sua. Eu volto já já com o resultado, hein?

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2: Saideira da Vivi com informações pra gente. Fala, Vivi.
3: Fechando, Drica. Borges de Medeiros em direção à Lagoa com trânsito complicado, assim como pela Epitácio Pessoa, Alexandre Ferreira e Lineu de Paula Machado servindo de escolha. 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Beijo, Drica. Até amanhã.
2: Beijo, Vivi. Até amanhã.
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2: Band FM 10:21. Um excelente dia pra você. Que bom que você tá aqui comigo, hein?
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2: É, esses dias aí eu falei que tava bem acirrada, né? A disputa, os votos de vocês, mas hoje, gente, foi disparado. Ele ganhou sozinho. Todo mundo se juntou e votou, todo mundo junto. Bom demais. Quem ganhou o copão térmico da Band FM de 1,2 litros? Tipo aquele famoso, sabe? Foi o Cláudio Almeida de Del Castilho, final de telefone 6383. Parabéns, Cláudio. Tem que retirar o seu copão em até 5 dias úteis aqui na rua Álvaro Ramos 350 em Botafogo, de meio-dia, atenção horário, de meio-dia às 5 da tarde. E o vencedor foi Gustavo Mioto.
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2: Queria que todo mundo jogasse a mãozinha lá em cima a partir de agora pra ficar bonito, pra aparecer no nosso DVD. Todo mundo com a mãozinha lá em cima, pra um lado, pro outro. Pra um lado, pro outro. Tá lindo demais. E aí, parceiro?

0: Band FM, Zé Neto e Cristiano, largado as traças, teve Caju pra baixo, né? Pintada de ouro. Henrique Juliano, seja ex, e a vencedora da Super 6 das 10, pedido de socorro, com Gustavo Mioto. E tá na hora, né, minha gente? Eu já com frio na boca do estômago. Simbora? Vambora, boa sorte pra todo mundo, hein? Tá na hora da caixa. Avisos de todo dia. Não fique longe do seu celular, né? Não deixe no vibracol, não deixe no mudo. Não desligue na minha cara. Foram 4 vezes já, gente. Não fique nervoso ou nervosa. Eu sei que a primeira opção é sempre que desliga. E no susto, a gente aperta, né? Seleciona a opção que desliga. Eu já fiz isso diversas vezes. Então, eu acho que é porque eu fiz isso diversas vezes, agora eu tô recebendo de volta. Eu já desliguei na cara de muita gente, agora eu tô recebendo de volta. Tudo bem, gente, tudo bem, faz parte. Eu entendo vocês, porque eu fico olhando assim, a pessoa desligou, eu fico meio sem reação. Mas faz parte. 5 toques, lembrando que são 5 toques, não adianta atender depois. A chance é igual pra todo mundo. Boa sorte para todos, todo mundo concentrado. Ah, muito importante. As pessoas hoje estavam um pouquinho nervosas no WhatsApp, reclamando que, está me ignorando. Gente, é muita mensagem. Não é pouca mensagem, é muita mensagem. E não tem como a gente ficar respondendo um por um. Você escreveu que ia participar da caixa? Já tá valendo, já tá participando. Porque a gente escolhe alguém e liga. Então, assim, não tem uma resposta automática. Então, tenham paciência. São muitas e muitas e muitas mensagens. Aí tem a Super 6 das 10, tem pedido de música, tem mensagem de bom dia. Então, são muitas mensagens que chegam. Então, vamos todo mundo ter um pouquinho de paciência, né? A gente tá olhando com muito carinho pra vocês. E a caixa tem todo dia. Um dia vai chegar a sua vez, gente. Não fiquem nervosos. Vai chegar a sua vez. Simbora lá, então. Boa sorte para todo mundo, inclusive quem tá sem paciência. Calma, gente. Respira fundo aí que vai dar certo. Vamos? Peraí. Aqui. Isabela, primeiro toque. Isabela, segundo toque. Eu acho que é Cosmos, é isso? Eu acho que é Cosmos. Alô?
1: Oi!
0: Isabela, que susto! Bom dia!
1: Bom dia, eu fui a primeira.
0: É Cosmos isso, o bairro?
1: É Santa Margarida.
0: A Santa Margarida, tá, eu não sabia.
1: Referência a Cosmos.
0: Tudo bem, Isabela?
1: Tá tudo ótimo. Hoje eu acordei, comecei a escutar a rádio que eu gosto, né? Aí fazendo as minhas contas, ela vê minha roupa. Aí mandei mensagem pra você.
0: Ó, Isabela, tá falhando um pouquinho? Anda um pouquinho pela casa pra ver se melhora o seu sinal, né? Porque às vezes tá meio picotando, assim, de leve. Pra você não perder a dica que eu vou te dar agora. Tá preparada?
1: Sim.
0: Tá preparada? Ih, olha lá, agora tá ruim a ligação. Peraí, fala comigo de novo, Isabela.
1: É porque o cachorro do vizinho tava latindo ali. Ai, meu Deus, não dá nem pra escutar.
0: Não, agora melhorou. Então vamos lá, tá me ouvindo direitinho, pra você não perder a dica. Tá me ouvindo bem?
1: Então, eu peguei mesmo a segunda dica.
0: Ah, e olha, não tem jeito. Agora eu vou pra terceira. Vamos lá, concentra. Terceira dica. O mais tradicional cabe no bolso, mas existe de mesa ou de parede. O que você acha? Vai, chuta, vai.
1: O mais tradicional cabe no bolso,
0: isso,
1: né?
0: Isso. Mas existe de mesa ou de parede? Olha a colher de chá que eu dei, repeti. Mas existe de mesa ou de parede? Vai, rápido, não pode demorar. Não pode, rápido.
1: Relógio?
0: Relógio. Simbora, né? A vinheta que eu amo.
1: Ai, meu Deus.
0: A vinheta que eu amo. Ai, meu Deus.
1: Ai.
0: Emoção, hein? Vamos lá.
1: Eu nem pensei direito.
0: Não, mas não pode pensar, tem que ser no susto. Relógio.
1: Ai, meu Deus.
0: Você falou relógio, né? Simbora, simbora abrir a caixa, então. Ó, vamos lá.
1: Tá.
0: Eita!
1: Ai!
0: Poxa! Deixa eu repetir as dicas pra você. Não é relógio. Ó, ele normalmente participa no início da experiência, foi a dica 1. A dica 2 foi quando não está por perto, muita gente tenta improvisar. É, você também não tá errado, né? Também combina. Combina, né? É, a dica 3.
1: Eu ia falar.
0: O mais tradicional cabe no bolso, mas existe de mesa ou de parede. Também combina com a sua resposta.
1: Mas, sim.
0: Mas sabe o que é? Abridor de garrafa. É. Mas tudo bem, não tem problema.
1: É a segunda vez que eu olhei pra você. Aí eu vi no dia que minha mãe ia falar. Aí a gente foi
0: lá. Ixi, Isabela tá picotando bastante sua ligação. É, deixa eu ver se eu consigo pelo menos você mandar um beijo. Ixi, olha lá, tá picotando pra caramba. Quer mandar beijo pra alguém, Isabela? Vamos ver se a gente consegue.
1: Não. Manda um beijo pra vocês aí, que tá sempre animando a nossa manhã, entendeu? Eu gosto. Muito obrigada.
0: Eu que agradeço. Eu agradeço sua participação. Boa sorte pra uma próxima ligação, tá? Acontece, gente, porque as dicas são mesmo assim. As dicas ficam no meio do caminho, né? É sorte, tá bom, Isabela? Super beijo pra você. Beijão, beijão, beijão. Obrigada.
1: Até a próxima.
0: Até a próxima, tchau. A Isabela sempre ouvindo a gente. Obrigada, ela tá na folga dela hoje. Obrigada, Isabela, pela participação. Pena que a ligação tava um pouquinho ruim, né, internet? Mas tá valendo. Obrigada, um beijo pra Isabela, pra todo mundo que participou. Amanhã continua acumulado em R$500. Hoje foi abridor de garrafa. Amanhã, quem sabe, né, gente? Boa sorte pra todo mundo. Obrigada pelo carinho de vocês, pela participação. Amanhã, caixa premiada de novo, todo dia tem. Tá acumulado em R$500. Boa sorte pra todo mundo. E amanhã, a gente se encontra de novo. Vamos de música.

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0: Agora com vocês, viu?
1: Você sabe
0: que vai jogar. Já disse.

0: Band FM, Bruno Marrone, Inevitável, antes teve Léo Santana com os Garotinhos, 0 a 100, e Tiaguinho, Pensamentos Intrusivos, encerrando muito bem Amanhã Show de hoje. Quero todo mundo aqui amanhã juntinho comigo para fazer o programa, hein, gente? Eu sei que vocês vão continuar aqui na Band FM a tarde toda, né? Que a Band FM é a sua melhor companhia. Mas aguardo vocês aqui amanhã, mandando mensagem de bom dia, participando da Super 6 das 10, curtindo o horóscopo, participando da caixa premiada que tá acumulada. 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Então, excelente tarde de quarta-feira para você. Eu sou a Drica, volto amanhã de manhã. Já já tem Quem Ama Não Esquece com a Milena. A história de hoje é sobre o fim de um casamento que parecia perfeito. É para emocionar sempre, né? Continua com a gente aqui, Quem Ama Não Esquece, já já. E a gente se encontra amanhã de manhã. Beijo para vocês, boa tarde, bom final de manhã e boa tarde. Até amanhã.
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0: Tudo bem com você? Muito prazer, eu sou a Milene e a partir de agora começa o nosso Quem Ama Não Esquece. E a gente fica ansioso, né? Muita gente manda mensagem aqui dizendo: olha, eu paro tudo na minha vida pra ouvir as histórias do Quem Ama Não Esquece. Então, se você tem uma história tão difícil, uma superação que você passou, que você falou, nem eu sabia que eu conseguiria passar por isso. Uma história de amor bonita ou uma história que não foi tão bonita do jeito que você esperava que fosse, você foi enganado. Enfim, de qualquer tema. Se você tem uma história que você pode compartilhar, compartilha aqui com a gente. Porque além de você ouvir sua história no rádio, que é uma sensação, uma experiência única, você também concorre a uma cesta com muitas delícias. Cesta essa que é sorteada todas as sextas-feiras aqui no nosso Quem Ama Não Esquece. A história de hoje é a Dani que vem pra contar pra gente. E olha, a Dani achou muitas vezes que ela estava vivendo um sonho. Mas não era bem assim, ô Dani. Seja muito bem-vinda ao nosso Quem Ama Não Esquece de hoje.
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0: Às vezes, a gente precisa perder tudo para descobrir que ainda não tinha encontrado a si mesma. E às vezes, a gente precisa perder quase tudo para descobrir a força que sempre teve. Foi na adolescência que eu conheci o Walter. E antes de ser meu namorado, ele foi um grande amigo. Eu admirava a determinação dele, que mesmo sendo tão jovem, já trabalhava para pagar os próprios estudos e que parecia sempre saber exatamente onde queria chegar. Com o tempo, essa amizade foi se tornando algo maior, até virar um namoro. Foi tudo muito natural. O Walter era o homem que eu amava, mas continuava sendo também o meu melhor amigo. Depois, nós dois passamos a estudar e a trabalhar. A nossa rotina era corrida e a gente dividia os dias entre trabalho, estudo e os poucos momentos que a gente conseguia ficar junto. Só depois que a gente se formou, as coisas começaram a melhorar. Eu fui contratada por um banco americano e o Walter conseguiu uma oportunidade na área de tecnologia. Foi aí que, com muito esforço, nós começamos a guardar dinheiro. E depois, com o nosso namoro cada vez mais sério, nós noivamos e fomos atrás do nosso primeiro apartamento. Nós visitamos vários até que a gente se apaixonou por um que cabia no nosso orçamento. Foi uma felicidade tão grande que eu nem sei explicar. Nossa, quando a gente assinou os papéis, então, era o primeiro marco de tudo que a gente estava construindo. Logo depois, eu também realizei um outro grande sonho. E me casei na igreja com direito a uma festa linda. Foi tudo do jeitinho como eu sempre tinha imaginado. O vestido, a cerimônia, a recepção, tudo, absolutamente tudo. Assim como tinha sido até ali, o casamento também era maravilhoso e desde o começo, eu e o Walter tínhamos uma regra muito clara. Tudo era dividido meio a meio. As contas da casa, as viagens, os passeios, os projetos, tudo mesmo.
1: Então, Dani, a gente pode até viajar, mas você sabe que eu não consigo pagar tudo, né?
0: Claro, não, tá tudo bem. Como sempre, a gente vai dividir, sem problema.
1: Tá, então, faz o seguinte. É melhor a gente já organizar tudo, sabe? Dividir tudo pra gente não se perder depois e também não pesar pra ninguém. Hotel, alimentação, passeio, transporte, tudo, né?
0: Tá bem, a gente pode ir anotando.
1: Deixa eu pegar o computador aqui pra gente aí fazendo uma planilha, sabe? Pra gente se organizar.
0: Na minha cabeça, aquilo era uma prova de parceria. Nós dois trabalhávamos, nós dois contribuíamos e nós dois estávamos construindo a mesma vida juntos. Os anos foram passando e em 2012, tudo mudou. Um tio do Walter faleceu e naquele dia eu estava sentindo uma dor muito forte nas costas. Mas eu aguentei. Aguentei o quanto pude para ficar ao lado dele no enterro. Eu só falei disso quando a gente chegou em casa e disse que ia ao hospital. Mas como ele respondeu que estava muito cansado, eu acabei indo sozinha. Quando eu cheguei no hospital, a médica perguntou se existia alguma possibilidade de eu estar grávida. Mas eu, sinceramente, eu nem tinha pensado nisso. Aí ela resolveu pedir alguns exames e enquanto eu esperava o resultado, eu comecei a ficar ansiosa, sem entender o motivo daquilo. Até que a médica voltou e confirmou que o teste tinha dado positivo. Eu travei. Eu só conseguia chorar. Não por tristeza, sei lá, por choque talvez. Eu simplesmente não conseguia acreditar no que eu estava ouvindo. Eu voltei para casa e quando eu contei para o Walter, a reação dele foi completamente diferente da minha. Ele ficou tão feliz que começou a ligar para todo mundo para dar notícia. A verdade é que nós queríamos muito ser pais, sim. Só não imaginávamos que aconteceria naquele momento. Foi assim que o nosso filho veio. Sem planejamento, mas amado desde o primeiro minuto. A gravidez foi bem tranquila. Na verdade, a única coisa que realmente me incomodava era dentro de casa. Nós dois trabalhávamos, mas quando chegávamos do serviço, eu continuava cuidando das coisas enquanto o Walter sentava para jogar videogame. Eu reclamava, eu dizia que precisava de ajuda, mas nada mudava. E foi por causa disso que a gente teve a nossa primeira grande briga. Eu estava exausta. Estava com uma barriga enorme, sentindo que eu carregava tudo sozinha. Mas no meio da discussão, o Walter simplesmente saiu de casa para encontrar os amigos. Ele me deixou em casa chorando. Eu fiquei tão nervosa que eu comecei a sentir uma dor de cabeça muito forte quando eu vi. Eu liguei para ele. Eu vi que essa dor não ia passar. Ele voltou, me levou para o hospital e graças a Deus estava tudo bem comigo e com o bebê também. Depois disso, as coisas se acalmaram. 3 meses depois, no dia 9 de abril, nosso filho nasceu. A chegada dele trouxe um amor que eu nunca tinha sentido antes. E tudo mudou. Mudou para muito melhor. Quando ele completou 6 meses, foi para a escolinha e eu voltei a trabalhar. E foi nessa época que eu comecei a perceber uma mudança no Walter. Ele passou a estudar cada vez mais, fez intercâmbio, MBA, mergulhou no universo dos investimentos e começou a crescer muito profissionalmente. Eu sempre apoiei cada passo que ele dava. Na minha cabeça, o sucesso dele também era o sucesso da nossa família. Com o tempo, o Walter passou a ganhar cada vez mais dinheiro. Só que uma coisa nunca mudou: a forma como a gente dividia as despesas. A prestação do apartamento, as contas da casa, as viagens, o mercado, tudo continuava sendo dividido meio a meio, centavo a centavo. Eu não questionava porque sempre tinha sido assim, mas como o salário dele crescia cada vez mais e ele continuava gastando a mesma coisa, ele passou a conseguir guardar cada vez mais dinheiro. Dinheiro dele. Em 2020, a gente já sonhava com um apartamento maior. O Walter estava vivendo uma fase muito boa na carreira. Nós tínhamos conseguido guardar dinheiro ao longo dos anos e apareceu a oportunidade de comprar um imóvel na planta. Nós vendemos o primeiro apartamento e nos mudamos para um alugado enquanto a obra acontecia. Em 2022, nós finalmente recebemos a chave do apartamento novo. Mas, no mesmo período, depois de 17 anos na mesma empresa, eu fui demitida. Nossa, eu fiquei tão abalada. E para ser bem sincera, uma das coisas que mais me preocupava era contar isso pro Walter. Desde que a gente se conhecia, tudo era dividido entre nós. Eu realmente fiquei preocupada de falar pro meu marido que eu não teria mais como arcar com as contas. Mas quando eu contei, ele me tranquilizou e disse que assumiria todas as contas, as despesas da casa, até eu me organizar. Nossa, foi um alívio enorme. Enquanto eu não conseguia outro emprego, eu aproveitei para me dedicar mais ao nosso filho. Depois de receber as chaves do apartamento, a gente ainda ficou 7 meses em obra, até que tudo ficou do jeitinho que a gente estava imaginando. Era um sonho. Depois de tanto esforço, tudo estava dando certo. Mas foi justamente naquele momento tão feliz que tudo começou a desmoronar. Eu, o Walter e o nosso filho estávamos no carro quando eu senti um cheiro muito... 7 meses em obra, até que tudo ficou do jeitinho que a gente estava imaginando. Era um sonho. Depois de tanto esforço, tudo estava dando certo. Mas foi justamente naquele momento tão feliz que tudo começou a desmoronar. Eu, o Walter

0: alguma coisa tinha mudado. Depois daquele dia, ele ficou cada vez mais distante. Não queria conversar, respondia ao mínimo possível e parecia estar sempre com a cabeça em outro lugar. Eu tentava entender o que estava acontecendo, mas ele simplesmente se fechava. O Natal passou, o Ano Novo também. E cada dia que passava, a sensação de que tinha alguma coisa errada só aumentava. Até que chegou um final de semana em que ele falou que precisava ir para a empresa porque teria uma implantação durante a tarde de sábado. Eu nem estranhei, porque ele sempre foi muito dedicado ao trabalho. No dia seguinte, nós fomos almoçar na casa da minha mãe e foi ali que uma coisa me chamou a atenção. Para um almoço simples em família, ele se arrumou como se tivesse um compromisso importante. Colocou uma camisa, passou perfume, ajeitou o cabelo. Eu achei estranho aquilo, mas também não falei nada. Depois do almoço, ele disse que ia passar na casa da mãe dele, e aquilo também me soou estranho, porque ele quase nunca fazia questão de ir lá sozinho. O Walter demorou para voltar. E quando ele chegou em casa, disse que tinha ficado preso numa blitz. Eu não tinha nenhuma prova de nada. Mas no fundo, alguma coisa já não fazia mais sentido. No dia seguinte, eu fui para terapia e contei tudo aquilo para minha psicóloga. Falei que ele estava estranho, que estava distante, cada vez mais difícil de conviver e que eu não conseguia entender o que estava acontecendo. Eu acho que aquela conversa abriu os meus olhos. E eu saí de lá decidida a parar de ignorar todos os sinais. Quando eu cheguei em casa, eu tive uma conversa séria com meu marido.
1: Você quer mesmo saber o que está acontecendo?
0: Claro que eu quero. Tá tudo muito estranho para mim.
1: Tá, então eu vou falar. Eu cansei. Eu cansei, sabe? Você não me valoriza. Você não me deseja mais. E eu não tô mais afim de continuar com isso.
0: Não, peraí. Não. Isso não faz sentido nenhum. Se tem alguma coisa errada, você me fala. Você vai desistir assim do nosso casamento, desse jeito?
1: Daniela, olha aqui. Se você não mudar o seu jeito, não dá. Eu tô saindo fora.
0: Parecia que um buraco estava se abrindo debaixo dos meus pés. Eu não conseguia enxergar onde eu estava errando, o que é que estava acontecendo. O Walter colocava toda a culpa em mim e eu ficava tentando descobrir o que eu tinha feito, onde eu tinha errado. Bem naqueles dias, a gente tinha uma viagem marcada com os amigos e, na minha cabeça, aquela viagem vinha bem a calhar, porque podia salvar o nosso casamento. Como já estava tudo pago e tudo organizado, nós fomos, mesmo diante daquela crise toda. E por incrível que pareça, durante os dias, o Walter parecia até outra pessoa. Ele voltou a conversar, a sorrir, a participar das coisas. E eu cheguei até a pensar que tudo aquilo tinha sido só uma fase. A gente aproveitou a viagem. A gente se divertiu com os nossos amigos e por alguns dias tudo parecia normal outra vez. Mas bastou a viagem acabar para tudo voltar ao que era antes. No caminho de volta para casa, o Walter já estava calado, distante, fechado. E com o passar dos dias, começaram a aparecer outros sinais. Ele passou a se arrumar mais, voltou a usar relógio, começou a sair para correr à noite e demorava cada vez mais. Eu conversava com a minha mãe, com a mãe dele, com os amigos, tentando entender o que estava acontecendo. E no meio disso tudo ainda, fazia o possível para poder poupar o nosso filho. Só que as coisas continuaram piorando. O Walter passou a sair sem dar satisfação e, às vezes, sumia por horas. Até que um dia eu mexi na mochila dele. Lá dentro, tinha uma escova de dente e cerca de R$1.500 em dinheiro. Eu não falei nada, mas, na hora, alguma coisa dentro de mim soube que aquilo não tinha nada a ver com o trabalho. Logo em seguida, eu vi uma camisa dele com marcas que pareciam de maquiagem. E depois os sinais começaram a aparecer assim, ó, um atrás do outro. Acho que, na verdade, ele

0: nem fazia mais questão de esconder direito, sabe? A gente tinha um celular velho em casa que ainda estava conectado, conta que eu nem lembrava mais. Um dia eu resolvi olhar os e-mails. E eu vi que tinha uma mensagem arquivada. Era confirmação de compra de um anel caríssimo. E mesmo assim, eu continuava sem uma resposta definitiva. Quer dizer, eu tentava me enganar que não tinha uma prova definitiva, né? Mas um dia ela veio. Ela veio. Veio de uma forma que não deixou dúvidas. O Walter entrou no banheiro, começou a demorar muito mais do que o normal. A porta tinha uma frestinha, então eu peguei meu celular, liguei a câmera, encaixei ali naquele buraco e eu consegui ver. Eu vi o Walter numa chamada de vídeo com outra mulher enquanto tomava banho. E não era só uma conversa. Eu ouvi muita coisa. Inclusive quando ele disse que a amava. Eu comecei a tremer. Parecia que eu estava vivendo um pesadelo. Quando ele saiu do banho, eu perguntei se o banho tinha sido bom e ele respondeu que aquilo não era da minha conta. No dia seguinte, sem nenhuma conversa e sem nenhuma explicação, ele começou a arrumar as coisas dele para ir embora.
1: Por quê? Como por quê? Porque acabou. A gente está se separando.
0: Você só pode estar de brincadeira. E o nosso filho, Walter?
1: Filho! Filho! Filho, vem cá! Filho!
0: Não, não, não, você não vai fazer isso com ele, não. Para! Para, por favor, deixa ele no quarto.
1: Filho, olha aqui, olha pra mim. Eu e sua mãe, nós estamos nos separando, entendeu? Mas você pode me ligar quando sentir saudade. Tá combinado? Olha, o papai continua te amando muito. Isso não tem nada a ver com você, entendeu, filho?
0: A gente não tá se separando. Você tá se separando. Eu não escolhi isso. Foi você que tomou essa decisão.
1: Daniela, chega. Chega, tchau. Tô indo.
0: O meu filho entrou em pânico. Ele começou a chorar de soluçar. E aquilo acabava comigo. Eu podia suportar a minha própria dor, mas ver o meu filho daquela forma foi uma das piores coisas que eu vi na minha vida. Enquanto ele chorava, o Walter continuava fazendo as malas. Ele pegou tudo e foi jogando dentro de uma mala. Depois de tantos anos juntos, ele simplesmente estava indo embora. Eu fiquei ali, traída, abandonada, desempregada, com o filho sofrendo e tentando encontrar forças para continuar. O mais difícil foi ver como as nossas vidas tinham seguido caminhos tão diferentes. Enquanto eu tentava sobreviver, cuidar do meu filho, reorganizar tudo que tinha desmoronado, chegavam notificações mostrando o Walter viajando, frequentando restaurantes caros e gastando sem preocupação nenhuma. Às vezes eram faturas de 25, 30 mil reais. Eu via tudo. Enquanto isso, para mim, ele tinha deixado apenas um cartão com limite de R$1.900 por mês. Eu decidi procurar uma advogada para entender os meus direitos e entrei com pedido de divórcio e pensão. Mas com isso, as coisas ainda ficaram mais difíceis. O tal do cartão foi cortado. A internet, o gás e outras despesas também foram canceladas e eu sentia que eu estava sendo pressionada o tempo todo, sem nem saber o motivo. Aquela situação foi me consumindo de um jeito. E quando nós finalmente chegamos a um acordo, em dezembro de 2023, eu já estava tão cansada emocionalmente que eu só queria encerrar aquele capítulo da minha vida. Por causa disso, eu acabei abrindo mão de parte do meu apartamento para conseguir seguir em frente. E não parou por aí. O Walter ainda exigiu que eu saísse do imóvel o quanto antes, para que ele pudesse ser vendido. Eu fui morar de aluguel num lugar simples, enquanto o apartamento que a gente tinha construído com tanto esforço permanecia vazio. Eu precisei recomeçar praticamente do zero. Em um dos momentos mais difíceis daquela batalha, eu precisei pagar pro Walter metade do valor da cama do meu próprio filho para conseguir levá-la comigo. A separação abalou tanto meu filho que ele precisou fazer tratamento para ansiedade. Por outro lado, aquele sofrimento todo fortaleceu muito o nosso vínculo. O que ele queria era ficar comigo. Muitas vezes eu tentava ser forte por ele, mas a verdade é que, em vários momentos, foi ele quem me deu forças para continuar. Aos poucos, eu também fui me reconstruindo. Consegui um novo trabalho, voltei a estudar, me aproximei de novo de amigas da faculdade e eu comecei a recuperar a autoestima que eu tinha perdido ao longo de todo o tempo. Devagarinho, as oportunidades começaram a aparecer. Eu fui convidada para dar uma palestra, eu participei de workshops, eu escrevi livros e me tornei coautora de outra obra. Aliás, um dos momentos mais emocionantes dessa nova fase foi ver meu filho acompanhando, cheio de orgulho, o lançamento do meu livro. Depois de tudo que nós tínhamos vivido, ver a felicidade dele com as minhas conquistas teve um significado pra lá de especial. Com o tempo, a dor foi diminuindo. E aí vieram os aprendizados. Eu percebi que, durante anos, eu coloquei o bem-estar da minha família acima de tudo. Apoiei sonhos, incentivei estudos, eu comemorei conquistas, eu estive ao lado do Walter em todas as fases da vida dele. Mas depois da separação eu entendi que também precisava olhar para mim. Eu voltei a fazer planos, eu voltei a sonhar e também passei a viver momentos que antes pareciam impossíveis, como viajar com meu filho e conhecer Nova York ao lado dele. Hoje eu trabalho numa multinacional chinesa. Sou independente, me sustento, me valorizo e tenho orgulho da mulher que eu me tornei. Por muito tempo, achei que no fim daquele casamento, tudo tinha sido destruído na minha vida. Mas hoje eu entendo que não. Talvez Deus estivesse apenas me mostrando que aquele já não era mais o meu lugar. Porque foi depois de tudo aquilo que eu descobri uma força que eu nem sabia que eu tinha. E no fim, o amor mais forte que ficou dessa história não foi o amor de um casamento. Foi o amor que eu construí com o meu filho. E o amor que finalmente aprendi a ter

0: Band FM. A música da Dani, do filho dela. Ai, que linda essa música, gente. É o Domingo de Manhã. É a música que ela escolheu aqui pra história dela de hoje. Que história, que história. É uma história que eu fico revoltada com esse tipo de história. E a história da Dani vem mostrar pra gente que algumas feridas vão além da perda do relacionamento. Como a traição machuca, né? A separação dói, a ingratidão, então, nossa. Você compartilha uma vida inteira com a pessoa, você constrói junto, você faz de tudo pela pessoa e na hora de usufruir, não é você que vai usufruir. É difícil, viu? A Dani é uma vencedora, é difícil demais superar essas feridas que ficam ali abertas e todas as lembranças de uma vida inteira que você construiu junto com a pessoa. Voltam, vão e voltam, vão e voltam. Ô Dani, obrigada, viu, por compartilhar sua história com a gente. Bom dia.
1: Bom dia, Dani. Eu gostaria de agradecer de coração a Band FM pela oportunidade de compartilhar a minha história. Hoje eu estou em uma fase de superação mais forte, mais consciente do meu valor e seguindo em frente com muita fé. Tudo que eu vivi me ensinou que, mesmo nos momentos mais difíceis, a gente nunca deve desistir de nós mesmos. Eu não me arrependo de nada que eu fiz. Tudo que eu fiz foi por amor e eu sou o amor.
0: É linda.
1: Então, eu sigo em frente aqui na minha vida, seguindo com o meu filho. E com certeza, nós temos muitas coisas para viver ainda. Um beijo para todos vocês.
0: Ai, vocês são tão lindos, Dani, tão lindos. E é tão bom ver que você transformou a sua dor em força, né? Foi lá, encontrou novos caminhos, provou seu valor. E esse valor que não precisava de reconhecimento de ninguém. Ingratidão dói demais, né? Mas não é capaz de apagar tudo. Tudo que uma pessoa construiu, aprendeu e se tornou ao longo da sua trajetória. Eu quero saber o seu comentário na história de hoje. 11 999 919197. Eu tô esperando aqui e também nas nossas redes sociais, @BandFM. Você comenta sobre a história.

0: Band FM, é o Bruno e Marrone. Quando a chuva passar, aqui no nosso Quem Ama Não Esquece de hoje, vem comentar a história de hoje. 11 999 919197 é o nosso WhatsApp.
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0: 8, faltando 20 minutos pro meio-dia, pelo 11 999 91 997. Você comenta a história de hoje da Dani, que segue a vida com o filho. Inclusive, se você quiser ver fotos da Dani, vale a pena, porque ela é linda. Tá lá no nosso Instagram, fotos dela e fotos do filho também, dos dois vivendo a vida juntos. E você pode comentar por lá também, tá bom?
1: Meu nome é Márcia.
0: Oi, Márcia.
1: Sou de Goianazes.
0: Tudo bem?
1: É, o que me deixa mais triste nessa história toda, assim, é como outra mulher aceita um homem desse, né?
0: Não é?
1: Porque a partir do momento que um homem larga uma mulher e faz isso com outro, com o próprio filho, é sinal que é um escroto.
0: Exatamente. Exatamente. Nós somos mulheres, a amante dele, inclusive, também é mãe. Eu também não me conformo com isso. Falo, bom, você sabe que o cara é casado. Ele tem filho. Você é mãe também, você é mulher também. Você sabe muito bem como que é ser mulher, como que é ser mãe. Aí você tem a coragem de fazer isso com outra mulher. Falta empatia, falta sororidade, falta. Falta bastante, viu? A gente se colocar no lugar da outra e falar assim, não, você não é uma boa pessoa. Você não é um bom ser humano fazendo isso. Eu não quero você na minha vida. Mas sabe o que acontece? Cada um tá pensando em si. É nisso. Ele tava dando passeio pra ela, né? Gastando com ela, você acha que ela vai pensar no outro? Mas é triste, realmente, muito triste você ver uma mulher com esse tipo de comportamento. Também não concordo com isso, não.
2: Eu assisto muita banda de FM e essas histórias fazem eu chorar muito. É muito triste o que acontece com as pessoas, né?
0: Muito triste,
2: mas
0: muito.
2: Mas essa mulher superou bem. Ela largou das coisas dela, largou da vida dela pra cuidar do filho, do marido,
0: uma,
2: né?
0: Vida inteira, sim.
2: E ele foi um sacana com ela, né? Mas
0: foi.
2: Deus iluminou o caminho dela e ela deu a volta por cima. O mais importante é que ela nunca abandonou o filho dela, sempre do lado dela.
0: Exatamente, exatamente. Viu? Isso é muito importante, né? Que ela não largou, ninguém soltou a mão de ninguém ali, né? Mãe e filho se abraçaram e seguem juntos e vão ser muito felizes. O que ela tá plantando são só coisas boas, não tem como colher coisa ruim. O Michel, lá do nosso Instagram, @BandFM, tá falando uma reflexão para as mulheres que acham que não conseguem seguir a vida em diante sem o marido. Tá aí a prova, uma vencedora, uma guerreira e uma linda mulher. Parabéns, você é uma super mulher. Já a Gabi Dutra, lá no nosso Facebook, @BandFM, tá falando, essa sim se valorizou, deu a volta por cima com a cabeça erguida e destinada a melhorar e focar em si mesma. Que orgulho. Meus parabéns. E você, o que você acha da história de hoje? Vem comentar com a gente. 11 99 91 9197. O seu comentário aqui é muito bem-vindo, viu?

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0: Band FM. Alô, com Chitãozinho e Chororó, no nosso Quem Ama Não Esquece, dessa quarta-feira. Muito bom dia pra você que tá mandando aqui o seu comentário, tanto através das nossas redes sociais, @BandFM, tem lá a foto da Dani, tem lá a foto do filho, e também aqui no nosso WhatsApp, é o 11999919197.
1: Oi, Milena, bom dia.
0: Oiê.
1: Cláudio aqui de Rio Preto.
0: Oi, Cláudio.
1: A opinião da história hoje é o seguinte, esse rapaz aí, ele não sabe do erro que ele fez. É deixar a esposa, o filho, pra trás de amante, outra amante só tá com ele por causa do dinheiro dele.
0: Pois
1: na
0: então.
1: Hora que acontecer algum imprevisto, ele ficar sem condições, é a primeira a ir embora. Então, quem perdeu nisso tudo só foi ele, não foi ela. E ela seguiu a vida dela. Tá dando certo, tá em paz.
0: É, pois é, o Neilson lá no nosso Facebook tá falando a mesma coisa. Parabéns, Daniela, pela sua dedicação. Uma coisa, você pode ter a certeza, quem perdeu não foi você, sim ele. Você vai encontrar alguém que mereça todo o seu amor.
2: Oi, Milena, tudo bem?
0: Oi.
2: Milena, aqui
0: Oi.
2: É a Simone de Sorocaba.
0: Tudo bem, Simone.
2: É por isso que a gente não pode anular a nossa vida por causa de homem, por causa de casamento. A gente também tem que pensar na gente, porque se isso vir acontecer, a gente não está preparada também, né? E a vida é a lei da semeadura. Ele vai colher tudo que ele plantou, porque Deus é amor, mas Deus é justiça também. Um abraço, um beijo aí para você, Milena, e pro Murilo também.
0: Ah, muito obrigada, viu, pela sua mensagem. A Neide Gomes, lá do nosso Instagram, tá falando: parabéns, amiga. Isso prova que cada dia somos mais fortes por nós e pelos nossos filhos.
3: Bom dia, que história, hein? Que história.
0: Pois é.
3: Eu sempre digo às minhas filhas que elas se amem acima de qualquer pessoa.
0: Sim.
3: Em termos de homem, né?
0: Sim.
3: Que ajude, mas não fique nessa, como eu posso falar, nessa devoção toda exclusiva.
0: Faça essa coisa louca, né?
3: Sem esperar nada em troca.
0: É.
3: Minha mãe fez muito pelo meu pai. Se dedicou demais. Quase que morre por ele.
0: Pois
3: e
0: é.
3: O que aconteceu? Meu pai largou ela.
0: Ai, coitada.
3: E eu sempre dizia, a senhora, ele largou a senhora, porque a senhora nunca se gostou.
0: Tadinha.
3: Se a senhora não se gosta, como é que alguém vai gostar da senhora? Então, é esse o recado que eu sempre deixo. Se ame, acima de qualquer coisa. Ajude, mas não espera nada em troca.
0: É, a gente tem que saber que tudo muda, né? Tudo pode mudar. Lembrando aqui, gente, que ninguém é obrigado a ficar com ninguém pro resto da vida. Mas no caso, o Walter, ele poderia ter sido sincero, falado que não queria mais, se separar, deixado a mulher dele numa condição boa, numa vida bacana pra cuidar do filho. E aí depois, sim, seguir o rumo dele, não fazer tudo isso que ele fez, né? Ninguém é obrigado a ficar com ninguém, mas seja honesto, tenha caráter.
4: Bom dia, sou Idalina, de Guaianazes.
0: Oi, Idalina.
4: Aconteceu com meu primo, só que exatamente o contrário. Ele ajudou a mulher, apoiou a mulher se formou, entendeu? Depois que conquistou tudo isso, se mandou.
0: Eita, nós.
4: Ganhava mais do que ele, né? Ele ficou desempregado depois que eles se separaram. Ficou no fundo do poço.
0: Nossa.
4: Graças a Deus, agora faz um mês que ele tá trabalhando.
0: Ah,
4: beijo, bom dia.
0: Um beijo pra você. Você tá vendo só como que é? No bom, no quentinho, quando tá tudo bem, tá tudo certo, né? Mas quem ama você vai ficar com você até nos seus momentos mais difíceis. E como tá difícil esse amor, hein? Vem comentar aqui a história de hoje também.

0: Band FM, é o Leonardo, fio de cabelo aqui no nosso Quem Ama Não Esquece de hoje com a história da Dani, hein, Murilo, tudo bem?
1: Tudo bem, você, Milena?
0: Tô revoltada.
1: Me conta o que o pessoal tá falando aí, porque eu não consegui acompanhar hoje todos os, porque muita gente comentou hoje a história,
0: revoltados.
1: Né? Revoltados. A maioria, a grande maioria, né?
0: Sim, não tem como, a gente fica numa revolta, é aquela coisa, né? Você vive uma vida inteira com a pessoa, a hora que tá na hora, não, agora a gente vai usufruir de tudo que a gente construiu a vida toda. Aí não é com você, eu vou com outra. Não tem como não se revoltar.
1: É o que a gente falou hoje, né? A gente rói o osso e aí quando precisa, quando vai chegar a hora de, né, de realmente aproveitar, aí você fala assim, não, agora mudei de ideia.
0: Ah, você é chata demais, tem uma outra mais legal por aqui.
1: E acontece mesmo.
0: Nossa.
1: Muito,
0: por que
1: inclusive.
0: Por que acontece muito? Ai, tem que parar com esse negócio. Meio dia e sete agora.
1: Vamos lá, que tá no ar o É da Sua Conta. Esse nosso bate-papo diário sobre os assuntos que mexem com o seu bolso, né? 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
1: E olha, convidando todo mundo pra acompanhar o nosso Quem Ama Não Esquece, inclusive no YouTube, que tem todas as histórias lá. E se você quiser mandar a sua história pra gente, a gente fica muito feliz mesmo em contar a sua aqui, viu?
0: Ai, manda. Se você tem uma revolta como a de hoje, a gente vai xingar junto, não é bom?
1: É verdade.
0: Todo mundo xingando junto. Murilo, obrigada, viu?
1: Beijo, Milena, até amanhã.
0: Até
1: viu?
0: Amanhã, 10:30 da noite, tem reprise.
1: Isso. Até amanhã, gente. Um beijo pra você. Tchau, tchau.
0: Beijo, tchau.

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2: Vivi Costa, boa tarde.
3: Muito boa tarde, Ângelo. Trânsito complicado pela Ayrton Senna em direção à linha amarela. Dificuldades entre as estações do BRT Lourenço Jorge e Via Parque Alto da Boa Vista, servindo de opção. 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
1: Ótima tarde pra você que tá aqui na Band FM com a gente agora, 12:13. Tudo pronto pra mais uma edição do Minha Música Minha Vida. Aqui, ó. Na sua rádio do seu jeito.
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1: Eita, que momento gostoso, gente. Lindo começo de tarde pra você que tá aqui na Band FM comigo. Muito prazer. Sou o Ângelo Araújo e de agora até o finalzinho da tarde, a gente vai juntinhos aqui na Band FM. Nesse momento são 12:14. Minha Música Minha Vida tá chegando agora, tá entrando no ar pra te trazer à memória algo que realmente marcou você, marcou a sua vida. E junto com essa nostalgia gostosa, a música que te remete a esse sentimento de saudade. Você vem comigo? Você vai contar pra mim já pelo WhatsApp, pelo 999-777-030, qual foi a música que te marcou? Qual foi a música que marcou a sua vida? Já aproveita para contar um pouquinho sobre essa história, esse momento pra gente, tá bom? Eu tô te esperando aqui. A Juliana já tá aqui comigo? Juliana, querida, você tá aí? Boa tarde, Ju.
3: Oi, eu sou a Juliana Dias, eu moro em Brás de Pina e eu gostaria de escolher a música Conde Nome Beija-Flor, do Cazuza, porque é uma música que marcou o meu casamento. Eu sou casada há 10 anos e essa música simboliza muito a nossa história de amor, tá de bom. Afeto.
1: Linda, coisa linda. Pra começar então Minha Música Minha Vida de hoje.

0: Felipe Rodrigo com Oceano. Gustavo Lima com apelido carinhoso, recado à minha amada no compasso do Criador com Turma do Pagode. Pra você que tá acompanhando aqui o Minha Música Minha Vida, dessa quarta-feira. Gente, que coisa linda, que tarde deliciosa, né? Que comecinho de tarde gostoso. Esse dia 10 de junho, você com a gente. Minha Música Minha Vida é pra você contar a sua história, contar pra gente qual é a música que marcou ela. Manda aqui no nosso WhatsApp, 21 999 777 030. Não esquece, tá? 999 777 030, para você participar. Fica à vontade. Daqui a pouquinho a gente volta com o segundo tempo do Minha Música Minha Vida. Tem mais um áudio aqui bonito, separado. Mais uma história pra gente acompanhar daqui a pouquinho. 12:31 agora.
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4: Vamos, Matos, me conta.
5: Vamos nessa, Ângelo. Ótima tarde pra você e pra geral ligado aqui na Band FM. Falando do centro, teve acidente mais cedo na Praça Tiradentes. Foram 3 veículos, chegou a ocupar uma faixa no trecho de acesso para a Rua da Carioca. Ainda complica a passagem a partir do trecho da Avenida Passos. 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
4: Agora, 12:36. Estamos voltando com o segundo tempo do Minha Música Minha Vida. Esse comecinho de tarde gostoso. Eu e você juntos. Na sua rádio, do seu jeito.
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4: E você contando pra gente a sua história. A música que marcou a sua vida aqui no Minha Música Minha Vida. Manda sua mensagem, tá? 999-777-030. Fala aqui com a Band FM, qual foi a música que mexeu com você, que mexe com você, toda vez que você escuta. Então tá bom, tô esperando o seu áudio. Chegou mais um aqui, deixa eu ver quem é. Oi.
6: Olá, me chamo Andressa, moro no bairro de Bom Sucesso. Gostaria de pedir a música Caça e Caçador, de Fábio Júnior. Pois é uma música que me lembra muito a minha infância, dos encontros de família, e me leva para momentos incríveis da minha infância. Obrigada.
4: Lindo, né? Lindo.

0: FM, Kleber e Cauã, muito estranho aqui na Band FM, fechando o nosso Minha Música Minha Vida. Olha, que programa, hein, gente? Coisa gostosa, né? De fazer aqui, de apresentar. Ah, delícia, muito bom. Obrigado pela sua participação, por todos os áudios que nós já recebemos hoje. Agora a gente vai olhar com calma cada história contada aqui. Vamos separar aquela música que cabe dentro dessas histórias que vocês indicaram. E quem sabe, né, nos próximos programas, seu áudio aqui com a gente, tá? Obrigado pela sua companhia no nosso Minha Música Minha Vida de hoje, que volta amanhã com o Felipe Sanches. Bem no comecinho da tarde ali, por volta de meio-dia e 10. Combinado? Agora eu vou acelerar um pouquinho, porque tá chegando a Super 6. Para você participar, inclusive, deixar o seu voto, eleger uma dessas 6 músicas que a gente vai te apresentar já já. E tem prêmios por lá, viu? Pera aí, é rápido.
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3: Vamos, Matos. Vamos nessa, Ângelo. No centro do Rio tinha acidente mais cedo na Praça Tiradentes. Uma faixa chegou a ficar ocupada no acesso para a Rua da Carioca. Ainda complica a passagem naquele trecho. Reflexos chegam também ali pela Avenida Passos. 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

0: sou o Ângelo, tá? Tô com você até 8 da noite. Vou prometer, hein? Só vai tocar musicão, te garanto. 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
0: Já estamos começando aqui pela Super 6, né? As seis melhores da Band FM agora desfilam pra você. Você vota em uma delas pra essa música ser a mais votada, voltar a tocar de novo, tá? E todo mundo que participar vai concorrer a 4 ingressos para ir Upstar, a roda gigante do Rio de Janeiro, ali no Porto Maravilha, na zona portuária, 88 metros de altitude. E de lá de cima você filma, fotografa, faz o que você quiser, tá? Dá para fazer vários registros, né, de momentos maravilhosos com quem você quiser levar. Ó, que maravilha. É um ingresso pra você e mais três pra você distribuir. É bom ou não é? Então já pode mandar uma mensagem aqui pra participar da Super 6. É só pelo 999-777-030. Atenção, hein? Vou te mostrar aqui as seis músicas de hoje. De agora, nesse caso. Admita com Matheus e Cauã. E a participação da Luana Prado, a música 1. Música 2, Alô Virgínia, com o Grupo Chocolate. A música 3, Vagabundo, com Gustavo Lima e o Luiz Fonsi. Música 4, Tem Olho Marrom, com Luan Santana. A 5, Nike Shortinho, da Marvila. E a 6, Romance Rosa, com Ed Brito e Samuel. Deixa o voto, já tá valendo, tá? 999-777-030. 4 ingressos pra ir Upstar, a roda gigante do Rio.
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0: 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Aqui na Band FM, a música 3 da Super 6, Vagabundo. Gustavo Lima, Luiz Fonzinho. Música 2, Alô Virgínia, Grupo Chocolate. Música 1 de hoje, Admita, com Matheus e Cauã, participação da Lauana Prado. Manda sua mensagem aqui pra votar na sua música predileta. Super 6 tá rolando, você vai decidir. Uma dessas 6 músicas volta pra tocar de novo, será vencedora. Bora decidir juntos? Manda aqui, 999-777-030. Capricha, tô aqui aguardando seu voto, esperando seu voto. Estamos na torcida pra você se dar bem também, levar os 4 ingressos pra Yampstar, a roda gigante do Rio de Janeiro. Manda lá, 999-777-030.
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0: Música 4.

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0: Band FM. A sua rádio do seu jeito, a música 6 da Super 6 Romance Rosa com Ed Brito e Samuel. Pra você deixar um voto, né? Pode também votar na música 5, Nike Shortinho com Marvila. A música 4 de hoje, Olho Marrom com Luan Santana. Vai lá, fica à vontade, deixa o voto em qualquer uma dessas 6 músicas que eu acabei de tocar. A mais votada vai voltar pra tocar de novo. E todo mundo que participar da Super 6 vai concorrer aos 4 ingressos pra ir upstar a roda gigante do Rio de Janeiro, ali no Porto Maravilha, na zona portuária. Eu curti esse passeio com banca exclusiva aqui da Band FM, então manda mensagem 999-777-030. Eu vou voltar daqui a pouquinho então com o resultado da promoção da Super 6. Resultado da Super 6 é já já, 1h26.
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0: A Secretaria da Mulher de Nova Iguaçu está com inscrições abertas para uma nova turma do Grupo de Combate ao Tabagismo e aos Encontros. E os encontros, na verdade, terão início hoje. A iniciativa conta com orientação profissional e acolhimento, e também troca de experiências entre as participantes. O objetivo é ajudar as mulheres a superarem a dependência do tabaco e a melhorarem a qualidade de vida. Além da ação voltada ao combate ao tabagismo, o programa anunciou um novo serviço gratuito de apoio para as mulheres em tratamento contra o câncer. A proposta é oferecer acolhimento, orientação e fortalecimento emocional durante o processo de enfrentamento da doença. As iniciativas buscam ampliar a rede de cuidado e promover mais saúde e bem-estar para as moradoras de Nova Iguaçu. As inscrições já estão disponíveis e podem ser feitas na Secretaria da Mulher de Nova Iguaçu de segunda a sexta-feira, das 9 horas da manhã até as 5 horas da tarde. Ou nos links disponíveis no Instagram, @SecretariaDaMulherNI. Anotou? @SecretariaDaMulherNI.
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1: Paulo Matos tem as informações. E aí, Paulo?
2: Vamos nessa, Ângelo. Agora falando da zona sul da cidade, lentidão já acontece pela Borges Medeiros, o mesmo na Epitácio Pessoa. Portanto, para evitar o entorno da Lagoa, o motorista pode dar preferência à passagem pela Orla da Filmoreira Vieira Soto, tudo tranquilo. 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
0: Paula Barbosa do Grajaú. Parabéns, Paulinha! Tá levando aqui os ingressos, vai curtir a Yampstar, a roda gigante do Rio de Janeiro. Aê, Paulinha, você se deu bem, querida? Ó, presta atenção aqui, Paula Barbosa, do Grajaú, 2185, é o final de telefone dela, já sabe, né? Vai receber os ingressos aí pelo seu próprio WhatsApp. Fica atenta aí, tá, Paulinha? Pra responder a gente. Aliás, olha, faz o seguinte, você chama a gente lá no nosso WhatsApp agora, 999-777-030, e fala assim, Angelo, você anunciou meu nome aí, eu ganhei! As nossas meninas da promoção, aqui a Stephanie, a Ana Clara, vai enviar pra você seus ingressos, tá bom, minha linda? Ó, e parabéns pelo sorteio de hoje e bom passeio!
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0: Agora a música vencedora.

0: eu acho que você tem que mandar aquela mensagem. Mas manda o que está no seu coração.
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Henrique Castro, com Menos é Mais. Leão Foguete, Última Noite. Danilo e Davi, Paga, Paga, Paga. Olho Marrom, a vencedora da Super 6, com Luan Santana. Eita coisa boa! Programação da Band FM especial pra você. Manda mensagem 999-777-030. Vem cá, passar essa tarde comigo. Pode mandar áudio, fica à vontade. Ó, já já, às 14h, tem o nosso Tamo Junto. Já temos um tema, hein? Já temos um tema, vamos falar sobre ele daqui a pouquinho. Você vai saber já já sobre o que nós vamos falar no Tamo Junto da Band FM. E tem promoção, inclusive, é pra você participar já já, tá? Então fique esperto aí, fique esperta, que eu já quero receber o seu áudio aqui pelo 999-777-030. Agora tá faltando 17 pras duas. Vambora, curtiu o Zé Felipe? Sua boca mente.

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0: 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Oi! Léo Magalhães aqui na Band FM, a sua rádio do seu jeito. Ó, tá tudo preparado pra mais uma edição do nosso Tamo Junto. E hoje no Tamo Junto é o seguinte, a gente vai querer saber, se você pudesse proibir uma coisa no mundo por 24 horas, o que seria? Você entendeu aí, né? Se você pudesse proibir qualquer coisa, alguma coisa, uma coisa no mundo por 24 horas, tá proibido por 24 horas, o que você proibiria? Já pode já começar a mandar seu áudio pra gente lá no nosso WhatsApp 999-777-030. Eu vou voltar já já, depois do break, pra nossa mais uma edição do nosso Tamo Junto aqui na Band FM. A sua tarde fica mais gostosa. Duas em ponto, meu povo!
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1: Vamos, Matões.
2: Vamos nessa, Ângelo. Tô de olho agora na Marechal Fontenelle. Atenção, que tem um atropelamento já na chegada Realengo, para quem vai no sentido Sulacap, nem chega a complicar tanto assim a movimentação por lá. O trânsito é intenso a partir do trecho da Praça do Canhão, melhora mais à frente já na chegada a Sulacap. 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
1: 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Vamos nessa, meu povo. 2:04.

0: 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Tudo pronto pra mais uma edição do Tamo Junto e vambora. Essa edição comigo, viu? Como é que você tá? Tá tudo bem? Tudo certo? Ah, que prazer saber que você tá bem e ouvindo aqui a Band FM, agora 2:04. Vem cá, conta pra mim, como é que tá aqui o seu comecinho de tarde? Manda uma mensagem legal aqui pelo 999-777-030. Já aproveita pra responder pra gente a nossa seguinte pergunta hoje aqui. O tema do Tamo Junto dessa quarta-feira. Se você pudesse proibir alguma coisa no mundo por 24 horas, o que seria? É pra você ficar à vontade, tá? Nosso WhatsApp já tá liberado. Já fala com a Stephanie, fala com a Ana Clara. Fala assim, ó, meninas, fala pro Ângelo que eu proibiria isso ou aquilo outro. Manda um áudio aqui pra gente, tá? A gente quer saber, assim, qual é a sua opinião. Se você pudesse proibir alguma coisa no mundo por 24 horas, o que seria? Tô esperando você. 999-777-030. Todo mundo que participar hoje do Tamo Junto vai concorrer a um kit torcida Band FM com camisa, com copo. É lindo demais, tudo personalizado da Band FM, temático ao Brasil, né? Obviamente, porque a gente tá junto pelo Hexa, né, gente? Então manda lá uma mensagem pra participar do Tamo Junto de hoje, tá? Tô esperando, hein? 999-777-030. Manda um áudio. Eu toco teu áudio no ar aqui, capricha lá. Tô esperando. 999-777-030. Aí o Tamo Junto tá no ar. Então vambora.
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0: Thierry, hackearam-me. Deixa eu, Murilo Rufi. Pra todo mundo que tá curtindo aqui o som da Band FM agora 2h17, eu quero conversar com você aqui no Tamo Junto. A gente tem um tema pra responder, tá? Fica à vontade, hein? Se você pudesse proibir uma coisa no mundo por 24 horas, o que seria? Manda aqui uma mensagem legal, 999-777-030. E todo mundo que tá participando hoje tá concorrendo a um kit torcida Band FM com camisa e copo temático, gente. A Copa do Mundo, você sabe, né? Brasil joga sábado, estreia sábado. A Copa já começa depois de amanhã. A gente tá naquela expectativa da... Aliás, amanhã, né? A Copa começa amanhã, quinta-feira. Estamos naquela expectativa danada torcendo pelo Hexa. Então, se você vai torcer pelo Hexa junto com a Band FM, você tem que estar devidamente uniformizado. Tem uma camisa personalizada, exclusiva da Band FM, um copo personalizado, exclusivo da Band FM, temática Copa do Mundo. Então, você quer? Manda mensagem 999-777-030 e participa aqui respondendo. Se você pudesse proibir uma coisa no mundo por 24 horas, o que seria? Tô te aguardando, tá? Capricha.
1: Boa tarde.
0: Oi. Boa.
1: Ângelo, meu querido.
0: Fala,
1: boa tarde,
0: queridona.
1: Te adoro, Ângelo. Ah, minha linda. Maravilhosa.
0: Obrigado, meu
1: por
0: amor.
1: Por 24 horas, com certeza, seria maldade. Se eu pudesse, por 24 horas, por toda a eternidade, se fosse possível, a maldade do ser humano. Porque tem alguns seres
0: também.
1: Humanos que tá puxado.
0: Sim.
1: O mundo seria muito melhor de viver. A gente tem
0: tá
1: um mundo
0: educado,
1: maravilhoso,
0: né?
1: Um paraíso, realmente.
0: Uhum.
1: Porque Deus deixou pra gente assim coisas maravilhosas pra viver, mas seria com certeza por 24 horas
0: uhum.
1: a maldade do ser humano.
0: Ai.
1: Band FM, a melhor do Rio. Beijo!
0: Beijo, Lu. Obrigado pela participação, Lu. Mandou bem, Lu. Oi,
2: Edinei. Boa tarde.
0: Fala, Edinei
2: Santana.
0: Diga, querida.
2: Maricá. Eu proibiria que falasse sobre política.
0: Tá chato já, né, Edneia? Aí a Lu querendo proibir a maldade, a Edneia querendo proibir assuntos sobre política. O povo tá meio saturado, né, de saco cheio. E você? Qual é a sua opinião aqui? Qual que é a sua resposta em relação ao nosso tema? Se você pudesse proibir uma coisa no mundo por 24 horas, o que seria? Manda aqui pra gente, 999-777-030. Tô esperando você. Agora, 2h19, tem Diego e Vitor Hugo.

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Diogo Nogueira, pé na areia, caipirinha, água de coco, cervejinha. Tá rolando, tamo junto aqui na Band FM. E hoje a gente quer saber o seguinte, ó, se você pudesse proibir alguma coisa, qualquer coisa, por 24 horas nesse mundão, o que seria? Eu tô esperando a sua mensagem, manda pra gente no 999-777-030 e todo mundo que participa concorre a um kit torcida Band FM com copo, com camisa, tudo personalizado, temática Copa do Mundo. A gente tá junto com o Brasil pelo Hexa. Manda mensagem 999-777-030 e só responde pra gente. Se você pudesse proibir qualquer coisa nesse mundo por 24 horas, o que você proibiria? Tô esperando, tá? Só mandar. Capricha, hein? 2h38.

Band FM, Ludmilla. Maliciosa aqui na Band FM, a sua rádio do seu jeito. Tamo junto dessa quarta-feira, Milka da semana. E vem ainda Felipe Araújo, Estranho de Novo, Belo Desafio, Marília Mendonça, Segundo Amor da Sua Vida. E a gente tá aqui esperando a sua mensagem. 999-777-030 pra você participar do Tamo Junto, viu, gente? Fica à vontade. Se hoje vai responder pra gente, se você pudesse proibir qualquer coisa, alguma coisa, qualquer coisa, nesse mundão todo, por 24 horas, o que você proibiria? Fica à vontade, usa a sua criatividade, manda uma mensagem pra gente. Tamo no 999-777-030. E todo mundo que participar, manda mensagem aqui pra gente, vai concorrer a um kit torcida Band FM com camisa e copo personalizados. Gente, lindo demais, tá? Uma camisa linda, exclusiva da Band FM temática. A Copa do Mundo 2026. Porque a gente tá na torcida pelo Hexa, né? Então vambora. Manda mensagem, 999-777-030. Tô esperando, tá? Esperando mesmo.

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3: Desde ótima tarde, querida.
1: Oi, Ângelo, uma ótima tarde pra você, pra todos os ouvintes da Band FM, atualizando o Barra da Tijuca, né? Tem dificuldade pela Avenida das Américas. Pra você que segue em direção a São Conrado, teve acidente mais cedo ali na altura da estação do BRT Barra Shopping. Alternativa nesse momento, a Avenida Lúcio Costa apresenta melhores condições. 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Daqui a pouquinho eu tô de volta.
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10: 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Bora, meu povo. Abrir mais uma hora aqui do nosso Tamo Junto. Aliás, a segunda hora, né?

0: Band FM, Maiara e Maraíza, quem sente saudade sou eu aqui na Band FM. Não tamo junto dessa quarta-feira. E todo mundo participando com a gente, mandando mensagem, respondendo o nosso tema. Hoje a gente quer saber, se você pudesse proibir qualquer coisa nesse mundão por 24 horas, o que seria? Hã? O que, é que você gostaria de proibir por 24 horas? Hoje, agora, nesse momento. Manda um áudio pra gente contando lá. 999-777-030. Pode ficar à vontade, tá? Proíba o que você quiser. Aqui é democrático de verdade. 999-777-030. Eu tô aqui esperando você. Inclusive, ó, você pode mandar um áudio pra gente de até 30 segundos. Não esquece, tá? Todo mundo que participar tem 4 ingressos. Aliás, 4 ingressos não. Nós temos kit torcida Band FM com camisa, Copa do Brasil. Tudo isso pra você torcer junto com a gente pelo nosso ex, hein? Esse ano vai dar, hein, gente? Vai dar, hein? Estamos aqui confiante e nós queremos que você também esteja. E que esteja também torcendo de forma caracterizada. Todo bonitão, todo bonitona de Band FM. Manda lá, 999-777-030. Fala, Tonho. E aí?
1: Boa tarde. Boa, aqui é o Antônio de São José, Maricá.
0: Fala, Tonhão.
1: Se eu pudesse, em 24 horas, acabar com essa violência que tem no mundo. É. Principalmente o Rio de Janeiro.
0: Tá fácil,
1: ninguém
0: não
1: aguenta mais.
0: É verdade.
1: Se eu pudesse, fazeria isso.
0: É.
1: Obrigado, uma boa tarde.
0: Boa, garoto.
1: Tô na Band e não abro, nem pro trem. Carregado de bala.
0: Valeu. Um abraço, Tonhão. Bom trabalho, querido. Aí, ó. Baleiro de trem, né? Tá ligado aqui na Band FM. Um abraço, viu, Tonhão? Ô, Nilda! Oi, Nilda!
2: Boa tarde, Band FM. Boa tarde, Ângelo. Aqui é Nilda de Inhaúma. Então, se eu pudesse proibir alguma coisa por 24 horas, seria gente chata perto de mim, porque... Nossa, não tem nada mais chato do que gente chata.
0: E é verdade. Ah, não, peraí. Peraí, não pode. Interromper aqui a mensagem.
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0: Um beijo, meu amor. Keila, querida, como é que você tá? Tá bem?
3: Então, aqui é Keila Santos, de São João de Meriti.
0: Aham.
3: E o que eu proibiria por um período de 24 horas, infelizmente, seria o celular. Exatamente, porque o pessoal tá muito sem calor humano. Entendeu?
0: Concordo,
3: o pessoal reencontrar suas famílias. Tem gente que não se fala dentro de casa.
0: Bizarro,
3: se
0: né?
3: Se falam através do celular, através de WhatsApp.
0: Uhum.
3: Isso tá distanciando um pouco as pessoas. Infelizmente, acredito que seria uma coisa para unir ainda mais em relação à informação, mas é complicado. Embora tudo se faça hoje através do celular, inclusive esta mensagem que estou mandando.
0: Verdade, Keila.
3: Mas eu queria ver o mundo sem celular durante 24 horas. Nossa, como seria lindo.
0: Ah, cara, seria da hora, né? A galera se desgrudar um pouquinho das telas, né? Mas hoje em dia é praticamente impossível, né, Keila? Fala a verdade, né? Tá tudo lá. Tá tudo lá. Acesso à conta bancária, marcação de consultas, não é verdade? Trabalho. Tá tudo lá. Hoje em dia, a gente, infelizmente, resume a nossa vida na conexão com a internet. Que triste isso, não é? Que triste. Mas olha, eu concordo com você, tá, Keila? Verdade, seria interessante realmente se nós pudéssemos voltar lá atrás, né? É, verdade. Então tá bom, tá certo. Agora, e você? Já respondeu lá? Se você pudesse proibir...

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2: Vamos lá, Deizinha.
3: Oi, Ângelo, tô de volta. Atualizando nesse momento a região da Lagoa. Já tem dificuldade para você que segue no sentido Rio Comprido, tanto pela Avenida Borges Medeiros, quanto pela Avenida Epitácio Pessoa, tá saindo da Zona Sul, de preferência pelo Aterro do Flamengo. Agora todo mundo pode cuidar da saúde da família. O cartão de todos tem consulta com o clínico geral por apenas R$30 e demais áreas por R$40. Peça já o seu, daqui a pouquinho eu tô de volta.
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7: O Colégio Estadual Professora Vera Lúcia, em Duque de Caxias, recebeu um prêmio do Programa Ensino Médio Mais, do MEC, por um projeto voltado à permanência de estudantes do ensino médio noturno. A iniciativa se destacou entre as escolas do estado por oferecer aos alunos experiências fora da sala de aula, como visitas a museus, universidades e centros culturais, e também a instituições de pesquisas. O objetivo é reduzir a evasão escolar e ampliar as oportunidades de aprendizagem. O reconhecimento valoriza ações que contribuem para a permanência dos estudantes na escola e para a melhoria da aprendizagem. A expectativa é que o projeto sirva de referência para outras escolas públicas que oferecem ensino médio no período noturno. 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
7: 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Bora, gente! Uou!

áudio aqui, contando pra gente. Aliás, contando pra gente não, respondendo a nossa pergunta de hoje, que é: se você pudesse proibir qualquer coisa nesse mundão afora por 24 horas, o que você proibiria? Todo mundo que tá participando concorre a kit torcida Band FM com camisa, com copo exclusivo, tá? Tudo da Band FM, temática Copa do Mundo. Brasil começa a Copa no sabadão e você vai torcer vestido de Band FM. Ó que coisa linda. Gente, é linda a camisa, copo, lindo demais. Lá no nosso Instagram, inclusive, tem posts lá e aí você vai dar uma olhada na nossa camisa. Você quer uma dessa pra você? Dá uma olhadinha lá, arroba Band FM Rio. O nosso perfil oficial no Instagram. Inclusive, já tenho a minha camisa. Vestirei a minha camisa pra torcer pelo Brasil na Copa. E você? Também, né? Então manda mensagem pra ganhar a sua. 999-777-030 e responda. Se pudesse proibir alguma coisa no mundo por 24 horas, o que seria?

0: Band FM, Bruno e Marrone, que pesca aqui nada. Participação do Leonardo. Que bom gosto, tenta ser eu. Glória Groove com Loucura de Amor, Zé Neto e Cristiano, resumindo. Tamo junto aqui na Band FM, você participa. 999-777-030. Vai lá, manda sua mensagem aqui, eu tô esperando. Vai responder pra gente se você pudesse proibir qualquer coisa nesse mundo por 24 horas. O que você proibiria? Um decreto seu. É um decreto. Tá proibido por 24 horas. O que seria? Vem cá, manda um áudio pra gente. Tamo aqui no nosso WhatsApp 999-777-030. Aproveita que daqui a pouquinho começa o Da Play. E aí o Da Play já chega tocando a música que você gosta de ouvir. Vai lá. 999-777-030. E todo mundo que participar aqui do nosso Tamo Junto de hoje tem kit torcida Band FM com camisa e copo. É lindo demais. Esse kit é top, top, é galáctico. Presente da Band FM pra você torcer pela nossa seleção brasileira na Copa do Mundo, hã? Hã? Já tem já? Já ganhou? Sério? Ah, você ainda não ganhou? Então, chegou o momento, hein? Essa é a hora. 999-777-030. Tô aqui na torcida, louco, pra anunciar seu nome aqui no ar da Band FM. Ana Lúcia, meu bem, diga-me. Cadê a Aninha?
1: Boa tarde, ó.
0: Oi, linda.
1: Hoje você tá no comando, né?
0: É, sou eu mesmo.
1: No comando do Felipe.
0: Uhum.
1: Ana Lúcia Magalhães de Ramos.
0: Fala, meu bem.
1: Eu proibiria, não era só 24 horas, não.
0: É o quê?
1: Era todo dia, toda hora, o ano inteiro, os anos inteiros.
0: Okay.
1: Essa violência que está demais.
0: É, né?
1: Principalmente aqui no Rio de Janeiro. Deus me livre. Ali é no mundo todo, né?
0: É.
1: Era isso que eu... Se eu pudesse, eu proibiria. Boa. Com certeza. Beijo, meu amor.
0: Um beijo, minha linda. Obrigado por ter participado aqui, tá junto com a gente. Rapaz, o pessoal tá indo nesse lance da violência mesmo, né? Chegou mensagem aqui, Michele Ferreira da Silva. Ela tá dizendo que é o seguinte, aqui, Ângelo, se eu pudesse proibir algo no mundo por 24 horas, eu proibiria a desonestidade. Olha aí, ó. Tipo, ninguém consegue mentir, esconder o jogo, dar golpe, fingir, cair naquele golpe do Pix sem querer. Aí, tá vendo? Valeu, um beijo, tá, Michele? Obrigado pela participação. Tem mais áudio? Tem, né? Tem. Ah, tá aqui, então vamos lá. Deixa eu ver quem foi que mandou. Ô Maria, querida, fala comigo.
2: Boa tarde, Ângelo Araújo. Boa tarde a todos da Band. Que é Maria Aurelida de São Gonçalo.
0: Já tô te vendo.
2: Se pudesse proibir alguma coisa 24 horas,
0: o quê, meu bem?
2: Eu proibiria fazer mal ao próximo.
0: Ah, é verdade.
2: Acabava com tudo. Essas verdade. Pessoas que só pensam em fazer mal ao próximo.
0: Ih, aí, ó.
2: Por qualquer motivo.
0: Uhum.
2: Acabava geral.
0: Tá beijo. Bom, Maria. Um beijo, Maria. Maria tá no revolte, né, gente? 220 revoltada. Um beijo, Maria. Obrigado pela participação aqui no Tamo Junto. E a gente tá chegando no final, hein? Mas ainda dá tempo de eu tocar o teu áudio aqui na Band FM. Manda mensagem 999-777-030 e conta pra gente. Se você pudesse proibir uma coisa no mundo por 24 horas, o que seria? Tô aguardando, hein? Já já sai o resultado da promoção. Kit torcida Band FM com camisa e copo. Bora torcer pelo Brasil? Rumo ao Hexa? Eu tô na expectativa. Quero que você esteja também.
3: Puxa daí!
0: 12, faltando pras 4.

0: Band FM. Imaginação vai revelação, anjo protetor.
1: Valeu, Mamute. Revelação.
0: Vitor e Léo, vai me perdoando. Pra você.
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0: Mas que vinhetinha apressada, hein?
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0: Deixa eu avisar aqui pra Cris Rosa da Maré, final de telefone 6967. Cris Rosa tá levando o kit torcida Band FM com camisa e copo. Parabéns, Cris, minha linda! Aê, Cris. Boa, princesa, se deu bem. É isso. Levando o kitzão bonito, torcida Band FM com camisa, copo pra você, tá, Cris? Já tá separado, tá? É da Maré, final de telefone 6967, já sabe, tem que passar aqui na rádio, hein? 5 dias úteis a contar de amanhã, Álvaro Ramos 350, Botafogo, prédio do Grupo Bandeirante de Comunicação, tamo no primeiro andar, viu, Cris? Só passar aqui, querida, pra retirar aqui os seus prêmios da Band FM. Que presentão, hein? Parabéns, viu, minha linda? Gente, tamo junto, encerrou, hein? Amanhã tem mais a partir das 2 da tarde com Felipe Sanches. Vou voltar já já com o nosso Da Play. Agora a intenção aqui é tocar a música que você quer ouvir. Já pode mandar um áudio pra gente. 999-777-030. E mandando ver lá, Ângelo, toca aí pra mim. Eu vou tocar pra você, tá? Da Play tá chegando, meu povo. Valeu pela moral aqui no Tamo Junto.
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0: Vambora falar com a nossa querida Deise, que ela tem as informações, sabe de tudo. Ô, Deise, o que você tá vendo aí? Conta pra gente, querida.
4: Oi, Ângelo, tá de volta. Atualizando a movimentação pela ponte Rio-Niterói, tá intensa no sentido Niterói. Tem dificuldade na chegada a Niterói pela Alameda São Boaventura, tá indo pra Itaboraí. De preferência pela BR-101. 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Daqui a pouco eu volto.
0: Até já.
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0: Vem cá, bora aqui tocar o nosso Da Play. Eu quero hoje tocar a sua música predileta, a sua música preferida. E aqui, agora que você tem a preferência, tá? Nosso objetivo maior é atender o seu pedido, então já pode mandar mensagem pra gente, 999-777-030, contando o que é que você quer ouvir na Band FM, nessa tardezinha gostosa. Manda lá, 999-777-030. Vou tocar, hein? É de verdade, pode mandar.
4: Boa tarde, Band FM, a melhor. Oi, aqui linda. É Cristina Patrícia de Duque de Caxias.
0: Fala, Cris.
4: Ô, Ângelo, dar play aí na Copa Proibida, por favor. Ei. Beijo a todos. Um beijo pro meu

0: Marcel Teló, Metamorfose Ambulante aqui no Da Play. Da Play rolando aqui. E eu tô louco pra tocar sua música predileta. Manda mensagem pra gente. 999-777-030. Agora 4h20. Manda lá. Só mandar um áudio aqui pedindo a sua música e a gente toca pra você. Vai rapidão, corre. Oi, cadê?
1: Fala, Ângelo.
0: Fala, irmão.
1: Toca uma pra mim aí, cara.
0: Toco, claro.
1: Aquela que... A maior saudade, aquela que fala mais ou menos assim: tem amores na vida que não são pra vida.
0: Olha ele.
1: Nesse caso, eu e você somos a prova viva. Henrique e Juliano, acho
0: mandou
1: que é
0: bem,
1: isso.
0: Mandou valeu. Bem, valeu, garotão.
1: Bora daquele jeitão, todo nosso pra cima, hein? Valeu.
0: Valeu, Neilton.

Boa tarde, aqui é a Carla do Parque Lafayette. Queria dar play em champanhe com menos é mais. Queria mandar um alô aqui para as meninas da facção da Dona Vânia, que estão curtindo vocês todos os dias. Ponte do nosso jeito. Dá play.

Brasil pra baixo, nem pintada de ouro. É de Brito e Samuel com Romance Rosa, o da Play. Tá rolando. E é você quem decide a música que vai tocar aqui na Band FM nessa tardezinha gostosa de quarta-feira. Meio cada semana, meu povo. O que você quer ouvir? Manda mensagem 999-777-030. É só caprichar. Fala assim, Ângelo, toca pra mim. E aí eu toco, tá? Manda lá, 999-777-030. Tá tudo liberado aqui na Band FM, nosso WhatsApp online, pra receber a sua mensagem, tá? Manda mensagem de áudio de até 30 segundos. Ó, você vai ter tempo pra se identificar, contar pra gente quem é você, de onde você é. E aí você pedir a sua música, tá bom? Vai lá. Demora não que eu tô aqui na ansiedade, esperando você. 4h35.

0: Obrigado!
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0: e Maurílio.
1: Pode ser de sua
0: participação de Zeneto e Cristiano, essa é de saudade. Aqui na Band FM, a sua rádio do seu jeito. 10 minutos faltando para as 5. É reta final do Da Play dessa quarta-feira. Já mandou o seu áudio pra gente, 999-777-030. É só caprichar, nome, bairro e pede a sua música, a gente toca. Corre lá, 999-777-030. Daqui a pouquinho tem a Super 6, as 6 melhores da Band FM, de novo, pra disputar o seu voto. Por enquanto é o Da Play, meu povo, vai lá.
2: Oi, Ângela, aqui é a Lenice, da Araticom.
0: Fala, linda.
2: Ângela, gostaria muito de escutar Belo Perfume. E oferecer pro meu amigo Rogério da Ótica Bela. Oferecer pra Fabrícia também, minha amiga aqui da Ótica Bela. E minha patroa, né? Não pode ficar, não, pode ficar não, de fora.
0: Claro que não. Né?
2: A Ótica Bela todo dia escuta vocês. Delícia. A gente liga a rádio na Band de manhã até a noitinha.
0: Eita coisa
2: boa. Tamo junto, Band!
0: Tamo mesmo! 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

0: Renato Vale, Amor Imbatível. Pra fechar o Da Play dessa quarta-feira, Hugo e Guilherme com o Coração na Cama. Pra você que tá ligado aqui na Band FM, fechamos o Da Play, que volta amanhã, 4 da tarde. E a gente tocando a sua música predileta, a música que você gosta de ouvir. Ó, falar nisso, vou trazer a Super 6, tá? 6 músicas poderosas, as melhores da Band FM, pra você eleger a melhor delas. Ela vai voltar pra tocar de novo e tem promoção, tem brindes, tem prêmios. Você conhece, né? A Super 6. Eu volto daqui a pouquinho, gente. 5 em ponto.
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0: 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Fala comigo, Deise.
2: Oi, Ângelo, tô de volta. Dificuldades agora pela linha vermelha. Trânsito bem ruim pra você que segue pra Baixada Fluminense. Dê preferência pela Avenida Brasil. Apresenta melhores condições, principalmente pela pista lateral da via. 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Daqui a pouquinho eu tô de volta.
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6: 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Band FM, a sua rádio, do seu jeito. 5:04, tá na hora, meu povo. Trazer mais uma edição da Super 6, as 6 melhores da Band FM aqui, ó.
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6: Super 6 de novo aqui na Band FM. As 6 melhores disputando o seu voto. A partir de agora, você deve votar aqui pelo 999-777-030. Numa dessas 6 músicas que eu vou te apresentar agora. Música 1 de hoje, Segundo Amor da Sua Vida, da Marília Mendonça. Música 2, Cadeira Cativa, Zé Neto e Cristiano. A 3, Me Balançou com Tiaguinho. 4, Sua Boca Mente, do Zé Felipe. Música 5 dessa Super 6, Beijei a Cura, do Diego e Vitor Hugo. E a música 6, Arrependidaço, do Ferrugem. Já tá valendo o seu voto. O seu voto decide a vencedora. 999-777-030. Ingressos para qualquer cinema da Rede Kinoplex. E 4, hein? 4 ingressos com um bom de 4 ingressos para você mandar o seu voto. Decidir a Super 6. Vem comigo!
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0: música 3 da Super 6. Música 2, Cadeira Cativa, Zé Neto e Cristiano, e a música 1 de hoje, com Marília Mendonça, Segundo Amor da Sua Vida. A Super 6 está rolando, você decide quem ganha. São as 6 melhores da Band FM nesse finalzinho de tarde. Deixa o voto aqui no 999-777-030. Todo mundo que participar vai concorrer aos 4 ingressos para qualquer cinema da rede Kinoflex. É só deixar o voto, vai lá, capricha. 999-777-030.
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0: Agora 5:14, a música 4.

0: Ferrugem. Arrependida, sua música 6 da Super 6. Agora você deixa seu voto, tá? Música 5 foi com Diego Vitor Hugo, Benjen a Cura. Música 4, Sua Boca Mente, do Zé Felipe. Deixa o voto. 999-777-030. Intervalo, hein, gente? Dá tempo de você chamar a gente no WhatsApp aí e deixar o voto com a gente. Fica à vontade, tá? São 6 músicas, é só escolher uma delas. Quem sabe se dá bem aqui na Band FM. Tem 4 ingressos para qualquer cinema da rede Kinoplex. Vou voltar já com o resultado da Super 6 e da promoção da Super 6.
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1: Oi, Deise.
2: Oi, Ângelo, atualizando o ponte Rio-Niterói, dificuldade no sentido Niterói, 18 minutos é o tempo de travessia, no sentido Rio também tem dificuldade, quase 20 minutos é o tempo de travessia no momento. 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Daqui a pouco eu volto.
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11: Depois de a organização anunciar o cancelamento da tradicional festa da Tijuca, a Prefeitura do Rio confirmou que o evento está liberado e vai acontecer normalmente durante a Copa do Mundo de 2026. O anúncio foi feito hoje pelo prefeito Eduardo Cavalieri em uma publicação nas redes sociais. E segundo o prefeito, a decisão foi tomada após uma reunião entre órgãos da Prefeitura e a Polícia Militar, que definiu os ajustes necessários para garantir a realização do evento com segurança. A organização havia informado que o Alzirão não seria realizado por causa de impasses relacionados aos padrões de segurança e operação exigidos. Com a nova definição, a festa está confirmada e deve voltar a reunir torcedores para acompanhar os jogos da seleção brasileira em clima de Copa do Mundo. Vai ter festa de rua sim, quem diz que não? Eita, coisa boa! Tô voltando, minha gente! Já tá aqui comigo o resultado da Super 6 e da promoção da Super 6. Ah, tudo que eu quero é anunciar o seu nome, de verdade. A sua rádio do seu jeito.
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11: Alô, Regina Eliseu. Da Mangueira. Parabéns, Regininha. Regina Eliseu da Mangueira, final de telefone 4721. Se deu bem, linda. Os ingressos do cinema são seus. Regininha. Olha, parabéns duas vezes, né? Que eu acabei de saber aqui que seu aniversário é hoje. Felicidades, linda. Receba um beijo muito especial e carinhoso aqui da Band FM. Aí, tá com sorte, hein? Aí, na data do aniversário, ganhar presente aqui da Band FM. Parabéns, viu, lindona? Já já sabe, né? São 5 dias úteis a contar de amanhã para passar aqui na rádio. Estamos no Álvaro Ramos 350, em Botafogo. Não esquece a identidade, horário entre 12:00 e 5:00 da tarde. A gente espera você, tá bom, minha linda Regininha Eliseu? Se deu bem, hein, bonitona?
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11: Agora a música vencedora.
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0: Se alguém sou eu. Vagabundo, Gustavo Lima, Luiz Fonsi aqui na Band FM, a sua rádio do seu jeito. Ah, teve umas músicas. Marvila com Nike Shortinho, Turma do Pagode, Camisa 10. Segundo Amor da Sua Vida, vencedora da Super 6 de Jaguarinha. Faltando 16 minutos para as 6. Às 6 tem o Band ao vivo. Pra gente relaxar na nossa volta pra casa, né? Eita, coisa boa. Fica aí, tá? Vou demorar nada, hein? É rapidinho, pera aí.
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1: Vamos lá, Deise.
2: Oi, Ângelo, tô de volta. E ainda tem dificuldade pelo 31 de março, para você que segue no centro. Do centro, mais cedo, teve acidente envolvendo carro, de preferência pelo aterro do Flamengo. 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Daqui a pouco eu volto.
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7: A partir dessa edição do torneio, vamos ter alguns ajustes de regras. Agora, jogadores substituídos devem sair do campo em até 10 segundos e eles terão 5 segundos para cobrar arremessos laterais e tiro de meta. Já os jogadores que quiserem atendimento médico durante a partida ficarão 1 minuto fora de campo, com exceções para choque de cabeça e atendimento aos goleiros. Ah, vale lembrar que essas regras vão valer para todas as competições em nível global.
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1: Eu acho que você tem que mandar aquela mensagem. Mas manda o que tá no seu coração.
2: Porque se fosse eu falaria mais ou menos assim.
3: Ei, boa noite. Antes de te bloquear, eu só vim te dizer que a partir de hoje pode tocar o terror, fazer o que quiser fazer. A boca é sua, curte sua farra. Sinto mais nada.
1: Não, apaga, apaga, apaga.

Rodriguinho vão te procurar em distância. E vem dançar solteiro não trai do Gustavo Mioto aqui na Band FM, a sua rádio do seu jeito. Vamos lá, meu povo, tá tudo preparado pra mais uma edição do nosso Band ao vivo pra você relaxar. Tá voltando pra casa? Tá, é? Já tá em casa, preparando o jantar, aquele papá gostoso pra família?

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2: Para Deise, conta pra gente.
3: Oi, Ângelo, ainda tem dificuldades pra você, motorista, na região da Lagoa, pra você que vai acessar o túnel Rebouças, está saindo da Zona Sul, dê preferência pelo aterro do Flamengo, boas condições, até a chegada ao túnel Marcelo Alencar. 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Daqui a pouco eu volto.
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0: Enquanto isso, nós vamos cantando e vamos dançando em ritmo de festa, meu povo.
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0: Tá no ar o nosso Band ao vivo, músicas versão show. Pra você que tá voltando aí pra sua casa, no seu carro. Tá no transporte coletivo alternativo, tá no fone de ouvido, tá junto com o motorista de aplicativo, maneiro pra caralho. Ah, deixa eu abraçar também essa rapaziada que sempre dá moral aqui pra Band FM, né? Você que trabalha o tempo todo aí, frente ao volante, sempre carregando a gente. Que carona, hein? Que carona! Obrigado pela moral, tá? Pra quem tá em casa também, galera do trem, metrô, VLT, barca, tá todo mundo com a gente. Valeu, gente! Band ao vivo é assim, ó, músicas versão show pra você relaxar, tá? Só tem musicão, tem Seu Jorge, Léo Santana, tem Ludmilla, tem Marília Mendonça,

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Foi um pagodinho gostoso, né, gente? Só coisa boa, né? Mas não tem tempo pra mais nada, hein? Bora fechar aqui o nosso Band ao Vivo, que volta amanhã. Amanhã tem mais Band ao Vivo, meu povo. Obrigado pela sua interatividade aqui com a gente, tá? Você curtiu o Band ao Vivo de hoje? Foi bom, né? Foi bom. Já sabe que vem por aí? É, pois é. É um nada com nada. Vai começar uma estação Band FM, meu povo. Valeu, valeu!

0: Tchau.
1: Valeu, Band FM, até a próxima.
0: Valeu, Band FM, obrigado.
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6: Oi, Deise.
3: Oi, Ângelo, foi feito o acidente no 31 de março, isso no sentido centro, mas ainda tem retenções pra você, motorista, a opção pra você que tá deixando a Zona Sul, segue sendo, nesse momento, o aterro do Flamengo. 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Daqui a pouco eu tô de volta.
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21: Aê! seja bem-vinda, seja bem-vindo. Tá no ar o meu, seu, nosso, vosso, Estação Band FM, o clássico, hein? É o clássico programa da família brasileira, aquele programa que tem a missão, a nobre missão de te informar da melhor forma possível. Na verdade, te informar não, de te ensinar.
1: Ah.
21: A gente tá aqui pra isso.
1: É
21: muita cultura, é muita informação e detalhe, é o programa mais esperado desde a invenção da eletricidade. Pode preparar seus ouvidos aí, seu coração, se possível, dá uma baixadinha no volume do teu rádio, porque ele vai derreter, isso é fato. Eu sei que ele derrete, porque, Ângelo, há relatos de muitos rádios, muitos e muitos rádios que continuam derretendo.
1: É verdade.
21: Porque o muro tá baixo, as pessoas estão vindo pro lado de cá. E ele estava acostumado com pererecas, com radiola. Você mesmo, Ângelo, tu foi criado numa perereca.
1: Foi mesmo.
2: Ah, é de lá que eu vim.
21: Eu também vim.
2: É. Pois é,
21: um beijo
2: então
21: pra geral. É. A galera que escuta a gente aí, galera que curtiu um chiado.
2: Desde lá. Curtiu um chiado. Olha, que é isso? Que ritmo é esse?
21: O chiado é o estilo de som que tocava na perereca FM.
2: Ah, entendi.
21: Né? Um beijo aí, Liporassi, Rominho, geral. Ô, Ângelo, deixa eu te falar uma coisa.
2: Fala, que
21: é impressionante a forma pela qual o Estação Band FM foi milimetricamente moldado pra quem tá nos ouvindo.
2: É mesmo,
21: A gente leva conhecimento e informação relevante à tão esperada evolução da espécie. Saúde, educação, segurança são os pilares do nosso conteúdo. Só não vê quem não quer, Ângelo.
2: Ah, eu tô vendo, é.
21: Eu não é?
2: Não sei não, você
21: aqui,
2: que tá falando.
21: Por exemplo, você que tá chegando agora vai aprender a calcular os juros compostos enquanto descobre onde fica o Azerbaijão. Duvido que tu saiba.
2: Não sabe.
21: Hoje tu vai aprender.
2: Verdade.
21: Vai opinar sobre reformas ministeriais, vai entender por que teu joelho estala. É aqui, o ponto é aqui.
2: É aqui, né?
21: E ó, detalhe, tu pode ganhar prêmio ainda. Ângelo, tá valendo o quê?
2: Hoje, pra quem mandar áudio pra gente, aqui tem que mandar áudio, hein? Ah, não, vou só vou escrever, então não vai participar. Tem que mandar áudio.
21: Não vou nem ler.
2: Se
21: mandar textinho, não vou nem ler.
2: Não, não vai nem chegar aqui, tá bloqueado o textinho.
21: Exatamente,
2: né?
21: bloque no texto aí, dá um bloque aí.
2: Manda áudio, qualquer áudio, fala mal de alguém, fala de você, fala de quem você quiser falar.
21: Conta o que que tu vai fazer hoje, qual é a boa, de repente tá esperando o maridão, tá esperando a esposa.
2: É verdade.
21: De repente tá no engarrafamento, mas já tá sonhando com o teu jantar, conta pra gente.
2: Gororoba da sobra, né?
21: Exatamente, como é que é o nome?
2: Soborô.
21: Soborô
2: e a que sobra.
21: Eu sei que tu não vai fazer nada pra jantar mesmo, mas aí tu conta o que que tu fez pro almoço.
2: É isso aí.
21: Ah, não fez nada também?
2: É.
21: Comeu pão com epa? Fala nisso, tô com saudade daquela vovó.
2: Adoro. Ah, aquela... A vovó Ana, a Ana Lúcia, né?
21: Ana Lúcia.
2: É, não, a titia Ana Lúcia,
21: titia
2: vovó
21: Ana
2: Maria
21: Lúcia,
2: do Carmo.
21: Vovó Maria do Carmo.
2: É, saudade delas. Por
21: e
2: favor,
21: tá
2: titia
21: pão.
2: E vovó, cadê? Manda
21: Eu
2: mensagem.
21: Quero saber se tem briga, se tem que ir procó aí.
2: Se
21: conta
2: tá
21: pra gente.
2: Treta, né?
21: 999-777-030. Ô, Ângelo.
2: Tem Airfryer hoje, hein? Airfryer da Britânia.
21: Aí, ó.
2: Que
21: aí,
2: isso,
21: o
2: hein?
21: É bom. E é o Airfry.
2: Ah, não, olha o tamanho dessa Airfryer.
21: 4,2 litros.
2: Pelo amor de Deus.
21: 4,5 litros.
2: É isso aí. 4,5 litros de bagulho lá dentro,
21: né? De bagulho lá dentro. Cabe tudo.
2: É. Não é qualquer lugar que vai caber 4 litros e meio.
21: Não, dá pra botar tudo.
2: Sem choro, né,
21: irmão? 999-777-030. Debate aqui. Ô, Ângelo.
2: Que é?
21: Quem é que tá fazendo aniversário hoje, hein?
2: Parabéns pra Mila Cristi, essa maravilhosa aqui.
21: Nossa, Mila Cristi.
2: Linda, maravilhosa.
21: Ô, maravilhosa.
2: Ela tá com 70 e quanto, Luiz? 75?
21: 75.
2: 75 anos.
21: Inclusive, eu li muito livro dela.
2: Ah, foi mesmo? Ela era escritora? Não sabia.
21: Não, ela escreveu... Saiu numa revista. Eu li as histórias.
2: Maravilhosa. Sempre foi linda, né?
21: Sempre foi linda.
2: Tá uma coroaça, hein, Mila? Parabéns.
21: Deixa eu ver
2: hein?
21: Como é que ela tá aí.
2: Olha como é que ela tá, Luiz Fernando. Aqui, ó. Olha lá, ó.
21: Tá tranquila, tá vendo?
2: Não, não tá
21: rindo
2: ruim, não,
21: à toa.
2: É.
21: Tem um botoxzinho ali entre os olhos.
2: É.
21: Mas é normal, da idade, né?
2: Normal.
21: Deu uma esticada ali, Nanda. Tá vendo que uma sobrancelha tá mais torta que a outra? Mas tudo bem, ela é bonita demais. Um beijo, Mila.
2: Esticou mais um lado, né?
21: É, ela deu uma esticada de um lado.
2: Mas tá bom, Mila, um beijo,
21: Quantos anos ela tem, Ângelo?
2: 75, irmão.
21: Ela... Não, que 75?
2: Não, peraí, que 75?
21: Tá maluco, brother?
2: Não, é 55.
21: 55 anos, pô, 75,
2: 75
21: não, meu.
2: É
21: 75, eu ia falar que ela tava jogando pipoquinha direto, porque não tem como ficar tão bem
2: não,
21: assim.
2: Não, não tem, não. Tá com 55. Parabéns, Mila.
21: Então tá, parabéns,
2: aqui
21: um beijo.
2: Aqui na época que você via as revistas dela.
21: É, eu via muito. Mas agora tinha, as páginas tinham um problema.
2: Ah, é mesmo? O que que acontecia?
21: Grudavam.
2: era até o contato teu com elas, né?
21: Não, eu não tinha nada a ver com isso. Não. Eu acho que era a umidade. Hoje.
2: Só fala merda. O que tu quer, cara?
21: Hein? Vamos pro jornalismo, que é o que a gente sabe fazer. A gente nasceu pra isso.
2: Verdade.
21: Tem que dar o furo pra gente poder comentar aqui. É ou não é?
2: Falar nisso,
21: são 102 jornalistas. Pois eu queria mais uma vez fazer um agradecimento aqui a toda a diretoria.
2: Muito obrigado.
21: A nosso querido Presida, o cara que salvou nossa vida.
2: Graças a Deus.
21: Um beijo, Presida. Olha.
2: Não vai falar. Não,
21: deixa eu falar. Não,
2: pelo amor de
21: Deus. Eu falar que eu me emociono.
2: Que é isso?
21: Eu tenho um altar com a foto do Presida na minha casa.
2: Não.
21: Tenho.
2: Ah, que isso, cara. Você
21: tirei o santo todo, botei só o Presida, meu irmão. É Presida do lado, Dedé do outro. Eu fico de joelho mesmo. Cara, eu nem sabia. Todo dia é oração.
2: Ah, você só fala besteira.
21: Pô, eu tava lá no Chiadinho, brother. Sei.
2: Ainda bem.
21: Aliás, tu sabe também.
2: Ainda bem que a rádio nesse dia não saiu do ar, né?
21: Beijo, Presida. Não. Foi, não saiu. E foi, o tiro curto, ela podia ter saído a qualquer momento. Ela saiu de 3 em 3 segundos. Nesse momento,
2: graças,
21: ela ficou
2: 15 Deus.
21: Minutos on. Aí deu bom.
2: Ah, para de bobeira.
21: Hoje,
2: fala
21: no Família Americana, dá as boas-vindas à primeira menina em 138
2: que
21: anos.
2: Isso,
21: é isso
2: cara?
21: Que eu vou dizer pra você.
2: Ah, que é isso?
21: 138 anos da mesma família, só nasceu uma menina.
2: Pelo
21: foi
2: amor.
21: Agora e a gente vai falar sobre isso.
2: Olha, uma influencer diz que se tornou stripper por conta de tradição familiar.
21: Aí, ó. Tradição aí. É tradição, meu irmão. Bota pra jogo mesmo. Geral já botou.
2: É isso
21: tu
2: aí.
21: Bota também. E olha aqui, hein? Rostinho de bebê, Ângelo.
2: Ah, que é, hein?
21: Mulher de 50 anos. Gasta 73 mil reais pra ficar com cara de 30, hein?
2: Mentira.
21: É, tá recebendo muita crítica, a gente vai entender por quê.
2: Eu não vou nem clicar nesse link que eu não vou aguentar, desculpa.
21: Tudo isso e muito mais a partir de agora nessa treta disfarçada de programa. É muito conteúdo, hein? Tem música boa também. Qual é a primeira que tá na agulha aí, Ângelo?
2: É, quem sente saudade sou eu, da Maiara e Maraíza.
21: Exatamente, vocês vão sentir muita saudade também de tudo que tá acontecendo aqui.
2: Verdade.
21: Ô, Ângelo.
2: O que é, cara?
21: Que horas que a gente começa todo dia? Dá a planta aí.
2: Vocês em alguma coisinha.
21: Vocês em alguma coisinha, a gente vai juntinho até que a voz do Brasil nos separe.
2: Pois é.
21: E o Ângelo?
2: O que é, cara? Toda hora.
21: Cara, eu tenho uma frase aqui que eu tenho que falar,
2: então
21: mesmo.
2: Fala,
21: que é a realidade
2: lá.
21: Da vida. Aqui a gente vive de fatos reais.
2: É o que é, hein?
21: É tipo aquela radiola ali. A radiola é radiola, mas ela vive de fatos reais.
2: É, verdade.
21: Aqui também. Presta atenção, hein? Ladrão na casa de pobre... só leva susto.
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2: 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E quando existe sintonia, carinho e verdade, estar com alguém pode ser uma coisa muito natural. Talvez até a mais natural do mundo. Então, de 2004, pro Lembra Dessa, dessa quarta-feira aqui no Estação Band FM, Jota Quest.

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1: Do seu jeito. Aê. Essa é fácil, essa é mole cantar junto.
0: É fácil.
1: Tretas, tretas, tretas e mais tretas. De segunda a sexta-feira aqui em 91.1. Espalha pra geral. E você pode e deve participar. É 999-777-030.
0: Fica à vontade.
1: É, manda áudio. Manda. Tem que mandar áudio. Agora, manda áudio. Prêmio todo mundo quer.
0: É verdade.
1: Eu sei que tu quer também.
0: Tá de olho, né?
1: Tá de olho.
0: É, pois é.
1: Tu é olhão.
0: Olhão.
1: Tu é olhona. Tu tem olho de tandera.
0: É
1: agora.
0: Olhuda, é olhuda.
1: Exatamente. Agora tem que mandar o áudio e cambar de joelho. Não tem jeito.
0: Camba de joelho.
1: Antes disso, você tem que encontrar a fé. Isso aqui é um programa ecumênico.
0: Ah, tá. Lá vai ele.
1: Hoje ele dá o culto direto.
0: Que culto, pelo amor de Deus. Eu não falo uma bobrinha dessa. Eu, hein? Parece que não me entende.
1: Eu tô sempre na missa.
0: Ah, pelo amor de Deus. Parece que nunca tá.
1: Às vezes ainda vem a Amandinha jogando pipoca. Então é o misto.
0: É verdade.
1: Tinha até um budinha aqui.
0: É, tinha, né?
1: Mas ele não falava muito. Então é o seguinte, precisa ter fé. Ah. E a fé você encontra onde? Dentro do salmito.
0: Na Bíblia.
1: Explica aí, Anjo.
0: Isso, dentro do salmito. Não tem salmito. Que Bíblia é essa que você tá lendo lá na tua igreja? Você tá maluco? Lá tá escrito, Davi escreveu lá em Salmos 40, esperei com paciência no Senhor.
1: Esperei com paciência no Senhor, porque, por exemplo, agora, são 18, não sei lá que horas são.
0: Seis alguma coisinha.
1: Então são seis alguma coisinha. É. E vai até que a voz do Brasil nos separe. Isso. Então você precisa ter fé e ter paciência. Agora, dá pra catapultar a fé.
0: Dá.
1: É só pegar milho. Deus falou.
0: Aí como é que faz? Bota milho, é?
1: Bota milho.
0: Porque Deus falou? Deus falou pra quem? Só se for pra você, né? Só pra você que Deus falou. Ah, só pra
1: você.
0: Pô,
1: você sempre
0: merda.
1: É do contra. Ô, Ângelo.
0: O que é, hein?
1: Eu quero saber o seguinte, meu irmão. Quer, você, eu acho que às vezes você é inimigo.
0: Ah, não,
1: por que tu
0: não
1: vai trabalhar
0: Deus.
1: Naquela radiola ali?
0: Não, ali
1: olha
0: não
1: ali,
0: tem
1: ó.
0: Vaga,
1: olha ali eles ali. Aqui é o seguinte.
0: Os dois
1: só pra vocês entenderem
0: hoje,
1: aí. Isso aqui é o Grupo Bandeirantes de Comunicação. Tem uma TV grandona, cheia de andala em cima. Aqui embaixo fica as rádios.
0: É.
1: Essa aqui que é um colosso e aquela radiola ali que eu não vou falar nome.
0: Ele vai comer o dedo, hein? Cuidado, hein?
1: Aí tem um boneco ali que ele tá roendo o dedo porque ele tá no tigrinho.
0: E a outra tá onde? A outra
1: tá no Candy Crush. Os dois, todo dia.
0: Todo dia.
1: Mas isso é problema deles também.
0: Verdade,
1: Ângelo, qual é a primeira treta, hein?
0: Ah, então, vamos falar da família americana que tá dando as boas-vindas à primeira menina em 138 anos.
1: Oh, que isso, meu irmão.
0: Que aconteceu?
1: Uma mulher só é...
0: Pô, demorou,
1: hein? Ó, até que enfim veio a Audrey.
0: Audrey.
1: Primeira pepeca entre os Clark.
0: Que isso,
1: irmão. Eu tô falando da família Clark.
0: Ah.
1: Família de Sacudo, lá de Michigan.
0: É mesmo, é?
1: Exatamente.
0: Ah, deixa eu ver aqui. Ah, já tô vendo a fotinha.
1: Exatamente.
0: Aí
1: essa é a Audrey.
0: Bebezinha,
1: isso
0: né?
1: Aí, meu. Foi a primeira boneca. O casal, esse casal aí que gerou a Audrey, nome bonito, né?
0: Audrey, linda.
1: Audrey, bonito.
0: É, bonito, eu gostei.
1: Eles tinham já um bonequinho, que era o Cameron. Aí, ó, ele aí. Esse moleque aí, o Cameron.
0: Cameron.
1: Exatamente. O pai, claro, o Andrew. Andrew Clark, tá amarradaço.
0: Né?
1: O que acontece, Ângelo? A Caroline é nome pra caramba aqui também,
0: nome
1: meu irmão.
0: Caraca,
1: eu fico. Essas histórias malucas que nego arruma pra gente. O que acontece? Ela disse que quando ela e o Andrew começaram a bater pele, há mais de 10 anos, ela não acreditava nessa história da família dele, não, entendeu?
0: É mesmo.
1: Achou que era papinho furado, que não vinha mulher. E ela perguntou pros sogros que confirmaram a história.
0: É.
1: Que os sogros também ficaram tentando muito uma criança.
0: Ficou, é.
1: Exatamente, o bagulho tava embaçado. O boneco era meio ruim de caçapa. Demorou pra caramba, entendeu?
0: Mas disseram que tem um negócio de posição aí. Tem que mudar a posição, né?
1: Exatamente, tem que mudar a posição e tem que se alimentar bem. Porque senão fica aquele negócio de... Ele não gosta de falar, mas é a realidade. Tem muito goma rala por aí, Anja.
0: Aí os goma rala...
1: Os goma rala são pior que os arame liso.
0: Só faz macho, é?
1: O que acontece?
0: Que é, hein?
1: É porque eles... Não é questão de chamar de tentante, né? Como é que eu vou explicar?
0: Não sei.
1: O que acontece?
0: Só você sabe as suas coisas que passam na tua cabeça. Deus me livre.
1: Anjo,
0: um minuto aí dentro.
1: Deixa eu te fazer uma pergunta. Tu já andou de bicicleta?
0: Já, claro, né?
1: E já aconteceu de tu dar duas pedaladas correndo e sair?
0: Ah, de vez em quando, uma hora ou outra acontece. É normal, né?
1: É normal.
0: É, isso
1: entendeu?
0: Aí.
1: Entendeu? Tu dá dois tapinhas e o bebê vomita.
0: É verdade. A vela apaga às vezes antes da soprada.
1: Ah.
0: Não é não?
1: É que as velas vagabunda, né, meu irmão?
0: É, tem umas que é difícil de acender.
1: É, tem uma que é de... Pô,
0: é, demora pra caralho.
1: Tem uma que fica só na faísca. Ô, Ângelo.
0: Ah, não, me deixa em paz. Me esquece, pelo amor de Deus.
1: Deixa eu continuar não, a história. Dia, peraí.
0: Pelo amor de Deus, chega, acabou.
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1: Do seu jeito, que delícia, hein? Olha, eu vou te falar, irmão. Eu tô muito feliz hoje.
0: Tá mesmo?
1: Eu sei que tem muita gente interesseira.
0: E
1: outras nem tanto. Eu tô muito feliz que hoje tá estourado de áudio aí.
0: Hoje chegou com muita força, né?
1: Tudo bem que é airfryer, a gente entende.
0: Ah, o povo gosta, né?
1: O povo gosta de dar aquela assada. Quem não gosta de assar, né?
0: É verdade. Quem é que não, né?
1: Exatamente. Agora tem que assar com moderação.
0: Ah.
1: Chegando aí Copa do Mundo, que é meio carnaval.
0: É, não embrasa muito, não, né?
1: Vai devagar.
0: É.
1: Senão não vai aguentar nem um segundo jogo. 999-777-030. Valendo uma air fryer.
0: Isso.
1: Air fryer.
0: Essa aqui é grandona,
1: 4.5.
0: Linda.
1: Cabe o lombo todo.
0: Cabe.
1: Ah, mas é. O lombo é grandão.
0: Ah, dá um jeitinho.
1: Bota, né? De ladinho.
0: Pô, de ladinho, né, compadre? Ah, quem nunca, né?
1: Quem nunca?
0: Quem nunca botou de ladinho, né?
1: Oh, delícia.
2: Ela não vai.
0: O que tu quer, hein?
2: Cachaça.
0: Hein?
1: Tá na hora de dar uma banada no carvão,
0: lá,
1: tá?
0: Pelo amor de Deus, tudo que eu quero, vamos.
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1: Muito bem, vamos lá falar com a Deise. Ela tem as informações, tá olhando pra tudo que tá acontecendo no trânsito. Fala com a gente, Deise.
2: Oi, Ângelo, tô de volta. Falando da Avenida Brasil, ainda tem faixa ocupada no sentido Zona Oeste, trecho de Benfica. Trânsito tá bem complicado por ali. Dificuldade também pra você que segue no sentido centro. 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Daqui a pouco eu volto.
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6: 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Delícia, hein? Ó, vou te falar, a gente tava aqui, ó, só tricotando, porque tem muita coisa boa. Faltou uma hora ainda. Verdade. De estação Band FM. Vamos com tudo.
7: Vamos.
6: Ó, não é brincadeira não. 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
1: Do seu jeito. Aê. Que som é esse aí, Ângelo?
0: Esse foi Henrique Juliano com um Avisa Aí.
1: Aí. Muito bom, cara. Henrique e Juliano, eles são coladinhos.
0: É, são bons, né, cara?
1: São bons pra caramba. Eu tenho dois amigos.
0: É.
1: Marley Murilo.
0: É. É, dá uma dupla sertaneja, Marley e Murilo.
1: Eles eram colados também. Agora não que um mora num lugar, outro mora no outro. Mas ele era colado tipo cu e calça, tá ligado? Eles andavam junto pra tudo quanto é lado.
0: Que bizarro. Ai. Esquece isso.
1: Ô, Ângelo.
0: Que é, hein?
1: É, deixa eu te falar uma parada aqui. Que tá valendo aqui? Aí pra quem tá interagindo com a gente,
0: tem
1: hein?
0: Uma airfryer grandona aqui que cabe tudo. Se você quiser, tem que mandar um áudio. 999-777-030.
1: Beleza, fala nisso, tem áudio aí?
0: Já chegou aqui.
1: Vambora então, qual é a boa?
0: Cadê, vem.
1: Manda aí.
2: Oi, Ângelo. Oi, Luiz. Boa noite.
1: Oi.
2: Cátia Valério da Parada 40.
1: Qual é, a Catita?
2: Mais uma vez ligadinha aqui com vocês.
1: Uhum. Que bom.
2: Né? E hoje eu venho aqui num dia muito especial, aniversário.
1: Isso. Ô, Ângelo.
0: Que é, hein?
1: É, deixa eu te falar uma parada aqui. Que tá valendo aí pra quem tá interagindo com a gente,
0: hein? Tem uma airfryer grandona aqui que cabe tudo. Se você quiser, tem que mandar um áudio. 999-777-030.
1: Beleza, fala nisso, tem áudio aí?
0: Já chegou aqui.
1: Vambora então, qual é a boa?
0: Cadê? Vem.
1: Manda aí.
2: Oi, Ângelo. Oi, Luiz. Boa noite.
1: Oi.
2: Cátia Valério da Parada 40.
1: Qual é, a Catita?
2: Mais uma vez, liga.

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2: Aí. Qual o nome dessa linda aí, Ângelo?
3: É Kátia.
2: O Catita, é Catita, acabei Kátia. De falar, é verdade. Catita. Catita, um beijo pra você, pra sua cunhadinha.
3: É.
2: Pô, parada 40, eu não sei onde é, mais ou menos. Não. Mas se fosse pertinho, aí dá uma chuchada com essa torrada aí nesse caldinho aí.
3: Pô, é uma delícia, pô, né?
2: Fala sério, adoro.
3: Que delícia, adoro.
2: E hoje tá um friozinho bom, né? Tá dá bom pra fazer isso.
3: Tá bom pra chuchar,
2: tá bom pra dar uma chuchada.
3: Posso tocar um outro ali?
2: Por favor.
3: Ah, então vambora. Oi, cadê?
4: Boa noite, Ângelo.
3: Fala, irmão.
4: Adriano Braga, de Saracuruna, Duque de Caxias.
3: Aí,
2: ó.
4: Cheguei agora em casa. Liguei já na rádio Band FM.
2: Isso, até que enfim, hein?
4: Sei que vou ouvir música boa.
2: Boa.
4: E vou concorrer a prêmios bons.
2: Isso aí.
4: Inclusive...
2: Tem que orar, hein?
4: Ah, é. A Bíblia tá aqui do meu ladinho, pra abrir o salmo. Qual é o número do salmo mesmo? Eu esqueci.
2: Fala aí pra mim. É o salmito. Salmito forte.
4: Valeu, Ângelo.
3: Valeu,
4: boa
3: cara.
4: Boa noite pra todos aí.
2: Tamo junto, irmão.
3: Cara, que
2: camba de joelho.
3: Ó, salmos não tem número, né? Só versículo.
2: Versículo.
3: É salmo 40.
2: Mas tem link. Manda o link aí pra ele.
3: Link,
2: o salmo.
3: Não viaja
2: quem
3: nessa
2: mais
3: maionese,
2: aí?
3: Pelo amor de Deus, que groselha.
5: Boa noite,
2: aí, falou nela, ela veio.
5: Aqui é Ana Lúcia de Mesquita.
2: Ah, que gracinha.
5: E minha mãe, Maria do Carmo.
2: Mamãe.
5: Estamos aqui.
2: Estão de bem?
5: Escutando vocês.
2: Ah.
5: Hoje eu fiz uma sopinha.
2: Ah, então
5: tudo
2: de bem.
5: Que tem direito.
2: Eita, tá? Adoro.
5: Ela hoje não vai tomar café com pão e leite.
2: Ah, isso aí.
5: Fiz uma sopinha.
2: Sopinha, mas
5: é uma delícia. Valeu.
2: Delícia. Vou explicar pra galera entender.
3: Pelo amor de Deus.
2: Ela e mamãe têm um relacionamento instável. Qualquer família é assim. Às vezes ela cai na porrada as duas. Aí o que acontece? Ana Lúcia. Ela faz sempre um papá pra mamãe. Quando briga, mamãe. Só sobra pra mamãe um pão.
3: Ai, tu fala merda com força.
2: Aí o que mamãe faz? Mamãe pega o pão e xuxa. Xuxa no leite, é o que dá, é o que tem, filha. E aí bota na boca.

0: sopa, tá tudo bem. Um beijo pras duas, eu amo essa família.
1: Cara, você precisa ser estudado, hein, cara. Meu Deus do céu.
0: Anja.
1: Que é, hein?
0: Tem mais áudio ou vamos de música?
1: Não, tem mais. Pera aí, tem
0: bota mais,
1: mais
0: aí. Um
1: aqui,
0: aí.
1: Isso aqui é bom.
2: Boa noite, Luiz Fernando.
0: Oi.
2: Boa noite, Ângelo.
1: Oi.
2: É Carla Tavares de Itaboraí.
0: Qual é, Carlinha?
2: Nossa, essa airfryer é grande mesmo.
0: Grandona. Então,
2: vou ficar aqui de joelho
0: aí,
2: até
0: ó.
2: O final, na torcida, pra ver se eu ganho essa airfryer.
0: Aí.
2: Valeu, menino.
0: Ela é grande.
2: Beijos.
0: Ela é grande, dá pra tu botar o lombo de ladinho. Mesmo que seja grandão. Cabe nela.
1: Oh, toca a música.
0: Toca a música aí, daqui a pouco tem mais áudio. Não para de chegar.
1: Graças a Deus, pelo amor de Deus.

0: Band FM.
1: É lá na zona sul, Band FM.
0: E a Patricinha é loira do olho azul.
1: Bom, gosto que vai estar com a gente amanhã no nosso rap, né, meu irmão?
0: Vai ser top, irmão. Top.
1: Isso aí, bom gosto. Vai tá o Darlanzinho. Tudo junto e misturado amanhã.
0: Isso só vai dar nós amanhã.
1: Tudo nosso. Amanhã tu vai tomar um drinkzinho, hein?
0: Eu não vou nada.
1: Vai sim, um drinkzinho só.
0: Vou ficar na água com gás.
1: Vou tirar até uma foto. Vou postar pra mostrar pra galera que tu dá o culto, mas tu também toma um drinkzinho. Dá um tapinha, um tapa na pantera.
0: Sai daí.
1: Ô, Ângelo, tem um áudiozinho aí, não tem?
0: Adorei esse áudio aqui, ó.
2: Oi, Ângelo e Luiz Fernando.
1: Opa!
2: Sou a Cíntia de São Gonçalo, estou aqui com a minha filhinha Giovana, que adora ouvir que vocês.
1: Aí,
2: ela fica todo dia falando, mãe, manda mensagem, né, Giovana?
1: Aí.
3: Cadê, Gigi? Oi, Betia FM.
1: Oi, Gigi. Oi, Giovana.
3: Adoro vocês.
1: Minha linda. A gente também.
2: Tá, toca uma musiquinha depois pra ela. Giovana de São Gonçalo, São Miguel.
1: Então,
2: um beijo.
1: Então
2: boa
1: agora,
2: noite a todos.
1: Boa noite, meu amor. Ó, Ângelo, só em homenagem à Giovana, toca lá o Ana Prado aí pra ela.
0: Agora, pra ela aqui, ó.

0: grande latino.
1: É.
0: Latineira na parada.
1: Tudo durou. Aí, ó. E sacode tudo.
0: Band FM é a sua rádio do seu jeito. É. E esse é o Estação Band FM, que é um misto de programa informativo com informações relevantes. Muito conteúdo de valor, muito educativo esse programa. Isso. Inclusive, o Ângelo, há relatos...
1: Há relatos, lá vem ele, há relatos, vai. Há relatos.
0: Há relatos de que talvez surja um curso do Estação Band FM.
1: Mentira, tá falando
0: curso
1: sério?
0: Um curso online.
1: Não é possível, não.
0: Ela não onde as pessoas vão poder aprender mais sobre o Rio de Janeiro, sobre o Brasil, sobre o mundo, com a gente.
1: Quem é o coach, você? Ah, não é possível, você tá doido.
0: É segredo.
1: Pelo amor de Deus, tá de sacanagem. Eu, hein? Parece que é doido, né?
0: Eu escuto essas músicas.
1: É, eu tô vendo que você fica serelepe toda vez.
0: Eu fico e eu lembro do nosso querido vice-reitor.
1: Ele tava aí pra lá e pra cá hoje.
0: Subdono do sexto andar.
1: Pelo amor de Deus, você não fala besteira.
0: Sexto andar é o seguinte: depois de Dedé, tudo com ele, hein?
1: Ele gosta desse aqui, ó.
2: Uma rapariga bom.
1: Ele adora isso.
0: E ele tem que ver ele no elevador, irmão. Se o dia tu... tiver o prazer...
1: Não, eu não vou nunca acreditar na tua história, pelo amor de Deus.
0: Vou te falar que é verdade.
1: Ah, não é possível.
0: Eu entrei no elevador e ele tava nessa vibe aí, ó. Tá dando bem. Tapa no calcanhar direto.
1: Ah, no passinho?
0: Beijo, tá, vice-reitor?
1: Ai, ai, ai.
0: Grande Robertinho.
1: Pelo amor de Deus.
0: Anjo. O
1: que é, cara?
0: Tá na hora de abanar carvão ou tem Band de Notícias?
1: Band de Notícias, né? Vamos lá.
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1: Escadaria no centro do Rio está chamando a atenção de torcedores e turistas às vésperas da Copa do Mundo. Localizada na rua Eduardo Jansen, próximo à Praça Mauá, a escadaria pintada nas cores do Brasil já faz parte da paisagem carioca há 8 Copas do Mundo. O local ganhou fama nas redes sociais e se transformou em ponto de visitação para pessoas de diferentes bairros e até outras cidades. Segundo moradores, o movimento tem sido tão grande, que em alguns fins de semana, visitantes chegam a esperar até 2 horas para conseguir tirar foto no local. Com a proximidade da Copa do Mundo, a expectativa é que esse movimento aumente ainda mais e que a escadaria continue sendo um dos cenários mais tradicionais da torcida carioca. Agora, a previsão do tempo para amanhã indica que um dia com tempo estável e chuva deve marcar presença em vários momentos do dia. Há chance de chuva durante essa madrugada, inclusive pela manhã e pela tarde também. As temperaturas seguem amenas, com a mínima de 17 e a máxima de 24 graus. 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
2: Fala comigo, Deise.
3: Oi, Ângelo, movimentação ainda intensa pela Avenida Rei Pelé, para você que segue no sentido Grande Meia, melhores condições pela Rua Visconde de Niterói. 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Daqui a pouquinho eu volto.
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meu Deus, 19h55. Quando for 8 horas, vai começar aquela coisa chata. Aquela porcaria daquele voz do Brasil. É esse o nome?

0: Band FM, Felipe Araújo, entrando de novo, fechando Estação Band FM dessa quarta-feira. Você gostou do programa hoje? Bom demais, né? Eita, coisa boa. Vambora, gente, ó, resultado da promoção aqui do nosso, do nosso Estação Band FM, a gente tá liberando uma airfryer, né? Pra quem mandou áudio. Pois é, na hora do sorteio. Deixa eu avisar aqui pra Jurema Ferreira de Santíssimo. Oi, Ju, parabéns, linda. Jurema Ferreira de Santíssimo, final de telefone 0428. A airfryer é sua, minha linda. Levando o presentão da Band FM, essa aqui é de marca, tá, Ju? É da Britânia, coisa boa, né? Vai britanear à vontade agora em casa, né, Juju? Jurema Ferreira! Minha linda, 5 dias úteis, tá a contar de amanhã, hein? Horário entre meio-dia e 5 da tarde, tem que passar aqui na Álvaro Ramos 350, Botafogo. Primeiro andar do prédio do Grupo Bandeirante de Comunicação. Só passar aqui e retirar sua airfryer, tá bom, linda? Obrigado pela moral, não esquece a identidade, tá bom, Jurema? Anotou aí? 5 dias úteis a contar de amanhã. E a gente, linda, amanhã tem mais Estação Band FM. Obrigado pela companhia, pela parceria, por ter estado com a gente aí. Eita, coisa boa. Amanhã é quinta, né? Amanhã é quinta, começa a Copa, véspera do Dia dos Namorados. Muita coisa legal pra amanhã. Aproveita bastante aí seu restinho de quarta-feira. Peraí que eu vou voltar daqui a pouquinho, que eu tenho que conversar com a Deise ainda. Já, peraí.
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1: Vamos lá, desde as últimas.
2: Oi, Ângelo, tô de volta. Tem dificuldade para você, motorista, que segue no sentido linha amarela pela Avenida Ayrton Senna, trânsito bem ruim. Tá indo em direção a Taquara, Salvador Allende, tá um pouco melhor nesse momento. 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Uma ótima noite pra você, Ângelo, e pra todos os ouvintes da Band FM.
1: Valeu, Deise, beijão, até amanhã.
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16: Pacto contra o feminicídio, mapa do caminho para a transição ecológica, mudanças na escala semanal dos trabalhadores brasileiros.
15: Temas que foram tratados hoje na reunião do Conselho de Desenvolvimento Econômico Social Sustentável, o Conselhão.
16: O órgão consultivo reúne autoridades, pesquisadores, empresários, representantes de federações e de organizações da sociedade civil.
15: E eles apresentaram ao presidente Lula o resultado do trabalho ao longo do último semestre.
17: Da soberania nacional ao protagonismo global. Este foi o tema do encontro do Conselho de Desenvolvimento Econômico, Social e Sustentável, o Conselhão, que discutiu temas como enfrentamento ao feminicídio, segurança pública, desenvolvimento sustentável e economia. O presidente Lula agradeceu o trabalho dos cerca de 200 conselheiros e reforçou a importância deles em temas que impactam em todo o país.
18: Eu queria agradecer a dedicação de cada mulher, de cada homem que assumiram a responsabilidade de participar desse conselho, de preparar propostas para ajudar o governo a fazer coisas diferentes, a fazer coisas apresentadas pela sociedade civil.
17: No tema de combate à violência contra a mulher, foi apresentado um balanço dos primeiros 4 meses do Pacto contra o Feminicídio, assinado pelos poderes Executivo, Legislativo e Judiciário. A primeira-dama, Janja Lula da Silva, destacou os resultados.
19: O tempo médio para análise das medidas protetivas de urgência caiu de 16 dias para cerca de 3 dias. Isso está acontecendo até com o mínimo de 2 horas a gente tem medida protetiva sendo emitida. E mais da metade das decisões, 53, já são proferidas no mesmo dia. Isso é o que importa. E a gente precisa falar muito sobre isso. As mulheres precisam ter essa informação.
17: Na área da economia, o ministro da Fazenda, Dario Durigan, ressaltou os avanços. Ele afirmou que o Brasil tem demonstrado estabilidade econômica, além de crescimento acima da expectativa. E defendeu o fim da escala 6x1, que aguarda a aprovação no Senado, como passo importante no combate às desigualdades.
20: Quem hoje já está na escala 5x2 é quem ganha mais,
0: é quem teve tempo e muitas vezes oportunidade familiar de estudar por mais tempo. E quem está na escala 6x1 são os trabalhadores mais mal remunerados, trabalhadores negros, mulheres. Portanto, é um tema de desigualdade do mundo do trabalho encarar o tema da 6x1.
17: Durante o evento, foram destacadas várias políticas públicas recentes que partiram de recomendações do Conselhão, como o programa Acredita, o Pacto pela Igualdade Racial e a Lei do Mercado de Carbono. Na área de meio ambiente, o conselheiro Matheus Silva, que é coordenador do Conselho Nacional das Populações Extrativistas e membro mais jovem do Conselhão, apresentou os resultados e disse que é preciso continuar avançando.
14: Sabemos reconhecer os nossos avanços, mas também sabemos que precisamos avançar muito mais, especialmente nessa terra e a crédito com o PRONAF ainda muito distante dos nossos territórios, porque fortalecer a Amazônia é fortalecer o Brasil.
17: O Conselhão é um fórum consultivo que reúne centenas de representantes da sociedade civil, empresários, acadêmicos e movimentos sociais para debater e propor políticas públicas e estratégias de desenvolvimento para o país. Ele foi retomado em 2023 e está em sua 7ª plenária. Reportagem Luciana Colares de Holanda.
16: Recursos para o meio ambiente, criação de novas áreas de proteção ambiental e uma nova iniciativa para a recuperação da Caatinga brasileira.
15: São algumas das medidas anunciadas pelo governo do Brasil nas comemorações pelo Dia Mundial do Meio Ambiente, celebrado em 5 de junho.
16: A repórter Gabriela Noronha acompanhou e traz os detalhes.
20: Recuperação da vegetação nativa aliada à valorização das comunidades tradicionais da Caatinga. Isso é o que propõe o novo programa Recaatingar. A iniciativa do Ministério do Meio Ambiente e Mudança do Clima foi lançada nesta quarta-feira e conta com um aporte inicial de R$60 milhões do Banco Nacional de Desenvolvimento Econômico e Social e do Banco do Nordeste. Dentre as ações previstas está o enfrentamento da desertificação no bioma, que está presente em 10 estados e ocupa 11% do território nacional. Outras ações de preservação da Caatinga também fazem parte da Lei da Política Nacional para a Recuperação do Bioma, sancionada nesta quarta-feira pelo presidente Lula, durante a cerimônia em alusão ao Dia Mundial do Meio Ambiente. O presidente lembrou que a sociedade brasileira está mais consciente para a proteção ambiental.
21: Houve uma evolução daqueles que defendem os quilombos, daqueles que defendem a remarcação da terra indígena. Houve uma evolução dos empresários que sabem que hoje eles pagarão com preço muito caro se eles não respeitarem regras mínimas de defesa da questão ambiental. E é uma evolução aprender a ser capitalistas civilizados e não capitalistas destruidores da nossa floresta.
20: O pacote de medidas anunciado nesta quarta-feira também incluiu recursos para a Agenda Ambiental Brasileira. São R$2 bilhões para investimentos na bacia do Rio Doce, importante região hidrográfica do Sudeste brasileiro e fundamental para o abastecimento, economia e biodiversidade dos estados de Minas Gerais e Espírito Santo. Além disso, R$834 milhões do Fundo Clima serão investidos em projetos de restauração da vegetação nativa. Segundo o ministro do Meio Ambiente e Mudança do Clima, João Paulo Capobianco, o objetivo das novas medidas inclui não apenas a conservação do meio ambiente, mas também o fortalecimento da economia nas regiões afetadas.
22: Proteger o meio ambiente não é olhar apenas para as próximas gerações, é cuidar das condições de vida das populações brasileiras no presente.
20: Já o Fundo Amazônia, mecanismo financeiro de captação de doações internacionais para preservação e combate ao desmatamento na Amazônia, recebeu a doação de R$270 milhões do Reino Unido. E o número de doadores vem aumentando, como detalhou a diretora socioambiental do BNDES, Tereza Campelo.
23: Passamos assim, nesse seu mandato, presidente, de 2 doadores para 9 doadores, mostrando que o Brasil tem compromisso com essa agenda para ajudar a salvar o planeta.
20: No campo da conservação ambiental, foram assinados atos que ampliam os parques nacionais da Serra das Confusões regiões e de 7 cidades no Piauí, e criam o Parque Nacional do Tanaru, em Rondônia, e a Área de Proteção Ambiental do Paleocanal do Rio Tocantins, no Pará. Reportagem Gabriela Noronha.
15: Talvez você ainda não conheça a FINEP, empresa financiadora de estudos e projetos.
16: Ela é ligada ao Ministério da Ciência, Tecnologia e Inovação e tem o papel de transformar o potencial científico e tecnológico brasileiro em projetos de inovação.
15: E essa inovação científica vai se converter depois em novos produtos, serviços, medicamentos, tecnologias que você usa no seu dia a dia.
16: Hoje nós conversamos com o presidente da FINEP, Luiz Antônio Elias, para saber mais sobre esse trabalho e sobre o novo momento da empresa, com o apoio de projetos de maior complexidade. Boa noite, presidente.
1: Boa noite, agradeço o convite. É muito importante para a FINEP estar aqui presente e apresentar os projetos que nós estamos fazendo nesse imenso Brasil.
16: Então, vamos justamente começar explicando melhor para o nosso ouvinte, para quem não conhece, que tipo de projetos a FINEP financia, qual que é o papel da empresa nesse desenvolvimento tecnológico do país.
1: A FINEP se consolida nessas últimas 5 décadas, ela foi fundada em 1967, como a instituição mais importante no fomento à infraestrutura científica, portanto aos laboratórios, à geração do conhecimento, à capacidade de desenvolvimento tecnológico, portanto às startups, às ICTs, e à capacidade de inovação no Brasil, oferecer crédito às empresas para que elas possam impulsionar as suas cadeias de valor e aumentar o valor agregado dos seus produtos. Mas ainda no momento de um risco geopolítico intenso, ou seja, nós vivemos um momento muito difuso a nível internacional, a ideia do multilateralismo se esgota e a percepção de que as políticas industriais devem estar cada vez mais retomadas. A FINEP também exerce um papel central na retomada da política industrial no Brasil.
15: Bem, para isso, a empresa recebeu um aporte de 3 bilhões e meio de reais para o financiamento de novos projetos, né? De onde vieram esses recursos e quais são as prioridades?
1: Os recursos de 3,5 bilhões, na verdade, eles advêm para a capitalização da FINEP. A FINEP, na verdade, esse ano deverá receber 17,7 bilhões de reais do FNDCT. O FNDCT é criado em 1969, é o maior fundo de desenvolvimento da América Latina para a área científica e para a área tecnológica e de inovação. Esse ano é um ano histórico, são 17,7. Além disso, nós teremos acesso, por determinação do presidente Lula, que colocou esta agenda na centralidade do processo de desenvolvimento brasileiro, mais 25 bilhões de reais para o crédito. Subentende que a FINEP deverá estar operando em processos de crédito direto e nas operações indiretas, mais na infraestrutura científica, quase 40 bilhões de reais esse ano.
16: Agora, o senhor mencionou na sua primeira resposta todo o contexto geopolítico que a gente vem vivendo, e existe um posicionamento estratégico da FINEP quando a gente fala da inserção internacional do Brasil, né? Porque a empresa acaba ajudando aí a definir onde o país vai apostar em desenvolver as suas pesquisas, seu desenvolvimento. Quais são essas áreas? Qual é a escolha estratégica nesse momento para o desenvolvimento de inovação no Brasil?
1: Nós estamos muito condicionados àquilo que se chama da nova indústria Brasil. No processo de reconstrução e transformação com o presidente Lula, nós entendemos que era necessário construir, por missões, uma nova estrutura industrial, baseada em capacidade científica, orientando a parte de inovação para a agroindústria, para a defesa, para a transformação digital, para a descarbonização, para perceber a mobilidade urbana, é necessário que a gente dê mais qualidade de vida à população e saneamento, e olhar também a base de infraestrutura para toda a parte de genética, ou seja, bioinsumos e biotecnologia. Isso acompanha a fronteira do conhecimento no mundo, que cada vez mais, pela emergência climática ou pelo olhar da introdução da inteligência artificial e pela robótica avançada, precisa ser alterado. Um dado importante para os ouvintes: 60% da pauta de exportação hoje brasileira ainda se condiciona a recursos naturais. Nós temos que ser protagonistas. Se queremos ser protagonistas, temos que cada vez mais incentivar a capacidade científica e olhar a fronteira do conhecimento agregando valor ao produto nacional.
15: Presidente, a partir do desenvolvimento dessas novas tecnologias nesses setores, como fazer, como converter isso em desenvolvimento na melhora da vida das pessoas?
1: Isso melhora porque nós estamos apoiando projetos na área de vacinas, por exemplo. Nós estamos apoiando projetos na área de bioinsumos, que é necessário para a questão de alimentos. Nós estamos apoiando projetos na área de fertilizantes. Estamos apoiando projetos relacionados à descarbonização. Portanto, isso, como o presidente Lula colocou muito claramente, nós estamos num momento de estabilidade, sociedade e precisamos avançar em áreas que são estratégicas para o conhecimento brasileiro. Temos uma matriz energética extremamente limpa. Aproveitar isso nessa transição energética no mundo é colocar o Brasil naquilo que eu chamei, no protagonismo social e no protagonismo internacional.
2: Pois é, e a FINEP vem recebendo mais recursos ao longo dos últimos anos, e isso também se converteu em projetos de maior complexidade que vêm sendo apoiados por
1: com
2: ela,
1: certeza,
2: né?
1: Com certeza. A subvenção econômica que lançamos recentemente são 3,3 bilhões de reais na gestão da ministra Luciana Santos, são em áreas justamente que são o núcleo duro do conhecimento, para que a gente possa fazer a diferença. Em quê? Na agroindústria, na mobilidade e uma questão importante, olhamos o social na agricultura familiar e na diferença, ou seja, nas assimetrias territoriais que a gente precisa corrigir, olhando a dimensão do Brasil, que é continental. Portanto, na subvenção econômica tem uma proposta de 300 milhões de reais para o Norte, Nordeste e Centro-Oeste impulsionar suas cadeias locais.
15: E como é que a FINEP atua em diferentes regiões do país para diminuir essa desigualdade?
1: Ela atua, na verdade, nesses segmentos que eu acabei de mencionar e percebendo também o local. Mais ainda, ela atua de forma vertical na estruturação de políticas com as fundações de amparo à pesquisa, nos programas que nós chamamos de Centelha e Tecnova, olhando o empreendedorismo local, olhando as startups locais, olhando as ICTs locais. Também impulsiona pela via do que eu chamei da infraestrutura, com as universidades. O hub do conhecimento está nas universidades. É preciso que a gente cada vez mais impulsione laboratórios de conhecimento que gerem capacidade e resultado para a sociedade brasileira.
2: Toda uma cadeia, né, presidente?
1: Toda uma cadeia.
2: Muito bem.

0: O programa de aceleração do crescimento já executou 90% dos recursos previstos até 2026.
1: São obras, programas e planos de governo que estão com andamento adiantado.
0: O programa prioriza as regiões mais vulneráveis do país e com menos acesso a serviços públicos.
2: Estradas, moradias, escolas, hospitais, obras de saneamento, energia e mobilidade urbana. Os investimentos em infraestrutura avançam em todo o país. Já foram executados praticamente 90% dos recursos previstos para o novo PAC até o final deste ano, o que corresponde a 1 trilhão e 200 bilhões de reais. Quase 11 mil empreendimentos contratados já foram concluídos. Entregas que ajudam a gerar emprego e renda no país, de acordo com Roberto Nami Garibe Filho, secretário especial do Programa de Aceleração do Crescimento.
3: Nós estamos batendo um recorde esse ano de investimento em infraestrutura. Isso fez sentido tanto na menor taxa de desemprego da história, que atingimos 5,4 se você pegar os 12 anos, e temos também a maior massa salarial. Nesses dados você consegue ver a presença do PAC, porque ele tem um efeito multiplicador sobre a economia bastante forte e isso impacta na vida cotidiana das pessoas.
2: Na área de habitação, por exemplo, foram entregues quase 2 milhões de moradias por meio do programa Minha Casa Minha Vida até março deste ano. Na educação, foram criados 111 institutos federais e 100 mil escolas em todo o país passaram a contar com rede Wi-Fi. Na área de concessões, foram realizados 57 leilões federais de rodovias, ferrovias, portos e aeroportos em 3 anos. O novo PAC também investe em obras de prevenção de desastres e adaptação às mudanças climáticas, para aumentar a proteção da população, como explica o secretário Roberto Nami Garibe Filho.
3: Nós estamos investindo quase 16 bilhões em prevenção ao risco. O nosso investimento ele é distribuído, né, levando em consideração quanto cada cidade está, de alguma forma, suscetível a esse tipo de risco, tanto de alagamento como de encosta.
2: Roberto Nami ressaltou ainda os investimentos em mobilidade urbana. São quase 16 bilhões de reais destinados à renovação de frota, com a entrega de veículos menos poluentes e mais confortáveis para a população. Lançado em 2023, o novo PAC foi estruturado em torno da industrialização, da transição ecológica e da redução das desigualdades sociais e regionais. O programa estabelece critérios de seleção que priorizam regiões com menor índice de desenvolvimento humano, maior déficit de serviços públicos e menor capacidade fiscal. Reportagem Pablo Mundim.
1: Uma nova terapia desenvolvida por pesquisadores brasileiros pode mudar o cenário dos tratamentos de cânceres hematológicos, como os linfomas.
0: Segundo os resultados preliminares divulgados hoje, a terapia CAR-T-cell tem quase 90% de eficácia, com redução ou desaparecimento dos tumores.
1: O estudo contou com 100 milhões de reais do governo federal e já foi aplicado em 25 pacientes do Sistema Único de Saúde.
0: O ministro da Saúde, Alexandre Padilha, acompanhou a divulgação em São Paulo e comemorou os resultados.
4: Nós recebemos aqui os resultados preliminares, que são muito animadores, mais de 87% de resultado positivo de pacientes que já tinham passado por outras formas de tratamento, tanto quimioterapia, radioterapia, transplante, e que vem agora no CAR-T-cell uma esperança nesse tratamento.
1: Mais 81 pacientes vão receber o tratamento até o fim do ano.
0: A expectativa é que, com a confirmação dos resultados e o registro sanitário da Agência Nacional de Vigilância Sanitária, a terapia passe a ser oferecida em todo o território nacional.
1: A partir da semana que vem, o contribuinte que quiser regularizar débitos com a União vai precisar de níveis maiores de segurança ao usar a conta gov.br.
0: A mudança acontece a partir do dia 15 de junho, quando passará a ser exigido os níveis prata ou ouro no aplicativo ou site.
1: Saiba como elevar a segurança da sua conta gov.br na reportagem de Márcia Fernandes.
5: Na Procuradoria-Geral da Fazenda Nacional, é possível consultar dívidas com a União, negociar e parcelar débitos, emitir guias de pagamento e certidões de regularidade fiscal. A partir de 15 de junho, pessoas físicas só poderão acessar o portal Regularize da Procuradoria utilizando contas gov.br com nível prata ou ouro. Usuários com conta bronze serão alertados sobre a necessidade de elevar o nível de segurança e depois do dia 15, se mantiverem a conta bronca.

0: 11 terão acesso bloqueado. A coordenadora nacional de atendimento da Procuradoria-Geral da Fazenda Nacional, Raquel de Carvalho, explica que a medida busca aumentar a segurança de quem procura o órgão.
1: Essa medida foi uma medida de segurança para a proteção dos dados do cidadão e das transações que ele realiza dentro do portal.
0: A conta gov.br funciona como uma identidade digital. Ela dá acesso a mais de 4.600 serviços federais. Atualmente, existem 176 milhões de contas ativas no gov.br. Mais de 118 milhões já estão nos níveis prata e ouro, mais seguros. O nível bronze tem segurança básica, com autenticação apenas pelo CPF e senha cadastrada. Raquel de Carvalho, da Procuradoria, explica como aumentar o nível de segurança e mudar a conta gov.br para prata ou ouro.
1: Ele pode fazer isso por meio da autenticação bancária, ou então ele pode fazer um reconhecimento facial. Muito simples o procedimento. Ele pode fazer sem sair de casa.
0: Para regularizar a situação de dívidas com a União, acesse o site regularize.pgfn.gov.br. Reportagem Márcia Fernandes.
2: O Pix, sistema de pagamento instantâneo criado pelo Banco Central, que já virou queridinho dos brasileiros, será reconhecido como marca de alto renome.
3: A principal característica desse reconhecimento é a proteção da marca em todos os ramos da atividade econômica.
2: Isso impede que qualquer outra empresa utilize o mesmo nome ou termo semelhante, mesmo que seja para vender um produto ou serviço diferente do original.
3: Trata-se da primeira marca vinculada ao governo federal a contar com o reconhecimento pelo INPI, Instituto Nacional de Propriedade Industrial.
2: E atenção, estudantes que ainda não fizeram a inscrição para participar do Exame Nacional do Ensino Médio.
3: O prazo está terminando, vai só até sexta-feira, dia 12.
2: Alunos de escolas públicas e beneficiários do Pé de Meia contam com a inscrição pré-preenchida esse ano. Mas ainda assim precisam entrar na página do participante e confirmar a participação.
3: Lembrando que as provas estão marcadas para os dias 8 e 15 de novembro desse ano.
2: A taxa de inscrição é de R$ 85,00 e pode ser paga até 17 de junho.
3: E essas foram as notícias do Governo do Brasil.
2: Uma realização da Secretaria de Comunicação Social da Presidência da República.
3: Com produção da empresa Brasil de Comunicação.
2: Fique agora com o Minuto do TCU. Em seguida, as notícias do Poder Judiciário e do Congresso Nacional. Boa noite.
3: Boa noite para você e até amanhã.
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5: Minuto do TCU.
6: O Tribunal de Contas da União analisou as contas do presidente da República referentes ao exercício de 2025. Durante a sessão de hoje, o relator do processo, ministro Benjamin Zimler, apresentou a conclusão da avaliação técnica que verifica se os recursos do governo federal foram aplicados corretamente.
7: O Tribunal de Contas da União é de parecer que as contas atinentes ao exercício de 2025, de responsabilidade do excelentíssimo senhor presidente da República, Luiz Inácio Lula da Silva, estão em condições de serem aprovadas pelo Congresso Nacional com ressalvas.
6: Segundo a análise, as contas estão de acordo com os princípios constitucionais e legais. Apesar disso, o documento apresenta, além das ressalvas, alertas ao governo federal. Saiba mais em tcu.gov.br.
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8: STF começa a julgar recursos contra a responsabilidade de redes sociais.
9: TSE aprova nova política de segurança da informação.
8: STJ define que pena por crime cometido sob livramento condicional começa após o fim do benefício.
9: Boa noite, eu sou o Arthur Filho.
8: E eu sou Walter Lima.
9: O plenário do Supremo Tribunal Federal começa a analisar recursos contra a tese do julgamento do Marco Civil da Internet.
8: O julgamento vai continuar na sessão de amanhã.
10: Marta Ferreira.
11: O ministro Dias Toffoli começou o voto explicando que a tese fixada pela corte deve ser analisada a partir de uma posição institucional do Supremo Tribunal Federal e não considerando os votos individuais dos ministros. Sobre a questão da responsabilidade solidária, ele esclareceu que após a notificação, a responsabilidade do provedor de aplicações por omissão

0: injustificada deve ser tratada como solidária. Já sobre o ponto da tese fixada pelo Supremo, que trata dos crimes contra a honra, Toffoli propôs um ajuste para substituir a expressão crime contra a honra por violação à honra por crime ou ilícito civil. O ministro vai continuar o voto na sessão plenária de amanhã.
1: Tribunal Superior Eleitoral aprova nova política de segurança da informação.
2: A ideia é reforçar a proteção dos sistemas eleitorais, das urnas eletrônicas e dos dados da Justiça Eleitoral. Estevam Furtado.
3: A medida reúne regras de segurança cibernética em todo o país e já começa a valer após a publicação da resolução. Entre as mudanças estão a adoção de procedimentos padronizados para gestão de riscos, proteção de dados, controle de acesso, monitoramento de vulnerabilidades e resposta a ataques cibernéticos. A política também prevê o uso seguro de tecnologias como inteligência artificial e computação em nuvem.
1: A pena por crime cometido durante o livramento condicional só começa a ser cumprida no dia seguinte ao fim desse benefício.
2: O entendimento é do Superior Tribunal de Justiça, Fátima Uchoa.
4: A tese definida pela terceira sessão deve ser observada por juízes e tribunais de todo o país. Um preso cometeu novo crime durante o livramento condicional e mesmo sem revogar o benefício, o Tribunal de Justiça do Rio de Janeiro contabilizou simultaneamente como pena cumprida o período entre a prisão preventiva e o fim do livramento condicional, mas o STJ considerou não ser possível contar o mesmo período de prisão em duas execuções penais diferentes. Segundo o relator ministro Sebastião Reis Júnior, o STJ entende que se o livramento condicional não foi suspenso ou revogado até o fim do período de prova, a nova execução penal só deve começar no dia seguinte ao fim do benefício.
1: A Justiça do Trabalho itinerante chega este mês no Oiapoque, no Amapá.
2: Uma variedade de serviços de graça para a população. Marla Lacerda.
5: Todo mundo que mora nas aldeias de Manga e Espírito Santo, no estado do Amapá, pode aproveitar. Essa é a oportunidade para quem precisa colocar em dia a documentação jurídica, receber orientações sobre problemas trabalhistas e previdenciários, emitir documentos e até mesmo receber atendimento fisioterapêutico e psicológico. Informações sobre serviços, locais e datas no site do TST.
1: Ministério Público Federal solicita que a União defina regras para garantir acessibilidade em sites públicos e privados.
2: A obrigação prevista na Lei Brasileira de Inclusão há mais de 10 anos ainda não é cumprida devido à falta de regulamentação. Vanessa Pereira.
6: Em agosto de 2025, o MPF expediu recomendação para que as diretrizes de acessibilidade digital fossem finalmente definidas. Mas passados mais de 9 meses, os pedidos do órgão não foram acatados. Agora, na ação, o MPF pede que o governo federal regulamente em até 2 meses o artigo 63 da Lei Brasileira de Inclusão, que torna obrigatória a acessibilidade na internet, e apresente em até 4 meses um plano de transição para adaptar os sites.
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1: A você, uma boa noite.
2: E até amanhã.
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9: Eu sou Paula Groba.
10: E eu sou Humberto Pinheiro.
9: E estes são os destaques de hoje do Jornal do Senado, que começa agora.
10: Aprovada a proposta que permite renegociação de dívidas rurais.
9: PEC que dá ampla autonomia ao Banco Central segue para o plenário.
10: Senado aprova piso de R$13.600 para médicos e dentistas. Proposta vai à Câmara.
9: Boa noite.
10: Boa noite.
9: O Senado aprovou a proposta que cria uma linha de financiamento com recursos do Fundo Social do Pré-Sal para a renegociação de dívidas de produtores rurais. O texto, vindo da Câmara dos Deputados, previa inicialmente que os recursos desse fundo deveriam beneficiar os produtores rurais prejudicados por calamidades públicas.
10: No Senado, o relator senador Renan Calheiros, do MDB de Alagoas, alterou a proposta para ampliar os casos em que os produtores podem ser beneficiados. A senadora Tereza Cristina, do Progressistas de Mato Grosso, defendeu a busca do entendimento com a equipe do governo antes da votação. Mas, diante da falta de acordo, a votação foi mantida pelo presidente Davi Alcolumbre. A votação em plenário foi simbólica e a proposta retorna à Câmara dos Deputados, já que foi alterada no Senado.
9: E agentes de saúde e de combate às endemias, profissionais que atuam em comunidades urbanas, rurais e indígenas, podem ganhar o direito a uma aposentadoria diferenciada. Uma proposta aprovada pela Comissão de Constituição e Justiça prevê o benefício para quem comprovar 25 anos de contribuição e de exercício da atividade, com idade mínima de 57 anos para mulheres e 60 para homens.
10: O texto também estabelece regras de transição e prevê apoio financeiro da União para ajudar estados e municípios a custear a medida. A PEC segue agora para o plenário com pedido de tramitação especial. Repórter Bruno Lourenço.
11: A proposta de emenda à Constituição diz que esses profissionais poderão se aposentar com idade mínima de 57 anos para mulheres e 60 anos para homens, desde que comprovem 25 anos de contribuição e de efetivo exercício na atividade. O senador Irajá, do PSD do Tocantins, destacou o papel indispensável desses profissionais na ponta da saúde, especialmente nas comunidades mais carentes.
12: Um reconhecimento de um trabalho histórico dedicado por toda uma vida a essas pessoas que são brasileiros e brasileiras, que são, como eu costumo dizer, o SUS do Brasil de carne e osso. Eles são sim o SUS de carne e osso no Brasil e que nos representam em todos os lares brasileiros.
11: A proposta também cria regras de transição para quem já está na atividade. Além disso, considera a carreira como essencial e exclusiva de Estado, proibindo a contratação terceirizada ou temporária, salvo em casos de emergência em saúde pública. Para evitar o sufoco nas contas dos municípios e estados, a proposta determina que a União prestará assistência financeira complementar para compensar o aumento das despesas decorrentes das novas aposentadorias.
9: Ontem, o presidente do Senado, Davi Alcolumbre, alertou em plenário para a dificuldade de avançar com propostas que criam pisos salariais e novas despesas obrigatórias. Segundo ele, mais de 30 projetos em tramitação tratam de remuneração ou jornada de trabalho de diferentes categorias profissionais.
10: Davi Alcolumbre afirmou que reconhece a importância das reivindicações, mas defende que o impacto nas contas públicas precisa ser avaliado com cautela. O senador argumentou que a aprovação de um piso pode gerar pressão para a votação de outras propostas semelhantes e questionou se a União, os estados e os municípios teriam condições de absorver esses custos.
13: No ano de eleição, isso aqui é muito complexo, porque o que botar para votar isso aqui, todo mundo vai votar sim, por conta da eleição, e vai ter que arrumar 10 Brasil para pagar. E aí fica sendo eu o culpado que não quer dar um piso pro médico. O piso para o médico que salva a vida das pessoas no pronto atendimento. O piso para o enfermeiro. Meu Deus, bora dar. Mas o Brasil comporta isso? O Brasil vai resistir? As finanças públicas vão resistir? Na marcha dos prefeitos eles solicitaram que não votasse, porque o orçamento do Brasil não cabe.
9: Profissionais responsáveis pela confecção e adaptação de próteses e órteses ortopédicas podem passar a ter atividade regulamentada em todo o país.
10: O plenário do Senado aprovou o projeto que define as atribuições e estabelece os requisitos de formação para o exercício da profissão. Repórter Douglas Castilho.
14: O projeto voltou à análise a pedido da senadora Mara Gabrilli, do PSD de São Paulo, e define que protesistas e ortesistas são todos aqueles especialistas que profissionalmente tomam as medidas e confeccionam próteses, mas também aqueles que confeccionam palmilhas e calçados ortopédicos, mesmo que em oficina própria. Para além disso, há a exigência de que os profissionais participem de atualizações constantes a respeito das melhores práticas e modelos disponíveis. A senadora ressaltou os efeitos práticos da aprovação do projeto.
15: A gente está falando da regulamentação de uma profissão que vai mudar o destino do nosso país, que hoje hoje demora 5 anos para entregar uma cadeira de rodas, entregar uma prótese, uma órtese, porque a gente não tem a regulamentação dessa profissão.
14: O processo de capacitação dos especialistas deverá ocorrer em escolas e cursos de educação técnica de nível médio e conteúdo multiprofissional de áreas como psicologia, biomecânica, fisioterapia e anatomia. O texto garante o ofício aos que estão no mercado há pelo menos 5 anos, comprovando curso de atualização. O projeto vai à sanção presidencial.
9: E avançou no Senado a proposta que cria a Universidade Federal do Esporte.
10: Aprovado pela Comissão de Esporte, o projeto prevê uma instituição voltada à formação acadêmica e à pesquisa no setor. O texto segue agora para votação no plenário. Repórter Rodrigo Rezende.
16: Com sede em Brasília, a Universidade Federal do Esporte, UFSport, terá por objetivo promover o ensino, a pesquisa, a extensão e a inovação no campo da ciência esportiva. Também terá foco na formação e aperfeiçoamento de gestores da área e preocupação na inclusão de pessoas com deficiência. A senadora Leila Barros, do PDT do Distrito Federal, relatora da proposta, ressalta que essa é uma demanda antiga dos profissionais da área e que a expectativa é que a instituição auxilie na obtenção de bons resultados pelos atletas brasileiros.
17: A Universidade de Esporte já era uma demanda do setor, né? A gente tem um potencial enorme. Então a gente sentia falta nesse setor, na área da ciência, da inovação, um espaço, um local em que a gente pudesse fazer essas atualizações e rapidamente chegar ao setor esportivo brasileiro.
16: Os recursos financeiros para a implantação e manutenção da UFSport virão do Orçamento Geral da União, mas com a possibilidade de auxílios e subvenções por entidades públicas e particulares. Também poderão ser feitos convênios para obtenção de recursos com instituições internacionais. Os cargos técnicos e docentes serão preenchidos por concurso público.
9: A Comissão de Constituição e Justiça aprovou a proposta que garante orçamento próprio e autonomia operacional ao Banco Central.
10: A PEC segue para o plenário, mas a liderança do governo pediu que a votação seja adiada por algumas semanas. As informações com o repórter Bruno Lourenço.
11: A proposta de emenda à Constituição aprovada na Comissão de Constituição e Justiça transforma o Banco Central de autarquia para entidade pública de natureza especial, com autonomia técnica, administrativa, orçamentária e financeira. Retira o Banco Central de vinculação a ministério ou a qualquer órgão ou sistema da administração pública e de tutela ou subordinação hierárquica. O relator, senador Plínio Valério, do PSDB do Amazonas, chegou a fazer um apelo para que a PEC, há mais de 2 anos sendo discutida, fosse votada.
18: O Banco Central precisa, essa autonomia, ela fortalece não só o sistema financeiro brasileiro, traz muita segurança para todos nós, os cidadãos comuns.
11: O líder do governo, senador Jacques Wagner, do PT da Bahia, manifestou algumas discordâncias em relação ao texto, mas disse que não criaria obstáculo para a votação na CCJ.
19: Eu só estou dizendo que eu preciso responder ao meu ministro da Fazenda, que seja uma semana, 2 semanas, porque ele construiu um texto, eu apresentei na forma de emenda, Vossa Excelência rejeitou.
11: Por se tratar de emenda à Constituição, a proposta ainda precisa passar por 2 turnos de votação no plenário, onde terá que receber a aprovação de 49 dos 81 senadores.
9: E o Senado aprovou a indicação do ministro do Superior Tribunal de Justiça, Benedito Gonçalves, para o cargo de Corregedor Nacional de Justiça até 2028. Entre as atribuições do corregedor estão a apuração de denúncias e reclamações disciplinares contra magistrados e a fiscalização de atividades do judiciário.
10: Com edição de Paula Groba e trabalhos técnicos de Eliseu Caires, o Jornal do Senado fica por aqui. Acompanhe agora as notícias da Câmara dos Deputados. Boa noite.
9: Boa noite e até amanhã.
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2: Comissão da Câmara aprova a redução da maioridade penal para 16 anos.
20: Plenário ratifica acordos comerciais com Singapura e nações europeias.
2: Parlamentares lançam agenda com pautas prioritárias para as mulheres.
21: Boa noite. Congresso Nacional apresenta a agenda legislativa Mulheres do Brasil. O repórter Luiz Cláudio Canuto acompanhou o evento e tem mais informações.
0: A criação de cotas femininas em vagas no Poder Legislativo é uma das prioridades apresentadas por deputadas e senadoras para este ano. O projeto faz parte da agenda legislativa Mulheres do Brasil, que foi lançada em sessão solene do Congresso Nacional nesta quarta-feira. A agenda destaca leis já aprovadas e que precisam de apoio para implementação e também projetos que estão sendo analisados na Câmara e no Senado, considerados mais relevantes para desenvolvimento de ações com impacto na vida da mulher na sociedade. A mudança que cria cotas de 20% para mulheres nos legislativos federal, estaduais e municipais está no projeto que institui um novo Código Eleitoral no Brasil e consolida leis e resoluções do Tribunal Superior Eleitoral em um único texto para simplificar as normas eleitorais e processuais do país. A coordenadora dos Direitos da Mulher na Câmara, deputada Jaque Rocha, do PT do Espírito Santo, afirma que apenas por meio da elaboração de leis, do aperfeiçoamento das políticas públicas e da fiscalização das ações do Estado, ocorre o aumento das oportunidades para os brasileiros.
3: A democracia só se fortalece quando mais mulheres participam da vida pública e têm as suas vozes representadas nas instituições. Mas a presença não se resume a números ou a estatísticas, porque quando uma mulher ocupa a política, não é apenas uma cadeira que se preenche, é a democracia que se amplia.
0: A deputada Tabata Amaral, do PSB de São Paulo, é coordenadora do Eixo de Atuação Partidária e Processos Eleitorais do Observatório Nacional da Mulher na Política, da Câmara dos Deputados, e destacou como conquistas recentes o aumento da licença paternidade a partir do ano que vem. Ela também lembrou a lei da distribuição de absorventes em farmácias populares e a lei que estabelece a referência em escolas das mulheres importantes na história do Brasil. Também se referiu à lei que cria cotas para a presença de mulheres em conselhos de empresas públicas e
22: A gente precisa ter nesses conselhos pelo menos um terço de mulheres. E dentro desse um terço, um terço reservado para mulheres negras e para mulheres com deficiência. Como a senadora Dorinha trouxe, não dá para travar a luta por igualdade sem olhar para as mulheres negras, sem olhar para as mulheres com deficiência. Então essa é uma grande vitória que nós tivemos.
0: A agenda legislativa do Grupo Mulheres do Brasil foi elaborada pela Secretaria da Mulher numa parceria entre deputadas e senadoras. A agenda legislativa apresentada neste ano tem 7 eixos: enfrentamento à violência contra a mulher, participação política e representatividade, autonomia econômica e trabalho, saúde da mulher, orçamento sensível ao gênero, educação e formação e violência digital, além de inteligência artificial e ambiente online. Da Rádio Câmara de Brasília, Luiz Cláudio Canuto.
23: Economia. Luiz Lima, do Novo do Rio de Janeiro, menciona editoriais da imprensa que criticam a condução econômica do governo federal e o aumento dos gastos públicos. Ele alerta que a redução da jornada de trabalho pode agravar o desequilíbrio fiscal do país.
24: Na opinião de Luiz Lima, a redução da jornada afeta trabalhadores comissionados, como garçons e vendedores, e força pequenos comércios a aumentarem suas despesas com contratações. Ele avalia que a inflação dos alimentos vai corroer ainda mais o valor real do salário mínimo.
23: Tadeu Venere, do PT do Paraná, rebate as propostas de privatizar os Correios e Telégrafos diante do déficit financeiro. O parlamentar argumenta que a lógica puramente comercial para a estatal prejudicaria o atendimento a pequenos municípios e regiões isoladas.
24: De acordo com Tadeu Venere, os Correios exercem um papel social indispensável na distribuição de benefícios e na integração nacional, que não pode ser medido apenas pelo lucro. Ele cobra apoio do parlamento e do governo para valorizar os trabalhadores e recuperar o caixa da empresa.
23: Trabalho. Denise Pessoa, do PT do Rio Grande do Sul, apresentou projeto que institui medidas para o acolhimento de trabalhadoras após o fim da licença maternidade. A deputada justifica que o período de retorno ao trabalho costuma ser marcado por demissões e exclusão profissional.
24: O projeto de Denise Pessoa estabelece que empresas com mais de 20 funcionários adotem programas de atualização e preservação de cargos para as mães. Segundo ela, o mercado de trabalho não pode obrigar que elas escolham entre a carreira profissional e a maternidade.
23: Política. O Conselho de Ética aprovou nova suspensão por 60 dias do deputado Marcos Polon. A repórter Noelle Nobre acompanhou a votação.
1: O Conselho de Ética e Decoro Parlamentar da Câmara dos Deputados aprovou a suspensão do mandato do deputado Marcos Polon, do PL de Mato Grosso do Sul, por 60 dias. A punição foi recomendada pelo relator do caso, deputado Ricardo Maia, do MDB da Bahia. Marcos Polon é alvo de uma representação apresentada pela mesa diretora da Câmara. Ele é acusado de ter feito declarações de cunho ofensivo e depreciativo contra o presidente da Câmara, Hugo Mota, durante manifestação em Campo Grande, em agosto do ano passado. Marcos Polon disse que recorrerá da decisão à Comissão de Constituição e Justiça. A decisão final será do plenário da Câmara.
4: Estamos caminhando para um novo tipo de, abre aspas, democracia, onde o judiciário modula as leis e acaba punindo as pessoas por emitir opiniões. E isso jamais poderia adentrar nesse recinto. É que nessa casa aqui se encontram 100% dos votos válidos.
1: Em maio, o deputado Marcos Polon já teve outra decisão pela suspensão do mandato por 60 dias, aprovada pelo Conselho de Ética por ter ocupado a mesa diretora da Câmara em uma sessão do plenário de agosto de 2025. Polon recorreu à CCJ da decisão. Da Rádio Câmara de Brasília, Noelle Nobre.
5: Eleições.
21: Hildo Rocha, do MDB do Maranhão, analisa pesquisas de intenção de voto para o governo estadual e cita estudos sobre comportamento eleitoral para defender que governos bem avaliados tendem a influenciar a escolha de sucessores.
23: Hildo Rocha afirma que o cenário no Maranhão ainda pode mudar até as eleições, apesar dos levantamentos divulgados nos últimos meses. Ele avalia que a presença dos pré-candidatos na capital e no interior do estado deve pesar na formação do voto.
21: Valdir Trindade, do Republicanos da Paraíba, assume uma cadeira na Câmara e, em seu discurso de posse, afirma seu compromisso em priorizar a justiça social e a defesa da Constituição. Segundo ele, seu mandato vai focar no amparo às famílias e pessoas mais vulneráveis de seu estado.
23: Defensor de políticas públicas voltadas à dignidade humana, Valdir Trindade afirma que o desenvolvimento do país deve ser medido pelo cuidado com as pessoas. Ele agradeceu o apoio de lideranças paraibanas e prometeu atuar firmemente para deixar a marca de trabalho no Legislativo.
5: Segurança Pública.
21: A Comissão de Constituição e Justiça da Câmara deu aval à proposta que reduz a maioridade penal de 18 para 16 anos. Rodrigo Dazaeli, do PL de Mato Grosso, celebra a mudança porque acredita que os jovens nessa faixa etária já possuem plena consciência de seus atos.
23: Nas palavras de Rodrigo Dazaeli, a medida atende ao anseio das famílias brasileiras por leis mais rígidas e combate à impunidade. O parlamentar assinala ainda que a redução penal abre espaço para discutir também novos direitos aos jovens, como a permissão para dirigir.
21: A repórter Paula Bittar acompanhou a votação na CCJ e tem mais informações sobre as discussões em torno da proposta.
6: A Comissão de Constituição e Justiça da Câmara aprovou por 44 votos a 18 a proposta que reduz a maioridade penal dos atuais 18 para 16 anos de idade. Atualmente, jovens que cometem infrações graves cumprem medidas socioeducativas de internação por no máximo 3 anos. A proposta principal previa originalmente a plena maioridade civil e penal aos 16 anos. Isso significa que, além de responderem por crimes como adultos, os jovens passariam a ter todos os direitos da vida adulta, como casar, celebrar contratos e dirigir. O texto tornava ainda o voto obrigatório aos 16 anos e reduzia a idade mínima para se candidatar a cargos como de vereador. Mas o relator da medida na CCJ, deputado Coronel Assis, do PL de Mato Grosso, retirou as modificações na esfera civil, prevendo exclusivamente a punição criminal de jovens acima de 16 anos. Assis explicou que retirou a parte dos direitos civis para garantir que o texto tratasse de apenas um assunto, evitando, segundo ele, confusão jurídica. Além da proposta principal, ele também apresentou parecer favorável a outras duas propostas que estavam sendo analisadas em conjunto. Uma delas sugere a redução da maioridade penal apenas em casos excepcionais, como crimes hediondos ou crueldade extrema, após avaliação técnica do jovem. Já a outra propõe a redução geral para 16 anos em todos os crimes e estabelece que adolescentes de 12 a 16 anos também respondam criminalmente se cometerem crimes com violência, grave ameaça ou contra a vida. Segundo o Coronel Assis, a aprovação das propostas atende à vontade da população.
8: Representantes do povo não querem fazer a vontade do povo. Qual que é a lógica
12: a lógica do sentimento, né, de clamar por justiça que a pessoa tem em ter um ente querido sendo vítima de homicídio por uma pessoa de 18, 19 anos ou de uma pessoa de 17 ou 16 anos.
6: A deputada Sâmia Bonfim, do PSOL de São Paulo, por outro lado, criticou as mudanças feitas por Coronel Assis. Segundo ela, o texto original era menos pior.
13: Porque ao menos nele tinha uma redução da maioridade, não só do ponto de vista penal, mas também do ponto de vista eleitoral. Nessa, ele restringiu somente para penal. E por que que é uma aberração? Porque ele vai ser tratado como adulto do ponto de vista penal, mas do ponto de vista civil, ele vai seguir sendo lido, tratado pela justiça brasileira como um adolescente que ele é.
6: O deputado Tadeu Venere, do PT do Paraná, citou dados de um levantamento nacional de 2023 para explicar que a minoria dos jovens infratores, 12%, cometem assassinatos. Segundo ele, a justificativa de que é a população quem pede a mudança não é suficiente.
14: A população pede muitas vezes que o Congresso e aqueles que roubam aqui dentro, inclusive no Congresso, também sejam presos e nem por isso são presos. A população pede que nós não tenhamos mais emenda parlamentar, que o povo quer, nessa hora não vale.
6: O deputado Mendonça Filho, do PL de Pernambuco, lembrou que uma outra proposta de mesmo teor já foi aprovada na Câmara, mas arquivada no Senado.
15: E eu, mais uma vez, defendo a PEC da redução da maioridade penal. A sociedade brasileira hoje se vê sitiada pelo crescimento da violência. 25% da população brasileira hoje vive sob a influência direta de milícias, do tráfico de drogas e das organizações criminosas que dominam territórios. E, infelizmente, boa parte do exercício do comando dessas organizações criminosas se faz, inclusive, com aliciamento de menores de 18 anos.
6: A análise da proposta que reduz a maioridade penal pela Comissão de Constituição e Justiça é apenas o primeiro passo da análise do tema na Câmara. A proposta ainda precisa passar por uma comissão especial e pelo plenário em 2 turnos de votação. Da Rádio Câmara de Brasília, Paula Bittar.
5: Turismo.
23: Bacelar do PV da Bahia relata que a Comissão de Turismo debateu o impacto na reforma tributária sobre o transporte aéreo internacional. O deputado cobra do governo federal uma solução para evitar o encarecimento das passagens devido à cobrança integral sobre o setor.
24: Bacelar avalia que o aumento da tributação ameaça o crescimento do turismo em um momento de recorde na entrada de estrangeiros no Brasil. Ele também alerta que o custo maior no transporte aéreo pode afetar cargas, empregos e produtos que chegam ao consumidor.
5: Desenvolvimento Regional.
23: Átila Lins, do PSD, celebrou a entrega da nova Praça de Nossa Senhora de Guadalupe, em Fonte Boa, no Amazonas. A obra de revitalização do espaço público foi realizada com recursos de emenda do deputado no valor de R$1 milhão.
24: Átila Lins registra a emoção de entregar uma obra em sua região de origem. Saúda a população e as lideranças presentes à festa ocorrida no dia 6 de junho e anuncia novos projetos, como a construção de uma maternidade e de um balneário público para melhorar a vida das pessoas de Fonte Boa.
23: A cidade de Guarabira, localizada na região do Brejo, na Paraíba, vai ganhar um centro da Fundação de Apoio às Pessoas com Deficiência. É o que promete Ranieri Paulino, do Republicanos, que atuou na mobilização popular para eleger a obra como prioridade no orçamento estadual.
24: Segundo o congressista, o novo polo da FUNAD vai evitar que pacientes de cidades vizinhas viajem até 5 horas para fazer terapia na capital paraibana. Ranieri Paulino reforça que a medida garante mais qualidade de vida e saúde para as pessoas com deficiência.
5: Relações Exteriores.
23: A Câmara aprovou acordos comerciais do Mercosul com Singapura e 4 países europeus. O repórter Antônio Vital acompanhou a votação.
17: A Câmara dos Deputados aprovou 2 acordos comerciais assinados pelos países do Mercosul, um deles com Singapura e outro com 4 países europeus, Islândia, Liechtenstein, Noruega e Suíça. Os 2 acordos abrem mercado para produtos e serviços brasileiros na Ásia e Europa. O acordo com Singapura cria uma área de livre comércio entre o país asiático e a Argentina, o Brasil, o Paraguai e o Uruguai. É o primeiro acordo comercial do bloco com um país da Ásia. De acordo com o texto, Singapura se compromete a conceder isenção tarifária imediata e integral sobre a totalidade dos produtos exportados pelo Mercosul. Já o Mercosul se compromete a eliminar tarifas sobre 95% de seus produtos e serviços, de maneira escalonada e o prazo de 15 anos. Ficam fora da isenção tarifária as máquinas, plásticos e aparelhos óticos, fotográficos e cinematográficos produzidos em Singapura. Singapura é o oitavo destino das exportações brasileiras no mundo e segundo maior na Ásia, atrás apenas da China. Ao mesmo tempo, tem investimentos no Brasil em setores como construção naval e transportes, serviços financeiros e comunicações. O relator da proposta na Câmara, deputado Kim Kataguiri, do Missão de São Paulo, defendeu o aumento da relação comercial do Mercosul com Singapura.
10: Um país que é exemplo, o Sudeste Asiático é a região hoje do mundo, uma das regiões que mais crescem, exemplo de desenvolvimento, o Brasil tem muito a aprender com isso, esse é um acordo extremamente benéfico, inclusive mais benéfico para nós do que para Singapura. A gente precisa se libertar da dependência que nós temos de determinados polos econômicos e nos relacionarmos com a maior parte de atores políticos e econômicos possível do mundo, portanto, maior número de parceiros comerciais que a gente puder, melhor.
17: A Câmara também aprovou o texto do acordo de livre comércio entre o Mercosul e quatro países da Associação Europeia de Livre Comércio: Islândia, Liechtenstein, Noruega e Suíça. O texto complementa o acordo firmado entre o Mercosul e a União Europeia e abre um mercado de 15 milhões de pessoas com comércio de quase 500 bilhões de dólares por ano. O acordo permite redução tarifária sobre 97% de toda a exportação entre os dois blocos econômicos. O relator do texto da Câmara, deputado Davi Soares, do Podemos de São Paulo, reforçou a importância do acordo.
11: Um projeto tão importante dessa envergadura que venha complementar o que já se iniciou com o acordo Mercosul e União Europeia. Com a aprovação do mesmo, nós fechamos aquela área e abrimos zonas para o exportador brasileiro continuar a ter um desempenho brilhante.
17: Os dois acordos prevêem salvaguardas, como a suspensão temporária das isenções no caso de aumento súbito de importações ou ameaças à indústria nacional. Tratam ainda de normas de defesa sanitária para evitar a adoção de barreiras comerciais injustificadas. Também regulam o comércio de serviços, regras para o comércio eletrônico, acesso a compras governamentais e tratamento diferenciado para micros, pequenas e médias empresas. Os textos dos acordos do Mercosul com Singapura e os quatro países europeus seguiram para análise do Senado. Da Rádio Câmara de Brasília, Antônio Vital.
16: Educação.
24: Paulo Marinho Júnior, do PL do Maranhão, cobra explicações da Prefeitura de Caxias, no leste do estado, sobre a aplicação de recursos federais para a educação. O deputado afirma que escolas e creches continuam em más condições, mesmo após repasses do Fundeb e de pagamentos de precatórios.
18: Paulo Marinho Júnior relata falhas em serviços essenciais da rede municipal, como merenda escolar e transporte de alunos. Ele pede atuação de órgãos de controle para verificar as condições das unidades e a aplicação do dinheiro reservado às reformas.
19: Direitos Humanos.
24: Carla Dixon, do PL do Rio Grande do Norte, pede urgência na aprovação de projeto que institui o Auxílio Mãe Atípica, destinado a apoiar mães ou responsáveis por crianças e adolescentes com deficiência severa ou transtorno do espectro autista.
18: Carla Dixon afirma que muitas mães têm de abandonar o trabalho para acompanhar filhos que dependem de atenção permanente, prejudicando a renda familiar. Ela ressalta que a proposta combina apoio financeiro e atendimento psicossocial para quem assume a rotina de cuidado.
24: Luiz Couto, do PT da Paraíba, apoia projeto que determina a simplificação das informações nos rótulos dos alimentos para facilitar a compreensão dos consumidores. Para ele, a medida está diretamente ligada ao direito constitucional à informação, garantindo também a liberdade de escolha.
18: O texto, segundo Luiz Couto, é amplamente respaldado por evidências científicas que associam a clareza de informação à saúde pública. O parlamentar destaca ainda que a matéria aborda a necessidade de uma transição sobre a forma como o país lida com a segurança alimentar.
24: Termina agora o Jornal Câmara dos Deputados, produzido pela Rádio Câmara, com trabalhos técnicos de Everson Urani e apresentação de José Carlos Andrade e Márcio Aquilissardi. Uma boa noite para você.
18: Uma ótima noite. A Voz do Brasil volta amanhã.
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